0: com a duração do sono, já que dormir menos de 6 horas por noite também prejudica gravemente o sistema cardíaco. Diante dessas descobertas, especialistas recomendam que a redução da claridade no quarto seja adotada como uma estratégia simples e eficaz para proteger a saúde do coração.
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1: Atos 20. Cessado o tumulto, Paulo mandou chamar os discípulos e, tendo-os confortado, despediu-se e partiu para Macedônia. Havendo atravessado aquelas terras, fortalecendo os discípulos com muitas exortações, dirigiu-se para a Grécia, onde se demorou 3 meses. Tendo havido uma conspiração por parte dos judeus contra ele, quando estava para embarcar rumo à Síria, determinou voltar pela Macedônia. Acompanharam-no até a Ásia Sópatro, de Bereia, filho de Pirro, Aristarco e Secundo, de Tessalônica, Gaio, de Derbe, e Timóteo, bem como Tíquico e Trófimo, da Ásia. Estes nos precederam, esperando-nos em Troade. Depois dos dias dos pães asmos, navegamos de Filipos, e em 5 dias fomos ter com eles naquele porto, onde passamos uma semana. No primeiro dia da semana, estando nós reunidos com o fim de partir o pão, Paulo, que devia seguir viagem no dia imediato, exortava-os e prolongou o discurso até a meia-noite. Havia muitas lâmpadas no cenáculo onde estávamos reunidos. Um jovem chamado Eútico, que estava sentado numa janela, adormecendo profundamente durante o prolongado discurso de Paulo, vencido pelo sono, caiu do terceiro andar abaixo e foi levantado morto. Descendo, porém, Paulo inclinou-se sobre ele e, abraçando-o, disse:
2: Não vos perturbeis, que a vida nele está.
1: Subindo de novo, partiu o pão e comeu, e ainda lhes falou largamente até ao romper da alva. E assim partiu. Então conduziram vivo o rapaz e sentiram-se grandemente confortados. Nós, porém, prosseguindo, embarcamos e navegamos para Assos, onde devíamos receber Paulo, porque assim nos fora determinado, devendo ele ir por terra. Quando se reuniu conosco em Assos, recebemo-lo a bordo e fomos a Mitilene. Dali, navegando, no dia seguinte, passamos defronte de Quios. No dia imediato, tocamos em Samos e um dia depois chegamos a Mileto. Porque Paulo já havia determinado não aportar em Éfeso, não querendo demorar-se na Ásia, porquanto se apressava com o intuito de passar o dia de Pentecostes em Jerusalém, caso lhe fosse possível. De Mileto, mandou a Éfeso chamar os presbíteros da igreja. E quando se encontraram com ele, disse-lhes:
2: Vós bem sabeis como foi que me conduzi entre vós em todo o tempo, desde o primeiro dia em que entrei na Ásia, servindo ao Senhor com toda a humildade, lágrimas e provações, que pelas ciladas dos judeus me sobrevieram, jamais deixando de vos anunciar coisa alguma proveitosa e de vô-la ensinar publicamente e também de casa em casa, testificando tanto a judeus como a gregos o arrependimento para com Deus e a fé em nosso Senhor Jesus Cristo. E agora, constrangido em meu espírito, vou para Jerusalém, não sabendo o que ali me acontecerá, senão que o Espírito Santo, de cidade em cidade, me assegura que me esperam cadeias e tribulações. Porém, em nada considero a vida preciosa para mim mesmo, contanto que complete a minha carreira e o ministério que recebi do Senhor Jesus para testemunhar o Evangelho da graça de Deus. Agora, eu sei que todos vós, em cujo meio passei pregando o reino, não vereis mais o meu rosto. Portanto, eu vos protesto, no dia de hoje, que estou limpo do sangue de todos, porque jamais deixei de vos anunciar todo o desígnio de Deus. Atendei por vós e por todo o rebanho sobre o qual o Espírito Santo vos constituiu bispos, para pastoreardes a igreja de Deus, a qual ele comprou com o seu próprio sangue. Eu sei que depois da minha partida, entre vós penetrarão lobos vorazes que não pouparão o rebanho. e que dentre vós mesmos se levantarão homens falando coisas pervertidas para arrastar os discípulos atrás deles. Portanto, vigiai, lembrando-vos de que por 3 anos, noite e dia, não cessei de admoestar com lágrimas a cada um. Agora, pois, encomendo-vos ao Senhor e à palavra da sua graça, que tem poder para vos edificar e dar herança entre todos os que são santificados. De ninguém cobicei prata, nem ouro, nem vestes. Vós mesmos sabeis que estas mãos serviram para o que me era necessário, a mim e aos que estavam comigo. Tenho-vos mostrado em tudo que, trabalhando assim, é mister socorrer os necessitados e recordar as palavras do próprio Senhor Jesus: mais bem-aventurado é dar que receber.
1: Tendo dito estas coisas, ajoelhando-se, orou com todos eles. Então houve grande pranto entre todos, e abraçando afetuosamente a Paulo, o beijavam, entristecidos especialmente pela palavra que ele dissera, que não mais veriam o seu rosto. E acompanharam-no até ao navio. Atos 21. Depois de nos apartarmos, fizemos-nos à vela e, correndo em direitura, chegamos a Cos. No dia seguinte, a Rodes e dali a Pátara. Achando o navio que ia para a Fenícia, embarcamos nele, seguindo viagem. Quando Chipre já estava à vista, deixando-a à esquerda, navegamos para a Síria e chegamos a Tiro, pois o navio devia ser descarregado ali. Encontrando os discípulos, permanecemos lá durante 7 dias. E eles, movidos pelo Espírito, recomendavam a Paulo que não fosse a Jerusalém. Passados aqueles dias, tendo-nos retirado, prosseguimos viagem, acompanhados por todos, cada um com sua mulher e filhos, até fora da cidade. Ajoelhados na praia, oramos. E despedindo-nos uns dos outros, então, embarcamos. E eles voltaram para casa. Quanto a nós, concluindo a viagem de Tiro, chegamos a Ptolemaida, onde saudamos os irmãos, passando um dia com eles. No dia seguinte partimos e fomos para Cesareia, e entrando na casa de Filipe, o evangelista, que era um dos 7, ficamos com ele. Tinha este 4 filhas donzelas que profetizavam. Demorando-nos ali alguns dias, desceu da Judéia um profeta chamado Ágabo, e vindo ter conosco, tomando o cinto de Paulo, ligando com ele os próprios pés e mãos, declarou:
3: isto diz o Espírito Santo: assim os judeus em Jerusalém farão ao dono deste cinto e o entregarão nas mãos dos gentios.
1: Quando ouvimos estas palavras, tanto nós como os daquele lugar rogamos a Paulo que não subisse a Jerusalém. Então ele respondeu:
2: que fazeis chorando e quebrantando-me o coração? Pois estou pronto não só para ser preso, mas até para morrer em Jerusalém pelo nome do Senhor Jesus.
1: Como, porém, não o persuadimos, conformados, dissemos: faça-se a vontade do Senhor. Passados aqueles dias, tendo feito os preparativos, subimos para Jerusalém. E alguns dos discípulos também vieram de Cesareia conosco, trazendo consigo Manasson, natural de Chipre, velho discípulo, com quem nos deveríamos hospedar. Tendo nós chegado a Jerusalém, os irmãos nos receberam com alegria. No dia seguinte, Paulo foi conosco encontrar-se com Tiago, e todos os presbíteros se reuniram. E tendo-o saudado, contou minuciosamente o que Deus fizera entre os gentios por seu ministério. Ouvindo-o, deram eles glória a Deus e lhe disseram:
4: bem vês, irmão, quantas dezenas de milhares há entre os judeus que creram, e todos são zelosos da lei. E foram informados a teu respeito que ensinas todos os judeus entre os gentios a apostatarem de Moisés, dizendo-lhes que não devem circuncidar os filhos, nem andar segundo os costumes da lei. Que se há de fazer, pois? Certamente saberão da tua chegada. Faze, portanto, o que te vamos dizer. Estão entre nós 4 homens que voluntariamente aceitaram voto. Toma-os, purifica-te com eles e faze a despesa necessária para que raspem a cabeça. E saberão todos que não é verdade o que se diz a teu respeito, e que, pelo contrário, andas também tu mesmo guardando a lei. Quanto aos gentios que creram, já lhes transmitimos decisões para que se abstenham das coisas sacrificadas a ídolos, do sangue, da carne de animais sufocados e das relações sexuais ilícitas.
1: Então, Paulo, tomando aqueles homens no dia seguinte, tendo-se purificado com eles, entrou no templo, acertando o cumprimento dos dias da purificação, até que se fizesse a oferta em favor de cada um deles. Quando já estavam por findar os 7 dias, os judeus, vindos da Ásia, tendo visto Paulo no templo, alvoroçaram todo o povo e o agarraram, gritando:
5: Israelitas, socorro! Este é o homem que por toda parte ensina todos a serem contra o povo, contra a lei e contra este lugar. Ainda mais, introduziu até gregos no templo e profanou este recinto sagrado.
1: Pois antes tinham visto Trófimo, o Efésio, em sua companhia na cidade, e julgavam que Paulo o introduzira no templo. Agitou-se toda a cidade, havendo concorrência do povo, e agarrando a Paulo, arrastaram-no para fora do templo, e imediatamente foram fechadas as portas. Procurando eles matá-lo, chegou ao conhecimento do comandante da força que toda a Jerusalém estava amotinada. Então este, levando logo soldados e centuriões, correu para o meio do povo. Ao verem chegar o comandante e os soldados, cessaram de espancar Paulo. Aproximando-se o comandante, apoderou-se de Paulo e ordenou que fosse acorrentado com 2 cadeias, perguntando quem era e o que havia feito. Na multidão, uns gritavam de um modo, outros de outro. Não podendo ele, porém, saber a verdade por causa do tumulto, ordenou que Paulo fosse recolhido à fortaleza. Ao chegar às escadas, foi preciso que os soldados o carregassem, por causa da violência da multidão, pois a massa de povo o seguia gritando:
6: Mata-o!
1: E quando Paulo ia sendo recolhido à fortaleza, disse ao comandante:
7: É-me permitido dizer-te alguma coisa?
1: Respondeu ele:
8: Sabes o grego? Não és tu, porventura, o egípcio que há tempos sublevou e conduziu ao deserto 4.000 sicários?
1: Respondeu-lhe Paulo:
7: Eu sou judeu, natural de Tarso, cidade não insignificante da Cilícia, e rogo-te que me permitas falar ao povo.
1: Obtida a permissão, Paulo, em pé na escada, fez com a mão sinal ao povo. Fez-se grande silêncio, e ele falou em língua hebraica, dizendo:
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Agradecemos a você pela sua audiência nesse domingo e, como último comentário, gostaria de dizer para você que, se você não for descansar agora, não for dormir, nós ainda temos muita coisa boa para anunciar do Reino de Deus para você. Experimente continuar conosco. Eu sou Laurence Husby, encerro a minha participação neste domingo e desejo a você um excelente início de semana. Até a próxima.

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2: Canela faz bem para quê? Medicamentos comuns em casa que podem prejudicar os rins quando usados sem orientação. Disbiose, o que há por trás do diagnóstico que voltou aos holofotes. A canela vai muito além do uso culinário, oferece diversos benefícios à saúde graças à presença de compostos bioativos com propriedades antioxidantes e anti-inflamatórias. Estudos científicos apontam que a especiaria auxilia no controle dos níveis de açúcar no sangue ao melhorar a sensibilidade à insulina, além de favorecer a saúde cardiovascular, a circulação sanguínea e a digestão de forma geral. Seu consumo regular também ajuda no combate à falta de apetite e traz efeito termogênico, acelerando o metabolismo e auxiliando no processo de emagrecimento saudável quando aliado a bons hábitos de vida. Apesar de suas propriedades positivas, especialistas alertam que a canela não substitui tratamentos médicos e seu uso deve ser feito de forma moderada dentro de uma dieta equilibrada. O consumo em excesso ou sem orientação pode trazer riscos à saúde e apresenta contraindicações específicas para gestantes, pessoas com doenças no fígado ou quem tem alguma alergia. Por isso, a inclusão da especiaria ou a utilização de suplementos à base de canela deve contar com a supervisão de um profissional de saúde ou um nutricionista. O uso indiscriminado de anti-inflamatórios não esteroides, os chamados AINEs, bastante populares, como ibuprofeno, diclofenaco, naproxeno, cetoprofeno e meloxicam, acende um alerta importante para a saúde renal. Embora sejam amplamente utilizados para aliviar dores e inflamações do dia a dia, esses medicamentos inibem as prostaglandinas, substâncias fundamentais para manter a dilatação dos vasos sanguíneos e a circulação renal adequada. O risco de uma lesão renal aguda aumenta bastante em tratamentos prolongados, doses elevadas, quadros de desidratação por febre, vômito ou diarreia, e em pacientes idosos ou portadores de doenças crônicas. Diante do perigo da automedicação frequente, profissionais alertam para os riscos de associar esses fármacos a outros remédios sem supervisão. Caso o desconforto persista ou surjam sinais de alerta, como diminuição de urina e inchaços, é indispensável buscar orientação profissional para avaliar as causas do problema e utilizar alternativas terapêuticas mais seguras. O tema da microbiota intestinal e da disbiose ganhou enorme destaque nas redes sociais, sendo associado a sintomas variados como inchaço, acne, cansaço e dificuldade para emagrecer. O termo descreve um desequilíbrio real na flora intestinal, formada por trilhões de micro-organismos que atuam na imunidade, na digestão e na produção de neurotransmissores. No entanto, relatos de influenciadores e conteúdos na internet têm levado ao uso indiscriminado do diagnóstico para qualquer desconforto banal. Especialistas alertam que reações pontuais a refeições pesadas ou noites mal dormidas não configuram a condição e ressaltam que o autodiagnóstico via internet pode atrasar a investigação de outros problemas de saúde.
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Coração alegre é como o bom remédio. Primeira parte de Provérbios, capítulo 17, versículo 22. E você sabe onde foi que eu acabei de ler essa edificante passagem? 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

dele e por ele e para ele são todas as coisas. Glórias, pois, a ele eternamente. E é para rendermos graças a Deus por sua infinita bondade que estamos juntos mais uma vez aqui na BBN. Eu sou Renato Gontijo e espero de coração que Nosso Senhor fale com você hoje.

0: 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Ouça agora esta verdade bíblica. Aonde estava Deus na tragédia de 11 de setembro de 2001? Aonde estava Deus na ocasião do tsunami? Perguntas deste tipo são usualmente feitas por aqueles que duvidam do amor e da justiça de Deus. E quando dizemos que o Senhor não é justo, nós estamos a dizer que o caminho do Senhor não é direito. E com isso, estamos a dizer que sabemos mais que Deus e, consequentemente, nos julgamos maiores do que Ele. Este tipo de pensamento não é novo. No livro de Ezequiel, 18, verso 29, lemos: a casa de Israel diz: o caminho do Senhor não é direito. Não são os meus caminhos direitos, ó casa de Israel, e não são os vossos caminhos tortuosos? Portanto, eu vos julgarei a cada um segundo os seus caminhos, diz o Senhor Deus. E quando Deus oferece a sua graça, no capítulo 55 do livro do profeta Isaías, ele diz: porque os meus pensamentos não são os vossos pensamentos, nem os vossos caminhos os meus caminhos, diz o Senhor. Para se entender os caminhos de Deus, é preciso ter um encontro com Ele, a fim de conhecê-lo melhor. E isso só é possível através do Deus Filho, o Senhor Jesus, que disse: eu sou o caminho, a verdade e a vida. Ninguém vem ao Pai senão por mim. Eu sou Eduardo Staibel e encerro com uma palavra dos Salmos: o Senhor é bom e a sua misericórdia dura para sempre. Medite nisto.
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0: Lemos em 2 Coríntios 5,15: e ele morreu por todos, para que os que vivem não vivam mais para si, mas para aquele que por eles morreu e ressuscitou. 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
1: Que horas são? Está na hora de sair. A festa vai começar, numa hora vamos. Que hora chega o médico? Pastor, me desculpe, mas não tenho tempo para ir ao culto. Tempo. Tem tempo para tudo, menos tempo para Deus. Que tal orarmos para que Deus nos dê o mesmo tempo que nós damos para Ele? Na terceira mensagem de Salomão em Eclesiastes, ele tratou o assunto de tempo. Ele disse: há tempo para tudo, e haja tempo. Há 14 pares nos primeiros 8 versos de Eclesiastes, capítulo 3. Salomão começou no verso 1 com dois pensamentos. Escute: tudo tem a sua ocasião própria, e há tempo para todo propósito debaixo do céu. Todo mundo tem tempo para trabalhar, para uma festa, para passear, para satisfazer as suas emoções. Mas poucos têm tempo para aquele que nos deu tempo, nosso Criador, Jesus Cristo. Um dia, cada um terá tempo. Tempo para se apresentar perante Cristo, onde as obras do salvo serão julgadas para ver quantos galardões receberá, ou no grande trono branco, onde as obras do descrente serão julgadas para saber do castigo que receberá. E cada um terá todo o tempo disponível, pois naquele instante é Cristo que determinará o tempo. Salomão tratará o assunto de tempo neste capítulo, e peço que cada um tome alguns minutos de seu tempo para refletir sobre o seu tempo com Deus. No verso 9, Salomão fez uma pergunta que cada pessoa deve refletir e responder, porque ele vai fazer mais cedo ou mais tarde. Salomão perguntou: que proveito tem o trabalhador naquilo em que trabalha? Se um homem trabalhar dia e noite por 40 anos para comprar casas e carros e não fizer nada para Deus, ele verá as suas casas caindo em ruína e os carros enferrujando, tudo perdendo o seu valor. Evangelizei por 5 anos um jovem que sempre me respondeu: não tenho tempo, tenho que trabalhar, tenho a minha namorada, etc. Faz quase um ano que foi acidentado e perdeu uma perna e quase um braço, e por 10 meses só tem tido tempo para Deus. Ele aceitou a Cristo no hospital. Agora, ele tem prazer em estudar a Bíblia, fazer visitas, participar nos cultos. Que proveito tem o trabalhador naquilo em que trabalha? Agora, para ele, tem tudo. Ele está fazendo a obra de Deus. O pregador Salomão, pela segunda vez, fez referência a Gênesis 3, verso 19, quando ele disse que: tenho visto o trabalho penoso que Deus deu aos filhos dos homens, como resultado do pecado de Adão. O homem trabalha a vida toda, suando, quebrando a cabeça, só para encher a barriga que nunca se satisfaz. No verso 11, Salomão fez três observações. A primeira, ele falou sobre a criação. A segunda é fundamental para este estudo, pois na mente do homem a ideia da eternidade. A terceira observação fala da incapacidade do homem compreender a obra de Deus, pois Salomão disse: se bem que este não possa descobrir a obra que Deus fez desde o princípio até o fim. Tanto mais o homem estuda, tanto mais ele precisa estudar. Ele gasta milhões e milhões tentando tirar Deus do universo. E quanto mais ele tenta, mais ele comprova a existência do Deus Criador. No verso 12, Salomão caiu na real e fez uma declaração que devemos atentar. Sei que não há coisa melhor para eles do que se regozijarem e fazerem o bem enquanto viverem. O homem fixa os seus olhos nas palavras se regozijarem, enquanto Salomão estava enfatizando as próximas, fazerem o bem. O grande problema que o homem tem é reconhecer qual é o bem. O homem deve se interessar nas coisas que agradam a Deus, e não na bebida e outros vícios que destroem o corpo. Verso 13 mostra que o homem pode gozar do bem de todo o seu trabalho, pois é um dom de Deus. É para cada um decidir por si mesmo se vai gozar os bens eternos ou gozar os bens temporários que levam o homem à ira de Deus. Mas, para aproveitar a ideia da eternidade, deve começar por aceitar a Jesus Cristo como seu único e suficiente Salvador. No verso 14, Salomão fez uma outra declaração sobre Deus, quando ele disse: eu sei que tudo quanto Deus faz durará eternamente, e isso Deus faz para que os homens temam diante dele. Deus fez os céus e a terra e tudo o que há neles, e os fez para a honra e a glória dele, para o magnificar e adorar. Neste livro, você encontra várias vezes uma ordem: teme a Deus. Verso 15 volta para capítulo 1, verso 9, onde Salomão terminou de mostrar que a criação de Deus, a humanidade, o sol, o vento, a chuva e os rios não têm fim. O sol nasce e o sol se põe. Bendito seja o nome de Deus. O vento vem e o vento vai. A chuva vem e a chuva vai. Os rios enchem e os rios se esvaziam. Bendito seja o nome de Deus. E a obra do homem está aqui hoje e amanhã desaparece. Verso 16 mostra a obra do homem contra a obra de Deus, quando diz: vi ainda debaixo do sol que no lugar da retidão estava a impiedade, e que no lugar da justiça estava a impiedade ainda. Nós nos desanimamos com a corrupção e injustiça no mundo. A vítima é culpada e o réu é justificado. Aqueles que devem ser os exemplos de justiça e retidão mostram a maior corrupção. É difícil esperar. Queremos justiça agora e parece que não vem. Mas nós sabemos que Deus escreveu tanto os primeiros quanto os últimos capítulos da Bíblia. E também sabemos que a justiça vencerá, e o corrupto, seja grande ou pequeno, passará a eternidade no lago de fogo. E é isso que Salomão disse no verso 17. Deus julgará o justo e o ímpio. No verso 18, Salomão mostrou a razão que Deus não resolve logo as nossas questões de justiça e injustiça. Ele disse: isso é por causa dos filhos dos homens, para que Deus possa prová-los e eles possam ver que são em si mesmos como os brutos. O que quer dizer isto? Deus está provando o homem. Como? Conhece alguém que diz: por que não posso fazer isto se os grandões fazem? No verso 19, o pregador iniciou o seu apelo. Ele disse: o que sucede aos filhos dos homens, isso mesmo também sucede aos brutos. Todos vão morrer. Na carne, sim. Tudo é vaidade. Vazio. Nada satisfaz. Tudo é corrupto. No verso 20, ele disse que todos voltam à terra. Mas perguntamos: o túmulo é o fim? Salomão fez a mesma pergunta no verso 21, quando ele disse: quem sabe se o espírito dos filhos dos homens vai para cima e se o espírito dos brutos desce para a terra? Se não parasse para refletir sobre a mensagem do livro inteiro, alguém pode deduzir que não há diferença no homem e no animal. Morreu, acabou. A terra volta. É necessário ler capítulo 12, verso 7, quando o mesmo pregador disse: e o pó volte à terra como o era, e o Espírito volte a Deus que o deu. O último verso do livro diz: porque Deus há de trazer a juízo toda obra, e até tudo o que está encoberto, quer seja bom, quer seja mal. Salomão sabia do fim do homem aqui na terra e entendeu a realidade da eternidade. Portanto, é claro que Salomão não estava dizendo que a sepultura é o fim do homem, mas sim o início da eternidade. Temos que responder: quem sabe se o espírito do homem vai para cima? Digo, Deus sabe. E o apóstolo João acrescentou: estas coisas vos escrevo a vós que credes no nome do Filho de Deus, para que saibais que tendes a vida eterna. Deus sabe o fim do homem, e o homem também sabe o seu fim. Talvez ele não queira admitir, mas ele sabe. Muitos desejam ter a certeza que vai para o céu. E é possível saber. Muitos procuram um caminho para o céu, mas não se preocupam com o caminho: Jesus Cristo. Muitos sabem que Cristo morreu para salvar o homem, e na mesma hora quer se salvar através de suas obras infrutíferas. E Salomão terminou este capítulo no verso 22 com esta admoestação: é melhor para o homem viver para Deus, trabalhando com alegria, pois a terra é o seu quinhão, a herança terrestre. Este verso mostra que reencarnação é impossível. Depois que morre, não há volta. O que você fez para Deus não tem volta. O que importa é crer em Jesus Cristo para a salvação e trabalhar para a honra e a glória dele, agradecendo o que ele fez por nós e em nós. Há tempo na sua vida para tudo. Você reservou uma boa parte de sua vida para Deus? Ou você não tem tempo para Ele? Se você não tem tempo para Deus hoje, por que você acha que Ele terá tempo para você amanhã? medite na palavra de Deus. E até o nosso próximo programa.
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Nossa esperança está em Cristo, da mesma maneira que Ele venceu a morte, ressuscitando no terceiro dia. Assim também, todos que confiarmos nele, faremos um dia. 1 Coríntios capítulo 15, no verso 20 diz, mas de fato, Cristo ressuscitou dentre os mortos, e foi feito as primícias dos que dormem. E seguindo em paz, na segurança que só quem tem a Cristo pode ter, que vamos continuar louvando nosso Deus com a boa música cristã, enquanto aguardamos o programa Esperança para o Coração.

Jesus, pois ele, subsistindo em forma de Deus, não julgou como usurpação o ser igual a Deus. Antes, a si mesmo se esvaziou, assumindo forma de servo, tornando-se em semelhança de homens e reconhecido em figura humana. A si mesmo se humilhou, tornando-se obediente até a morte e morte de cruz. Pelo que Deus o exaltou também sobremaneira, lhe deu um nome que está acima de todo nome, para que ao nome de Jesus se dobre todo o joelho, no céu, na terra, debaixo da terra, e toda a língua confesse que Jesus

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As boas novas de Deus para você memorizar aqui na BBN encontram-se em Mateus 28, 5 e 6. Mas o anjo, respondendo, disse às mulheres: Não tenhais medo, porque eu sei que buscais a Jesus, que foi crucificado. Ele não está aqui, porque já ressuscitou, como havia dito. Vinde, vede o lugar onde o Senhor jazia. Estas são as boas novas de Deus para você memorizar esta semana aqui na BBN.

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1: Seja muito bem-vindo ao programa Esperança para o Coração. É nosso desejo sincero que durante os próximos minutos que vamos passar juntos, você seja encorajado e equipado com as verdades de Deus para os problemas de hoje. E agora conosco, nosso preletor.
2: Bem-vindo a mais um programa Esperança para o Coração na BBN. Estamos estudando o tema Hábitos e ficamos de voltar nas características. Bela ou fera? Um pastor alemão pode ser treinado como um cúmplice feroz para os que pretendem fazer o mal. Por outro lado, este canino altamente inteligente também é adestrado para ser um guia para os deficientes visuais. Isso é comportamento aprendido. Da mesma forma, os hábitos são comportamentos adquiridos que se tornam uma grande força em sua vida para o bem ou para o mal. Todo hábito ou é centrado em Cristo ou é centrado em si mesmo, uma virtude ou um vício, potencialmente uma bela ou uma fera. Todos os hábitos ocorrem com regularidade, chamamos habituais, parece até redundância. Os que acontecem sem pensarmos, chamamos de hábitos automáticos. Os que refletem o interior são comportamentais. Os que crescem em força e tornam enraizados em si mesmo, chamamos de intensos. Os que persistem e se tornam difíceis de mudar são tenazes. Os que fornecem um certo grau de prazer, chamamos de satisfatórios. Lucas 16:13 diz: "Nenhum servo pode servir a dois senhores, pois odiará um e amará outro, ou se dedicará a um e desprezará o outro. Vocês não podem servir a Deus e ao dinheiro." O índice da escravidão. As escrituras usam palavras como fortalezas, escravidão e aprisionamento para ilustrar o fato de se estar preso ao pecado. Talvez você não esteja escravizado aos vícios mais visíveis, como alcoolismo ou glutonaria, mas você pode estar cativo de uma atividade aparentemente aceitável ou de atitudes destrutivas e não cristãs. Mesmo bons comportamentos, como trabalho na igreja, pode ser realizado de uma forma que cruze o limite da vontade de Deus e se torne pecado. 2 Pedro 2,19 diz: "Pois o homem é escravo daquilo que domina." Hábitos do coração. Pensamentos pecaminosos e emoções, se nutridos em seu coração, tornam o controle eventualmente e produzem mau comportamento. Mateus 15,19 diz: "Pois do coração saem os maus pensamentos." Ira, materialismo, arrogância, preconceito, críticas, rebelião, desrespeito, ressentimento, inveja, sarcasmo, medo, ambição egoísta, avareza, teimosia, ciúme, falta de perdão, luxúria e preocupação. Hábitos ocultos. Algumas ações habituais frequentemente não são reconhecidas como prejudiciais porque você não está consciente de um jeito negativo de responder e se tornou habitual. É o que chamamos de discussões. O mundo não vê o seu hábito como negativo. Trabalho compulsivo, isso é uma coisa interessante. Um bom hábito aparentemente está controlando a sua vida, todavia se tornando pecado. A mania de salvar as pessoas, você mesmo. Eclesiastes 7,18 diz, pois quem teme a Deus evitará ambos os extremos. Você entende isso? Discussões compulsivas, organização compulsiva, coleções compulsivas, perfeccionismo compulsivo, competição compulsiva, procrastinação compulsiva, uso compulsivo do cartão de crédito, leitura compulsiva, limpeza compulsiva, resgatar outros compulsivamente, entretenimento compulsivo, trabalhos religiosos compulsivo. Interessante, não é? E até me perdoe, trabalhos religiosos compulsivos, é no plural, exercícios compulsivos, rituais compulsivos, jogar compulsivamente, comprar compulsivamente, consultar horóscopo compulsivamente. Isso aí nem é, na verdade, uma prática cristã. Nós sabemos disso muito bem. Não devíamos nem considerar. Atraso compulsivo, uso compulsivo da internet, desperdício de tempo compulsivo, indecisão compulsiva, assistir TV compulsivamente, desordem compulsiva e trabalho compulsivo. Hábitos difíceis, hábitos destrutivos criam um clima emocional não saudável e têm o potencial de prejudicar a você mesmo e aos outros. Veja o que diz 1 Coríntios 6, 19 e 20. Acaso não sabem que o corpo de vocês é santuário do Espírito Santo que habita em vocês, que lhes foi dado por Deus, e que vocês não são de si mesmos? Vocês foram comprados por alto preço. Portanto, glorifiquem a Deus com seu próprio corpo. Vamos por uma lista daquelas novamente. Alcoolismo, abuso de drogas, controle exagerado, anorexia, bulimia, blasfêmia, abuso verbal, engano, ira descontrolada, codependência, auto-humilhação, fofoca, difamação, auto-engrandecimento, imoralidade, vulgaridade, automutilação, irresponsabilidade, pornografia, vícios sexuais, mentira, roubo, obsessão oculta, fumo, glutonaria e violência. Alguns até são bem polêmicos, né? Há quem considere diferente, mas precisamos colocar desde que são hábitos. Marcadores de limites. A maioria de nós se torna hábil em justificar o nosso comportamento. Somos tão eficientes em racionalizar que muitos hábitos indesejáveis são escondidos, até de nós mesmos. Talvez você tenha negado a verdade ao pensar, se não está causando nenhuma confusão, qual é o problema? Os coríntios tinham com seu próprio slogan, tudo é permitido para mim. Todavia, Paulo alerta que apesar de sermos livres da condenação da lei, nós somos responsáveis pelos hábitos em nossas vidas que podem estar fora de equilíbrio. Com ênfase mesmo, dizemos, fora de equilíbrio. Hábitos que se tornaram fora de controle. Considere a seguinte questão, o seu hábito tem lhe escravizado? 1 Coríntios 6,12 diz, tudo me é permitido, mas nem tudo convém. Tudo me é permitido, mas eu não deixarei que nada me domine. Como posso saber se eu tenho um hábito destrutivo ou um vício escondido que não está consistente com a vontade de Deus? Deseje ser responsável diante de Deus e faça uma avaliação honesta da sua vida. Pergunte a você mesmo se você possui algum hábito ou desejo que poderia lhe fazer responder afirmativamente para as seguintes perguntas. A lista de averiguação de hábitos compulsivos. Meus pensamentos são consumidos por isso? Meu tempo é organizado em função disso? Minha saúde pode ser prejudicada por isso? Minha culpa aumenta se permaneço fazendo isso? Minha vida financeira é afetada por isso? Minha vida e tudo que faço tem sérias consequências por causa desse hábito? Eu fico defensivo quando sou perguntado sobre isso? Meus relacionamentos são ameaçados por isso? Eu fico perturbado quando não posso fazer isso? Medite em Salmo 139, 23, 24. Sonda-me, ó Deus, e conhece o meu coração. Prova-me e conhece as minhas inquietações. Vê se em minha conduta algo te ofende. E dirige-me pelo caminho eterno. Bom, vamos ficando por aqui. Na próxima vez que nos encontrarmos, ou no próximo episódio do tema Hábitos, estaremos tratando de causas de hábitos destrutivos. Muito obrigado por ouvir o programa Esperança para o Coração na BBN. Deus o abençoe e até a próxima oportunidade.
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Como é bom começarmos mais uma semana sabendo que, independente dos problemas que teremos pela frente, Deus está conosco. O mesmo Deus que abriu o Mar Vermelho, o mesmo Deus que protegeu Daniel na Cova dos Leões, é o Deus que cuida de mim e de você desde o nosso nascimento. E se confiarmos e esperarmos nele, assim será até nosso último dia neste mundo. O Salmo 31, verso 19 diz assim: ó, quão grande é a tua bondade, que guardaste para os que te temem. Amado ouvinte, dedique cada dia da sua vida aos cuidados do Senhor e confie nele. E veja nosso amoroso Criador fazer até mesmo o impossível para abençoar os seus.

A salvação é o maior presente que Deus ofereceu à humanidade por meio do nosso Senhor Jesus Cristo. Segundo a Bíblia, todos os seres humanos se afastaram de Deus por causa do pecado, mas, em seu amor, Ele enviou Jesus para trazer reconciliação e vida eterna. Em João 3,16, aprendemos que Deus amou o mundo de tal maneira que deu seu Filho unigênito, para que todo aquele que nele crê não pereça, mas tenha a vida eterna. A salvação não é conquistada por obras ou méritos humanos, ela é recebida pela fé em Cristo. Na cruz, Jesus levou sobre si os nossos pecados, oferecendo perdão e um novo começo. E por meio da sua ressurreição, Ele venceu o pecado e a morte, garantindo a esperança para todos os que creem nele. Assim, a salvação em Cristo nos traz perdão, transformação de vida e a promessa de viver eternamente com Deus.

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Espero que os estudos e hinos da programação estejam sendo uma bênção na sua vida. Enquanto o Senhor nos der este privilégio, seguiremos no ar 24 horas por dia, alcançando os perdidos e edificando vidas. E nessa tranquila noite que o Senhor nos deu, vamos acompanhar um edificante estudo no programa Felicidade Começa com Fé. Mas antes louvemos a Deus com mais essa linda canção.

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2: INPC tem variação negativa em agosto e soma 3,98 em 12 meses. INEP divulga a relação final dos aprovados no Revalida 2025/2. Transpetro prorroga prazo de inscrição em concurso para 21 de setembro. O Índice Nacional de Preços ao Consumidor, o INPC, registrou uma queda de 0,32% em agosto, atingindo o seu menor patamar desde setembro de 2022. Com o segundo mês seguido de inflação negativa, o indicador acumula uma alta de 3,98% no período de 12 meses. Segundo os dados divulgados pelo IBGE, o principal responsável por puxar o índice para baixo foi o grupo de habitação, impulsionado pelo desconto do bônus de Itaipu aplicado diretamente na conta de luz dos consumidores de todo o país. A variação do INPC é acompanhada de perto pela população, porque serve como base oficial para a correção do poder de compra e o reajuste de salários de várias categorias profissionais. O índice é fundamental para definir os aumentos do mínimo, do seguro-desemprego e dos benefícios pagos pelo INSS. Diferente do IPCA, que mede o custo de vida para famílias com renda de até 40 salários mínimos, o INPC reflete a variação de preços para os lares que ganham entre 1 e 5 salários, dando um peso maior para itens essenciais, como os alimentos, no orçamento do trabalhador. O Instituto Nacional de Estudos e Pesquisas Educacionais Anísio Teixeira, o INEP, publicou nesta sexta-feira a lista final dos aprovados na segunda edição de 2025 do Revalida. Ao todo, 5.666 profissionais formados em medicina no exterior foram habilitados por portaria divulgada no Diário Oficial da União. Os médicos aprovados já podem conferir os resultados individuais no sistema Revalida, e agora devem seguir os trâmites do edital para indicar a universidade pública parceira que fará o processo formal de revalidação do diploma para atuação aqui no Brasil. Organizado em conjunto pelos Ministérios da Educação e da Saúde, o exame é dividido em duas etapas com avaliações teórica e prática, destinadas a atestar se o médico possui as competências necessárias para atuar no Sistema Único de Saúde. Vale destacar que o Revalida não é um concurso público e nem garante o registro profissional automático. A Transpetro, subsidiária de logística da Petrobras, anunciou a prorrogação do prazo de inscrições para o seu concurso público até o dia 21 de setembro. A data de aplicação das provas também foi alterada e os exames serão realizados no dia 6 de dezembro. O processo seletivo oferece 281 vagas imediatas e quase 4 mil para cadastro de reserva, com oportunidades para níveis médio, técnico e superior, com salários iniciais que variam de R$ 5.464 até mais de R$ 15.000. A seleção conta com vagas para os quadros de mar e terra. As provas do concurso serão aplicadas em todas as capitais. E o certame conta com reserva de 30% das vagas para pessoas pretas, pardas, indígenas e quilombolas, além de 10% destinadas a pessoas com deficiência.
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3: As boas novas de Deus para você memorizar esta semana aqui na BBN encontram-se em Miqueias capítulo 7, versículo 19. Tornará a ter compaixão de nós, subjugará as nossas iniquidades e lançará todos os nossos pecados nas profundezas do mar. Mais uma vez, Miqueias capítulo 7, versículo 19. Tornará a ter compaixão de nós, subjugará as nossas iniquidades e lançará todos os nossos pecados nas profundezas do mar. Estas são as boas novas de Deus para você memorizar esta semana aqui na BBN.

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2: Olá, aqui é o pastor Wagner Antônio de Araújo. Esta é a série A Sublimidade de Jesus. No livro de Apocalipse, capítulo 3 e versículo 2, nós lemos o seguinte: ao anjo da igreja em Laodiceia, escreve: estas coisas diz o Amém. Trata-se de Jesus Cristo a dirigir-se ao anjo daquela igreja da Ásia Menor, através de uma das sete cartas escritas através de João o apóstolo, para admoestar, exortar e edificar a igreja e a cada um de nós. Em todas as cartas, Jesus Cristo diz que é alguma coisa muito importante, e nesta, especificamente, ele diz ser o Amém. A palavra Amém significa assim seja. Ela é a concordância, a comunhão. Quando dois ou mais concordam a respeito de alguma coisa através da oração, eles dizem Amém, assim seja. E por que Jesus se apresenta como o Amém? Porque de nada valeria nós todos concordarmos em oração com relação a algum assunto, alguma demanda, algum plano, e Jesus Cristo lá no céu, ao saber sobre o que oramos, não concordar. A concordância dele é ímpar. Se nós orarmos ao Pai em nome de Jesus Cristo e no poder do Espírito Santo, e a nossa oração não estiver segundo a vontade de Deus, Cristo não falará o assim seja, e a nossa prece não será atendida do jeito que oramos. Sem a concordância de Jesus, não há resposta para nenhuma de nossas orações. Portanto, o Senhor Jesus Cristo é mais do que importante. Ele é único, pois Ele é quem atende às nossas orações. Tudo o que pedimos, tudo o que pensamos, tudo o que concordamos tem que ter o Amém de Jesus Cristo. Ele é quem nos dá a palavra final e a bênção final. Assim, diante desta realidade, devemos andar em íntima comunhão com o Senhor. Devemos andar de tal maneira que aprenderemos sobre a sua vontade e não ousaremos pedir algo que não lhe honre, que não lhe agrade, que não seja de acordo com o seu querer. Jesus Cristo é quem aprova a nossa oração. Sem a sua aprovação, a nossa oração não terá resposta. E a primeira oração que Jesus aprova é aquela onde confessamos os nossos pecados, reconhecendo a nossa perdição e aceitando pela fé que a morte de Jesus Cristo na cruz foi em nosso lugar, para nossa salvação. Caro ouvinte, você já acertou a sua vida com Deus? Faça-o agora, pois amanhã pode ser muito tarde, e o Amém de Jesus precisa vir antes de sua partida. Entregue-se hoje a Cristo. Que Deus lhe abençoe. Amém.
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Quais motivos hoje você tem para agradecer e louvar ao Senhor? O Salmo de número 150, no verso 6, nos diz assim: Tudo quanto tem fôlego, louve ao Senhor. Louvai ao Senhor. Seja por ter nos livrado da condenação eterna através de Jesus, ou por continuar nos abençoando, mesmo sem merecermos nada, a verdade é que Deus é bom e fiel, e nunca devemos nos cansar de louvar a Ele. Amém? Vamos seguir engrandecendo o nome santo de Deus com a boa música cristã? Então fique conosco, e logo depois ouviremos um estudo no programa Palavras de Louvor.

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0: ao programa Palavras de Louvor. Esse programa é baseado nos estudos do Dr. Donald Hubbard, pastor e professor da Bíblia. Nós agradecemos a Deus pelo privilégio de, nos próximos minutos, apresentar a você verdades contidas na Palavra de Deus e suas aplicações para os nossos dias. Vamos então a mais um estudo no programa Palavras de Louvor. Apresentação, Lincoln Oliveira.
1: Gostaria que você abaixasse sua cabeça e fizesse uma oração comigo. Pai, eu oro para que Tu abençoes a palavra em nossos corações hoje. Remova as distrações de nossas mentes para que possamos pensar sobre Ti e Tua palavra. Que Teu Espírito seja nosso verdadeiro professor hoje e que a verdade que aprendermos hoje seja aplicada em nossa vida diária, começando no dia de hoje. Oramos em nome de Jesus. Amém. Temos estudado a vida de nosso Senhor Jesus Cristo já há alguns meses. Jesus que viveu a mais preciosa vida na face da terra e que era o próprio Deus encarnado. Nós a estamos estudando através das páginas do Evangelho de Marcos e agora chegamos até a transfiguração do Senhor registrada para nós em Marcos 9, começando no verso 2. Você vai perceber que esta é uma parte central do Evangelho de Marcos, com seu clímax no Monte da Transfiguração que aconteceu no topo do Monte Hermon. De Marcos 9 em diante, depois da Transfiguração, há um movimento proposital em direção à cruz de nosso Senhor Jesus Cristo, em Jerusalém, e sua ressurreição. A Transfiguração, juntamente com a confissão de fé que ocorreu em Cesareia de Filipos, na última parte do capítulo 8 de Marcos, constitui não somente o ponto central desse evangelho, como também um clímax no ministério de Jesus Cristo. Jesus levou com ele Pedro, Tiago e João, e foi com eles até o topo do que muitos creem tenha sido o Monte Hermon. Os demais discípulos permaneceram no vale abaixo. Ao alcançarem o ponto em que Jesus foi transfigurado, os discípulos ficaram exaustos e, de acordo com os evangelhos, caíram adormecidos. Jesus, enquanto orava, de acordo com Lucas capítulo 9, começou a brilhar de forma resplandecente, expressando a glória de Deus. Era a mesma glória que ele tinha com o Pai antes que o mundo existisse, como lemos em João 17:5. Foi exatamente quando Jesus estava transfigurado que Pedro, Tiago e João despertaram, e o que eles viram não era possível descrever. Ao lermos em Marcos 9:4, vemos: e apareceu-lhes Elias com Moisés e falavam com Jesus. Lucas 9:31 nos conta que o assunto daquela conversa com o Senhor Jesus é que ele deveria seguir para morrer em Jerusalém. Esse era o assunto daquela conversa. Cremos que Moisés e Elias representavam não apenas a lei e os profetas, mas também as duas formas que um crente pode entrar nos céus, ou pela morte física, ou na geração dos crentes que não experimentarão a morte, porque estarão vivos no dia da volta triunfal de Cristo. Chegamos agora, no programa de hoje, na maior de todas as divisões em nossa compreensão da transfiguração do Senhor Jesus. A primeira divisão nós chamamos de o brilho da transfiguração. O segundo ponto de destaque é o que vamos chamar de o espectro do triunfo. Vamos começar a ler em Marcos 9:5. E Pedro, tomando a palavra, disse a Jesus: Mestre, é bom que estejamos aqui e façamos três cabanas, uma para ti, outra para Moisés e outra para Elias. Pois não sabia o que dizia, porque estavam assombrados. E assim, em meio a toda essa glória, Pedro e seus dois companheiros despertaram. Eles ficaram assustados e amedrontados, como diz Marcos 9:6. Eles não sabiam que atitude tomar e, por isso, Pedro, de acordo com sua natureza, falou impulsivamente sobre ali permanecer onde estavam e honrar aos três glorificados. Isso foi repulsivo para o pai, que com uma repreensão amorosa disse: "Esse é meu filho amado, a ele ouvi." Pedro, sem perceber, estava obscurecendo o triunfo da glória de Deus. Vamos agora investigar um pouquinho esse aspecto do que Pedro fez e o que nós também fazemos. Veja comigo que Pedro tinha dormido demais. Evidentemente que ele estava cansado da subida, mas o momento mais importante e precioso era ficar com Jesus. Quantas vezes os cristãos perdem o impacto completo das bênçãos porque ficam cansados demais? O cansaço de Pedro e seu subsequente sono roubou de Pedro uma parte da cena gloriosa. É por isso que quando chegamos à igreja devemos estar descansados. Devemos tomar cuidado com nossas atividades do sábado à noite, que nos podem roubar a atenção quando chegamos na igreja no dia do Senhor. Por isso, quando nos assentamos na igreja no dia do Senhor, se não estivermos descansados, mas com nossa mente e corpos cansados, seremos roubados das bênçãos que de outra forma, se estivéssemos bem descansados, receberíamos do Senhor. Pedro dormiu demais devido a seu evidente cansaço. A segunda coisa que quero ressaltar é que Pedro falou rápido demais, evidenciando seu temperamento afoito. O impulsivo Pedro. Ah, como Simão Pedro era impaciente. Esse era o problema que o acompanhava durante as jornadas com Jesus Cristo na história dos evangelhos. Pedro estava fora de si. Quando acordou de seu sono e viu Jesus transfigurado, conversando com Moisés e Elias, ele apenas não sabia o que dizer, mas sentia que devia dizer alguma coisa. Você já encontrou pessoas assim? Elas simplesmente não conseguem ficar quietas. Elas precisam dizer alguma coisa, e geralmente dizem algo que não vale a pena ser dito. Alguém já mencionou que há dois tipos de oradores: aquele que tem algo a dizer e aquele que tem que dizer alguma coisa. Pedro fez uma proposta cheia de presunção e nem pensou naquilo que estava dizendo. Pessoas que falam muito rápido acabam se arrependendo do que dizem apressadamente. Isso nos leva a um terceiro ponto. Pedro não apenas dormiu demais por causa de seu evidente cansaço, não apenas falou apressadamente devido a seu temperamento, mas também buscava coisas altas demais. E vemos isso por causa dos tabernáculos. Sim, era muito bom estar ali. Foi isso que disse Pedro em Marcos 9:5. Mestre, é bom que estejamos aqui. Note que ele nem mesmo para de falar. Ele vai direto em sua presunção e diz: "E façamos três cabanas, uma para ti, outra para Moisés e outra para Elias." Pedro fez duas propostas e ambas cheias de presunção. Mas, querido ouvinte, muitas vezes você e eu agimos da mesma forma que Pedro. Bem, o que Pedro fez então? Ele queria permanecer na montanha com o Senhor e desfrutar daquele momento de glória por um longo tempo. Sua ênfase era dizer: "Senhor, isso é muito lindo, vamos ficar aqui." Contudo, a batalha não estava ali no Monte Hermon, mas no vale, logo abaixo. Sim, a visão da montanha era maravilhosa, mas não se pode permanecer lá para sempre. E era isso que Pedro queria fazer. Você também já não viveu momentos como esse? Momentos em que nos sentimos tão abençoados por alguma circunstância que queremos eternizar aquele momento a qualquer custo? Ah, se a gente pudesse ficar aqui nesse monte de bênçãos! Mas nós não podemos. àqueles que tentam, mas não conseguem. A batalha espiritual está acontecendo no vale abaixo, e era lá que os outros discípulos estavam. Não podemos permanecer no topo da montanha. Mais cedo ou mais tarde, deveremos descer para o vale e lutar as batalhas espirituais com a força e capacitação do Senhor. Contudo, era isso mesmo que Pedro queria fazer: ficar longe das batalhas e daquele vale de conflitos. Ficar longe daqueles momentos difíceis. Senhor, vamos apenas ficar aqui no topo dessa montanha e nos alegrar com sua glória e as bênçãos que vêm do Senhor. Essa foi a primeira coisa que Pedro quis fazer. Mas Pedro quis ainda fazer uma outra coisa que era baseada em sua própria presunção. Você vai perceber que Pedro propôs a construção de 3 tabernáculos, um para Jesus, um para Moisés e um para Elias. Pedro fez algo que chega a ser trágico. Perdeu a visão da singularidade de Jesus Cristo. Ele, na verdade, estava rebaixando Jesus a um nível de mera humanidade. Ele estava elevando Moisés e Elias a um nível de adoração. Isso era repulsivo do ponto de vista espiritual. Querido ouvinte, é nesse ponto que nascem as religiões comparativas. Não faça isso, Pedro. Não ouse rebaixar Jesus Cristo. Colocar o mero homem mortal onde não merece estar. Pedro disse: e façamos 3 cabanas, uma para ti, outra para Moisés e outra para Elias. Ele realmente não sabia o que estava dizendo, pois naquele momento ele perdeu a visão da singularidade de Jesus Cristo. Querido amigo, vamos tomar cuidado ao elevar a liderança humana ao ponto que somente Jesus Cristo pode ocupar. Somente Jesus Cristo é Senhor de todas as coisas. Somente Ele é o Filho de Deus. Certifique-se de que o que você faz é para a sua glória e honra. Deus já disse que não repartirá sua glória com ninguém. Nenhuma glória deve ser atribuída a nós, mas devemos refletir sua glória. Vamos nos certificar de que nossa vida seja cheia de louvor somente para Jesus Cristo. Tenho certeza de que Pedro não tinha noção do que estava dizendo e nem tinha pensado nas implicações daquelas palavras no momento em que as falou. Imediatamente uma voz veio do céu e disse: este é o meu filho amado, a ele ouvi. Volte sua atenção para Jesus Cristo. Deixe que somente ele ocupe seus pensamentos. E assim, como lemos no verso 8, e tendo olhado em redor, ninguém mais viram, senão só Jesus com eles. Somente Jesus, a única coisa e o único tema que precisamos nos ocupar e de quem precisamos aprender. Pai, obrigado. Mantenha-nos longe da possibilidade de querermos obscurecer a Tua glória. Obrigado por nos permitir o estudo de Tua palavra hoje. Abençoe nossos corações, pois oramos no nome de Jesus. Amém.
0: Fica por aqui mais um Palavras de Louvor, um programa baseado nos estudos do Dr. Donald Hubbard e apresentado por Lincoln Oliveira. Esperamos que o estudo de hoje tenha servido para fazê-lo crescer em seu relacionamento com Deus. Esperamos contar com a sua audiência em nossa próxima edição. Até lá, e que Deus lhe abençoe.

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Uma boa e abençoada quarta-feira a você e muito obrigado por escolher o nosso ministério como sua companhia hoje. A seguir, vamos ouvir mais um pouco da boa música cristã e depois acompanharemos um devocional bíblico no programa Pão Diário. Não saia daí!

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2: Saiba qual é a rotina ideal de consultas para cuidar da sua visão. Olho seco, uso excessivo de telas entre crianças reduz ato de piscar. Quando viver no automático pesa, profissionais apontam formas de cuidar da saúde mental. O Conselho Brasileiro de Oftalmologia lançou um documento inédito que orienta a população sobre a periodicidade ideal de visitas ao médico para proteger a saúde ocular. Apresentado durante o Congresso Brasileiro da categoria, o guia destaca que o acompanhamento deve começar ainda na maternidade, com o teste do reflexo vermelho, e seguir por toda a vida. Na infância, consultas periódicas entre os 6 meses e os 5 anos são decisivas para evitar o desenvolvimento do olho preguiçoso e identificar erros de refração que prejudicam o aprendizado escolar. Para jovens e adultos até 39 anos, as avaliações regulares previnem condições silenciosas, enquanto a partir dos 40 anos e na terceira idade, a consulta passa a ser obrigatoriamente anual para monitorar o glaucoma e a catarata. O alerta médico é ainda mais rígido para pacientes portadores de doenças crônicas ou que utilizam certos tipos de medicamento contínuo. Pessoas com diabetes, por exemplo, têm riscos drasticamente elevados de desenvolver problemas graves na retina e precisam passar por exames de fundo de olho com dilatação da pupila desde o momento do diagnóstico. A exposição contínua a telas digitais reduz bastante o ato involuntário de piscar, provocando a diminuição da lubrificação natural da vista e levando ao surgimento da síndrome do olho seco. Segundo médicos da área pediátrica, sintomas como ardência, vermelhidão, coceira, sensação de areia nos olhos e até a visão embaçada estão se tornando cada vez mais frequentes nos consultórios de todo o Brasil. A preocupação é ainda maior com os adolescentes, que costumam utilizar o celular muito perto do rosto, frequentemente em ambientes escuros e por longas horas seguidas. Como o uso de telas se tornou indispensável nos estudos e no lazer, os médicos destacam que a solução não é a proibição total, mas a disciplina no tempo de exposição. A recomendação da Sociedade Brasileira de Pediatria é limitar o uso desses aparelhos a no máximo 2 horas diárias para crianças acima de 6 anos e adolescentes, preservando assim a saúde ocular das futuras gerações. Viver no piloto automático e ignorar os sinais do esgotamento pode trazer prejuízos graves para o bem-estar e a saúde mental. Para prevenir crises e promover o equilíbrio na rotina, especialistas indicam o uso consciente da música para a regulação de estados emocionais, a prática de pausas diárias estratégicas antes de alcançar o limite do cansaço e a inclusão de atividades prazerosas no planejamento diário. A observação de sinais como alterações de humor e isolamento é fundamental para acionar pequenas mudanças de comportamento, abrindo espaço para o descanso e garantindo a desaceleração da mente na rotina de compromissos. Embora o fortalecimento de hábitos saudáveis e de momentos de lazer seja um pilar importante para a qualidade de vida, especialistas ressaltam que o autocuidado no dia a dia não substitui a psicoterapia e nem a avaliação médica.
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3: As boas novas de Deus para você memorizar esta semana aqui na BBN encontram-se em Miqueias capítulo 7, versículo 19. Tornará a ter compaixão de nós, subjugará as nossas iniquidades e lançará todos os nossos pecados nas profundezas do mar. Mais uma vez, Miqueias capítulo 7, versículo 19. 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
1: Bem-vindo à nossa mensagem de esperança e encorajamento Pão Diário. Hoje vou ler o texto de Karen Huang com o título Bom Mingau de Arroz, baseado em 2 Reis, capítulo 5. O prato mais vendido de Joyce era o mingau de arroz. Ela mexia o mingau com muito cuidado até obter uma consistência homogênea. Por isso, ela se assustou quando um cliente regular disse: seu mingau está com um gosto diferente. A textura não está tão boa. A nova assistente tinha preparado o mingau e explicou o motivo de estar diferente. Não mexi tanto quanto a receita pedia, pois é assim que faço em casa. Também acrescentei mais óleo de gergelim. Na minha opinião, fica melhor. Ela tinha decidido ignorar a receita e fazer do jeito dela. É assim que, às vezes, reajo às instruções de Deus. Em vez de obedecer totalmente às suas ordens, conforme as Escrituras, eu as submeto às minhas opiniões e faço do meu jeito. Naamã, comandante sírio, estava prestes a cometer erro semelhante. Ao receber a instrução de Deus, por meio do profeta Eliseu, para se lavar no Jordão para que sua lepra fosse curada, o orgulhoso soldado se irritou. Ele tinha suas expectativas sobre como sua necessidade deveria ser tratada, acreditando que a opinião dele era superior à ordem divina. Seus servos, porém, o convenceram a ouvir Eliseu. Como resultado, Naamã foi curado. Quando fazemos as coisas à maneira de Deus, sentimos uma paz indescritível. Vamos obedecê-lo no cumprimento de seus propósitos. E você? Suas opiniões comprometem sua obediência a Deus? Isso impacta a obra dele em sua vida? Pense nisso. Eu sou a Clarice Fogaça e essa foi a nossa mensagem do dia.
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Muito bom ter você conosco. E em mais alguns instantes, vamos receber aqui o pastor Fernando Bock, nos trazendo mais uma edição do programa Razão para Viver. Vale a pena acompanhar.

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0: sua noiva passa por muitas preparações para se unir ao seu noivo. Ela se embeleza, aprende coisas importantes e conta ansiosa os dias que faltam para o seu casamento. A Bíblia diz que nós, seguidores de Jesus, somos a sua noiva e que Ele virá nos buscar. Como igreja e noiva de Cristo, como você tem se portado? Tem se preparado e esperado o noivo? Ou nem se lembra que está nessa posição? Este é o programa Razão para Viver, que está apenas começando. Estamos apresentando a série Igreja, Propósito, Perfil e Prioridades. E no estudo de hoje, o pastor Fernando Bocchio vai nos falar sobre como a Bíblia descreve o noivo e também como a noiva deve ser. Vamos ouvir? A face que toda igreja precisaria ter.
1: O que você acha que Jesus diria se estivesse fisicamente em nosso meio e visse as igrejas hoje em dia? Será que ele sentiria orgulho do que estamos fazendo? Será que Jesus faria a mesma coisa que fez ao entrar no templo e ver que a igreja estava se tornando um comércio? Ou será que Jesus olharia para a igreja e teria compaixão dela, pois estamos doentes e carentes do seu amor? A preocupação de Jesus pela sua igreja é tão grande que vemos no livro de Apocalipse cartas de recomendação para 7 igrejas. 7 igrejas que carecem da glória e do amor de Deus. Estas cartas podem ser interpretadas como um aviso de como a igreja dos últimos tempos será e o que acontecerá em nosso meio. João recebeu estas cartas diretamente de Jesus, ou seja, são cartas que o noivo manda para sua noiva, a igreja. O noivo, a igreja já conhece. Ele nos ama, foi através do seu sangue, do seu sacrifício de amor, que recebemos perdão dos nossos pecados. Ele deu tudo por nós. E estas cartas servem para que a noiva conheça seu noivo ainda melhor, para que ela veja a beleza e o futuro maravilhoso que a aguarda, e para que ela esteja preparada para este encontro, para que ela seja achada digna de glorificar ao que era, ao que é e ao que há de vir. Veja comigo em Apocalipse, capítulo 1, a partir do verso 9 até o versículo 20. Apocalipse, capítulo 1, a partir do verso 9 até o versículo 20. Diz o seguinte: Eu, João, irmão vosso e companheiro na tribulação, no reino e na perseverança em Jesus, achei-me na ilha chamada Patmos, por causa da palavra de Deus e do testemunho de Jesus. Achei-me em espírito no dia do Senhor e ouvi, por detrás de mim, grande voz, como de trombeta, dizendo: O que vês, escreve em livro e manda às 7 igrejas, Éfeso, Esmirna, Pérgamo, Tiatira, Sardes, Filadélfia e Laodiceia. Voltei-me para ver quem falava comigo e, voltando, vi 7 candeeiros de ouro, e no meio dos candeeiros um semelhante a filho de homem, com vestes talares e cingindo a altura do peito como uma cinta de ouro. A sua cabeça e cabelos eram brancos como alva lã, como neve, os olhos como chama de fogo, os pés semelhantes ao bronze polido, como refinado numa fornalha, a voz como a voz de muitas águas. Tinha na mão direita 7 estrelas e da boca saía-lhe uma afiada espada de 2 gumes. O seu rosto brilhava como o sol na sua força. Quando o vi, caí aos seus pés como morto, porém ele pôs sobre mim a mão direita dizendo: Não temas, eu sou o primeiro e o último. E aquele que vive, estive morto, mas eis que estou vivo pelos séculos dos séculos e tenho as chaves da morte e do inferno. Escreve, pois, as que viste, e as que são, e as que hão de acontecer depois destas. Quanto ao mistério das 7 estrelas que viste na minha mão direita e aos 7 candeeiros de ouro, as 7 estrelas são os anjos das 7 igrejas, e os candeeiros são as 7 igrejas. Esta descrição de Jesus não é maravilhosa, não é mesmo? Ele realmente é o Rei dos Reis e Senhor dos Senhores. Mas e nós, como igreja? Como vamos nos apresentar perante Ele? Será que estaremos com uma aparência digna de estar perante o nosso Senhor? Veremos no estudo de hoje a face que toda a igreja deve ter. Veremos a face que devemos ter para nos apresentarmos perante Jesus de maneira digna, de maneira com que Ele olhe para nós e diga: conheço as tuas obras e sei que eres digna de estar aqui comigo. Abra sua Bíblia no capítulo 2 de Atos. Vou começar a falar sobre a face que toda a igreja deveria ter. Fico feliz em apresentá-la. Não sei se você, quando era criança ou com os seus filhos, já comprou aquelas revistas que trazem figuras ocultas. Eu e a minha esposa sempre comprávamos estas revistinhas e livros para os nossos filhos. Todos os meses as crianças recebiam a revista e na primeira página vimos a seguinte frase: quantos objetos escondidos você consegue encontrar nesta figura? Bom, quando leio o capítulo 2 de Atos, vejo quatro figuras escondidas que talvez não veríamos numa leitura rápida. E estas quatro figuras ocultas formam a seguinte palavra: face, formação, adoração, comunhão, evangelismo. Bom, falaremos sobre isso no próximo estudo, não fique preocupado. Falando nisto, estas quatro palavras funcionam em qualquer cultura, em qualquer denominação, em qualquer igreja. Elas funcionam porque são bíblicas. Por isso, não pense que elas funcionam apenas na minha igreja. Elas funcionarão na sua também, em qualquer lugar. A igreja é uma comunidade de adoração. Se a igreja não adorar, ela para de ser uma igreja. Ouça isso. Se você está apenas indo à escola dominical, então você se tornou uma escola. Sem adoração, só formação, tudo será acadêmico. Nós veremos isso com mais detalhes. Adoração. A igreja é uma comunidade que se reúne para adoração. Nós glorificamos a Deus e esse é o nosso propósito, enquanto adoramos juntos. Veja, em Atos capítulo 2, versículo 42, não podemos achar a adoração oculta neste versículo? Sim, com certeza. Diariamente perseveravam unânimes. Não vou entrar em mais detalhes. A palavra em grego tem uma conotação de constante. É uma fidelidade unida em uma só mente. E era assim que eles se dedicavam a estas coisas. A adoração é intensa. A adoração é uma devoção completa com todo o nosso ser e coração. Veja ainda no versículo 42. Eles estavam partindo o pão e orando juntos. Tudo isso faz parte da adoração. Versículo 43, em cada alma havia temor. Isso não significa que eles estavam sentindo aqueles arrepios de quando ouvimos algo maravilhoso ou quando ouvimos um coral cantando ou uma orquestra tocando. No grego, o versículo diz o seguinte: e todas as almas foram cheias de temor. Foi isso que Lucas escreveu. Quando adoramos a Deus, nós nos esquecemos de nós mesmos e das nossas circunstâncias e das pressões que nos rodeiam e ficamos maravilhados, uma resposta espontânea a Deus. Talvez esta nossa resposta espontânea venha em forma de lágrimas, talvez em riso, ou quem sabe com aplausos. Talvez ela possa vir em forma de silêncio absoluto, ou ao dar o nosso dinheiro, ao cantar ou levantar as nossas mãos, ou através de palavras e oração, ou até mesmo quando nós nos prostramos ao chão. E tudo isso está limitado ao culto ou ao período de louvor? Podemos sentir a presença de Deus na praia também, no campo ou em meio das árvores. Podemos ver a sua majestade no topo das montanhas ou nas grandes ondas do mar. E por isso devemos adorá-lo. Um dos meus maiores momentos de adoração aconteceu quando eu peguei um dos meus filhos em meus braços assim que ele nasceu. Foi maravilhoso. Senti um respeito tremendo por um Deus que cuida de nós tão bem que não se esquece de colocar cílios em nossos olhos e de colocar o nariz no lugar certo e colocar dois lábios e gengivas e uma língua ou até mesmo um par de pulmões nos nossos bebês. Por isso eu adorei a Deus. Mas chegamos a alguns momentos na adoração em que, veja, no versículo 47, em que louvamos a Deus. O que é louvor? É uma resposta humana a uma revelação divina. Se você precisar de uma definição, esta foi a melhor que eu já encontrei. Ou então é uma resposta espontânea à presença de Deus. Mas eu prefiro que não usemos palavras, apenas o silêncio. Eu às vezes sinto um pouco de dificuldade em estar perto de pessoas que não param de falar. Eu tenho mais afinidade com aquelas que sentem o que eu sinto, mas que não precisam falar o que estão sentindo. Você é assim também? Alguns dos meus melhores momentos de adoração em público foram aqueles em que ninguém disse nada. Havia apenas silêncio, ou na simplicidade da ceia do Senhor, ou quando um testemunho acaba glorificando a Deus. Eles estavam cheios de temor. Esta deve ser a marca da nossa igreja. Quando adoramos a Deus como corpo, nós o tememos. Mas vemos alegria também. Veja no versículo 46. Partiam pão de casa em casa e tomavam as suas refeições com alegria e singeleza de coração. Em grego vemos com simplicidade de coração, ou seja, com singeleza de coração. A adoração é simples, a adoração traz alegria. Quando adoramos, não ficamos deprimidos. E quando paramos de adorar a Deus, sentimos que o nosso coração está quase saindo pela boca. Nos sentimos limpos, sentimos que vamos resistir aos desafios que estão à nossa frente. Tudo isso porque entramos na presença de Deus e nos perdemos em seu amor e na adoração em sua presença. E o que sentimos é um desejo ardente de glorificá-lo e adorá-lo, andar com ele e servi-lo para sempre. Não conseguimos nem achar palavras para descrever tudo isso. Por isso, eu muitas vezes prefiro o silêncio. O Pai busca a nossa adoração. João capítulo 4, versículo 23. Ele está à procura de adoradores. Agora vamos a mais um. Formação. O rebanho é uma congregação que está sempre no processo de aprendizado. A igreja não é apenas uma comunidade de adoração. É também uma congregação em constante aprendizado. Voltemos para o capítulo 3 de Atos. Veja. Eles perseveravam na doutrina dos apóstolos. Veja que interessante. Tudo isso foi colocado na ordem certa. Os bebês precisam de comida, sim. Eles precisam de amor e de cuidado e carinho, de limpeza e de serem trocados também. Mas os bebês precisam de comida. Eles choram quando estão com fome. Eles chegam a gritar. Parece que nunca comeram o suficiente. Eles sempre estão com fome. As ovelhas são assim também. As ovelhas magras e fracas ficam doentes. As ovelhas são assim também. As ovelhas magras e fracas ficam doentes. As ovelhas gordas tornam-se alvo de seitas. Por isso, o nosso fim é o mesmo. Por isso, precisamos uns dos outros. Precisamos de lugares onde possamos nos reunir para sermos instruídos. O versículo 44 diz o seguinte: todos os que creram estavam juntos e tinham tudo em comum. O capítulo 4, versículo 4, diz algo semelhante. Muitos, porém, dos que ouviram a palavra, creram. Isso nos diz que havia algo que valia a pena. Vemos aí a importância da formação, do estudo da palavra. Através disso, o Senhor Jesus era apresentado para aquelas pessoas. Ouça isso com bastante atenção. Jesus morreu pelos nossos pecados na cruz, ele ressuscitou dentre os mortos, ressuscitou com um corpo glorificado, e todos que acreditam na sua morte e na sua ressurreição têm a vida eterna. Não importa qual tenha sido as suas obras, ao menos que alguém queira apenas se gabar do que fez. Esta é a mensagem do Evangelho e daria também uma música maravilhosa. Devemos ensinar as pessoas sobre isso o tempo todo. Nunca ouviremos esta mensagem o suficiente. Bom, mas existe algo além do Evangelho que nos é apresentado na Bíblia. Vemos a palavra de Deus, o alimento para os cristãos. E ao recebermos Jesus como nosso Salvador, precisamos nos alimentar. Já estive em igrejas que pregavam apenas o Evangelho, ou seja, a mensagem de salvação. Mas precisamos de alimento também. Não precisamos de papinha de nenê, sendo que já podemos comer um belo churrasco. com o passar do tempo, nós nos preocupamos cada vez menos com a papinha. E quando começamos a comer o churrasco, vamos sempre querer mais e, por causa disso, continuaremos crescendo. E é maravilhoso, queremos nos alimentar 3 ou 4 ou 5 vezes ao dia. Eu me lembro muito bem da primeira vez que os nossos filhos comeram um churrasco. Eles estavam acostumados a comer salsicha, bife, almôndegas, mas quando provaram o churrasco, viram que aquilo sim que era carne. Isto acontece conosco também. Ao provarmos a verdade de Deus, sempre vamos querer mais e mais. Não há nada de errado nisto. Isto significa que estamos bem de saúde. Se você quer comida, é porque você quer aprender, mas não simplesmente aprender. Aprender de uma forma que tudo realmente entre na sua mente e no seu sistema. Vou citar apenas alguns benefícios de termos uma ótima formação. Ouça-os. A nossa formação dá substância para a nossa fé. Ela nos dá estabilidade na hora em que estamos passando por provações. Você consegue imaginar a situação de uma família que tem um filho que é deficiente físico ou que tenha problemas mentais? Você consegue imaginar a luta destes pais se não tiverem Deus? Você consegue imaginar a dor de perder alguém e não ter sido ensinado como lidar com a perda? Talvez você esteja dizendo, eu consigo imaginar isso porque já passei por isso antes. Este nosso alimento nos dá estabilidade em meio às provações. Ela nos capacita a lidar com a Bíblia de maneira correta. Ao ver o meu exemplo, ou de seu pastor, de como manuseamos a Bíblia, você aprenderá a fazer isso da mesma forma, e isto fará com que você possa se sustentar sozinho. Por isso, você não precisa estar sempre com um pastor ou com uma outra pessoa para que se alimente. Você precisa nos deixar um pouco de lado e ter o seu tempo a sós com Deus e, ao fazer isso, você vai preparar a sua própria refeição. É maravilhoso, mas não prepare só cachorro-quente, não sirva apenas leite. Prepare refeições gostosas e nutritivas. Não se preocupe, você vai aprender a fazer isso... Não se preocupe, você vai aprender a fazer isso através do Espírito Santo. Isso nos dá a capacidade de detectarmos e confrontarmos erros. Como mais poderíamos distinguir se algo está errado se não conhecemos a verdade? Vou dar mais um exemplo. Esse tipo de relacionamento com Deus acalma os nossos medos e anula as nossas superstições. Você tem ideia de quantas pessoas vivem presas às superstições? Outro dia passei debaixo de uma escada de propósito. Eu gosto muito de fazer esse tipo de coisa. Logo em seguida, duas pessoas me pararam. Uma delas veio correndo atrás de mim. Ela tinha me visto passar debaixo da escada porque estava dentro de uma loja. Ela disse, você se deu conta que acabou de passar por debaixo de uma escada? Eu respondi, sim, isso não é maravilhoso, eu gosto de fazer isso. Eu também gosto de ver gatos pretos passeando pelas ruas. Eu gosto muito dessas coisas que as pessoas morrem de medo porque eu sei que não há nada por detrás delas. Vemos isso em 1 João capítulo 4, versículo 4. Filhinhos, vós sois de Deus e tendes vencido os falsos profetas, porque maior é aquele que está em vós do que aquele que está no mundo. Nós temos aqueles que nos instruíram e que provaram isso. Bom, agora eu quero prevenir você de algo. Quando tudo isso se tornar apenas teoria, produz indiferença. Quando não é equilibrada por amor e graça, isso produz intolerância. Quando isso for feito para enaltecer a si mesmo, isso produz idolatria. Nós não podemos dizer, vem à nossa igreja, é tão bem instruída, você tem que ouvir a nossa mensagem, é demais. Isso é idolatria. Mas se depois de ouvir esta mensagem você disser, ah, agora eu sei como viver uma vida mais digna para Cristo, eu ouvi e compreendi a mensagem, ou mesmo, esta palavra mudará a maneira em que vivemos em casa, ou talvez isso mudará o meu comportamento, ou até esta palavra me dá a motivação que preciso e por causa da palavra que eu me levanto todo dia de manhã, ou e por causa desta palavra eu consigo dormir bem à noite, ela tira de sobre mim toda a ansiedade e assim por diante, isto é formação. Bom, comunhão e evangelismo. Gostaria de ter mais tempo para falar sobre isso, mas vamos deixar este assunto para o nosso próximo estudo. O Evangelho é como se você ouvisse uma música maravilhosa. Um musicista cristão, certa vez, disse o seguinte: nós, muitas vezes, entregamos às pessoas o Evangelho em palavras, mas nós nos esquecemos que as pessoas são atraídas muitas mais pela melodia da música do que pela letra. Precisamos melhorar a nossa melodia. As palavras comunhão e expressão nos remetem a duas imagens. A comunhão nos remete à igreja reunida, isto é, comunhão. Já a palavra evangelismo nos traz à mente a imagem da igreja espalhada por todo lado. É neste momento que enviamos a palavra para o mundo. É nesse momento em que levamos a palavra para as ruas. É neste momento que compartilhamos o Evangelho com as pessoas que nos param na rua, porque nos viram passar por debaixo de uma escada. É muito fácil nós nos desviarmos do caminho. Preste bastante atenção no que eu vou dizer agora. É muito fácil para a igreja tornar-se um museu, um lugar cheio de história. Quando o Museu da Revolução Industrial na Inglaterra foi inaugurado pela Rainha Vitória, as pessoas formavam filas enormes para contemplar as maravilhas que estão no museu. Lá tinha coisas maravilhosas. Em 1851, a palavra mágica era vapor. As locomotivas a vapor, as tecelagens a vapor, os órgãos a vapor,

0: atenção e ganhou o primeiro lugar. Quando li sobre isso, pensei com os meus botões. Isso me faz lembrar das igrejas. 7 mil partes que se movimentam, mas que não fazem praticamente nada. Realizam pouquíssimas coisas. Veja, quando entrarmos futuramente na presença do Deus vivo, Ele não pedirá para que você mostre o seu caderno de anotações das pregações do seu pastor. Ele não vai nem mesmo perguntar quantas vezes você faltou à igreja. Ao ficar cara a cara com Deus vivo, Ele olhará nos seus olhos e dirá: "Quero saber uma coisa, me conte a sua experiência de conversão. Como ela aconteceu? Quando você abriu o seu coração para Jesus? Quando o sangue de Jesus lavou os seus pecados? Quando foi que você cantou a música do Evangelho pela primeira vez?" Bom, por mais que eu queira acalmar o seu espírito no dia de hoje, vou falar algo que talvez faça com que você fique um pouco mais preocupado. Não sei se você já teve uma experiência com Jesus, se você passará a eternidade na presença do Deus vivo. Por isto, antes de tentar melhorar a sua adoração e a instrução ou a comunhão e a expressão, volte para a cruz de Cristo e acerte a sua vida. Você não gostaria de fazer isso no dia de hoje, agora? Você percebeu a importância disto? Enquanto falamos sobre o ministério, você não gostaria de dizer às outras pessoas que você abriu o seu coração para Jesus hoje? Talvez onde você esteja agora não seja um lugar histórico ou bonito, mas quero que você tenha certeza de que hoje você aceitou Jesus como seu único Salvador e que as obras não importam, porque só através dele recebemos a salvação. Que Deus te abençoe nesse momento. Agora eu quero orar por você. Nosso Pai que estás no céu, sei agora da importância de nós nos aquietarmos para sabermos que Tu és o nosso Deus. A importância de sermos adoradores, de nos sentirmos confortáveis na Tua presença, de buscarmos um tempo a sós contigo. Nós, no dia de hoje, Senhor, também aprendemos sobre a importância de darmos valor ao ensinamento sólido, de cuidarmos da verdade que está na Tua palavra, para que saibamos viver para a Tua glória. Mas também sabemos que tudo isso será em vão se não tivermos Jesus em nossas vidas. Nós somos pecadores desde o início. Somos seres que não sabem como ter um relacionamento contigo. Leva-nos à cruz, ao mesmo lugar onde a nossa vida como cristãos começou. Dá-nos um espírito de submissão perante Ti e a vontade de alterar as nossas vidas para a Tua glória. E nós oramos tudo isso no nome precioso de Jesus. Amém.
1: Este foi o pastor Fernando Bóquio em mais um programa Razão para Viver. Hoje ouvimos sobre duas palavras que precisam ficar marcadas em nossa mente e principalmente em nosso coração. São elas: comunhão e proclamação. Uma igreja não sobrevive sem essas duas coisas. Isso é relacionamento. Relacionamento com os de dentro e com os de fora. Deus nos fez para a interação. Você se lembra? No Jardim do Éden, Deus criou o homem para se relacionar com ele. O mundo hoje é cada vez mais tecnológico e faz com que seja possível as pessoas acharem que, mesmo sozinhas, cheias de aparatos eletrônicos, estão em contato com os outros. É impossível negar o poder de olhar nos olhos, de estender a mão, o toque no ombro, o abraço, chorar junto, rir junto. Nós fomos feitos para isso, e é disso que o mundo cada vez mais precisa. Seja com aqueles que estão dentro da igreja, quanto com aqueles que estão fora. Seja presente e deixe que Deus abençoe muitas vidas através de você. 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

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A série Igreja, Propósito, Perfil e Prioridades continua no próximo programa. O pastor Fernando vai falar sobre um tema muito interessante: o estilo da igreja. Você tem uma opinião a esse respeito? Vamos ver o que a Bíblia nos diz, e você não pode perder.

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2: O Supremo Tribunal Federal arquivou a ação movida pela Confederação Nacional dos Trabalhadores em Transportes e Logística contra o uso de automóveis particulares na formação de condutores. A relatora do caso, a ministra Carmen Lúcia, fundamentou o arquivamento sem analisar o mérito constitucional, argumentando que a contestação exigiria o confronto prévio da norma regulamentar com a lei infraconstitucional, como o Código de Trânsito Brasileiro. Nos primeiros 8 meses do ano, mais de 50% dos veículos importados pelo Brasil tiveram como origem a China, totalizando mais de 200 mil unidades trazidas do país asiático. O relatório da Associação Nacional dos Fabricantes de Veículos Automotores aponta que a produção nacional de automóveis atingiu 270 mil veículos em agosto, o maior volume mensal dos últimos 7 anos. Liberados cerca de 7 bilhões de reais em créditos extraordinários por meio de 2 medidas provisórias publicadas nesta semana para garantir incentivos à economia e ao abastecimento do país. O maior volume dos recursos, ultrapassando 6 bilhões e meio de reais, vai para o Ministério de Minas e Energia, sob gestão da Agência Nacional do Petróleo, para subsidiar a produção e a importação de óleo diesel e outros combustíveis derivados do petróleo no mercado nacional. O técnico Carlo Ancelotti divulgou a lista de 26 convocados da seleção brasileira para os amistosos de setembro e outubro contra a Austrália e Índia. É a primeira convocação após a eliminação da equipe na Copa do Mundo diante da Noruega. O treinador apostou num processo de renovação geracional visando o ciclo até 2030, promovendo a estreia de 7 atletas, entre eles o goleiro Morisco, do Coritiba, o defensor Vitor Reis, do Manchester City, e o atacante Samuel Lino, do Flamengo. A lista de espera por um transplante de córnea no Brasil atingiu a marca de 37.719 pacientes, o que representa um aumento de 15% em apenas 6 meses, segundo dados divulgados pelo Conselho Brasileiro de Oftalmologia. O cenário traz um grande paradoxo para a saúde pública. Embora o país tenha registrado o recorde histórico de quase 18 mil cirurgias realizadas no ano passado, o tempo médio de espera por uma operação dobrou na última década. Uma decisão muito importante da Agência Nacional de Saúde Suplementar promete fortalecer o diagnóstico precoce do câncer de mama no país. A partir de 1º de outubro, os planos de saúde passam a ser obrigados a cobrir o exame de mamografia digital para todas as pessoas que tiverem indicação médica, sem qualquer restrição de idade. Até então, a obrigatoriedade do procedimento cobria apenas mulheres da faixa etária entre 40 e 69 anos. A atividade industrial brasileira registrou desaceleração e o faturamento da indústria de transformação recuou 2% no mês de julho em comparação com junho. Os dados divulgados pela Confederação Nacional da Indústria mostram que o setor vem enfrentando forte pressão do cenário econômico atual, acumulando uma retração de 0,5% nos primeiros 7 meses do ano em relação ao mesmo período do ano passado.
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4: Dona da
3: que possamos fazer com nossas próprias forças para merecermos a vida eterna. Isso fica claro quando lemos Efésios capítulo 2, nos versos 8 e 9. Porque pela graça sois salvos, por meio da fé, e isto não vem de vós, é dom de Deus, não vem das obras, para que ninguém se glorie. Comparado ao peso do pecado que está ligado a nós desde o nascimento, nem mesmo uma vida de boas obras seria suficiente para pagar essa dívida. Mas é aí que a graça e amor de Deus por nós muda tudo. E quando Jesus nasce neste mundo e padece na cruz, Ele nos trouxe então, gratuitamente, o pagamento pelos pecados e o lindo presente da vida eterna. Querido ouvinte, se você nunca orou a Deus, pedindo perdão pelos seus pecados e crendo no nome santo de Jesus, hoje pode ser o dia da sua salvação, o dia que você terá seu nome escrito no livro da vida para toda a eternidade. 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

Você já tem certeza da sua salvação? Deixa eu mudar um pouquinho a pergunta. Se este fosse o seu último dia neste mundo, o que viria depois? Se você não sabe responder ou não tem certeza, preste atenção no que o Filho de Deus nos diz no Evangelho de João, capítulo 10, no verso 28. E dou-lhes a vida eterna, e nunca hão de perecer, e ninguém as arrebatará da minha mão. Desde o nosso nascimento neste mundo, o pecado está pregado a nós, nos separando de Deus. Mas um dia, Jesus Cristo nasceu aqui e morreu por nós na cruz, pagando assim pelas nossas transgressões e nos reconciliando com Deus. Se o pecado nos condenava à eternidade ao inferno, a salvação em Cristo nos dá a eternidade no céu, cabendo então a cada um agora decidir qual caminho escolher. Você quer viver no reino de Deus para todo sempre? Então aceite a Jesus como seu Salvador ainda hoje e viva na paz e tranquilidade de que nada neste mundo poderá te separar do Senhor. 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
1: Evangelho de João, capítulo 1, a partir do versículo 35, a palavra de Deus diz assim: No dia seguinte, estava João outra vez na companhia de dois dos seus discípulos. E, vendo Jesus passar, disse: Eis o Cordeiro de Deus. Os dois discípulos, ouvindo-o dizer isto, seguiram Jesus. É realmente fascinante pensarmos em João Batista, o João Batizador, porque ele é um homem de um desprendimento pessoal enorme. Todos nós desejamos subir na vida e termos ascensão, mas ele tem a disposição de descer na vida. Veja, ele chega no ápice de um ministério público, ele tem multidões à sua volta, exerce uma liderança contundente nos seus dias, mas ele não cessa de elogiar a Jesus. O tempo inteiro no seu ministério público ele está falando de Jesus, encorajando as pessoas a irem ao encontro de Jesus. E obviamente acontece aquilo que nós esperaríamos. Os discípulos de João querem seguir a Jesus. Isso acontece no versículo 35 quando ele diz: Eis o Cordeiro de Deus. É interessante notar que anteriormente João Batizador havia observado Jesus como Cordeiro de Deus que tira o pecado do mundo. Ele faz então uma síntese teológica, talvez a primeira no Novo Testamento, em que não apenas a ideia de pecados como várias ações e omissões espalhadas, mas como um único elemento, o pecado. Jesus é aquele que tira o pecado do mundo. Ele resolve de um modo definitivo essa questão. Mas ele ainda diz o Cordeiro de Deus aqui neste versículo, sem necessariamente unir a primeira ideia. Uma possibilidade aqui também é de descrever a liderança de Jesus. Jesus é o Cordeiro de Deus. Logo, todos aqueles que são ovelhas de Deus seguem esse Cordeiro guia, que invariavelmente levará as pessoas ao pastoreio do próprio Deus. Na sequência do texto, nós notamos que dois dos discípulos, ouvindo este elogio a respeito de Jesus sendo o Cordeiro de Deus, o Guia de Deus, era muito comum na atividade pastoril, em alguns lugares ainda hoje, de ter um Cordeiro Guia. Quer dizer, é aquele que é mais treinado pelo pastor e ele acaba guiando as demais ovelhas. É exatamente o que vemos nesse texto. Esses discípulos veem em Jesus o Cordeiro de Deus e passam a seguir a Jesus, como nos diz o versículo 37. E o versículo 38 diz assim: E Jesus voltando-se e vendo que o seguiam, disse-lhes: Que buscais? A primeira coisa que podemos notar nesse versículo 38 é que Jesus toma a iniciativa. Esses discípulos parece que não desejam incomodar Jesus, mas Jesus toma a iniciativa. Essa é a mais bela definição da teologia. Deus sempre toma a iniciativa. Deus é o iniciador da criação, Deus é o iniciador da redenção. Lembre-se que ainda no Jardim do Éden, quando o homem e a mulher, eles caíram em pecado, Deus tomou a iniciativa. Pela viração do dia, Deus veio para um passeio no jardim e tomou a iniciativa perguntando a Adão: onde você está? Deus toma a iniciativa. Talvez hoje você esteja vivendo uma vida com sérios problemas, com pecados, com afastamento. E quem sabe, por esse simples programa de rádio, Deus esteja tomando a iniciativa para te fazer esta pergunta: onde você está? Talvez você esteja tão distanciado. Ou quem sabe, por outro lado, você seja alguém que desejou servir a Deus, buscar a Deus, ser um obreiro, um missionário, um executivo de Jesus. Eu não sei o que um dia você considerou. E quem sabe, mais uma vez, por meio dessa mensagem, Jesus esteja voltando-se aonde você está e dizendo: o que você deseja? Deus amou o mundo de tal maneira que deu o seu Filho para que todo aquele que nele crê não pereça, mas tenha a vida eterna. Veja, Deus toma iniciativa. Deus levanta profetas, Deus nos deu a Bíblia, Deus nos dá o seu Espírito, Deus nos regenera, Deus nos salva pela graça. Deus toma a iniciativa. E Jesus volta-se a esses discípulos e pergunta: que buscais? Sem dúvida alguma, essa é uma das perguntas mais importantes da existência humana. Naqueles dias, nós sabemos, existiam muitos partidos religiosos e partidos políticos com diferentes posições e filosofias pessoais. Por exemplo, os fariseus viam na lei como o cumprimento máximo da sua existência e a sua posição, o seu status, como aqueles que cumpriam cabalmente os múltiplos mandamentos, inclusive talhados por homens, com uma infinidade de pequenas regras. Se esses discípulos fossem fariseus, talvez dissessem: nós buscamos na vida seguir leis, seguir regras e ter um grande status, ter uma posição importante. Se fossem dos herodianos, eles diriam: nós buscamos na vida o estabelecimento da família de Herodes sobre o trono messiânico, a fim de, quem sabe, encontrarmos uma estabilidade econômica, política, com a construção de grandes prédios e ruas e avenidas aqui onde moramos. Ou ainda, eles poderiam fazer parte dos saduceus. Os saduceus eram, na sua maioria, compostos por pessoas ligadas ao templo, sacerdotes, por exemplo. E queriam talvez uma outra abordagem teológica que enfatizasse apenas alguns livros da Bíblia, mas que ao mesmo tempo garantisse esse trânsito franco em relação ao templo. O que vocês buscam na vida? Era a pergunta de Jesus. Se fossem zelotes, eles diriam: nós buscamos depor o poder romano, assumirmos o controle pelo uso da força e inaugurarmos o reino de Deus na terra. O que vocês buscam na vida? Essa pergunta continua sendo a pergunta para todos nós. O que buscamos na vida? Na vida, algumas pessoas buscam poder, algumas pessoas buscam dinheiro, outras pessoas buscam fama, outras ainda buscam sucesso, e ainda aqueles que buscam apenas paz. O que você busca na sua vida? Essa foi a pergunta de Jesus para esses homens. E a resposta deles é a melhor resposta que alguém poderia oferecer. Disseram-lhe: Rabi, que quer dizer mestre, onde assistes? Essa não era uma pergunta meramente calcada na curiosidade, do tipo: qual o seu endereço? Jesus então poderia ter dito alguma coisa do tipo: olha, eu moro na região norte, num vilarejo próximo ali de Nazaré, e o número da minha casa. Não era uma pergunta de curiosidade, era uma pergunta existencial. Jesus, nós queremos saber onde você mora. Nós queremos estar com você, Jesus. Nós queremos conviver. Queremos ver como você come, queremos ver onde você dorme, queremos ver como você toma água, queremos ver onde você coloca a sua roupa. Jesus, nós queremos estar com você. Não é um problema buscarmos algum grau de sucesso na vida ou realização profissional ou sermos bem-sucedidos. Aliás, como bons mordomos, nós deveríamos buscar um grau de excelência em tudo que fazemos. No entanto, nós precisamos entender que a grande resposta para a busca na vida não é o sucesso, não é o dinheiro, não é a fama, não é nem mesmo a paz circunstancial. A melhor resposta para a ânsia do coração humano, daquilo que devemos buscar, é Jesus. Eles disseram: onde assistes? Onde você mora, Jesus? Onde o Senhor mora? Nós queremos estar com você. O versículo 39 nos diz assim: respondeu-lhes, vinde e vede. Nós sabemos da história que os rabinos muitas vezes usavam esse tipo de expressão: vem e vê. Significa o quê? Vamos juntos descobrir. Vamos juntos entrar nesse processo de investigação para descobrirmos a resposta dessa questão. E o texto diz: foram, pois, e viram onde Jesus estava morando, e ficaram com ele aquele dia, sendo mais ou menos a hora décima. É realmente fascinante que agora o texto nos diga que eles foram com Jesus e ficaram com Jesus. E o evangelista tem o cuidado de dizer que era a hora décima. João, ele conta o tempo. Ele apresenta com cuidado que momento isso está acontecendo. Talvez 10 da manhã, talvez no fim do dia, dependendo se estamos usando o horário romano ou o horário judaico aqui. Mas seja como for, a ênfase de João, a ênfase do evangelista, é que a vida nunca mais seria a mesma depois daquele contato com Jesus. É como se ele estivesse dizendo: eu me lembro ainda, naquela primavera, na Galileia, quando eu passei todo o meu tempo com Jesus e nunca mais minha vida foi a mesma. Eu nunca mais vi a vida do mesmo jeito. Eu me recordo até hoje, quando fui convidado para participar do meu primeiro culto em que tive esse contato com Jesus. Eu não venho de família realmente cristã, eu venho de família com muitas práticas religiosas. Conhecíamos muito sobre religiosidade, quase nada sobre relacionamento com Deus por meio de Jesus. E até hoje, naquele dia em que eu ouvi a mensagem de Jesus, em que eu ouvi falar desse Jesus vivo, real, não apenas um personagem da história, e quando eu saí daquele lugar, uma árvore estava sendo soprada pelo vento, e o perfume, o odor daquela árvore entrou pelas minhas narinas e ficou registrado na minha mente e no meu coração. Sinceramente, eu não sei o nome da árvore, mas a minha esposa não cansa de me ouvir dizer todas as vezes que passamos em algum lugar, eu sinto o perfume, o odor daquela árvore. Eu digo, esse é o mesmo perfume do dia em que eu conheci a Jesus. Porque o dia em que se conhece Jesus, o dia em que se passa tempo com Jesus, o dia em que encontramos a resposta para o que buscamos na vida, a vida nunca mais será a mesma. O que vocês buscam? Foi a pergunta de Jesus. E eles responderam corretamente: nós buscamos estar contigo. Eu gostaria de colocar para você que está me ouvindo, o que você tem buscado na vida? Talvez tantas coisas que você continua buscando estão te trazendo frustrações. Você apenas se tornou um colecionador de frustrações, porque todas as coisas nessa vida, se não forem apenas subproduto do relacionamento que temos com Jesus, nos trará frustração. Mas se hoje a sua resposta a essa pergunta, o que você busca, por eu busco Jesus, nunca mais a vida será a mesma. E tal qual fez o evangelista, você lembrará, e olha, era aproximadamente 10 da manhã ou 4 da tarde. Era um dia de inverno, era uma primavera. Era o dia em que o vento soprava o perfume de uma árvore. Eu não sei como será, mas eu posso te dizer isso. Sua vida nunca mais será a mesma quando você encontrar Jesus.

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2: INPC tem variação negativa em agosto e soma 3,98 em 12 meses. INEP divulga a relação final dos aprovados no Revalida 2025/2. Transpetro prorroga prazo de inscrição em concurso para 21 de setembro. O Índice Nacional de Preços ao Consumidor, o INPC, registrou uma queda de 0,32% em agosto, atingindo o seu menor patamar desde setembro de 2022. Com o segundo mês seguido de inflação negativa, o indicador acumula uma alta de 3,98% no período de 12 meses. Segundo os dados divulgados pelo IBGE, o principal responsável por puxar o índice para baixo foi o grupo de habitação, impulsionado pelo desconto do bônus de Itaipu aplicado diretamente na conta de luz dos consumidores de todo o país. A variação do INPC é acompanhada de perto pela população, porque serve como base oficial para a correção do poder de compra e o reajuste de salários de várias categorias profissionais. O índice é fundamental para definir os aumentos do mínimo, do seguro-desemprego e dos benefícios pagos pelo INSS. Diferente do IPCA, que mede o custo de vida para famílias com renda de até 40 salários mínimos, o INPC reflete a variação de preços para os lares que ganham entre 1 e 5 salários, dando um peso maior para itens essenciais, como os alimentos, no orçamento do trabalhador. O Instituto Nacional de Estudos e Pesquisas Educacionais Anísio Teixeira, o INEP, publicou nesta sexta-feira a lista final dos aprovados na segunda edição de 2025 do Revalida. Ao todo, 5.666 profissionais formados em medicina no exterior foram habilitados por portaria divulgada no Diário Oficial da União. Os médicos aprovados já podem conferir os resultados individuais no sistema Revalida e agora devem seguir os trâmites do edital para indicar a universidade pública parceira que fará o processo formal de revalidação do diploma para atuação aqui no Brasil. Organizado em conjunto pelos Ministérios da Educação e da Saúde, o exame é dividido em duas etapas com avaliações teórica e prática, destinadas a atestar se o médico possui as competências necessárias para atuar no Sistema Único de Saúde. Vale destacar que o Revalida não é um concurso público e nem garante o registro profissional automático. A Transpetro, subsidiária de logística da Petrobras, anunciou a prorrogação do prazo de inscrições para o seu concurso público até o dia 21 de setembro. A data de aplicação das provas também foi alterada e os exames serão realizados no dia 6 de dezembro. O processo seletivo oferece 281 vagas imediatas e quase 4 mil para cadastro de reserva, com oportunidades para níveis médio, técnico e superior, com salários iniciais que variam de R$ 5.464 até mais de R$ 15.000. A seleção conta com vagas para os quadros de mar e terra. As provas do concurso serão aplicadas em todas as capitais. E o certame conta com reserva de 30% das vagas para pessoas pretas, pardas, indígenas e quilombolas, além de 10% destinadas a pessoas com deficiência.
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7: A leitura bíblica diária de hoje será em Ezequiel, do capítulo 32 ao 34.
8: Capítulo 32. E sucedeu que no ano duodécimo, no duodécimo mês, ao primeiro do mês, veio a minha palavra do Senhor dizendo: Filho do homem, levanta uma lamentação sobre Faraó, rei do Egito, e dize-lhe: Era semelhante a um filho do leão entre as nações, mas tu és como uma baleia nos mares, e rompias os teus rios, e turbavas as águas com os teus pés, e pisavas os teus rios. Assim diz o Senhor Deus: Portanto, estenderei sobre ti a minha rede com reunião de muitos povos, e te farão subir na minha rede. Então te deixarei em terra. Sobre a face do campo te lançarei, e farei pousar sobre ti todas as aves do céu, e fartarei de ti os animais de toda a terra. E porei as tuas carnes sobre os montes, e encherei os vales da tua altura, e regarei com o teu sangue a terra onde nadas até aos montes, e os rios se encherão de ti. E apagando-te eu, cobrirei os céus e enegrecerei as suas estrelas. Ao sol encobrirei com uma nuvem, e a lua não fará resplandecer a sua luz. Todas as brilhantes luzes do céu enegrecerei sobre ti, e trarei trevas sobre a tua terra, diz o Senhor Deus. E afligirei os corações de muitos povos, quando eu levar a tua destruição entre as nações, às terras que não conheceste. E farei com que muitos povos fiquem pasmados de ti, e os seus reis tremam sobremaneira quando eu brandir a minha espada ante os seus rostos, e estremecerão a cada momento, cada um pela sua vida, no dia da tua queda. Porque assim diz o Senhor Deus: a espada do rei de Babilônia virá sobre ti. Farei cair a tua multidão pelas espadas dos poderosos, que são todos os mais terríveis das nações, e destruirão a soberba do Egito, e toda a sua multidão será destruída. E exterminarei todos os seus animais sobre as muitas águas, nem as turbará mais pé de homem, nem as turbarão unhas de animais. Então farei assentar as suas águas, e farei correr os seus rios como o azeite, diz o Senhor Deus. Quando eu tornar a terra do Egito em desolação, e ela for despojada da sua plenitude, e quando ferir a todos os que habitam nela, então saberão que eu sou o Senhor. Esta é a lamentação que se fará, que as filhas das nações farão sobre o Egito e sobre toda a sua multidão, diz o Senhor Deus. E sucedeu que, no ano duodécimo, aos 15 do mês, veio a minha palavra do Senhor dizendo: Filho do homem, pranteia sobre a multidão do Egito, e faze-a descer, a ela e às filhas das nações magníficas, às partes mais baixas da terra, juntamente com os que descem a cova. A quem sobrepujas tu em formosura? Desce e deita-te com os incircuncisos, No meio daqueles que foram mortos, a espada cairão. A espada, ela está entregue. Arrastai-a e a toda a sua multidão. Os mais poderosos dos fortes lhe falarão desde o meio do inferno com os que a socorrem. Desceram, jazeram com os incircuncisos, mortos à espada. Ali está Assur com toda a sua multidão. Em redor dele estão os seus sepulcros, todos eles mortos, abatidos à espada. Os seus sepulcros foram postos nas extremidades da cova, e a sua multidão está em redor do seu sepulcro, todos eles mortos, abatidos à espada. Os que tinham causado espanto na terra dos viventes. Ali está Elão com toda a sua multidão em redor do seu sepulcro. Todos eles mortos, abatidos à espada. Desceram incircuncisos às partes mais baixas da terra, causaram terror na terra dos viventes e levaram a sua vergonha com os que desceram à cova. No meio dos mortos, lhe puseram uma cama entre toda a sua multidão. Ao redor dele estão seus sepulcros, todos eles são incircuncisos, mortos à espada, porque causaram terror na terra dos viventes e levaram a sua vergonha com os que desceram à cova. Foi posto no meio dos mortos. Ali estão Meseque, Tubal e toda a sua multidão. Ao redor deles estão seus sepulcros, todos eles são incircuncisos e mortos à espada, porquanto causaram terror na terra dos viventes. Porém, não jazerão com os poderosos que caíram dos incircuncisos, os quais desceram ao inferno com as suas armas de guerra e puseram as suas espadas debaixo das suas cabeças. E a sua iniquidade está sobre os seus ossos, porquanto eram o terror dos fortes na terra dos viventes. Também tu serás quebrado no meio dos incircuncisos e jazerás com os que foram mortos à espada. Ali está Edom, os seus reis e todos os seus príncipes, que com o seu poder foram postos com os que foram mortos à espada. Estes jazem com os incircuncisos e com os que desceram à cova. Ali estão os príncipes do norte, todos eles, e todos os sidônios que desceram com os mortos, envergonhados com o terror causado pelo seu poder. E jazem incircuncisos com os que foram mortos à espada, e levam a sua vergonha com os que desceram à cova. Faraó os verá e se consolará com toda a sua multidão. Sim, o próprio Faraó e todo o seu exército, mortos à espada, diz o Senhor Deus. Porque também eu pus o meu espanto na terra dos viventes, por isso jazerá no meio dos incircuncisos com os mortos à espada, Faraó e toda a sua multidão, diz o Senhor Deus. Capítulo 33. E veio a mim a palavra do Senhor, dizendo: Filho do homem, fala aos filhos do teu povo, e dize-lhes: Quando eu fizer vir a espada sobre a terra, e o povo da terra tomar um homem dos seus termos, e o constituir por seu atalaia, e vendo ele que a espada vem sobre a terra, tocar a trombeta, e avisar o povo, se aquele que ouvir o som da trombeta não se der por avisado, e vier a espada e o alcançar, o seu sangue será sobre a sua cabeça. Ele ouviu o som da trombeta e não se deu por avisado, o seu sangue será sobre ele. Mas o que se dá por avisado salvará a sua vida. Mas se quando o atalaia vir que vem a espada e não tocar a trombeta e não for avisado o povo e a espada vier e levar uma vida dentre eles, este tal foi levado na sua iniquidade, porém o seu sangue requererei da mão do atalaia. A ti, pois, ó filho do homem, te constituí por atalaia sobre a casa de Israel. Tu, pois, ouvirás a palavra da minha boca e lhe anunciarás da minha parte. Se eu disser ao ímpio: ó ímpio, certamente morrerás, e tu não falares para dissuadir ao ímpio do seu caminho, morrerá esse ímpio na sua iniquidade, porém o seu sangue eu o requererei da tua mão. Mas se advertires o ímpio do seu caminho, para que dele se converta, e ele não se converter do seu caminho, ele morrerá na sua iniquidade, mas tu livraste a tua alma. Tu, pois, filho do homem, dize à casa de Israel, assim falais vós, dizendo, visto que as nossas transgressões e os nossos pecados estão sobre nós, e nós desfalecemos neles, como viveremos então? Dize-lhes, vivo eu, diz o Senhor Deus, que não tenho prazer na morte do ímpio, mas em que o ímpio se converta do seu caminho e viva. Convertei-vos, convertei-vos dos vossos maus caminhos, pois por que razão morrereis, ó casa de Israel? Tu, pois, filho do homem, dize aos filhos do teu povo, a justiça do justo não o livrará no dia da sua transgressão, e quanto à impiedade do ímpio, não cairá por ela no dia em que se converter da sua impiedade, nem o justo poderá viver pela sua justiça no dia em que pecar. Quando eu disser ao justo que certamente viverá, e ele, confiando na sua justiça, praticar a iniquidade, não virão à memória todas as suas justiças, mas na sua iniquidade que pratica, ele morrerá. Quando eu também disser ao ímpio, certamente morrerás, se ele se converter do seu pecado e praticar juízo e justiça, restituindo esse ímpio o penhor, indenizando o que furtou, andando nos estatutos da vida e não praticando iniquidade, certamente viverá, não morrerá. De todos os seus pecados que cometeu, não se terá memória contra ele. Juízo e justiça fez, certamente viverá. Todavia, os filhos do teu povo dizem, não é justo o caminho do Senhor, mas o próprio caminho deles é que não é justo. Desviando-se o justo da sua justiça e praticando iniquidade, morrerá nela. E convertendo-se o ímpio da sua impiedade e praticando juízo e justiça, ele viverá por eles. Todavia, vós dizeis, não é justo o caminho do Senhor. Julgar-vos-ei a cada um conforme os seus caminhos, ó casa de Israel. E sucedeu que no ano duodécimo do nosso cativeiro, no décimo mês, aos cinco do mês, veio a mim um que tinha escapado de Jerusalém, dizendo, a cidade está ferida. Ora, a mão do Senhor estivera sobre mim pela tarde, antes que viesse o que tinha escapado, e ele abrira a minha boca antes que esse homem viesse ter comigo pela manhã. E abriu-se a minha boca, e não fiquei mais calado. Então veio a minha palavra do Senhor, dizendo, filho do homem, os moradores destes lugares desertos da terra de Israel falam, dizendo, Abraão era um só, e possuiu esta terra, mas nós somos muitos, esta terra nos foi dada em possessão. Dize-lhes, portanto, assim diz o Senhor Deus, comeis a carne com o sangue, e levantais os vossos olhos para os vossos ídolos, e derramais o sangue. Porventura, possuireis a terra? Vós vos estribais sobre a vossa espada, cometeis abominação, e cada um contamina a mulher do seu próximo, e possuireis a terra? Assim lhes dirás, assim disse o Senhor Deus, vivo eu, que os que estiverem em lugares desertos cairão à espada, e o que estiver em campo aberto o entregarei às feras para que o devorem, e os que estiverem em lugares fortes e em cavernas morrerão de peste, e tornarei a terra em desolação e espanto, e cessará a soberba do seu poder. E os montes de Israel ficarão tão desolados que ninguém passará por eles. Então saberão que eu sou o Senhor, quando eu tornar a terra em desolação e espanto por causa de todas as abominações que cometeram. Quanto a ti, ó filho do homem, os filhos do teu povo falam de ti junto às paredes e nas portas das casas, e fala um com o outro, cada um a seu irmão, dizendo, vinde, peço-vos, e ouvi qual seja a palavra que procede do Senhor. E eles vêm a ti, como o povo costumava vir, e se assentam diante de ti, como meu povo, e ouvem as tuas palavras, mas não as põem por obra, pois lisonjeiam com a sua boca, mas o seu coração segue a sua avareza. E eis que tu és para eles como uma canção de amores, de quem tem voz suave e que bem tange, porque ouvem as tuas palavras, mas não as põem por obra. Mas quando vier isto, eis que está para vir, então saberão que houve no meio deles um profeta. Capítulo 34. E veio a mim a palavra do Senhor, dizendo: Filho do homem, profetiza contra os pastores de Israel, profetiza e dize aos pastores: Assim diz o Senhor Deus, ai dos pastores de Israel, que se apacentam a si mesmos, não devem os pastores apacentar as ovelhas? Comeis a gordura e vos vestis da lã, matais o cevado, mas não apacentais as ovelhas, as fracas não fortalecestes, e a doente não curastes, e a quebrada não ligastes, e a desgarrada não tornastes a trazer, e a perdida não buscastes, mas dominais sobre elas com rigor e dureza. Assim se espalharam por não haver pastor, e tornaram-se pasto para todas as feras do campo, porquanto se espalharam. As minhas ovelhas andaram desgarradas por todos os montes e por todo o alto outeiro. Sim, as minhas ovelhas andaram espalhadas por toda a face da terra, sem haver quem perguntasse por elas, nem quem as buscasse. Portanto, ó pastores, ouvi a palavra do Senhor. Vivo eu, diz o Senhor Deus, que porquanto as minhas ovelhas foram entregues à rapina, e as minhas ovelhas vieram a servir de pasto a todas as feras do campo, por falta de pastor, e os meus pastores não procuraram as minhas ovelhas, e os pastores apacentaram a si mesmos, e não apacentaram as minhas ovelhas, portanto, ó pastores, ouvi a palavra do Senhor. Assim diz o Senhor Deus: Eis que eu estou contra os pastores, das suas mãos demandarei as minhas ovelhas, e eles deixarão de apacentar as ovelhas. Os pastores não se apacentarão mais a si mesmos. E livrarei as minhas ovelhas da sua boca, e não lhes servirão mais de pasto. Porque assim diz o Senhor Deus: Eis que eu mesmo, procurarei pelas minhas ovelhas e as buscarei, como o pastor busca o seu rebanho, no dia em que está no meio das suas ovelhas dispersas, assim buscarei as minhas ovelhas, e livrá-las-ei de todos os lugares por onde andam espalhadas no dia nublado e de escuridão. E tirá-las-ei dos povos, e as congregarei dos países, e as trarei à sua própria terra, e as apacentarei nos montes de Israel, junto aos rios e em todas as habitações da terra. Em bons pastos as apacentarei, e nos altos montes de Israel será o seu aprisco. Ali se deitarão num bom redil e pastarão em pastos gordos nos montes de Israel. Eu mesmo apacentarei as minhas ovelhas e eu as farei repousar, diz o Senhor Deus. A perdida buscarei e a desgarrada tornarei a trazer, e a quebrada ligarei e a enferma fortalecerei. Mas a gorda e a forte destruirei, apacentá-las-ei com juízo. E quanto a vós, ó ovelhas minhas, assim diz o Senhor Deus: Eis que eu julgarei entre ovelhas e ovelhas, entre carneiros e bodes. Acaso não vos basta pastar os bons pastos, senão que pisais o resto de vossos pastos aos vossos pés? E não vos basta beber as águas claras, senão que sujais o resto com os vossos pés? E quanto às minhas ovelhas, elas pastarão o que haveis pisado com os vossos pés, e beberão o que haveis sujado com os vossos pés. Por isso o Senhor Deus assim lhes diz: Eis que eu mesmo, julgarei entre a ovelha gorda e a ovelha magra. Porquanto com o lado e com o ombro dais empurrões, e com os vossos chifres escorneais todas as fracas, até que as espalhais para fora. Portanto, livrarei as minhas ovelhas, para que não sirvam mais de rapina, e julgarei entre ovelhas e ovelhas, e suscitarei sobre elas um só pastor, e ele as apacentará. O meu servo Davi é que as apacentará, ele lhe servirá de pastor. E eu, o Senhor, lhe serei por Deus, e o meu servo Davi será príncipe no meio delas. Eu, o Senhor, o disse, e farei com elas uma aliança de paz, e acabarei com as feras da terra, e habitarão em segurança no deserto, e dormirão nos bosques, e delas e dos lugares ao redor do meu outeiro farei uma bênção, e farei descer a chuva a seu tempo, chuvas de bênção serão, e as árvores do campo darão seu fruto, e a terra dará a sua novidade, e estarão seguras na sua terra, e saberão que eu sou o Senhor, quando eu quebrar as ataduras do seu jugo, e as livrar da mão dos que se serviam delas, e não servirão mais de rapina aos gentios, as feras da terra nunca mais as devorarão, e habitarão seguramente, e ninguém haverá que as espante, e lhes levantarei uma plantação de renome, e nunca mais serão consumidas pela fome na terra, nem mais levarão sobre si o opróbrio dos gentios. Saberão, porém, que eu, o Senhor seu Deus, estou com elas, e que elas são o meu povo, a casa de Israel, diz o Senhor Deus. Vós, pois, ó ovelhas minhas, ovelhas do meu pasto, homens sois, porém, eu sou o vosso Deus, diz o Senhor Deus.
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1: Como vimos em Jó, capítulos 38 a 41, havia uma tempestade espiritual assolando Jó e seus arredores. Ele gaguejava e tropeçava ao expressar um pedido de desculpas a Deus por tentar defender suas ações. Ouça Jó capítulo 40, versículos 4 e 5. Eis que sou vil, que te responderia eu? A minha mão ponho a boca. Uma vez tenho falado e não replicarei, ou ainda duas vezes, porém não prosseguirei. Então o Senhor fala novamente a Jó em meio à tempestade, de Jó capítulo 40, versículo 6 ao capítulo 41. Quando termina de falar, Jó responde novamente com humildade e quebrantamento. Ouça Jó capítulo 42, versículos 2 a 6. Bem sei eu que tudo podes e que nenhum dos teus propósitos pode ser impedido. Quem é este que, sem conhecimento, encobre o conselho? Por isso relatei o que não entendia, coisas que para mim eram inescrutáveis e que eu não entendia. Escuta-me, pois, e eu falarei. Eu te perguntarei e tu me ensinarás. Com o ouvir dos meus ouvidos ouvi, mas agora te veem os meus olhos. Por isso me abomino e me arrependo no pó e na cinza. Ele era um homem quebrantado, humilhado diante de Deus. Mas isso foi necessário para que ele alcançasse um relacionamento ainda mais vital com Deus do que jamais conhecera. Todos os testes levaram a este teste espiritual e levou Jó a entender o que Deus exige para ser abençoado por ele. Não se justifique, humilhe-se e se arrependa. Confie na graça de Deus. Suporte tudo o que Deus enviar ou permitir. Pode ser doloroso, você pode não receber apoio dos outros, você pode se sentir levado ao desespero. Aguente firme e ouça o que Deus está tentando lhe ensinar em tudo isso.
0: Se você gostou desse programa e tem algum comentário ou pedido a fazer, fique à vontade para nos escrever aqui no rede@bbnmedia.org. 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Obrigado e até o próximo programa.

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salvação, Senhor Jesus. Aleluia! Pela segurança eterna que nos dá. Aleluia! Por tua igreja,

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2: Saiba qual é a rotina ideal de consultas para cuidar da sua visão. Olho seco, uso excessivo de telas entre crianças reduz ato de piscar. Quando viver no automático pesa, profissionais apontam formas de cuidar da saúde mental. O Conselho Brasileiro de Oftalmologia lançou um documento inédito que orienta a população sobre a periodicidade ideal de visitas ao médico para proteger a saúde ocular. Apresentado durante o Congresso Brasileiro da categoria, o guia destaca que o acompanhamento deve começar ainda na maternidade, com o teste do reflexo vermelho, e seguir por toda a vida. Na infância, consultas periódicas entre os 6 meses e os 5 anos são decisivas para evitar o desenvolvimento do olho preguiçoso e identificar erros de refração que prejudicam o aprendizado escolar. Para jovens e adultos até 39 anos, as avaliações regulares previnem condições silenciosas, enquanto a partir dos 40 anos e na terceira idade, a consulta passa a ser obrigatoriamente anual para monitorar o glaucoma e a catarata. O alerta médico é ainda mais rígido para pacientes portadores de doenças crônicas ou que utilizam certos tipos de medicamento contínuo. Pessoas com diabetes, por exemplo, têm riscos drasticamente elevados de desenvolver problemas graves na retina e precisam passar por exames de fundo de olho com dilatação da pupila desde o momento do diagnóstico. A exposição contínua a telas digitais reduz bastante o ato involuntário de piscar, provocando a diminuição da lubrificação natural da vista e levando ao surgimento da síndrome do olho seco. Segundo médicos da área pediátrica, sintomas como ardência, vermelhidão, coceira, sensação de areia nos olhos e até a visão embaçada estão se tornando cada vez mais frequentes nos consultórios de todo o Brasil. A preocupação é ainda maior com os adolescentes, que costumam utilizar o celular muito perto do rosto, frequentemente em ambientes escuros e por longas horas seguidas. Como o uso de telas se tornou indispensável nos estudos e no lazer, os médicos destacam que a solução não é a proibição total, mas a disciplina no tempo de exposição. A recomendação da Sociedade Brasileira de Pediatria é limitar o uso desses aparelhos há no máximo 2 horas diárias para crianças acima de 6 anos e adolescentes, preservando assim a saúde ocular das futuras gerações. Viver no piloto automático e ignorar os sinais do esgotamento pode trazer prejuízos graves para o bem-estar e a saúde mental. Para prevenir crises e promover o equilíbrio na rotina, especialistas indicam o uso consciente da música para a regulação de estados emocionais, a prática de pausas diárias estratégicas antes de alcançar o limite do cansaço e a inclusão de atividades prazerosas no planejamento diário. A observação de sinais como alterações de humor e isolamento é fundamental para acionar pequenas mudanças de comportamento, abrindo espaço para o descanso e garantindo a desaceleração da mente na rotina de compromissos. Embora o fortalecimento de hábitos saudáveis e de momentos de lazer seja um pilar importante para a qualidade de vida, especialistas ressaltam que o autocuidado no dia a dia não substitui a psicoterapia e nem a avaliação médica.
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3: As boas novas de Deus para você memorizar esta semana aqui na BBN encontram-se em Miqueias capítulo 7, versículo 19. Tornará a ter compaixão de nós, subjugará as nossas iniquidades e lançará todos os nossos pecados nas profundezas do mar. Mais uma vez, Miqueias capítulo 7, versículo 19. Tornará a ter compaixão de nós, subjugará as nossas iniquidades e lançará todos os nossos pecados nas profundezas do mar. 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

0: Começa agora o programa Oração em Família. Antes de passarmos para os pedidos dos nossos ouvintes, vamos à meditação na Palavra de Deus, hoje com o nosso amigo Newton Costa.
1: Tornando-se como Jesus. Olá, meu querido ouvinte. Que alegria estarmos juntos mais uma vez. Hoje, quero convidar você a refletir sobre dois questionamentos muito importantes para a nossa maturidade espiritual. O que é, de fato, a santificação? E como podemos nos tornar pessoas santificadas no dia a dia? A santificação é um processo contínuo de crescimento em direção à pureza e à imagem de Deus. Quando aceitamos a Cristo como nosso Senhor e Salvador, a nossa salvação está segura nas mãos dele, mas a obra de Deus em nosso coração continua. Enquanto vivermos nesta terra, o Senhor deseja nos moldar para sermos cada dia mais parecidos com Jesus. Essa é uma obra transformadora do Espírito Santo que nos acompanha por toda a vida. Embora a perfeição absoluta não seja alcançada nessa vida, Deus nos concede os recursos necessários para avançarmos diariamente. A sua palavra como um manual seguro, o Espírito Santo como nosso guia fiel e a comunhão da igreja como companheiros de jornada. Não precisamos pagar nem trabalhar para comprar a salvação. Ela é um dom gratuito da graça de Deus. Contudo, uma vez salvos, somos chamados a abandonar os velhos hábitos do passado e a crescer na maravilhosa semelhança de Cristo Jesus. As Escrituras nos instruem com clareza na carta aos Colossenses, capítulo 3, versículo 10. E vos vestistes do novo, que se renova para o conhecimento, segundo a imagem daquele que o criou. Se você quiser se aprofundar ainda mais neste tema, anote estas ricas referências bíblicas para meditar em seu lar. O Evangelho de João, capítulo 17, versículos do 17 ao 19. A primeira carta aos Coríntios, capítulo 6, versículo 11. A primeira carta de Pedro, capítulo 1, versículo 2. E o Evangelho de Mateus, capítulo 7, versículos do 24 ao 27. Meu querido ouvinte, permita que o Espírito Santo trabalhe pacientemente em seu temperamento, em suas atitudes e em seus relacionamentos hoje. Caminhe passo a passo, sabendo que a obra que Deus começou em você é viva, constante e cheia de esperança. Como bem nos ensina o autor Max Lucado, a santificação posicional vem por causa da obra de Cristo por nós. A santificação progressiva vem por causa da obra de Cristo em nós. Ambas são dádivas de Deus. A obra de Deus por nós é a obra de Deus em nós. Negligencie a primeira e você se tornará temeroso. Negligencie a segunda e você se tornará preguiçoso. Ambas são essenciais e ambas são vistas no pó úmido que está na base da cruz de Cristo. Que a presença e a graça transformadora do Senhor estejam com você e com a sua família, hoje e sempre. E agora, voltemos ao apresentador do programa para orarmos pelos pedidos de oração que chegaram a nós, com você e por você, querido ouvinte.
0: Muito obrigado, Newton, pela meditação na Palavra de Deus para o programa Oração em Família. E agora vamos aos pedidos dos nossos ouvintes. Mamãe pede oração por seu filho para que ele consiga se adaptar ao ambiente escolar. Um ouvinte pede oração por sua vida e sua família. Um ouvinte pede por sua saúde, sofre com pressão alta. Um Um ouvinte pede por sua saúde, está com problemas no punho e está sofrendo com muitas dores. Uma mãe pede pela vida de sua filha. Uma avó louva a Deus, pois correu tudo bem com a cirurgia da neta. Vamos orar por um ouvinte que está sofrendo com uma ferida na perna, que Deus possa curá-lo. Uma avó pede oração pela vida espiritual da sua neta. Um ouvinte pede por uma amiga que está no hospital. Um ouvinte pede pela saúde do irmão, por um primo, um processo que tem na justiça, e louva a Deus pelos resultados dos exames de sua sobrinha. Um ouvinte pede oração por uma garota de 2 anos, não anda e não fala. Um ouvinte pede por questões que tem enfrentado no seu trabalho, pede a direção de Deus. Um ouvinte pede por sua saúde, está com problemas cardíacos. Um ouvinte pede por uma causa na justiça. Um ouvinte pede por um amigo que está na UTI. Uma mãe pede pelo filho que vai passar por uma audiência na justiça. Um ouvinte louva a Deus pelas bênçãos em sua vida. Um ouvinte pede pela saúde emocional da esposa e também por toda a família. Um ouvinte pede pela salvação do esposo e do filho e também pela vida emocional e uma viagem que fará. Um ouvinte pede por sua saúde e também pelo esposo. Um ouvinte pede por sua família e também por empregos para os filhos. Um ouvinte pede pelo tratamento de saúde do cunhado. Um ouvinte pede por sua família, por sua cidade e pela igreja. Um ouvinte pede oração pelo esposo que está com câncer, que Deus possa curá-lo. Um ouvinte pede pela recuperação de um procedimento cirúrgico. Um ouvinte pede pelo consolo de Deus para um casal que perdeu seu filho. Um ouvinte pede por ele e esposa, pela vida espiritual e financeira. Um ouvinte pede por uma causa. Um ouvinte pede pela decisão sobre trocar o uso de um medicamento. Uma mãe pede oração pelo filho, que tem problemas de saúde e emocionais. Um ouvinte pede por ela e o marido. Um ouvinte pede a direção de Deus em relação à mudança de cidade. Um pai pede a sabedoria de Deus para criar os seus filhos. Uma mãe pede a direção de Deus por sua filha em relação aos estudos. Um ouvinte pede pela salvação do seu namorado. Um ouvinte pede por sua sobrinha que está internada aguardando por uma cirurgia. Uma mãe pede pelo seu filho libertação dos vícios e também por sua vida financeira. Um ouvinte pede por sua filha, que ela possa voltar aos caminhos do Senhor. Esses são os pedidos para o programa Oração em Família de hoje. E agora juntos, em família, vamos orar por cada um deles. Senhor, nós te louvamos por esse dia, te louvamos pela salvação que temos através do teu Filho amado Jesus. Agradecemos, Senhor, por essa oportunidade de juntos orarmos em família. Lembramos daqueles, Senhor, que estão à procura de emprego, portas para trabalhar, que o Senhor possa abrir essas oportunidades. Amado Deus, nós oramos por aqueles que enfrentam problemas de saúde, estão nos hospitais aguardando por cirurgias, estão aguardando em ti um milagre. Amado Deus, oramos também por aqueles que sofrem a dor da perda de um amigo, de um ente querido, que o Senhor possa confortar esses corações. Ó Senhor, nós oramos pelo nosso Brasil, pedimos pela nossa nação, oramos pelo povo brasileiro. Pedimos em especial por salvação, que aqueles que ainda não tomaram uma decisão por Cristo, que tenham essa oportunidade e que hoje possam aceitar o Senhor Jesus como Salvador. Aqueles que estão afastados, distantes de Ti, sejam tocados pelo Espírito Santo, que possa haver arrependimento, perdão e retorno. Amado Deus, nós oramos por todos aqueles que estão ao redor do mundo pregando a Tua Palavra, pastores, missionários, igrejas, que o Senhor possa protegê-los, guardá-los e sustentá-los. Nós oramos por todos os nossos ouvintes, agradecemos pela vida de cada um deles e colocamos todos eles na Tua presença, pedindo Tuas bênçãos sobre a vida de cada um. Oramos em nome de Jesus. Amém. Esse foi o programa Oração em Família de hoje. Se você deseja enviar o seu pedido para o próximo programa, anote o e-mail rede@bbnmedia.org. E agora voltamos à nossa programação musical.

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Um ótimo dia a você e muito obrigado pela sintonia. 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
1: Querido amigo, o capítulo 24 do livro de Gênesis nos relata uma linda história de amor dos tempos antigos. Podemos ver como era a vida social naqueles tempos. Aqui temos um registro de um casamento ocorrido naqueles dias. Vamos observar então quão diferente era o casamento dos nossos dias. Mas apesar de ser uma sociedade bem diferente da nossa, tudo era feito com muito encanto, com muito amor. Vamos ao texto então. No versículo 1, vemos que Abraão já estava idoso, já estava velho. Diz assim o texto: era Abraão já idoso, bem avançado em anos, e o Senhor em tudo o havia abençoado. Que belo resumo, não é verdade? Esse é um belo resumo de uma vida de uma pessoa que andou com Deus. Temos aqui o patriarca da fé, já velho, e uma referência à sua prosperidade. Deus o tinha abençoado grandemente. Bem-aventurado é o homem que teme a Deus. Mas veja só, Abraão preocupou-se também com um assunto muito importante, que era o casamento do seu filho. Ele queria que o seu filho tivesse uma esposa ideal, como geralmente é o que desejam todos os pais. Abraão preocupou-se naturalmente com a possibilidade do seu filho casar-se com uma moça pagã que não temesse a Deus. Havia na vizinhança moças atraentes e simpáticas que certamente pensavam no jovem Isaac. Com quem se casaria Isaac? O patriarca estava preocupado com o assunto. Queria para o filho uma companheira que pudesse torná-lo feliz. E só um lar harmonioso, só um lar temente a Deus, pode proporcionar felicidade. Então, além do seu nascimento, o que mais marcou a vida de Isaac foi a experiência do Monte Moriá, quando ele foi oferecido a Deus em holocausto pelo seu próprio pai. E agora chegava o tempo de uma outra experiência muito marcante na sua vida. Dizem que os três acontecimentos mais importantes que têm lugar na vida de uma pessoa são os seguintes: o nascimento, o casamento e a morte. Sendo o casamento algo tão importante, nós não podemos encará-lo superficialmente. Temos que encará-lo de uma maneira muito séria, muito bem pensada. Então, o que vamos ver no casamento de Isaac certamente servirá de lição para todos os jovens. Isto é, a busca pela orientação de Deus. Está Deus interessado no casamento de uma pessoa? Essa é uma pergunta feita por muitos jovens. Eles acham que Deus não se interessa muito por esse assunto. Para qualquer outro assunto, aí sim, assunto religioso ou qualquer outro negócio, Deus está se interessando. Mas para o casamento, isso aí não deve interessar muito a Deus. Alguns pensam assim, alguns pais e até alguns filhos. Mas, querido amigo, a verdade é que Deus está profundamente interessado na vida de todo jovem. E o casamento é um assunto muito importante para a vida de cada um dos jovens. Deus está sim interessado no casamento dos seus filhos. Por isso, esse é um assunto que requer muito da nossa oração, muito da nossa atenção. Quando Deus participa da escolha de uma jovem ou de um jovem para a formação do lar, sabemos que esse lar tende a ser vitorioso, tende a ser feliz e harmonioso. Nos versículos 2 a 4, vamos encontrar Abraão incumbindo o seu servo, que tomava conta de todos os seus negócios, de uma missão super importante. Esse servo provavelmente era Eliezer, conforme capítulo 15, versículo 2. Ele era o servo mais antigo da casa de Abraão. Abraão então pede que seu servo jurasse pelo Senhor do céu e da terra que não escolheria uma esposa para o seu filho, uma esposa das filhas dos cananeus, entre os quais eles habitavam. É interessante destacarmos a maneira como as pessoas faziam juramento naquele tempo. Põe a mão por baixo da minha coxa para que eu te faça jurar pelo Senhor Deus do céu e da terra. Essa prática de colocar a mão na coxa simbolizava que aquele ato era um ato solene, pois a coxa era vista como a fonte de poder vital e procriativo. Abraão então deu-lhe a seguinte ordem: você irá à minha parentela e dali tomarás esposa para meu filho Isaque. Percebemos o cuidado de Abraão com Isaque, o filho da promessa. Percebemos que Abraão estava se importando com o futuro de Isaque, que lhe daria descendência numerosa. Seria uma importante decisão aquela do seu casamento. Abraão não iria permitir que seu filho casasse com uma cananeia. Uma jovem temente a Deus deve casar-se com um jovem temente a Deus. Um jovem que teme a Deus deve casar-se com uma moça também que teme a Deus. Quando isso acontece, podemos saber que haverá felicidade. Quando acontece um casamento chamado misto, nós sabemos que poderá acontecer problemas. O casamento tem a capacidade de trazer ao moço ou à moça felicidade ou frustração. Nossos filhos poderão ser infelizes ou felizes para o resto das suas vidas. Muito depende do casamento, por isso os pais e os próprios jovens devem colocar esse assunto em profunda oração diante do nosso Deus. Mas voltemos agora para o caso de Isaque. Conforme o versículo 5, Abraão não queria permitir que Isaque acompanhasse o seu servo Eliezer. Parecia muito mais prático levar o próprio rapaz para que ajudasse na escolha da moça. Porém, Abraão não quis. Agora a pergunta é por quê? Porque Abraão estava novamente exercitando a sua fé e certamente estava ensinando a Isaque como depender de Deus. Abraão sabia que Deus tinha a melhor maneira de solucionar uma questão tão séria quanto esta de escolher uma esposa. Nem sempre o nosso caminho é o melhor, é o certo. Deus tem meios muito mais eficientes. Cautelas, não faças voltar para lá o meu filho, disse Abraão no versículo 6. O que Abraão estava ordenando ao seu mordomo Eliezer era não ser irresponsável. Ele estava planejando e agindo pela fé. Estava baseado nas promessas de Deus. Então, ele estava baseado na fé, estava andando pela fé. Agir pela fé é algo muito importante. Não é um salto no escuro, como alguns pensam. A fé não é uma mera especulação ou superstição. Enquanto a especulação ou superstição baseiam-se na ignorância da verdade, a fé é a certeza de coisas que se esperam e a convicção de fatos que não se veem. Então, no versículo 7, Abraão diz a Eliezer o seguinte: o Senhor Deus do céu, que me tirou da casa de meu pai e da minha terra natal, e que me falou e jurou, dizendo: a tua descendência darei essa terra, ele enviará o seu anjo que te há de preceder, e tomarás de lá a esposa para o meu filho. Abraão apoiou a sua decisão nas palavras de Deus. Ele tinha fé, e a sua fé estava firmada na palavra de Deus. Abraão baseava a sua fé no que Deus lhe havia dito. Querido amigo, permita-me ser bem pessoal agora. E a sua fé? No que ela está baseada? No que você tem baseado a sua fé? Ela tem um fundamento bíblico? Não se trata apenas de uma mera superstição? Diante das mais diversas decisões, mesmo que seja sobre o casamento, é preciso ter fé e confiança plena no Senhor. A fé em Deus é para todos os assuntos da vida. Diante da colocação, então, de Eliezer, de que a moça poderia não querer acompanhá-lo, Abraão, no versículo 8, é muito claro e disse: caso a mulher não queira seguir-te, ficarás então desobrigado do teu juramento. Entretanto, não levarás para lá o meu filho. Assim age um homem quando está firmado na fé baseado na palavra de Deus. Ele tem convicção e sabe o que deve fazer. Ele é previdente, ele é sábio nas suas decisões. Não importa a opinião e a sugestão dos outros. Abraão sabia que Deus poderia agir e a maneira como Deus age é sempre sábia e correta. Abraão queria guardar os acontecimentos. Ele não queria forçar Deus a agir desse ou daquele modo. Algumas pessoas que querem obrigar a Deus a fazer certas coisas e até gritam para que Deus realize uma cura ou dê um emprego ou solucione uma ou outra questão financeira. Eu creio que Deus ainda age hoje. Eu creio que Deus age nos nossos dias. Mas impor a nossa vontade é errado. Creio que Abraão agiu corretamente quando, diante de um problema, não impôs a Deus o modo como ele deveria agir. Ele esperou, ele descansou, ele aguardou pela fé que Deus agisse livre e soberanamente. A fé não nos dá o direito de fazer imposições a Deus. A fé age respeitando o que Deus pode fazer. A fé age respeitando quem é Deus e sabendo que Ele pode fazer todas as coisas. Eliezer estava pronto então para sair. Jurou a Abraão que iria fazer exatamente aquilo que eles tinham combinado e tudo ficou resolvido. É assim que faz um bom mordomo: servir ao seu senhor com fidelidade e obediência. Preparando-se então para partir para o cumprimento de sua missão, Eliezer, veja só, apanhou 10 camelos, levando consigo muitos bens do seu senhor. Levantou-se e partiu para Mesopotâmia, para a cidade de Naor. Era uma viagem longa, de vários dias. Eliezer era um homem também que tinha fé em Deus. Abraão confiar essa missão tão delicada a ele, porque ele era alguém de toda confiança. Eliezer só poderia ser bem sucedido em sua missão, por mais difícil que ela fosse, se confiasse em Deus. Então, ele confiou mesmo. Ele não confiou no acaso, nem mesmo nas suas habilidades. Chegando a um determinado local, ele foi muito prático em preparar-se. Ele fez ajoelhar os camelos perto de um poço, à tarde, na hora em que as moças saíam para apanhar água. E, embora sendo prático, Eliezer buscou a Deus em oração. Os versículos 12 a 14 nos mostram que a sua oração foi muito prática. Ele estava procurando uma moça ideal para o filho do seu senhor. E assim entendeu logo que uma moça ideal era, antes de tudo, uma moça amável, que estivesse disposta a oferecer-lhe água, bem como aos seus animais, aos seus camelos. Será que ele não estava interessado na beleza da moça? Olha, certamente sim. Será que ele não estava levando em conta os pendores físicos da moça? Certamente sim. Beleza seria algo secundária? Teria algum valor? Sim, prezado amigo, a beleza tinha muito valor. A beleza deveria ser considerada. Eliezer certamente levou isso em conta, levou isso em consideração. Isaac se agradaria de uma moça amável, serviçal, mas com certeza essa moça deveria ser bonita também. Beleza era algo valioso. Isso ele também levava em conta. Sara, a mãe de Isaac, era uma senhora muito bonita. Isaac sabia que a sua mãe era muito bonita. Eliezer levou em conta o interior e o exterior da moça. E diz o versículo 16 o seguinte: que a moça era muito formosa de aparência, virgem, a quem nenhum homem ainda havia possuída. Eliezer sabia que a beleza interior e que a beleza exterior deveriam estar equilibrados nessa moça. Para isso, Eliezer orou pedindo a Deus e pedindo a ajuda divina. A Bíblia diz que Deus tem um profundo interesse por todos os assuntos e todos os detalhes das nossas vidas. Querido amigo, Deus está interessado em você pessoalmente, na sua vida familiar, nos seus negócios, na sua vida, na sua comunidade cristã, enfim, nas diversas áreas da sua vida. Devemos orar assim como Abraão e como seu servo Eliezer fez, pois não procuravam resolver as coisas apenas com os recursos humanos, com a sabedoria humana. Daí porque aquela missão foi muito bem sucedida. Eles submeteram cada detalhe daquela missão ao Senhor. Pediram oraram a Deus. Querido amigo, eu espero que você esteja percebendo quantas lições nós temos nesse texto. São várias lições que podemos aprender. Mas vamos nos encaminhando agora para o final do programa e para o final do texto também. E aí a narrativa prossegue, e lemos nos versículos 15 e 16 o seguinte: considerava ele ainda quando saiu Rebeca, filha de Betuel, filho de Milca, mulher de Naor, irmão de Abraão. Ela trazia um cântaro no ombro. A moça era muito formosa de aparência, virgem, a quem nenhum homem havia possuído. Ela desceu à fonte, encheu seu cântaro e subiu. Veja só que bela descrição. Seria ela eleita? Aparentemente tinha todos os requisitos desejados. Era bonita, era formosa, virgem, e como veremos, ela era amável e serviçal. Tinha prazer em servir. Era uma moça muito polida e muito simpática. Nos versículos 17 a 20, relatam que essa moça fez exatamente aquilo que Eliezer tinha pedido a Deus, como sinal da sua aprovação, da aprovação divina. E o versículo 21 nos diz que Eliezer a observava em silêncio, atentamente, para saber se teria o Senhor levado a bom termo a sua jornada ou não. Muito bem, Eliezer estava emocionado diante da resposta de Deus à sua oração, e a oração também feita por Abraão. Eliezer estava contente porque Deus estava respondendo detalhadamente a sua oração. Ali estava a moça correspondendo a todos os requisitos estabelecidos por ele. Era ela, certamente, a futura esposa de Isaac. Eliezer estava procurando a moça certa, não apenas no seu ponto de vista, mas no parecer, no ponto de vista de Deus. A moça que Deus havia escolhido era a moça que ele estava procurando. Não podia nem queria se enganar. E Eliezer então ficou em silêncio, olhando atentamente para confirmar aquilo que ele estava assistindo. A moça então, veja só, não era somente bonita, mas deu de beber a ele, mas deu de beber também aos seus camelos e aos homens com quem ele estava. Qualquer dúvida poderia ser dissipada diante de tudo aquilo que aquele servo estava presenciando. Então, conforme o versículo 22, ele pegou um pendente de meio ciclo de peso, equivalente a 6 gramas de ouro, e duas pulseiras pesando 10 ciclos, equivalente a 120 gramas de ouro, e entregou esses presentes a Rebeca. Descobrindo a moça certa, se dispôs a fazer tudo por ela para facilitar o cumprimento da sua missão. Aqueles presentes eram adequados para uma moça e adornaram muito bem a ela. Eliezer, então, o servo de Abraão, perguntou à moça de quem era filha e ouviu uma resposta que alegrou seu coração. Essa moça era filha de Betuel, um dos parentes de Abraão. Portanto, era uma sobrinha neta do seu senhor. Ora, quando ele ouviu essas informações, o mordomo, esse Eliezer, esse servo tão fiel, ele viu que a mão de Deus estava agindo em tudo aquilo, e diz o texto do versículo 26, que ele se inclinou e adorou o Senhor e disse: bendito seja Deus, o Deus do meu senhor Abraão, que não retirou a sua benignidade e a sua verdade de meu senhor. Quanto a mim, estando no caminho, o Senhor me guiou à casa dos parentes do meu senhor. Querido amigo, certamente aqui temos uma clara resposta às nossas orações. É maravilhoso quando a nossa oração é respondida. Não existe um incentivo maior para a prática da oração do que a própria resposta à nossa oração. Você concorda comigo que quando uma oração sua é respondida, você aumenta mais a sua fé? Você se estimula mais ainda a orar? Portanto, eu repito, não existe incentivo maior para a prática da oração do que a própria resposta à nossa oração. E é exatamente por isso que Eliezer estava muito contente. Contente também estava Rebeca, mas não podia ser diferente. Ela estava animada, ela correu para casa para contar o ocorrido a todos os seus parentes. relato continua e surge em cena a pessoa de Labão. O texto dos versículos

0: maneira correta, para o nosso bem, conforme a sua e não conforme a nossa vontade. Os recursos de Deus são infinitos. Ele tudo pode. Devemos, então, crer nele, orar e confiar, porque o Senhor agirá sempre para o nosso bem. Querido amigo, concluímos, então, o nosso estudo de hoje, esperando a sua companhia para o próximo programa. Nós desejamos a você as mais preciosas bênçãos do nosso Deus sobre a sua vida. Até breve.
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0: De veículos automotores aponta que a produção nacional de automóveis atingiu 270 mil veículos em agosto, o maior volume mensal dos últimos 7 anos. Liberado cerca de 7 bilhões de reais em créditos extraordinários por meio de duas medidas provisórias publicadas nesta semana, para garantir incentivos à economia e ao abastecimento do país. O maior volume dos recursos, ultrapassando 6 bilhões e meio de reais, vai para o Ministério de Minas e Energia, sob gestão da Agência Nacional do Petróleo, para subsidiar a produção e a importação de óleo diesel e outros combustíveis derivados do petróleo no mercado nacional. O técnico Carlo Ancelotti divulgou a lista de 26 convocados da seleção brasileira para os amistosos de setembro e outubro contra a Austrália e Índia. É a primeira convocação após eliminação da equipe na Copa do Mundo diante da Noruega. O treinador apostou num processo de renovação geracional visando o ciclo até 2030, promovendo a estreia de 7 atletas, entre eles o goleiro Morisco, do Coritiba, o defensor Vitor Reis, do Manchester City, e o atacante Samuel Lino, do Flamengo. A lista de espera por um transplante de córnea no Brasil atingiu a marca de 37.719 pacientes, o que representa um aumento de 15% em apenas 6 meses, segundo dados divulgados pelo Conselho Brasileiro de Oftalmologia. O cenário traz um grande paradoxo para a saúde pública. Embora o país tenha registrado recorde histórico de quase 18 mil cirurgias realizadas no ano passado, o tempo médio de espera por uma operação dobrou na última década. Uma decisão muito importante da Agência Nacional de Saúde Suplementar promete fortalecer o diagnóstico precoce do câncer de mama no país. A partir de 1º de outubro, os planos de saúde passam a ser obrigados a cobrir o exame de mamografia digital para todas as pessoas que tiverem indicação médica, sem qualquer restrição de idade. Até então, a obrigatoriedade do procedimento cobria apenas mulheres da faixa etária entre 40 e 69 anos. A atividade industrial brasileira registrou desaceleração e o faturamento da indústria de transformação recuou 2% no mês de julho em comparação com junho. Os dados divulgados pela Confederação Nacional da Indústria mostram que o setor vem enfrentando forte pressão do cenário econômico atual, acumulando uma retração de 0,5% nos primeiros 7 meses do ano em relação ao mesmo período do ano passado.
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1: Dia 14 de setembro. Texto bíblico, Salmo 122, de 6 a 9. Tema, Orai pela paz. Assim diz a palavra do Senhor. Orai pela paz de Jerusalém, prospere aqueles que te amam. Haja paz dentro dos teus muros e prosperidade dentro dos teus palácios. Por causa dos meus irmãos e amigos, direi, haja paz dentro de ti. Por causa da casa do Senhor nosso Deus, buscarei o teu bem. As famílias cristãs precisam dedicar mais tempo, com mais fé, pela paz em nosso país. Precisamos suplicar a Deus que dê um basta na situação de criminalidade que faz do Brasil um dos países mais violentos do mundo. O profeta Jeremias manda que os judeus exilados na Babilônia orem pela paz da cidade, dizendo, porque na sua paz vós tereis paz. Todos podem criticar as autoridades, mas só os salvos podem orar pelo país e propagar o evangelho para que mais brasileiros aceitem a Cristo para terem paz interior e não mais pratiquem a violência. Há alguns anos, o governador do Rio disse aos evangélicos, a solução do problema da criminalidade está nas mãos de vocês. Segundo pesquisa que fizemos, a redução da criminalidade é proporcional ao aumento dos templos evangélicos. Segundo sua forma de entender, disse ele, aumentem o número de templos na cidade para que diminua a violência. A família cristã deve encarar como sério compromisso orar diariamente pela paz no Brasil e pela salvação do povo brasileiro. Haja paz dentro das tuas fronteiras, diz o versículo 7. Oremos ao Senhor. Senhor, salva a nossa nação, salva o nosso povo e usa-nos como instrumento da tua graça para interceder pelo Brasil. Em nome de Jesus. Amém.
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Uns confiam em carros e outros em cavalos, mas nós faremos menção do nome do Senhor, nosso Deus. Salmo de número 20, versículo 7. E assim como o salmista, confiando no Senhor acima de tudo, que nós, filhos de Deus, seguimos em frente, talvez até sim preocupados com o futuro, mas com certeza seguros de que nosso Deus sabe de tudo e cuida de nós. Amém? E é mais do nosso soberano Criador e Pai que teremos o privilégio de aprender logo mais, com o programa Palavra e Família. Confira conosco!

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2: Na nossa sociedade, o relacionamento com os filhos muitas vezes reflete o cenário que conhecemos como amor-ódio. O poeta brasileiro dizia: filhos, melhor não tê-los. E assim afirma um ditado americano que diz: crianças devem ser vistas e não ouvidas. Eu ouvi isso muitas vezes da parte dos meus pais quando era criança. Apesar do mundialmente aclamado Ano Internacional da Criança e de comemorações nacionais como o próprio Dia da Criança, a nossa sociedade tem denotado atitudes cada vez mais hostis quanto à criação de filhos. Filhos, afinal de contas, interrompem carreiras promissoras, põem em desordem o orçamento familiar, alteram radicalmente nosso estilo de vida e, depois de dar tanto trabalho, muitas vezes nem saem do jeito que nós esperávamos, muito menos dizem obrigado pai, obrigado mãe. Ao mesmo tempo que alguns encaram crianças como uma inconveniência ou até pior, uma praga, outros na nossa cultura tendem a ir para um outro extremo, que nós poderíamos chamar de filholatria. Quem manda em casa é Júnior. Ai dos pais que tentam contrariar esse pequeno manda-chuva. Essa situação reflete algo ambíguo. Desejamos ter filhos, pois eles são uma extensão de quem nós somos, de nós mesmos. Ao mesmo tempo, sentimos as dificuldades de criá-los e prepará-los para a vida. Hoje nós gostaríamos de dar uma olhada para as perspectivas culturais e desequilibradas no que diz respeito à criação de filhos, ao mesmo tempo que procuramos uma resposta bíblica, algo que nos leva ao autocontrole, à disciplina e a perspectiva equilibrada sobre ter filhos e sermos pais. Nas últimas décadas, a perspectiva cultural sobre filhos tem sofrido mudanças radicais. Percebemos isso de muitas maneiras. Mas dois extremos em particular parecem prevalecer atualmente. Por um lado, nós temos o menosprezo pelos filhos, e por outro, o que nós já chamamos de filholatria. Há muita evidência de que atitudes tomadas pelos pais são prejudiciais aos filhos e que revelam um desprezo pelos filhos. O alto índice de aborto em nossos dias. O planejamento familiar que adia a paternidade ou até impede a geração de filhos. O aumento significativo de creches, de programas infantis que mantém os filhos longe dos pais. Isso sem falar dos maus tratos, abusos, pedofilia, espancamento, crueldade. Em tudo isso, nós percebemos também a diminuição do tamanho da família pós-moderna. Em alguns cantos, negligência dos filhos, a criação dos filhos delegada para outros que não são os pais. Uma das atitudes comuns que leva ao menosprezo de filhos é o próprio egoísmo. Muitas vezes os pais estão mais interessados no próprio bem-estar, no seu prazer, no divertimento, na carreira, do que na criação dos seus filhos. A cobiça e a avareza são pecados relacionados ao egoísmo e também influenciam decisões quanto à paternidade. Na criação de filhos, é muito comum perder de vista o padrão bíblico de santidade e paz no lar. É possível que de tempo em tempos nos tornemos insensíveis ao padrão divino e passemos a experimentar o estresse no lar por não seguir um padrão bíblico na educação da próxima geração. Nessas horas, nós precisamos clamar a Deus por sabedoria, a fim de que possamos resgatar o seu padrão, o padrão de santidade e de paz em nossos lares, uma perspectiva equilibrada na educação dos nossos filhos. Estamos seguindo a sequência de estudos no nosso livro de estudos bíblicos sobre a paternidade, Mobiliando a Casa, que faz parte de uma série de livros Construindo um Lar Cristão, pela editora Ragnus. No nosso estudo hoje, nós queremos encontrar essa perspectiva equilibrada na atitude pela qual os pais olham para os seus filhos. Dois textos bíblicos que não falam diretamente sobre a paternidade, mas que estabelecem parâmetros muito sadios para nós, incluem 1 Tessalonicenses, capítulo 5, versículo 18, um texto bem conhecido que diz assim: em tudo dai graças, porque esta é a vontade de Deus em Cristo Jesus para convosco. A gratidão pela paternidade e pelo privilégio de termos filhos quando tantas pessoas que os querem não conseguem. Filipenses 2,14 diz algo semelhante: fazei tudo sem murmurações nem contendas. Esse tudo inclui a educação dos nossos filhos. Muitas vezes os pais caem no erro de ingratidão e de murmuração contra seus próprios filhos. Em vez de dar graças por tudo, muitos murmuram e passam a fazer comentários nocivos contra os filhos, como se a tarefa de ser pai ou mãe fosse o pior que poderia acontecer na vida deles. É pecado, sim, manter uma atitude contrária ao que a Bíblia ensina sobre os filhos. Como pais, somos responsáveis diante de Deus pelo ambiente que impera em nosso lar. Se é caos e desordem e gritaria e indisciplina que reina no lar, nós que somos os pais temos a responsabilidade de acertar a situação. Temos de clamar a Jesus pela graça de transformar situações difíceis em oportunidades para a operação da graça divina. Se você tem caído na tentação de murmurar contra seus próprios filhos ou difamá-los de alguma forma, esquecendo-se da perspectiva bíblica que crianças, filhos, são herança do Senhor, o fruto do ventre, o seu galardão, flechas na mão do guerreiro, assim os filhos da mocidade. Se você não tem essa perspectiva, precisa arrepender-se e confessar esse pecado diante de Deus. Clame a Ele pelo refrigério de espírito e de corpo e busque resgatar a perspectiva bíblica. Provérbios 29:17 nos oferece esse privilégio de um banquete, o banquete da paternidade, quando diz: corrige o teu filho e te dará descanso, dará delícias para a tua alma. Hoje nós vemos pais denotando medo de contrariar ou disciplinar seus filhos. São verdadeiros reféns dos filhos. Hoje nós temos pais que têm orgulho da sua tolerância, da indisciplina, da tolice dos seus próprios filhos. Nós temos orgulho de tolerar tolice. Isso não faz sentido. Pais que permitem que seus filhos sejam o centro das atenções o tempo todo, tomando precedência até sobre o relacionamento marido-esposa, o tal de filho-centrismo. A abundância de propagandas voltadas para o consumismo dos jovens, das crianças, dias de festa, feriados, dia da criança, Natal, mas tudo isso que não é ruim, pode possibilitar que os filhos se acham no centro do mundo e que não entendam o seu propósito de exaltar a Cristo através de uma vida outrocêntrica. O mundo secular já reconheceu que enfrenta hoje a sociedade uma tendência perigosa chamada filholatria. A revista Veja, em uma edição especial sobre o tema Sua Criança, publicou o artigo intitulado Fuja do Filhocentrismo. O texto revela que os pais de hoje são incapazes de estabelecer limites, de dizer não aos filhos ou ter uma vida própria. Dias de pós-modernismo em que o ditado mais comum é proibido proibir. Uma declaração autocontraditória, mas que ecoa o que vemos hoje. A revista Seleções, alguns anos atrás, também ofereceu uma peça intitulada Romance com Filhos é Possível? Torná-los o centro de sua vida pode lhe custar caro? Obviamente, nós não recomendamos a negligência dos filhos, o abandono dos filhos, a terceirização da criação dos filhos. Mas esses dois artigos apresentam a forte tendência que vemos em nossos dias de tornar os filhos o centro do universo familiar. Fazemos bem ao lembrar do texto primordial, fundamental de Gênesis 2:24, um texto que já estudamos em nossos programas, mas que diz assim: por isso, pelo fato de que Deus criou o casal como reflexo da sua imagem para reproduzir adoradores na face da terra e para representar o seu governo sobre a terra, por tudo isso, Deus diz, deixa o homem pai e mãe. Una-se à sua mulher, tornando-se os dois em uma só carne. A ideia de deixar terceiros, ou seja, de ter exclusividade no relacionamento a dois, significa que nenhum terceiro pode entrar no meio do relacionamento conjugal. Esse relacionamento descrito através da aliança conjugal, de fidelidade, una-se um ao outro, e depois experimentando o relacionamento de uma só carne, intimidade crescente. Mas muitos terceiros, infelizmente, inclusive os próprios filhos, podem se intrometer no meio do casal. Qualquer pessoa, atividade ou ocupação que afaste o casal um do outro já constitui uma ameaça à exclusividade, caracterizada pelo deixar pai e mãe no texto. Alguns desses terceiros, além dos filhos, podem ser sogro e sogra, a televisão, esportes, internet, amigas ou amigos, algum hobby, a carreira, o próprio ministério. Normalmente não é difícil identificar famílias em que os filhos são o centro de tudo. Essas crianças mandam nos pais, nunca podem ser contrariadas ou disciplinadas, às vezes até dormem com ou entre os pais, jamais podem ser deixadas com terceiros ou em um berçário. Competem com os irmãos na busca da atenção dos pais, algo que chamamos de rivalidade entre irmãos. Jogam um pai contra o outro, um cônjuge contra o outro. O filho, e não o cônjuge, é companheiro para passeios ou viagens. Os filhos deixam um vazio grande demais no coração dos pais quando vão embora, o que chamamos a síndrome do ninho vazio. Esses são alguns dos resultados negativos, evidências de que talvez o eixo, o relacionamento pai-filho, mãe-filha, seja forte demais. Por isso, os pais precisam cultivar sua amizade juntos, reservando um tempo diário para conversar sem interrupção, para se manter em dia. Talvez saindo só os dois, mantendo uma frente unida na disciplina dos filhos, não discutindo na frente deles, fazendo com que os filhos dormam no próprio quarto, disciplinando os filhos quando necessário, deixando-os no berçário ou talvez com terceiros quando for preciso, participando sem os filhos de retiros ou eventos para casais. Em tudo isso é importante que os pais entendam que o relacionamento deles tem que ser central, que filhos são membros muito bem-vindos ao círculo familiar, mas não são o centro da família. Temos ilustrado isso nas nossas palestras, chamando alguém da audiência para ser nosso filho adotivo. Mas o filho entra no meio de nós e a roda familiar gira em torno desse filho. Se porventura outro filho for encomendado, fica difícil ter dois centros do sistema solar familiar, dois sóis, porque um briga com o outro. Quando saem de casa, só deixam uma lacuna, uma distância grande entre o pai e a mãe. Não é como Deus quis que fosse. Ao invés disso, os filhos entram no círculo familiar. Eles são membros bem-vindos à família, mas pai e mãe e o seu relacionamento é a plataforma sobre qual esses filhos serão criados. Nesse círculo nós temos espaço para muitos filhos, se Deus assim permitir e direcionar. Mas quando cada filho sai de casa, mamãe e papai continuam juntos, segurando as mãos, providenciando segurança, estabilidade, exemplo, alegria e amizade. Essa perspectiva equilibrada que Deus exige na perspectiva sobre os nossos filhos. Certamente não são pragas e devemos confessar o pecado de ingratidão e murmuração contra o privilégio da paternidade. E se reina caos e desordem no nosso lar, nós temos que mudar a nossa liderança, juntar a família toda e explicar que, a partir de agora, nós vamos voltar para o padrão bíblico de decência e ordem no nosso lar. Mas também, não caiamos para o outro extremo, de centralizar tudo nos filhos, como se fossem pequenos deuses, mas que tenham o seu lugar próprio, como membros bem-vindos ao círculo familiar, que vão ser cuidados e criados na admoestação e disciplina do Senhor, mas com o relacionamento papai e mamãe sendo a plataforma segura sobre qual esses filhos serão casados. E esse é o equilíbrio bíblico que nós encontramos sobre a própria paternidade.
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nessa bela manhã de segunda-feira que eu vou terminando minha participação com você aqui por hoje. Muito obrigado de coração a você que passou a madrugada comigo. Obrigado também a você, fiel ouvinte, que já acordou sintonizando na BBN. Aqui é o Renato Gontijo, te desejo uma semana de muitas bênçãos e paz e até a próxima.

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2: Brasileirão tem campanha de conscientização sobre doação de órgãos. Crédito rural para agricultura empresarial soma mais de 65 bilhões e meio de reais nos dois primeiros meses da safra 26-27. Galinhas soltas e felizes, ovos caipiras e orgânicos, a diversificação do mercado. A CBF e a Fundação ProRim fecharam uma parceria para levar a campanha Um Sim pela Vida aos 10 jogos da 27ª rodada da Série A do Campeonato Brasileiro, disputada neste fim de semana. A ação fez parte das mobilizações do Setembro Verde e buscou incentivar a conversa em família sobre a doação de tecidos e órgãos. No Brasil, a transferência de órgãos de pessoas falecidas depende obrigatoriamente da autorização dos familiares. Um passo decisivo para transformar a realidade das filas de espera em todo o país. Atualmente, quase 50 mil pessoas aguardam por um transplante no Brasil, sendo que quase 46 mil esperam por um rim. Nos dois primeiros meses da safra 26-27, entre julho e agosto de 2026, os produtores rurais do Pronamp e demais empresários contrataram 65 bilhões e meio de reais aproximadamente em crédito rural. Segundo dados do Ministério da Agricultura baseados no Banco Central, as cédulas de produto rural, as conhecidas CPRs, lideraram as operações, representando quase metade de todo o valor financiado. A região sul se destacou com o maior número de contratos e o maior volume financeiro, ultrapassando 11 bilhões de reais. Enquanto o Nordeste apresentou maior valor médio por operação. A principal fonte dos financiamentos foram os recursos obrigatórios, somando 4 em cada 10 reais concedidos no período, além do forte apoio das letras de crédito do agronegócio, LCA. O mercado de ovos no Brasil vive uma forte expansão e diversificação de produtos, com o consumo por habitante saltando de 120 para 310 ovos por ano entre 2010 e 2026. Para acompanhar essa evolução, o Ministério da Agricultura fiscaliza e estabelece regras rígidas de rotulagem e produção para cada categoria, como os ovos caipiras, orgânicos ou enriquecidos com nutrientes. O órgão reforça que expressões comerciais de marketing, como galinhas felizes, não substituem as especificações legais e que a cor da casca, seja branca, vermelha ou até azulada, depende apenas da raça da ave, sem interferir no valor nutricional.
3: Previsão do tempo.
2: Segunda-feira, 14 de setembro de 2026, em Curitiba e região metropolitana, chuvoso durante o dia. À noite, a chuva para e as nuvens diminuem, mínima 9, máxima 14. Em Cornélio Procópio e norte do Paraná, sol com pancadas de chuva de manhã e muitas nuvens à tarde. À noite, tempo firme, mínima 15, máxima 18. Em Taubaté e Vale do Paraíba, em São Paulo, sol com algumas nuvens e chuva passageira. À noite, o céu fica nublado e pode chover. Mínima 17, máxima 20. Em Pirassununga e Centro-Leste Paulista, sol com algumas nuvens. Chove rápido durante o dia e a noite. Mínima 16, máxima 19. As informações são do Clima Tempo.
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Bom dia, querido ouvinte, muito obrigado por iniciar a sua semana na companhia da programação da BBN, nesta segunda-feira, dia 14 de setembro, agora ao lado de seu irmão e amigo Denis Cordeiro. Dentro das próximas horas, estaremos aprendendo sobre a vontade de Deus e louvando o seu nome.

0: Um minuto só pode fazer a diferença em meio às correrias do dia a dia. Ouça agora esta verdade bíblica. Está o Senhor Deus chamando você para ser um ministro da palavra, para ser um líder na igreja de Cristo? Então é preciso entender que quando Deus chama, Ele também espera que estas pessoas sejam bem preparadas. Veja só, quando Paulo diz a Timóteo para que pregue a palavra e esteja preparado a tempo e fora de tempo, ele também acrescenta que Timóteo exorte com toda paciência e doutrina. E quando lidamos com pessoas, nós precisamos ter muita paciência. Aqui vemos a necessidade do ministro ter uma autoconscientização, entendendo quem é como pessoa. Por exemplo, o que nos faz como ministros e pessoa reagir com ira? O que nos fere com facilidade? Como que ferimos as pessoas com a nossa maneira de ser? Quanto ao exortar na doutrina, uma outra versão traduz por instrução cuidadosa. Portanto, se Deus o chama, prepare-se o melhor possível para cumprir fielmente o seu chamado. E para que isto aconteça, existem seminários e faculdades teológicas. Lembre-se que o Espírito Santo irá iluminá-lo, mas ele não fará a parte que cabe a você. Eu sou Eduardo Steibel e termino com uma palavra dos Salmos. O Senhor é bom e a sua misericórdia dura para sempre.
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Iniciando nossa manhã, temos o pensamento de ouro do dia que encontra-se em Salmos capítulo 40, versículo 8, que diz o seguinte: deleito-me em fazer a tua vontade, ó Deus meu. Vamos fazer como o salmista declarou nesta passagem e declarar a Deus não somente com nossas palavras, mas também com nossas motivações e atitudes que nos deleitamos, ou seja, nos alegramos em fazer a vontade do nosso Deus.

Em Mateus capítulo 21, nós lemos sobre a famosa e grande entrada triunfal de Jesus em Jerusalém na Semana da Paixão. 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Aquele que foi ovacionado pela multidão que dizia Hosana nas maiores alturas, dentro de alguns dias estava dizendo Crucifica-o. O que aconteceu no meio do caminho? Vamos descobrir isso juntos, ouvindo a ministração do pastor Rômulo Éden Ribeiro, com o programa A Bíblia Tem Razão, aqui na Rede de Rádio Difusão Bíblica.

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3: Nós ainda estamos em Mateus 21, mas agora na segunda parte, versos 15 a 46. Mateus 21, qual foi o problema número 1 que os fariseus tiveram para com Jesus? O problema número 1 deles com Jesus foi a inveja. Pilatos sabia que por inveja os fariseus haviam entregado Jesus para que fosse crucificado. Inveja de seus milagres, inveja de sua pregação, inveja de sua personalidade perfeita e, principalmente, inveja de sua fama. A inveja saiu do controle quando Jesus entrou em Jerusalém, aclamado como o rei dos reis, ou como o rei de Israel. Vendo então os principais dos sacerdotes e os escribas, as maravilhas que fazia, e os meninos, clamando no templo, Hosana, o filho de Davi, indignaram-se. Ladruagem e comércio dentro do templo não incomodaram os fariseus, os líderes religiosos. Mas a adoração das crianças e o louvor a Jesus os deixaram furiosos. Isso prova que as crianças não só podem, como devem participar dos cultos de adoração a Deus. Os fariseus tentaram repreender as crianças que praticavam o ato de adoração a Jesus, e Jesus que recebia aquela adoração. Tentaram então repreender as crianças e Jesus que recebia aquela adoração. Mas a resposta de Jesus foi fatal. Nunca lestes pela boca dos meninos e das criancinhas de peito, tiraste o perfeito louvor. Martinho Lutero, que sofria de depressão, gostava muito de ouvir as crianças orando. Ele dizia, o diabo não pode nos derrotar agora que as crianças estão orando. Elas são as pessoas mais puras da igreja. E você sabia que pureza é essencial para uma vida bem-sucedida de oração? Jesus não pernoitou em Jerusalém, não dormiu em Jerusalém, pois com certeza não havia lugar para ele. A cidade estava tomada por visitantes. Ele foi para Betânia e provavelmente ficou na casa de seus amigos, Marta, Maria e Lázaro. Meus amados ouvintes, quais são as lições que Jesus ensinou durante a sua última semana sobre a terra? A importância de uma vida frutífera, a importância da casa de Deus, a importância do trabalho de Deus e a importância da salvação do Filho de Deus. Exatamente isso. A importância de uma vida frutífera, a importância da igreja, da casa de Deus, a importância do trabalho de Deus e a importância da salvação do Filho de Deus. Em primeiro lugar, Jesus espera frutos de cada um de nós. Veja o verso 19. E avistando uma figueira perto do caminho, dirigiu-se a ela e não achou nela senão folhas, e disse-lhe, nunca mais nasça fruto de ti. E a figueira secou imediatamente. O que Jesus queria daquela figueira? O seu fruto, pois ele estava com fome. Na qualidade de ser humano, ele sentia fome, como qualquer outra pessoa saudável. Raramente Jesus usava o seu poder para realizar algo destrutivo. Mas aqui ele usou. Nunca mais nasça fruto de ti. E a figueira secou imediatamente. A outra única vez que ele usou o seu poder para algo destrutivo foi para com os porcos, que receberam uma legião de demônios e aí se lançaram, né, ao mar. Os porcos se lançaram ao mar. Mas observe que em nenhuma dessas duas vezes ele usou o seu poder destrutivo contra pessoas. Jamais. Jesus veio salvar e não condenar o que se havia perdido. A figueira em geral não tem folhas sem frutos e não tem frutos sem folhas. Mas esta figueira que Jesus amaldiçoou era uma propaganda enganosa, pois ela estava cheia de folhas. Quem a visse de longe diria que ela era uma super árvore. Que Deus nos ajude a não sermos uma propaganda enganosa. Quem nos vê pensa que estamos cheios de oração, cheios de compaixão, mas por dentro estamos cheios de amargura e de orgulho e de inveja. Os líderes religiosos na época de Jesus eram exatamente assim. Ai de vós, escribas e fariseus, hipócritas, pois que sois semelhantes aos sepulcros caiados, que por fora realmente parecem formosos, mas interiormente estão cheios de ossos de mortos e de toda a imundícia. O primeiro Adão foi atrás da figueira para colher folhas. O segundo Adão já foi atrás da figueira para colher frutos, mas não os achou. E o segundo Adão é Jesus. Esta figueira simboliza Israel do tempo de Jesus, um povo infrutífero que rejeitou o seu verdadeiro Messias. Os discípulos ficaram maravilhados que a oração de Jesus foi respondida prontamente, e a figueira secou imediatamente. Jesus explicou que a resposta de sua oração foi resultado de fé. Em verdade vos digo que se tiverdes fé e não duvidardes, não só fareis o que foi feito à figueira, mas até se a este monte disserdes, ergue-te e precipita-te no mar, assim será feito. Jesus está nos dando grande esperança, pois a maioria de nós é como aquela figueira, bonita por fora, mas sem frutos por dentro. Podemos mudar a nossa vida agora mesmo, através da oração feita com fé. Vamos fazer isso? Querido Deus e eterno Pai, há montanhas intransponíveis na nossa vida. Mas, Senhor, se estamos fechando os nossos olhos agora e nos inclinando na sua presença, é porque cremos, é porque acreditamos, principalmente no seu Filho Jesus Cristo e nas palavras de Jesus. Pedimos, ó Deus, que o Senhor venha curar uma enfermidade que esteja acabando com a nossa vida, ou com a vida, ó Pai, de um dos nossos. Que o Senhor possa curar, porque para Deus nada é impossível. Que o Senhor possa suprir uma necessidade material, financeira, que alguém neste momento esteja passando. Que o Senhor possa principalmente salvar alguém perdido, que nós amamos, mas que está indo para o inferno, sem Jesus, sem a salvação, sem o Evangelho. E que o Senhor possa transformar aquela vida também. E pedimos finalmente que o Senhor crie em nós um coração puro e venha renovar um espírito reto. Dá-nos avivamento espiritual. Nos ajude a sermos verdadeiros cristãos. No nome de Jesus. Amém. Alguns anos atrás, meu pastor, que era o príncipe dos pregadores, estava em uma campanha de muitas conferências. Mas ele percebeu que havia algo de errado em relação a ele mesmo. Ele não pregava mais com o poder do Espírito Santo. Ele estava dependendo muito mais de sua eloquência e de seu conhecimento bíblico do que de sua comunhão com o Espírito Santo de Deus. Ele foi para o hotel certa noite e orou dizendo: Deus, se eu me tornei um profissional da fé, tire a minha vida agora. Não me deixe continuar assim. Ou me devolva o poder do Espírito Santo e as lágrimas por almas perdidas. Deus ouviu a oração do meu pastor. E ao invés de continuar seco e profissional, o meu pastor viveu ainda muitos anos pregando e chorando por almas perdidas. Jesus não está ensinando como orar para amaldiçoar outras pessoas, mas como orar para amaldiçoar a nossa falta de frutos, a nossa falta de frutos, a nossa falta de amor, ou seja, os nossos pecados. Verso 22 diz assim: e tudo o que pedirdes na oração, crendo, o recebereis. Vamos orar por arrependimento de pecados? Vamos orar por avivamento espiritual? Vamos orar pela salvação de almas perdidas? E vamos orar principalmente pela volta de Cristo. Maranata, ora vem, Senhor Jesus.
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1: O papel da imunologia na avaliação do AVC. Gordura no fígado, TGO, TGP ou hemograma conseguem detectar? Quem parece saudável também infarta. Risco cardiovascular nem sempre aparece no espelho. Um estudo coordenado pela médica imunologista Tainá Mosca, da Faculdade de Ciências Médicas da Santa Casa de São Paulo, revelou que a relação entre neutrófilos e linfócitos no sangue pode indicar a gravidade do AVC isquêmico logo nos primeiros atendimentos. A pesquisa analisou o hemograma de quase 200 pacientes e recebeu o prêmio de melhor trabalho no Congresso Paulista de Neurologia, realizado em 2026. Destacando o papel dos marcadores inflamatórios no entendimento da fase aguda da doença, que afeta milhões de pessoas no mundo inteiro. Apesar dos resultados promissores, os pesquisadores reforçam que a contagem de células não funciona como um diagnóstico isolado, pois esses níveis podem alterar devido a infecções ou uso de medicamento. A métrica precisa ser combinada ao quadro clínico do paciente para ajudar na organização de prioridades médicas. Unindo imunologia e neurologia, o avanço mostra como exames de rotina acessíveis podem fornecer dados valiosos e abrir novos caminhos no tratamento de problemas graves de saúde. Nenhum exame de sangue consegue confirmar sozinho a presença de gordura no fígado. Testes comuns como TGO e TGP indicam apenas se há lesões nas células hepáticas, mas podem apresentar resultados normais mesmo em casos de esteatose. Já exames de hemograma, glicemia e colesterol funcionam como marcadores complementares, ajudando o médico a estimar o risco de cicatrizes e a identificar alterações metabólicas ligadas à saúde do órgão. O diagnóstico definitivo do acúmulo de gordura depende de exames de imagem, sendo a ultrassonografia abdominal o método mais utilizado. A boa notícia é que o quadro costuma ser reversível na maioria dos pacientes com ajustes no estilo de vida, como atividade física e alimentação equilibrada. Vale lembrar que os testes de TGO e TGP não exigem jejum obrigatório, tornando a avaliação rápida e acessível para orientar o acompanhamento médico adequado. Pessoas magras, ativas e sem nenhum sintoma físico também podem estar em risco de sofrer um infarto. A cardiologista Bianca Maria Przepiorski alerta que o espelho não mede a pressão arterial, não mostra o colesterol alto e nem revela a predisposição genética, fatores silenciosos que evoluem sem dar sinais até que ocorra uma complicação grave. Esperar por sintomas como dor no peito ou falta de ar para procurar ajuda médica é um erro. E a verdadeira prevenção exige conhecer o histórico familiar e monitorar regularmente os indicadores metabólicos por meio de uma avaliação médica individualizada. A enxaqueca é uma cefaleia de forte intensidade, frequentemente pulsátil e localizada em apenas um lado da cabeça, podendo vir acompanhada de náuseas, vômitos e hipersensibilidade à luz e sons. Em cerca de 20% dos casos, o quadro apresenta a chamada aura, com sintomas neurológicos transitórios, como pontos luminosos, manchas visuais ou formigamento.
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2: As boas novas de Deus para você memorizar esta semana aqui na BBN encontram-se em Miqueias capítulo 7, versículo 19. Tornará a ter compaixão de nós, subjugará as nossas iniquidades e lançará todos os nossos pecados nas profundezas do mar. Mais uma vez, Miqueias capítulo 7, versículo 19. Tornará a ter compaixão de nós, subjugará as nossas iniquidades e lançará todos os nossos pecados nas profundezas do mar. 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
2: de setembro. Saí do Pai e vim ao mundo, outra vez deixo o mundo e vou para o Pai. João 16:28. E, quando dizia isto, vendo-o eles, foi elevado às alturas. Atos 1:9. A ascensão de Jesus. A ascensão de nosso Senhor Jesus Cristo é descrita no Novo Testamento com vários termos que nos mostram diferentes aspectos de sua glória. No Evangelho de João, o Senhor Jesus fala do fato de que Ele, o Filho Eterno, veio ao mundo, vindo do Pai e agora iria para o Pai novamente. Aqui vemos a ascensão como um ato de sua divindade. O livro de Atos, por outro lado, menciona que Jesus foi elevado. Essa formulação passiva aponta para a sua humanidade. Deus elevou o homem Jesus Cristo ao céu. Um homem está no céu. Esta é uma verdade extremamente importante. Este fato nos garante que o céu está aberto para os homens a partir de agora. Nós, crentes, poderemos um dia seguir nosso Senhor até este lugar glorioso. Enquanto isso, Cristo está ativo no céu como homem glorificado por nós, homens, aqui na terra. O versículo seguinte diz então que Cristo foi recebido no céu. Ele foi recebido por Deus e saudado por Ele. Hebreus 5:10. Podemos imaginar que recepção maravilhosa Deus preparou para o seu Filho? A obra expiatória do Gólgota fora consumada. Cristo cumpriu sua missão na terra. Agora ele voltou vitorioso para o céu e recebeu do Pai, também como homem, o lugar de honra mais elevado. Assenta-te à minha destra. Como nos regozijamos que nosso Senhor, que teve que sofrer tão terrivelmente nesta terra, agora está coroado de glória e de honra. Hebreus 1, 13, 2:9. 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

Eu moro no Boa Vista, meu nome é Edith, e para mim a BBM é uma bênção. Ele é muito bom esse estudo bíblico, eu adoro isso aí. 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

O Salmo 19, versículo 1, nos apresenta a teologia natural, onde toda a criação revela a glória de Deus e sua sabedoria. O primeiro versículo diz: os céus declaram a glória de Deus e o firmamento anuncia a obra das suas mãos. Um dia faz declaração a outro dia e uma noite mostra sabedoria a outra noite. E no programa Hora do Estudo Bíblico de hoje, vamos ouvir os textos e comentários do pastor e doutor Lehmann Strauss que nos ajudam a responder ao questionamento da alma humana: quem é Deus? É daqui a pouco, aqui na Rede de Rádio Difusão Bíblica.

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2: Muito obrigado por incluir a Hora do Estudo Bíblico em sua agenda de hoje. Suas orações, suas ofertas e suas cartas encorajadoras são uma fonte para nos ajudar. Nós trabalhamos muito na preparação dessas mensagens e na gravação delas enviando por todo o país. É uma alegria e um privilégio servir e honrar ao Senhor, sendo representante para ministrar a sua palavra. Confiemos apenas que haja muitas bênçãos para aqueles que ouvem o nosso programa. Vamos continuar a nossa série sobre a natureza de Deus. Hoje vamos discutir uma questão muito controversa, a saber, a paternidade de Deus. Antes, porém, da palavra do Senhor, vamos buscá-lo em oração. Senhor, muito obrigado por mais essa oportunidade que temos. Obrigado por esse estudo. Que a mensagem de hoje possa tocar corações, possa abençoar pessoas que neste momento nos acompanham. Abençoe aqueles que estão precisando de um conforto, sofrem com perdas, aqueles que vivem sofrendo nos hospitais, com problemas de saúde, abençoe a vida de cada um deles. Amado Deus, neste dia em especial pedimos por aqueles que ainda não te conhecem, que hoje seja o dia da salvação para essas pessoas. E aqueles que por algum motivo estão afastados dos teus caminhos, que possam retornar a caminhar contigo. Entregamos esses pedidos em tuas mãos. Abençoe-nos na mensagem de hoje. Oramos em nome de Jesus. Amém. Vamos considerar este estudo sobre a paternidade de Deus. Uma das peculiaridades do pensamento universal religioso é a maneira que a paternidade de Deus é enfatizada. As religiões do mundo estão embebidas da ideia de uma paternidade de Deus universal e da irmandade do homem. Seguindo a isto, temos naturalmente aqueles que creem nesta doutrina e ensinam que somos todos irmãos e irmãs e devemos todos ser uma só família. O secretário de Comércio dos Estados Unidos, há alguns anos atrás, disse: "Nós não podemos entender que nem a guerra nem a paz venha, a não ser que tenhamos o conhecimento da Bíblia e da história dos Estados Unidos." Expresso com o mínimo de palavras possíveis, o sentido da Bíblia é, estou citando agora, que todos os homens são irmãos, pois Deus é o seu pai. Alguns anos atrás, a Igreja Presbiteriana decidiu em sua Assembleia Geral a seguinte proposta, e eu vou citar agora. O coração do Evangelho é que todos os homens são filhos de Deus. Um dos membros da Assembleia moveu-se para derrubar a sentença, e o homem que havia dito isto venceu com esta proposta. O Conselho Internacional de Educação Religiosa prosseguiu com a sua pauta, e eu vou citar aqui. Diz o seguinte, a edição cristã busca desenvolver nas pessoas a habilidade e a disposição de participar e contribuir construtivamente para a fronteira social no mundo ideal de uma paternidade de Deus e a fraternidade entre os homens. Bem, já dei a vocês algumas citações sobre o que os líderes religiosos pensam sobre a aplicação prática da paternidade de Deus, a paternidade universal de Deus e da fraternidade entre os homens, que quer dizer um mundo de paz. Um dos membros da comissão no programa disse o seguinte, o mal presente que está no mundo é devido às nações incumprir as leis de Deus. Nenhuma paz permanente é possível, a não ser que os princípios da religião cristã seja a fundação da política nacional e de toda a vida social. Isso envolve a participação de todos os membros da família cujo Deus é Pai. Quando a paz for escrita, deve ser fundada sobre a paternidade de Deus e a irmandade do homem. Agora, este ensino é a torre de vigia do moderno liberalismo religioso. Alguém disse certa vez, de que haja um reino do mal além do reino de Deus é totalmente errado. Há apenas um único reino e cada homem é cidadão dele. Todos os homens são filhos de Deus. Não há, na religião moderna, lugar para a salvação individual. O que é necessário não é a salvação individual, mas social. O evangelho social torna o mundo mais decente para se viver. Este é o negócio da igreja nesta nova era. Queridos irmãos, este ensino tem fluído nos púlpitos da América. Não ficamos surpresos com a bagunça que temos ouvido e vivido? Esta doutrina fala da religião de lojas e de sociedades secretas. Esta não é a doutrina nem a religião da Bíblia. Numa lida rápida de um boletim da loja maçônica, você encontrará a seguinte afirmação que eu vou citar aqui. Quando o sistema especulativo da maçonaria foi instituído em Londres, em 1717, ela se tornou cosmopolita. Seu slogan se tornou a fraternidade humana. A Ordem dos Companheiros insiste que sua ordem foi fundada em grandes princípios, tais como a fraternidade de Deus e a irmandade do homem. Agora, eu não tenho tempo neste programa para dar a você mais citações, mas eu tenho muitas delas. Já apresentamos o suficiente para mostrar a tendência do pensamento da política religiosa e da organização social definida como paternidade universal de Deus e fraternidade dos homens. Meu objetivo principal é examinar à luz da Bíblia a palavra final e a autoridade final neste assunto. Alguém já disse certa vez que o sentido da Bíblia é para que todos os homens sejam irmãos, porque Deus é seu Pai. Meu amigo, você jamais lerá na Bíblia, nem ao menos chegará perto disso em qualquer lugar da palavra de Deus. Em primeiro lugar, o conceito de paternidade não pode ser apreciado, nem pode ser apropriado onde Deus não seja visto como alguém pessoal. Eles que se recusam a conceber a Deus como essencialmente pessoal estão incorretos quando eles falam de paternidade. Há milhões de pessoas na Terra que têm uma visão panteísta ou politeísta de Deus. Isto me parece que dificilmente temos a paternidade geral. Uma fé meramente teísta não é suficiente. A visão dos unitarianos de Deus é expressa em sua própria declaração de fé nestas palavras que eu vou citar agora. Os unitarianos reconhecem a uma energia misteriosa ou uma força no universo. Ainda assim, eu creio na paternidade universal de Deus e na fraternidade do homem. O teísmo filosófico e o teísmo religioso, embora abracem toda a boa consciência, não são nem a base para a salvação, nem para a fé na paternidade de Deus. A Bíblia ensina que há dois reinos, Mateus capítulo 8, versos 11 e 12. Cristo torna claro de que há dois reinos. Na parábola do joio e do trigo, no capítulo 13 do Evangelho de Mateus, o nosso Senhor tornou claro que há dois reinos. Quando ele interpretou aquela parábola do joio e do trigo, ele disse que o campo é o mundo, a boa semente são os filhos do reino e o joio são os filhos do diabo. Ali temos os filhos do reino, que são, sem dúvida, os filhos de Deus, e os filhos do diabo. Os iníquos são ligados, sem dúvida, a Satanás. Certamente que a Bíblia ensina os dois reinos, e cada um tem sua cabeça. Deus e Satanás e os sujeitos de cada um são chamados de filhos. Os filhos de Deus e os filhos do diabo. Satanás é chamado de príncipe deste mundo. Por quatro vezes o Senhor Jesus se refere a ele como príncipe deste mundo. Em 1 João, capítulo 12, versículo 31, João 14, 30 e João 16, 11. O sistema do mundo é o reino do diabo e é chamado de maligno na palavra de Deus. Quando o Senhor Jesus Cristo disse, meu reino não é deste mundo, ele estava dizendo que havia outro reino. Os poderes do mal são chamados de príncipes deste mundo. Efésios capítulo 6, verso 12. Todos que negarem a existência destes dois reinos, por um lado, alegam que Deus é pai de todos, e o outro é que foi atingido com a cegueira espiritual. Eles são bem conscientes daquilo que creem. Eles podem ser sinceros naquilo que creem, mas não creem da forma correta. A correta concepção de Deus é a revelação de Deus em sua palavra. No Velho Testamento, Deus é mencionado como nosso Pai, mas jamais como Pai de um só indivíduo. As referências do Velho Testamento se referem a Deus como Pai de Israel, sempre no sentido nacional e nunca no sentido pessoal. Há muitos textos que apoiam isto. Por exemplo, se você abrir o livro de Deuteronômio, você encontrará isto de forma muito clara no capítulo 32, verso 6, onde lemos: Recompensais assim ao Senhor, povo louco e ignorante? Não é ele teu pai que te adquiriu, te fez e te estabeleceu? Não só é verdade que Israel é chamado de filho de Jeová, mas também estas referências falam de uma relação nacional, de um pacto, de um povo da aliança, não de pessoas individuais. A ideia do Velho Testamento de Deus como pai fica longe das proporções que se assume no Novo Testamento. A figura escriturística de Deus como pai não é parte da doutrina da criação. Há algumas pessoas que dizem que o sermão de Paulo no monte apoia a doutrina da paternidade divina na criação. Assim temos a paternidade universal divina. Lemos o sermão de Atos, capítulo 17, começando com o verso 22. E quando lemos os versos 26 e 28, vemos que algo é usado para apoiar essa doutrina, esta falsa doutrina da paternidade universal de Deus. Sim, a afirmação de que Deus fez de um só sangue todas as nações como sua herança. Agora é verdade que nós somos a herança de Deus no sentido criativo, agora, porém, os peixes não são meus irmãos. Os animais não são meus irmãos e minhas irmãs, os pássaros não são meus irmãos e minhas irmãs, mas eles são heranças de Deus. Em outras palavras, a Bíblia nos ensina a criação como oposta à evolução teísta ou outro tipo de evolução, especialmente do ponto de vista darwiniano. Paulo estava simplesmente dizendo naquele sermão que Deus é o criador de todas as coisas. Ele é pai no sentido criativo. Todas as criaturas, incluindo o homem, são heranças de Deus. Isto é, elas tiveram origem com Deus. Mas estas criaturas, em lugar algum, são chamadas de filhos de Deus. Há uma diferença entre a herança e os filhos de Deus. Para falar a verdade, há duas palavras gregas diferentes aqui. A palavra para herança é a palavra agenos, e a palavra para filhos é tétina. Assim, nenhum homem pode ser chamado filho de Deus somente porque ele tem uma relação natural com Deus na criação. Se a paternidade de Deus quer dizer apenas uma única fonte do homem na criação, o próprio coração do Novo Testamento, com uma única concepção de pai, não faz sentido algum. Pegue a sua Bíblia e leia a passagem em João capítulo 8. Essa passagem desafiadora contém algumas das expressões mais fortes que já saíram dos lábios de Jesus. Neste capítulo, Cristo é chamado de luz do mundo, João 8, 12. É aqui que ele expõe o pecado oculto na escuridão. Veja que os judeus se gloriavam para Cristo de que eles eram filhos de Abraão. Isso vemos no verso 33. Esses responderam a Cristo como sendo filhos de Abraão. Nosso Senhor respondeu a eles com o reconhecimento de que eles eram de fato filhos de Abraão, mas depois acrescentou: Responderam-lhe, somos descendência de Abraão e nunca servimos a ninguém. Como dizes tu, sereis livres. Isto é o que está escrito no verso 37. Então, seguimos a mais penetrante e reveladora afirmação. Jesus disse: Bem sei que sois descendência de Abraão. Contudo, procurais matar-me, porque a minha palavra não entra em vós. João 8:38. Agora, amigos, fica tudo bem claro. Eu falo do que vi junto de meu pai, e vós fazeis o que também viste junto de vosso pai. Em outras palavras, o nosso Senhor estava contando a eles o que eu estou parafraseando: minha doutrina e meus feitos revelam quem é o meu pai. Sua doutrina e comportamento revelam quem é o seu pai. Obviamente, eles não tinham o mesmo pai. Eles não podiam dizer que era Deus, nem tampouco Abraão. Certamente de que seu pai na criação era Deus, e sua identidade nacional deu a eles o direito de serem chamados a semente de Abraão, mas não eram nem filhos de Abraão, nem tampouco de Deus. Sua descendência natural não fez com que eles entrassem na família de Deus. Abraão é o pai daqueles que creem em Jesus como Senhor e Salvador. Eles disseram ter um pai que podia até ser Deus. Veja o que eles disseram no verso 41. Jesus disse: Vós tendes por pai ao diabo e quereis satisfazer os desejos de vosso pai. Ele foi homicida desde o princípio e não se firmou na verdade, porque não há verdade nele. Quando ele profere mentira, fala do que lhe é próprio, porque é mentiroso e pai da mentira. Verso 44. Veja que ele provou que nem Abraão, nem tampouco Deus eram o pai deles. A conclusão deste assunto era que o diabo era o pai deles. Sua oposição a Cristo e aos seus ensinos mostrou que eles eram inimigos de Deus e os filhos de Satanás. Hoje o mundo age da mesma forma, caros ouvintes. São ativos na religião, em muitos tipos de religião. O nosso Senhor tinha um dentre os 12. Judas Iscariotes era um joio. Um dentre os 12 era filho do diabo. Pois lemos em João capítulo 6, verso 70 e em João capítulo 17, verso 12. Temos ensinos claros sobre isso. Judas era um filho de Satanás. Ele jamais foi salvo. Ele era ativo em seguir ao Senhor. Na verdade, ele era o tesoureiro do grupo e carregava o dinheiro para o grupo dos discípulos. Eles não tinham muito, mas o pouco que tinham era Judas quem carregava. Ainda assim, ele não estava salvo. Lembra-se da última ceia, quando os discípulos se reuniram com o Senhor e ele disse, um de vocês vai me trair? E eles começaram a dizer, Senhor, sou eu. Tiago disse, sou eu. João disse, sou eu. E Judas estava entre eles. Eles não sabiam quem ele era. Em outras palavras, Judas era uma imitação quase perfeita de um verdadeiro discípulo de Cristo, a ponto dos outros discípulos não perceberem que ele estava para trair a Cristo. Ainda assim, ele era um filho do diabo. O que eu estou tentando dizer para você é o seguinte, que os filhos do diabo não são todos imorais. Eles podem ser até religiosos. Paulo contendeu com um deles enquanto estava na ilha de Chipre, e assim como os judeus a quem Jesus chamou de filhos do diabo, todos esses são chamados de filhos da desobediência ou filhos da ira. Em Efésios capítulo 2, verso 2 e 3 e capítulo 5, verso 6. Por muitos anos eu tive dúvidas em minha mente se havia duas ou três classificações de filiação na Bíblia. Eu me perguntava às vezes se era possível ser filho de Adão, permanecer não salvo e ainda assim não ser um filho do diabo. Isso costumava me perturbar, mas eu ficava satisfeito depois de estudar as únicas duas classificações. Agora você pode não concordar comigo e depois verificar na Bíblia para buscar apoio para sua discordância. Estou convencido de que em minha mente há apenas duas classificações. Ouça-me. Ou somos filhos de Deus, ou somos filhos do diabo. Você que ouve a minha voz hoje, você pode ser alguém de moral irrepreensível. Você pode ser cumpridor das leis e até um bom cidadão. Você pode até ser um bom cristão, mas isto não faz de você um filho de Deus, nem a mim tampouco. Em 1 João capítulo 3, começando com o verso 9, lemos, qualquer que é nascido de Deus não comete pecado, porque a sua semente permanece nele e não pode pecar, porque é nascido de Deus. O que você faria com esta afirmação? Nisto são manifestos os filhos de Deus e os filhos do diabo. Qualquer que não pratica justiça e não ama seu irmão, não é de Deus. Eu tenho certeza que há muitas pessoas boas, moralmente boas, mas que não estão vivendo de acordo com os padrões da justiça da Bíblia. Eles podem ser pessoas boas, bons cidadãos, mas eles podem ser filhos do diabo. Há apenas duas paternidades distintas, os dois têm seus filhos. Quando nosso Senhor ensinou a paternidade de Deus com relação à oração, ele disse coisas muito penetrantes. Quero voltar com você à Bíblia na chamada oração do Pai Nosso em Mateus capítulo 6. O Senhor Jesus disse, começando com o verso 9, portanto, vós orareis assim, Pai nosso que estais nos céus, santificado seja o teu nome. Aqui nosso Senhor está falando com seus seguidores e somente com eles. Ele não está falando com gente não salva. Os princípios do Sermão do Monte não se aplicam, sejam quais forem, aos não salvos. Deus jamais impõe um comportamento cristão a pessoas não crentes. Deus não conversa com um não crente para que ele se comporte como um salvo. As pessoas não salvas não podem se comportar como os salvos. Ele não tem o poder para agir dessa maneira. Ele é controlado pela carne e o diabo e o mundo e não é capaz de viver como um crente. Veja se você pode considerar os princípios da oração ensinadas por Jesus em Mateus 6. Milhões que não honram o nome de Deus recitam esta oração do Pai Nosso. Pai Nosso que estás nos céus, santificado seja o teu nome. Meu amigo, você pode ficar todo domingo pela manhã na igreja e recitar esta oração do Pai Nosso e ainda assim não santificar o nome de Deus durante a semana. Há muita gente que não se importa com qualquer coisa sobre o reino de Deus. Acho que há muita gente que recita a oração, mas não dá a mínima para a volta do Senhor Jesus Cristo. Eles vivem como ateus de domingo a domingo, como se estivessem mortos. Ainda assim, voltam aos domingos de manhã, ficam de pé e recitam: Pai nosso que estás nos céus, santificado seja o teu nome. Nesta frase, no verso 10, venha o teu reino, seja feita a tua vontade, assim na terra como no céu. Quanta gente recita estas palavras na chamada oração do Pai Nosso, mas será que eles vivem de acordo com a vontade de Deus? Venha o teu reino, seja feita a tua vontade, assim na terra como no céu. Elas vivem segundo a sua vontade. Essas pessoas seguem a sua própria vontade e confiam em si para obterem um pão diário. Venha o teu reino, seja feita a tua vontade, assim na terra como no céu. O pão nosso de cada dia nos dá hoje. Você pode recitar essa oração, meu amigo, no domingo pela manhã e jamais abaixar a sua cabeça para dar graças a Deus pela alimentação durante o resto da semana. Você está dizendo que sua dependência está em Deus? Jamais. Esta oração é bem dirigida. Para falar a verdade, esta não é uma oração para se recitar. Ela contém os princípios de uma verdadeira vida de oração. Mas estes princípios são frutos de muita alegria para os filhos de Deus, sobre aqueles que nasceram de novo e são deles de verdade. O princípio da oração ensina que eles são aplicáveis aos filhos do reino e não aos filhos do diabo. Quando Cristo usou a expressão Pai Nosso que estás nos céus, ele estava se dirigindo aos seus discípulos. Ele jamais disse isso aos não salvos. Ele jamais disse isso aos fariseus. Ele jamais usou estes termos quando falou aos saduceus, porque eles eram religiosos hipócritas. Eles podiam aparentar uma figura moralmente correta, mas eram hipócritas. Portanto, o Senhor jamais disse a eles a que se referissem a Deus como seu Pai, pois eram os crentes, os verdadeiros filhos. Eu não me admiro que as pessoas que ouviram Cristo falar isso aos apóstolos ficassem surpresos com esta doutrina. No Sermão do Monte, no capítulo 7 de Mateus, verso 29, ele ensinou a eles a ter autoridade não como os escribas. Meio surpresos com a reação dos discípulos, com os ensinos do Senhor diante daquilo que ele ensinava para os não salvos, eles ficaram espantados, eles não conseguiram entender. Por todo o mundo hoje, muitas pessoas religiosas recitam a oração do Pai Nosso como uma propriedade comum, recitam-na com regularidade, porém, nem esta oração nos dá apoio para a doutrina universal da paternidade de Deus. O conceito de Pai não se afasta de uma concepção teísta do universo. Pode-se crer nesta última sem, no entanto, ser filho de Deus? Há uma diferença aqui em crer em Deus e sua relação com Deus. Uma pessoa pode expressar a fé no fato de existir um Deus e jamais experimentar Deus como Pai, uma relação de filho. Leia as orações do Senhor. Em todas elas, ele se dirige a Deus como seu Pai. Orar para Cristo era uma realidade calorosa. Não era a invocação de uma divindade suprema teísta. A única exceção a essa aproximação com Deus foi na cruz. Meu Deus, por que me desamparaste? Esta é a única exceção usada por nosso Senhor a orar a Deus. Ele chamou a Deus e não ao Pai. A razão para isso era muito óbvia. A experiência momentânea de isolamento foi causada pelo pecado, não de Cristo. Ele não tinha pecado, mas o seu e o meu pecado. Ele estava suportando em seu corpo os pecados do mundo. Sabemos que o preço pago foi completo e suas palavras foram: Pai, nas tuas mãos entrego o meu espírito. Isso nos leva à conclusão de que Deus em Cristo é a única revelação da paternidade de Deus. A revelação de Deus como Pai não é vista até que Cristo se manifeste e com ele os seus ensinos. Mais que isso, Cristo não expôs a paternidade de Deus apenas ensinando sobre isso. Ele expôs a paternidade de Deus pelo que ele era. E se você rejeitar a Cristo como Filho Divino de Deus e seu Salvador, nada mais vai sobrar. Não é possível conhecer a Deus longe de Cristo. Jesus disse: Eu sou o caminho, a verdade e a vida, ninguém vem ao Pai senão por mim. Deus é o seu Pai hoje? Você já realmente confiou nele como seu Salvador? Você já olhou para Jesus e disse: Oh, abençoado Cristo, você morreu para mim, eu te recebo agora como meu Salvador e Senhor? Quando você fizer isso, tornar-se-á filho de Deus e depois Deus se tornará seu Pai. Bom, nosso tempo acabou. Se Deus permitir, estaremos de volta no mesmo horário, nesta mesma emissora, para continuar esta série, quando vamos falar dos nomes de Deus na Bíblia. Até lá então, continue a olhar para o alto e que Deus o abençoe.
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2: Brasileirão tem campanha de conscientização sobre doação de órgãos. Crédito rural para agricultura empresarial soma mais de 65 bilhões e meio de reais nos dois primeiros meses da safra 26-27. Galinhas soltas e felizes, ovos caipiras e orgânicos, a diversificação do mercado. A CBF e a Fundação ProRim fecharam

0: parceria para levar a campanha Um Sim pela Vida aos 10 jogos da 27ª rodada da Série A do Campeonato Brasileiro, disputada neste fim de semana. A ação fez parte das mobilizações do Setembro Verde e buscou incentivar a conversa em família sobre a doação de tecidos e órgãos. No Brasil, a transferência de órgãos de pessoas falecidas depende obrigatoriamente da autorização dos familiares. Um passo decisivo para transformar a realidade das filas de espera em todo o país. Atualmente, quase 50 mil pessoas aguardam por um transplante no Brasil, sendo que quase 46 mil esperam por um rim. Nos dois primeiros meses da safra 26-27, entre julho e agosto de 2026, os produtores rurais do Pronampe e demais empresários contrataram 65 bilhões e meio de reais aproximadamente em crédito rural. Segundo dados do Ministério da Agricultura baseados no Banco Central, as cédulas de produto rural, as conhecidas CPRs, lideraram as operações, representando quase metade de todo o valor financiado. A região sul se destacou com o maior número de contratos e o maior volume financeiro, ultrapassando 11 bilhões de reais, enquanto o Nordeste apresentou maior valor médio por operação. A principal fonte dos financiamentos foram os recursos obrigatórios, somando 4 em cada 10 reais concedidos no período, além do forte apoio das letras de crédito do agronegócio LCA. O mercado de ovos no Brasil vive uma forte expansão e diversificação de produtos, com o consumo por habitante saltando de 120 para 310 ovos por ano entre 2010 e 2026. Para acompanhar essa evolução, o Ministério da Agricultura fiscaliza e estabelece regras rígidas de rotulagem e produção para cada categoria, como os ovos caipiras, orgânicos ou enriquecidos com nutrientes. O órgão reforça que expressões comerciais de marketing, como galinhas felizes, não substituem as especificações legais e que a cor da casca, seja branca, vermelha ou até azulada, depende apenas da raça da ave, sem interferir no valor nutricional.
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0: Segunda-feira, 14 de setembro de 2026, em Curitiba e região metropolitana, chuvoso durante o dia. À noite, a chuva para e as nuvens diminuem, mínima 9, máxima 14. Em Cornélio Procópio e norte do Paraná, sol com pancadas de chuva de manhã e muitas nuvens à tarde. À noite, tempo firme, mínima 15, máxima 18. Em Taubaté e Vale do Paraíba, em São Paulo, sol com algumas nuvens e chuva passageira. À noite, o céu fica nublado e pode chuviscar. Mínima 17, máxima 20. Em Pirassununga e Centro-Leste Paulista, sol com algumas nuvens. Chove rápido durante o dia e a noite. Mínima 16, máxima 19. As informações são do Clima Tempo.
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3: As boas novas de Deus para você memorizar esta semana aqui na BBN encontram-se em Miqueias capítulo 7, versículo 19. Tornará a ter compaixão de nós, subjugará as nossas iniquidades e lançará todos os nossos pecados nas profundezas do mar. Mais uma vez, Miqueias capítulo 7, versículo 19. Tornará a ter compaixão de nós, subjugará as nossas iniquidades e lançará todos os nossos pecados nas profundezas do mar. Estas são as boas novas de Deus para você memorizar esta semana aqui na BBN.

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Foi levado como ovelha ao matadouro, e como cordeiro, mudo perante o seu tosqueador, assim ele não abriu a sua boca. Atos 8:32. Jesus é chamado Cordeiro a fim de revelar sua natureza ao mundo. Um cordeiro representa inocência e pureza. Jesus é o verdadeiro homem em todas as coisas. Antes, foi ele tentado em todas as coisas, a nossa semelhança, mas sem pecado. Que de fato ele se tornou homem de carne e sangue como todos os outros, isso reconhecemos na revelação da sua profunda humanidade. Derramou lágrimas, teve fome, teve sede, se sentiu cansado. Foi tentado por Satanás, mas não pecou. Por isso ele é chamado o Cordeiro de Deus, porque Jesus era puro. Seu sangue, única e exclusivamente seu sangue, purifica de todo pecado. Ele é chamado o Cordeiro de Deus a fim de nos mostrar o seu caminho. Ele veio a esta terra com a clara finalidade dada por Deus de morrer pelos nossos pecados. Digno é o Cordeiro que foi morto. Ele não foi surpreendido pela sua execução, mas disse com santa firmeza, precisamente com este propósito, vim para esta hora. Ele entregou sua vida voluntariamente e com isso revelou sua índole como cordeiro, que presente e sabe quando será morto.

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A vida eterna está em Jesus Cristo. João nos explica isso em 1 João capítulo 1, versículos 1 e 2. Porque a vida foi manifestada e nós a vimos e testificamos dela, e vos anunciamos a vida eterna que estava com o Pai e nos foi manifestada. Em 1 João capítulo 5, versículo 11, ele também declara: Deus nos deu a vida eterna e esta vida está em seu Filho. Jesus Cristo é o Deus verdadeiro e a vida eterna. João escreveu essas palavras para mostrar que quando anunciamos Jesus Cristo, estamos anunciando também a vida eterna que Deus oferece. Por isso, em 1 João capítulo 5, versículo 13, ele diz: Estas coisas vos escrevi, os que credes no nome do Filho de Deus, para que saibais que tendes a vida eterna. Se você crê em Jesus Cristo, pode ter a certeza de que recebeu a vida eterna. Mas, permita-me fazer uma pergunta. Você tem a vida eterna? Se não tiver certeza, entre em contato conosco pelo link de contato em nosso site bbnradio.org. Ou, se preferir, confira o nosso artigo intitulado Como Chegar ao Céu.

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Olá, meu querido ouvinte, seja bem-vindo a mais um programa Sabedoria para o Coração. Estamos em uma minissérie na Epístola de Paulo a Tito, intitulada Cristianismo Extraordinário. Esta é a segunda parte. O título da nossa mensagem é Lembre-se, e veremos Tito 3, versos 3 e 4. Cerca de 75 anos após Paulo ter escrito a carta inspirada para Tito, um líder na igreja e mestre morando em Atenas escreveu uma carta a um amigo, na qual descreveu as diferenças entre os cristãos e os pagãos. Ele escreveu: "A diferença entre os cristãos e o resto da humanidade não é uma questão de nacionalidade, idioma ou costumes. Os crentes não vivem em suas próprias cidades, separados das demais pessoas. Eles não falam um dialeto especial ou praticam algum estilo de vida excêntrico. Eles se conformam com os usos locais na vestimenta, dieta e outros hábitos. Entretanto, eles de fato exibem algumas características notáveis e até surpreendentes. Por exemplo, apesar de obedecerem às leis prescritas, os cristãos também transcendem essas leis em suas vidas privadas. Eles agem em amor para com todos os homens, e todos os homens os perseguem. Eles são mal entendidos e condenados, retribuem maldições com bênçãos e os insultos com cortesia." Isso soa familiar, não é? O autor escreve: "Eles obedecem às leis prescritas." Paulo escreveu em Tito 3:1 que se sujeitam aos que governam, às autoridades, sejam obedientes. O escritor e líder do segundo século também falou que os cristãos são mal entendidos, retribuem maldições com bênçãos. Tito 3:2 fala: "Não difamem a ninguém." E ainda: "Eles retribuem os insultos com cortesia." Lemos em Tito 3:2: "Não sejam briguentos, mas gentis." O autor ainda escreve: "Eles agem em amor para com todos os homens." E lemos aqui em Tito 3:2: "Dando provas de toda cortesia para com todos os homens." Pelo que tudo indica, esse lembrete inspirado escrito para as igrejas na ilha de Creta chegou até Atenas. Fico me perguntando se ele também conseguirá chegar a Porto Alegre, Boa Vista e Natal. Essa carta de Paulo tem o endereço de cada um de nós como destinatário. Talvez você não tenha notado, mas bem no meio da carta desse indivíduo, ele basicamente escreveu que os crentes comem como nós, se parecem conosco, vivem em nosso meio, mas exibem, veja bem, algumas características notáveis. Os cristãos se destacam. Ninguém faz esse tipo de coisa. Você não fica calado depois de ter sido insultado por alguém. Se levanta e revida. Você não ama todos os tipos de pessoa. Ama o seu tipo favorito de pessoa. Você não admite ser mal entendido. Você se defende. Não é de se surpreender, então, que essa frase descritiva fez parte de uma carta sobre os crentes que viveram há 2000 anos. A única coisa que esse escritor conseguiu falar foi: eles são diferentes. Em nosso estudo anterior, ao introduzirmos o assunto do cristianismo extraordinário, vimos a lista de virtudes em Tito capítulo 3, versos 1 e 2, e como essas virtudes realmente descrevem pessoas notáveis. Crentes que obedecem às leis, vão uma milha a mais, policiam o seu linguajar, não revidam, ficam firmes em seu curso devido e não agem em favoritismo. Agora, o que Paulo faz em seguida é interessante. Ele não somente lembra os leitores do que deveriam já estar fazendo, mas lembra os crentes do que eles costumavam fazer. Veja Tito 3:3: "Pois nós também outrora éramos nécios, desobedientes, desgarrados, escravos de toda sorte de paixões e prazeres, vivendo em malícia e inveja, odiosos e odiando-nos uns aos outros." O verso começa com a conjunção "pois", "pois nós também". Isso subentende que o crente deve estar se perguntando por que motivo deveria tratar as demais pessoas com bondade, amor, cortesia, humildade e consideração. Prevendo esse pensamento por parte da igreja, Paulo reage dizendo com efeito: "Você deve agir assim para com os estranhos por causa do tipo de pessoa que costumava ser." Verso 3: "Quando Deus, em sua bondade e amor, interveio em sua vida por meio da salvação." Verso 4: "Em outras palavras,
Lembre-se do poço no qual estava antes de Deus resgatá-lo dali. Lembre-se do lodo no qual costumava nadar. Lembre-se de como sua natureza caída o arrastava na lama e você amava cada segundo. Lembre-os. É assim que o capítulo começa. Lembre-os. E aqui está a verdade surpreendente. Lembre esses crentes daquilo que os torna tão distintos e lembre-os também das coisas que os tornavam tão desprezíveis. Agora, não existem muitos conselheiros ou terapeutas motivacionais que conseguiriam manter seu negócio fluindo bem se lembrasse as pessoas daquilo que elas costumavam fazer como uma maneira de motivá-las a se tornarem aquilo que devem e desejam ser. Você consegue imaginar isso? Tipo, vou lembrar os crentes de como eles serviam ao diabo antes. Essa será a estratégia perfeita para incentivá-los a servir a Cristo. Que tipo de abordagem é essa? Mas é justamente isso que Paulo faz aqui. O motivo por que ele faz isso se torna claro somente depois que ele nos faz enxergar o poço de lama esvaziado aos pés da cruz. Note o verso 3 novamente com bastante atenção. Pois nós também. A propósito, a essa altura não é algo encorajador que Paulo deixa de falar sobre eles e passa a falar sobre nós. Ele para de falar vocês, crentes, e passa a dizer todos nós, crentes. Pois nós também. Ouça bem, nem mesmo Paulo havia se esquecido do seu passado terrível. Aqueles que nunca se esquecem do seu passado jamais menosprezam a sua conversão. Pois nós também. E agora Paulo passa a descrever como todos nós vivíamos. Éramos primeiramente nécios ou preconceituosos, que é uma boa tradução aqui. Todos nós também outrora éramos preconceituosos. A palavra que Paulo utiliza aqui traduzida como nécios não se refere a tolice ou irracionalidade. Ela não está ligada aqui à ideia de alguém sem inteligência. A palavra está relacionada a alguém que possui preconceitos intelectuais contra qualquer conversa sobre Deus, o que inclui a ideia de prestar contas diante de Deus. Paulo também se refere a esse tipo de pessoa em Efésios 4:18. Obscurecidos de entendimento, alheios à vida de Deus por causa da ignorância em que vivem, pela dureza do seu coração. Esse tipo de pessoa zomba da sabedoria de Deus, conforme Salomão escreveu em Provérbios 28:26. O tolo está num estado de tolice deliberada, um estado intencional por escolha própria a confiar em si mesmo. Ele é, com efeito, o oposto de Provérbios 3:5-6. O rebelde preconceituoso está determinado a confiar em si mesmo, a se apoiar em seu próprio entendimento e a reconhecer a sua própria vontade em todos os seus caminhos. Paulo está dizendo, ouçam bem, precisamos nos lembrar de que éramos assim também. Na realidade, agora que somos crentes, precisamos de um lembrete diário para confiarmos em Cristo e não nos apoiar em nosso próprio entendimento. A reconhecer Cristo em todos os nossos caminhos e colocá-lo sempre em primeiro lugar. Um descrente não quer colocar Deus em primeiro lugar porque ele mesmo já ocupa essa posição de prioridade. Então, em segundo lugar, automaticamente se segue na lista de Tito 3:2 que éramos também desobedientes. O sistema é este. Se eu não creio que Deus possui o direito sobre minha vida, por que lhe obedeceria? Esse indivíduo não é somente preconceituoso, mas também desobediente. Paulo emprega aqui o adjetivo para descrever uma pessoa que intencionalmente escolhe se rebelar não somente contra a noção de Deus, mas contra a ideia de um padrão moral criado por Deus. Essa atitude é rebelião contra Deus e a sua autoridade. Eles vivem vidas desobedientes. Um autor escreveu que pessoas assim se irritam com qualquer tipo de autoridade. Se existe um tipo de descrição de nossa cultura de hoje, essa é a descrição. O grande problema é que desenvolvemos um preconceito cultural e pessoal contra Deus e, em breve, desenvolveremos uma rebelião pessoal e cultural contra os limites estipulados por Deus. E isso conduz ao que Paulo chama aqui de um espírito desobediente, uma irritação contra a autoridade de Deus ou qualquer tipo de autoridade ética e moral. E isso vai ficar cada vez mais óbvio.
Recentemente, eu li um relatório sobre um incidente envolvendo 125 alunos da Universidade de Harvard, nos Estados Unidos, que foram pegos colaborando em grupos. Por meio de e-mails, eles distribuíram respostas de provas, violando a política interna impressa na prova contra a cola. Mas veja só, muitos desses alunos ficaram admirados com a acusação de terem colado, dizendo que nem sabiam que aquilo era cola, apesar de a prática e sua prevenção terem sido descritas ali no exame. Outros alunos ameaçaram processar a universidade. Um repórter reagiu a isso escrevendo: "Isso significa que devemos acreditar que alunos inteligentes o suficiente para entrar em Harvard não sabem o que é colar numa prova? Será que a universidade precisará oferecer um curso que explique por que derramar gasolina no fogão é uma má ideia?" Essa notícia é evidência do simples fato de que a parte de Deus que colocou a lei moral no coração do homem não temos diretrizes morais. No Brasil, por exemplo, houve um grande problema quando a juíza de um cartório aprovou a primeira união de 3 pessoas, pois é, um homem e 2 mulheres. A juíza disse que não infringiu nenhuma lei e ela destacou que, na verdade, o Brasil tinha aprovado a união gay no ano anterior. Essa juíza disse que não existem leis nos livros contra a poligamia e a definição de casamento é, obviamente, flexível. Então, por que não? De fato, por que não? Você ignora Deus e qualquer coisa se torna permitida, não é? Nosso mundo está cheio de preconceitos em sua tolice, é hostil em sua desobediência e agora, em terceiro, está cego. Paulo descreve nossa vida anterior e a condição atual do nosso mundo como tolice, desobediência e engano. Podemos chamar isso de cegueira espiritual. Descarte Deus, siga seu próprio caminho e a Bíblia garante que você tropeçará indo de mal a pior. Por quê? Porque Deus não é a única voz espiritual que existe. Existe outra. Enquanto Deus fala a única verdade, existe um anjo caído que é o pai da mentira, João 8,44. Ele é chamado de anjo de luz, 2 Coríntios 11,14, que engana o mundo inteiro, Apocalipse 12,9. Ele é o grande enganador. A palavra que Paulo usa aqui descreve a nossa condição caída e pode ser traduzida como enganado, tapeado. O mundo pensa que encontrou a resposta, mas ele foi, na verdade, ludibriado. Paulo alertou Timóteo de que os homens perversos e impostores irão de mal a pior, enganando e sendo enganados. Eles parecem ser bons, falam como religiosos, usam até colarinho e ficam atrás de um púlpito. Paulo escreveu antes a Tito, alertando-o sobre aqueles que haviam se desviado da verdade e estavam agora enganando as pessoas, Tito 1, versos 10 e 11. Eles ensinam coisas que exaltam o espírito, talvez encorajam o coração e certamente agradam os ouvidos. Jesus os caracterizou como cegos, guias de cegos que cairão juntos no barranco, Mateus 15, 14. O mundo rejeita o Deus Criador e está enganado, tapeado, cego, seguindo falsos guias espirituais. Aqui está a descrição, goste você ou não, preconceituoso, desobediente e cego. Paulo escreve no meio do verso 3 ainda que são escravos de toda sorte de paixões e prazeres. Em quarto lugar, escravos. A palavra paixões é epithumia, que se refere a um desejo muito forte. Lembre-se de que isso existe somente na mente e no coração. Chamamos essas coisas de fantasias, muitas vezes fantasias proibidas. De acordo com essa carta de Paulo aqui, quer pratique ou não, você pode ser escravizado por essas fantasias. Como percebemos, Paulo tem um pouquinho a falar contra o argumento de que jogos violentos e pornografia não são tão maus assim, porque você não está, afinal, fisicamente envolvido com aquelas práticas. É só um jogo, é só na mente. Paulo diz: de jeito nenhum, tudo vai no mesmo saco. Na verdade, isso é escravidão, quer fique na sua mente ou seja transmitido para as suas mãos. E ele escreve isso para todos nós. Entenda bem que isso representa a sua velha vida, não a sua nova vida. Essas coisas pertencem ao poço de lama, mas elas querem carregá-lo de volta para lá.
construa algum tipo de tampa para aquele poço, para que elas fiquem lá dentro. Aqui está o alerta. Já que em um dado momento agiremos conforme nossas fantasias, a próxima palavra que Paulo usa é prazeres. E isso significa agir conforme os desejos pecaminosos. A palavra usada por Paulo aqui para prazeres é, na verdade, hedonê, da qual derivamos o termo hedonismo. Hedonismo é simplesmente a busca da satisfação pessoal, qualquer que seja ela. E essa é a religião número um do nosso planeta. Na verdade, note que Paulo usa a expressão toda a sorte de paixões e prazeres. A expressão toda a sorte de significa multiforme, várias cores diversificadas. Você não tem ideia de quantas maneiras existem para se pecar. Existem tantos tipos de pecados. E note isto. A palavra para prazeres nesse texto não se refere somente a pecado sexual ou imoralidade. Paulo a utiliza na carta a Timóteo para falar sobre cobiça, materialismo. Adicione mais essa cor à sua paleta com várias nuances de possibilidades. Paulo escreve com efeito: o mundo está escravizado para querer mais. O mundo pensa nisso, sonha com isso, cobiça isso e vive para isso. Ah, eu quero aquilo, aquela outra coisa ali também e esta daqui. Quero aquela cor. Não. Quero aquela outra. Ou melhor, quero todas. O mundo pensa que é tão livre quanto um pássaro, que pode pensar qualquer coisa, fazer qualquer coisa, desejar qualquer coisa, buscar qualquer coisa. Somos livres. Paulo diz: não, na verdade você está escravizado àquilo que tem, escravizado por aquilo que não pode ter, escravizado por aquilo que não deveria ter e escravizado até por aquilo que não tem. Mas essa espiral só desce, não é? Por quê? Porque nunca teremos tudo o que queremos. Então, Paulo começa a descrever o próximo passo com uma frase bem carregada. Em quinto lugar, amargurados. Veja o verso 3. Vivendo em malícia e inveja, odiosos e odiando-nos uns aos outros. Vivendo significa que passamos o tempo, passamos a vida em malícia ou inveja. Isso faz sentido. Se sua vida inteira gira em torno de agradar o seu coração e conquistar aquilo que deseja, a força propulsora será a inveja. Olhe só o que eles têm, olha só onde moram, olha as roupas que vestem, olha o emprego deles, os brinquedinhos que têm. Cara, aquela sim é a vida. Só que inveja é mais do que isso. Ela adiciona o sentimento de descontentamento quando alguém possui algo, é honrado ou promovido. Você não suporta ver o sucesso das outras pessoas. A isso, Paulo adiciona malícia. Malícia é uma palavra que dá arrepios. Ela significa que você fará alguém sofrer caso o atrapalhe de conseguir o que deseja. Meu amigo, como você reage no trânsito? De onde vem aquilo tudo? Inveja e malícia. Meu filho me contou outro dia que ele estava atrás de um carro bem lento. Quando lhe foi permitido, ele fez a ultrapassagem. Daí o cara desse carro veio a maior velocidade e ultrapassou meu filho, e assim que o ultrapassou, afundou o pé no freio. Felizmente não havia nenhum outro carro vindo e meu filho conseguiu desviar para outra faixa. Ele nem teve tempo de frear. O homem novamente aumentou a velocidade e passou meu filho. Daí meu filho simplesmente baixou a velocidade e deixou o cara ir embora o máximo possível. Furioso por ter sido ultrapassado na estrada, quanto à tolice, um homem arrisca causar um acidente e derramar sangue. Será que a inveja atinge nossas vidas de forma tão profunda? Será que uma pessoa pode se tornar dominada pela malícia? Foi a inveja que fez o Sinédrio entregar Jesus a Pilatos, Mateus 27:18. Inveja e malícia os conduziram até o pé do Calvário para zombar de Jesus e cuspir nele. Ele tomou o nosso lugar, entrou no nosso caminho. É de se surpreender que Paulo termina essa lista com uma progressão natural? Note como ele escreve: néscios, desobedientes, desgarrados, escravos de toda sorte de paixões e prazeres, vivendo em malícia e inveja, odiosos e odiando-nos uns aos outros. Então, em sexto lugar, vemos um temperamento descontrolado. As pessoas estão simplesmente agarrando o pescoço umas das outras.
Pense por um momento na superficialidade dos relacionamentos humanos no seu ambiente de trabalho ou estudo. Pense na maneira como os comentários maliciosos se desenrolam rapidamente quando uma pessoa não está por perto. Podemos esboçar essa progressão decadente em três passos. Primeiro, Paulo descreve nossa atitude para com Deus: néscios, desobedientes, preconceituosos e hostis. Segundo, Paulo descreve nossa atitude para conosco mesmos. Pensamos que somos espertos e livres, mas, na verdade, estamos enganados e escravizados. Estamos cegos e presos. E terceiro, ele descreve nossa atitude para com as outras pessoas. Estamos cheios de toda malícia, inveja e ódio, cheios de amargura e temperamento descontrolado. Eu e você poderíamos fechar nossas Bíblias e admitir que Paulo, de forma completa e realista, descreveu o estado terrível do nosso pecado e a profundeza da nossa depravação, e ele tinha todo o direito de incluir todos nós nessa lista. Estamos completamente sem esperança e merecemos nada mais do que a ira de Deus. Então é aqui que nos deparamos com uma das minhas palavrinhas prediletas na Bíblia. Ela aparece justamente quando já nos cansamos da podridão do nosso mundo e da tolice arraigada em nosso coração. No verso 4 lemos: quando, porém. Gosto muito da conjunção adversativa, porém. Quando, porém, se manifestou a benignidade de Deus nosso Salvador e o seu amor para com todos, ele nos salvou. Não porque não estamos naquela lista terrível, mas note, segundo a sua misericórdia, ele nos salvou. Com certeza não poderíamos salvar a nós mesmos. Paulo escreve: se manifestou a benignidade de Deus e o seu amor para com todos. Deus veio nos buscar. Preconceituosos, desobedientes, cegos, escravizados, temperamento descontrolado, Deus em sua benignidade e amor nos salvou. Apesar de estarmos nessa lista de vícios, Cristo nos salvou, e isso nos constrangerá a amá-lo como retribuição e a viver para Ele, servi-lo e segui-lo como nosso Mestre e Senhor, para fazer de nossas vidas um ponto de exclamação gigante em gratidão a Deus. Li um tempo atrás sobre um homem a quem todo mundo chamava de Velho Ed. Basicamente, toda sexta-feira, ao final da tarde, o Velho Ed caminhava pela praia e ia para o seu pier favorito. Ele sempre levava consigo um pequeno balde cheio de camarão. Mas o camarão não era para si mesmo nem para seus amigos, era para as gaivotas. Ele andava até o final do pier e logo o céu ficava cheio de pássaros cantando, que mergulhavam no ar para aparar o camarão que o Velho Ed lançava para cima. As pessoas falavam sobre como o Velho Ed ficava lá em pé jogando o camarão, conversando com as pessoas ao seu redor. E lá ficava ele. Dentro de poucos minutos, o balde se esvaziava, e o Velho Ed ficava lá de pé com o pensamento distante, observando enquanto os pássaros voavam embora no horizonte. O Velho Ed foi um capitão durante a Segunda Guerra Mundial. Ele pilotou um B-17 com uma tripulação de 7 homens. Numa determinada missão no céu sobre o Pacífico, eles perderam a direção e acabou faltando gasolina no avião. Eles desceram e deram com toda a força contra o mar. Milagrosamente, todos conseguiram sair do avião e entrar no bote salva-vidas. Eles sobreviveram vários dias naquele bote, lutando contra o sol escaldante, os tubarões e, acima de tudo, a fome. A comida finalmente acabou e a situação ficou desesperadora. Ed ainda se lembra e conta em sua biografia posteriormente que estava semiconsciente, seu boné cobrindo os olhos, quando sentiu algo pousando em sua cabeça. Era uma gaivota. Aquela gaivota significava comida, se ele conseguisse pegá-la. Lentamente, ele levantou seus braços e agarrou o pássaro. Os homens ali mesmo no bote fizeram uma refeição com aquela gaivota e usaram as sobras como iscas. Isso lhes permitiu pegar peixes e repetir o ciclo, o que lhes ajudou a sobreviver por vários dias até o resgate.

0: terrível futuro e de uma vida sem sentido? Paulo diria: que grande incentivo para vivermos em busca de uma nova vida! Essa é a chave. Vá lá fora no mundo e diga com Paulo e com esses crentes extraordinários da ilha de Creta: Senhor, lembramos, muito obrigado. Lembramos de como costumávamos viver, lembramos de para onde estávamos indo, lembramos por que precisávamos de um Salvador e por que precisamos dele ainda agora. Lembramos. Muito obrigado, muito obrigado, muito obrigado. Que Deus o abençoe, meu querido, e espero você para o nosso próximo estudo.
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2: Pela primeira vez, um brasileiro ganha honraria mundial de sociedade renomada. Especialistas alertam para risco de alimentar IA com informações pessoais. Alergia nunca mais, nascem os primeiros cães hipoalergênicos do mundo. O professor e pesquisador Leonardo Fernandes Fraceto, da Universidade Estadual Paulista, tornou-se o primeiro brasileiro a ser indicado ao ACS Fellows, concedido pela American Chemical Society, uma das maiores sociedades científicas do mundo. A nomeação reconhece mais de 20 anos de atuação do cientista no desenvolvimento de soluções em nanotecnologia voltadas para a agricultura sustentável, além de sua liderança voluntária na organização. Entre seus trabalhos de maior destaque está a nanoencapsulação de herbicidas com polímeros naturais, técnica que aumenta a eficiência do produto no campo e reduz os impactos ambientais no meio ambiente. Ao comentar a conquista,

0: entrevista, o pesquisador destacou a importância do trabalho coletivo no Instituto Nacional de Ciência e Tecnologia em Nanotecnologia para a Agricultura Sustentável, coordenado por ele. O programa da ACS foi criado em 2009 para homenagear membros que realizam contribuições excepcionais para o avanço da ciência e da educação global. O reconhecimento consolida a projeção da pesquisa científica brasileira no exterior e reforça a relevância do desenvolvimento de tecnologias limpas e inovadoras para o setor agropecuário. O avanço das ferramentas de IA no dia a dia acende um alerta sobre o excesso de informações pessoais compartilhadas pelos usuários na busca por respostas mais precisas. Especialistas apontam que o fornecimento frequente de detalhes do dia a dia possibilita a criação de perfis comportamentais minuciosos pelos sistemas. O maior perigo envolve o envio de dados sensíveis como senhas, documentos, exames médicos e arquivos corporativos, que ficam vulneráveis a falhas de segurança e vazamentos na rede. Para proteger a privacidade, a orientação é omitir ou anonimizar qualquer dado confidencial antes de enviar comandos aos modelos de linguagem. Informações de contratos ou documentos podem ser analisadas pelas plataformas sem a presença de nomes, CPFs ou registros bancários. A cautela evita que conteúdos privados sejam armazenados indevidamente ou utilizados pelos algoritmos no treinamento público de respostas para outros usuários, garantindo o uso seguro da tecnologia. Pesquisadores nos Estados Unidos utilizaram a ferramenta de edição genética CRISPR-Cas9 para criar dois cães da raça Beagle incapazes de produzir a proteína CanF1, considerada o principal alérgeno canino. Batizadas de Alfie e Bailey, as duas cadelas cresceram com desenvolvimento anatômico normal e sem problemas clínicos, apresentando saliva, pelos e caspas sem traços detectáveis da substância que costuma disparar crises de rinite e asma em pessoas mais sensíveis. Num teste inicial promissor, o extrato coletado dos animais geneticamente modificados não provocou nenhuma reação cutânea numa pessoa alérgica.
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2: As boas novas de Deus para você memorizar esta semana aqui na BBN encontram-se em Miqueias capítulo 7, versículo 19. Tornará a ter compaixão de nós, subjugará as nossas iniquidades e lançará todos os nossos pecados nas profundezas do mar. 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
1: Bem-vindo à nossa mensagem de esperança e encorajamento Pão Diário. Hoje vou ler o texto de Karen Huang com o título Bom Mingau de Arroz, baseado em 2 Reis, capítulo 5. O prato mais vendido de Joyce era o mingau de arroz. Ela mexia o mingau com muito cuidado até obter uma consistência homogênea. Por isso, ela se assustou quando um cliente regular disse: "Seu mingau está com um gosto diferente. A textura não está tão boa." A nova assistente tinha preparado o mingau e explicou o motivo de estar diferente. "Não mexi tanto quanto a receita pedia, pois é assim que faço em casa. Também acrescentei mais óleo de gergelim. Na minha opinião, fica melhor." Ela tinha decidido ignorar a receita e fazer do jeito dela. É assim que, às vezes, reajo às instruções de Deus. Em vez de obedecer totalmente às suas ordens, conforme as Escrituras, eu as submeto às minhas opiniões e faço do meu jeito. Naamã, comandante sírio, estava prestes a cometer erro semelhante. Ao receber a instrução de Deus, por meio do profeta Eliseu, para se lavar no Jordão para que sua lepra fosse curada, o orgulhoso soldado se irritou. Ele tinha suas expectativas sobre como sua necessidade deveria ser tratada, acreditando que a opinião dele era superior à ordem divina. Seus servos, porém, o convenceram a ouvir Eliseu. Como resultado, Naamã foi curado. Quando fazemos as coisas à maneira de Deus, sentimos uma paz indescritível. Vamos obedecê-lo no cumprimento de seus propósitos. E você? Suas opiniões comprometem sua obediência a Deus? Isso impacta a obra dele em sua vida? Pense nisso. Eu sou a Clarice Fogaça e essa foi a nossa mensagem do dia.
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Quem é você e de onde você nos ouve é sempre importante para nós, pois é uma alegria saber para quem estamos ministrando através das ondas do rádio e da internet. Este é um testemunho e uma mensagem enviada pelo Luciano, que nos ouve na Bahia. Ele nos escreveu dizendo o seguinte: Bom dia, queridos e amados irmãos da BBN. Dou graças a Deus por este ministério que há muito tempo faz parte da minha vida e da minha rotina. Sou muito abençoado pela BBN, pois devido às dificuldades e à instabilidade da minha vida, muitas vezes precisei ir de um lugar para outro. E a BBN sempre está ao meu alcance, onde quer que eu esteja, permitindo-me desfrutar de mensagens que edificam a minha vida para a glória do nome de Cristo Jesus. Que Deus continue abençoando vocês. E você, gostaria de compartilhar também sua história conosco? Então escreva para nós através do e-mail rede@bbnmedia.org.

O Evangelho de Marcos é um relato dinâmico e orientado para a ação do ministério de Jesus, o apresentando como o Filho de Deus poderoso, porém sofredor. Ele enfatiza seus milagres, seus ensinamentos com autoridade e sua jornada final até a cruz, chamando os leitores à fé e ao discipulado por meio do sacrifício. E depois de mais um segmento musical aqui da programação da BBN, nós ouviremos os textos e comentários do pastor e doutor Donald Hubbard sobre este livro abençoado com o programa Palavras de Louvor.

Deus nos criou para viver em relacionamento com Ele, refletindo o amor e a graça da Trindade. Porém, o pecado nos afastou de Deus e nos deixou vazios e perdidos. Mesmo assim, Ele não desistiu de nós. Ele enviou seu Filho Jesus Cristo para morrer em nosso lugar e nos dar nova vida. A Bíblia diz, porque Deus amou o mundo de tal maneira que deu seu Filho unigênito para que todo aquele que nele crê não pereça, mas tenha vida eterna. Hoje você pode responder a esse amor, confiando em Cristo como seu Senhor e Salvador. Ele perdoa os nossos pecados, transforma as nossas vidas e nos ensina a viver como filhos amados de Deus. 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

0: bem-vindo ao programa Palavras de Louvor. Esse programa é baseado nos estudos do Dr. Donald Hubbard, pastor e professor da Bíblia. Nós agradecemos a Deus pelo privilégio de, nos próximos minutos, apresentar a você verdades contidas na Palavra de Deus e suas aplicações para os nossos dias. Vamos então a mais um estudo no programa Palavras de Louvor. Apresentação, Lincoln Oliveira.
1: Gostaria que você abaixasse sua cabeça e fizesse uma oração comigo. Pai, eu oro para que Tu abençoes a palavra em nossos corações hoje. Remova as distrações de nossas mentes para que possamos pensar sobre Ti e Tua palavra. Que Teu Espírito seja nosso verdadeiro professor hoje. E que a verdade que aprendermos hoje seja aplicada em nossa vida diária, começando no dia de hoje. Oramos em nome de Jesus. Amém. Temos estudado a vida de nosso Senhor Jesus Cristo já há alguns meses. Jesus que viveu a mais preciosa vida na face da terra e que era o próprio Deus encarnado. Nós a estamos estudando através das páginas do Evangelho de Marcos e agora chegamos até a transfiguração do Senhor registrada para nós em Marcos 9, começando no verso 2. Você vai perceber que esta é uma parte central do Evangelho de Marcos, com seu clímax no Monte da Transfiguração que aconteceu no topo do Monte Hermon. De Marcos 9 em diante, depois da transfiguração, há um movimento proposital em direção à cruz de nosso Senhor Jesus Cristo, em Jerusalém, e sua ressurreição. A transfiguração, juntamente com a confissão de fé que ocorreu em Cesareia de Filipos, na última parte do capítulo 8 de Marcos, constitui não somente o ponto central desse evangelho, como também um clímax no ministério de Jesus Cristo. Jesus levou com ele Pedro, Tiago e João, e foi com eles até o topo do que muitos creem tenha sido o Monte Hermon. Os demais discípulos permaneceram no vale abaixo. Ao alcançarem o ponto em que Jesus foi transfigurado, os discípulos ficaram exaustos e, de acordo com os evangelhos, caíram adormecidos. Jesus, enquanto orava, de acordo com Lucas capítulo 9, começou a brilhar de forma resplandecente, expressando a glória de Deus. Era a mesma glória que ele tinha com o Pai antes que o mundo existisse, como lemos em João 17:5. Foi exatamente quando Jesus estava transfigurado que Pedro, Tiago e João despertaram, e o que eles viram não era possível descrever. Ao lermos em Marcos 9:4, vemos: e apareceu-lhes Elias com Moisés e falavam com Jesus. Lucas 9:31 nos conta que o assunto daquela conversa com o Senhor Jesus é que ele deveria seguir para morrer em Jerusalém. Esse era o assunto daquela conversa. Cremos que Moisés e Elias representavam não apenas a lei e os profetas, mas também as duas formas que um crente pode entrar nos céus, ou pela morte física, ou na geração dos crentes que não experimentarão a morte, porque estarão vivos no dia da volta triunfal de Cristo. Chegamos agora, no programa de hoje, na maior de todas as divisões em nossa compreensão da transfiguração do Senhor Jesus. A primeira divisão nós chamamos de o brilho da transfiguração. O segundo ponto de destaque é o que vamos chamar de o espectro do triunfo. Vamos começar a ler em Marcos 9:5. E Pedro, tomando a palavra, disse a Jesus: Mestre, é bom que estejamos aqui, e façamos três cabanas, uma para ti, outra para Moisés e outra para Elias. Pois não sabia o que dizia, porque estavam assombrados. E assim, em meio a toda essa glória, Pedro e seus dois companheiros despertaram. Eles ficaram assustados e amedrontados, como diz Marcos 9:6. Eles não sabiam que atitude tomar e, por isso, Pedro, de acordo com sua natureza, falou impulsivamente sobre ali permanecer onde estavam e honrar aos três glorificados. Isso foi repulsivo para o pai, que com uma repreensão amorosa disse: "Esse é meu filho amado, a ele ouvi." Pedro, sem perceber, estava obscurecendo o triunfo da glória de Deus. Vamos agora investigar um pouquinho esse aspecto do que Pedro fez e o que nós também fazemos. Veja comigo que Pedro tinha dormido demais. Evidentemente que ele estava cansado da subida, mas o momento mais importante e precioso era ficar com Jesus. Quantas vezes os cristãos perdem o impacto completo das bênçãos porque ficam cansados demais? O cansaço de Pedro e seu subsequente sono roubou de Pedro uma parte da cena gloriosa. É por isso que quando chegamos à igreja devemos estar descansados. Devemos tomar cuidado com nossas atividades do sábado à noite, que nos podem roubar a atenção quando chegamos na igreja no dia do Senhor. Por isso, quando nos assentamos na igreja no dia do Senhor, se não estivermos descansados, mas com nossa mente e corpos cansados, seremos roubados das bênçãos que de outra forma, se estivéssemos bem descansados, receberíamos do Senhor. Pedro dormiu demais devido a seu evidente cansaço. A segunda coisa que quero ressaltar é que Pedro falou rápido demais, evidenciando seu temperamento afoito. O impulsivo Pedro. Ah, como Simão Pedro era impaciente. Esse era o problema que o acompanhava durante as jornadas com Jesus Cristo na história dos evangelhos. Pedro estava fora de si. Quando acordou de seu sono e viu Jesus transfigurado, conversando com Moisés e Elias, ele apenas não sabia o que dizer, mas sentia que devia dizer alguma coisa. Você já encontrou pessoas assim? Elas simplesmente não conseguem ficar quietas. Elas precisam dizer alguma coisa, e geralmente dizem algo que não vale a pena ser dito. Alguém já mencionou que há dois tipos de oradores: aquele que tem algo a dizer e aquele que tem que dizer alguma coisa. Pedro fez uma proposta cheia de presunção e nem pensou naquilo que estava dizendo. Pessoas que falam muito rápido acabam se arrependendo do que dizem apressadamente. Isso nos leva a um terceiro ponto. Pedro não apenas dormiu demais por causa de seu evidente cansaço, não apenas falou apressadamente devido a seu temperamento, mas também buscava coisas altas demais. E vemos isso por causa dos tabernáculos. Sim, era muito bom estar ali. Foi isso que disse Pedro em Marcos 9:5. Mestre, é bom que estejamos aqui. Note que ele nem mesmo para de falar. Ele vai direto em sua presunção e diz: "E façamos três cabanas, uma para ti, outra para Moisés e outra para Elias." Pedro fez duas propostas e ambas cheias de presunção. Mas, querido ouvinte, muitas vezes você e eu agimos da mesma forma que Pedro. Bem, o que Pedro fez então? Ele queria permanecer na montanha com o Senhor e desfrutar daquele momento de glória por um longo tempo. Sua ênfase era dizer: "Senhor, isso é muito lindo, vamos ficar aqui." Contudo, a batalha não estava ali no Monte Hermon, mas no vale, logo abaixo. Sim, a visão da montanha era maravilhosa, mas não se pode permanecer lá para sempre. E era isso que Pedro queria fazer. Você também já não viveu momentos como esse? Momentos em que nos sentimos tão abençoados por alguma circunstância que queremos eternizar aquele momento a qualquer custo? Ah, se a gente pudesse ficar aqui nesse monte de bênçãos! Mas nós não podemos. àqueles que tentam, mas não conseguem. A batalha espiritual está acontecendo no vale abaixo, e era lá que os outros discípulos estavam. Não podemos permanecer no topo da montanha. Mais cedo ou mais tarde, deveremos descer para o vale e lutar as batalhas espirituais com a força e capacitação do Senhor. Contudo, era isso mesmo que Pedro queria fazer, ficar longe das batalhas e daquele vale de conflitos, ficar longe daqueles momentos difíceis. Senhor, vamos apenas ficar aqui no topo dessa montanha e nos alegrar com sua glória e as bênçãos que vêm do Senhor. Essa foi a primeira coisa que Pedro quis fazer. Mas Pedro quis ainda fazer uma outra coisa que era baseada em sua própria presunção. Você vai perceber que Pedro propôs a construção de 3 tabernáculos, um para Jesus, um para Moisés e um para Elias. Pedro fez algo que chega a ser trágico. Perdeu a visão da singularidade de Jesus Cristo. Ele, na verdade, estava rebaixando Jesus a um nível de mera humanidade. Ele estava elevando Moisés e Elias a um nível de adoração. Isso era repulsivo do ponto de vista espiritual. Querido ouvinte, é nesse ponto que nascem as religiões comparativas. Não faça isso, Pedro. Não ouse rebaixar Jesus Cristo. Colocar o mero homem mortal onde não merece estar. Pedro disse, e façamos 3 cabanas, uma para ti, outra para Moisés e outra para Elias. Ele realmente não sabia o que estava dizendo, pois naquele momento ele perdeu a visão da singularidade de Jesus Cristo. Querido amigo, vamos tomar cuidado ao elevar a liderança humana ao ponto que somente Jesus Cristo pode ocupar. Somente Jesus Cristo é Senhor de todas as coisas. Somente Ele é o Filho de Deus. Certifique-se de que o que você faz é para a sua glória e honra. Deus já disse que não repartirá sua glória com ninguém. Nenhuma glória deve ser atribuída a nós, mas devemos refletir sua glória. Vamos nos certificar de que nossa vida seja cheia de louvor somente para Jesus Cristo. Tenho certeza de que Pedro não tinha noção do que estava dizendo e nem tinha pensado nas implicações daquelas palavras no momento em que as falou. Imediatamente uma voz veio do céu e disse, este é o meu filho amado, a ele ouvi. Volte sua atenção para Jesus Cristo. Deixe que somente ele ocupe seus pensamentos. E assim, como lemos no verso 8, e tendo olhado em redor, ninguém mais viram, senão só Jesus com eles. Somente Jesus, a única coisa e o único tema que precisamos nos ocupar. E de quem precisamos aprender. Pai, obrigado. Mantenha-nos longe da possibilidade de querermos obscurecer a Tua glória. Obrigado por nos permitir o estudo de Tua palavra hoje. Abençoe nossos corações, pois oramos no nome de Jesus. Amém.
0: Fica por aqui mais um Palavras de Louvor, um programa baseado nos estudos do Dr. Donald Hubbard e apresentado por Lincoln Oliveira. Esperamos que o estudo de hoje tenha servido para fazê-lo crescer em seu relacionamento com Deus. Esperamos contar com a sua audiência em nossa próxima edição. Até lá e que Deus lhe abençoe.

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2: Curativo líquido licenciado da Unicamp pode acelerar a cicatrização de feridas em até 50%. Secador pode causar incêndios, entenda os riscos e como se proteger. Neurologistas explicam a enxaqueca e o que muda com o novo tratamento. Pesquisadores da Universidade Estadual de Campinas desenvolveram um curativo líquido biocompatível e sustentável que promete transformar o tratamento de lesões e acelerar a cicatrização em até 50%. A tecnologia forma uma película protetora transparente em até 45 segundos sobre a pele, eliminando a necessidade de gases ou trocas dolorosas, além de ser absorvida aos poucos pelo próprio organismo. Licenciada pela empresa Dermbio Biotech, com apoio da Agência de Inovação Inova Unicamp, a inovação utiliza um sistema inédito de solventes renováveis não tóxicos e foi premiada no Prêmio Inventores 2026. A novidade destaca-se pela alta praticidade ao se adaptar facilmente a regiões de articulação, manter a mobilidade e oferecer resistência à água sem perder a transparência. O produto poderá ser aplicado por meio de um equipamento portátil com nanofibras em ambiente hospitalar ou em spray aerossol para uso doméstico, servindo também para o cuidado com a saúde animal. Atualmente em fase de adequação regulatória junto à Anvisa, a tecnologia totalmente escalável no mercado promete reduzir resíduos biológicos e atuar como base para futuros tratamentos dermocosméticos e de liberação.

0: controlada de medicamentos. Apesar de ser um item comum na rotina doméstica, o secador de cabelo pode oferecer riscos graves de curto-circuito e incêndios, se for utilizado de forma incorreta ou sem a devida manutenção. Segundo a professora de engenharia elétrica Gabriela Batista Fontana, da Faculdade Anhanguera de São Paulo, o acúmulo de poeira e fiapos no filtro traseiro obstrui a passagem de ar, sobrecarregando o motor e provocando um superaquecimento perigoso. O risco aumenta quando o aparelho é conectado a tomadas ou extensões inadequadas para sua potência, podendo derreter fiação elétrica e iniciar focos de fogo em casa. Para evitar acidentes, a especialista recomenda limpar o filtro traseiro a cada 10 dias em casos de uso diário, evitar o manuseio com as mãos molhadas e sempre desligar o equipamento da tomada após o uso. Também é fundamental dar pausas em usos prolongados e adquirir produtos que apresentem o selo de segurança do Inmetro. A enxaqueca é uma cefaleia de forte intensidade, frequentemente pulsátil e localizada em apenas um lado da cabeça, podendo vir acompanhada de náuseas, vômitos e hipersensibilidade à luz e sons. Em cerca de 20% dos casos, o quadro apresenta a chamada aura, com sintomas neurológicos transitórios, como pontos luminosos, manchas visuais ou formigamento. Diferente do AVC, em que as alterações neurológicas ocorrem de maneira súbita e persistente, os sintomas da enxaqueca costumam surgir de forma gradual. As crises são influenciadas por predisposição genética e gatilhos de comportamento, como estresse, privação de sono, jejum prolongado e variações hormonais.
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2: As boas novas de Deus para você memorizar esta semana aqui na BBN encontram-se em Miqueias capítulo 7, versículo 19. Tornará a ter compaixão de nós, subjugará as nossas iniquidades e lançará todos os nossos pecados nas profundezas do mar. 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
1: Olá, aqui é o pastor Wagner Antônio de Araújo. Esta é a série A Sublimidade de Jesus. No livro de Apocalipse, capítulo 3 e versículo 2, nós lemos o seguinte: ao anjo da igreja em Laodiceia, escreve: estas coisas diz o Amém. Trata-se de Jesus Cristo a dirigir-se ao anjo daquela igreja da Ásia Menor, através de uma das sete cartas escritas através de João, o apóstolo, para admoestar, exortar e edificar a igreja e a cada um de nós. Em todas as cartas, Jesus Cristo diz que é alguma coisa muito importante, e nesta, especificamente, ele diz ser o Amém. A palavra Amém significa assim seja. Ela é a concordância, a comunhão. Quando dois ou mais concordam a respeito de alguma coisa através da oração, eles dizem Amém, assim seja. E por que Jesus se apresenta como o Amém? Porque de nada valeria nós todos concordarmos em oração com relação a algum assunto, alguma demanda, algum plano. E Jesus Cristo lá no céu, ao saber sobre o que oramos, não concordar. A concordância dele é ímpar. Se nós orarmos ao Pai em nome de Jesus Cristo e no poder do Espírito Santo, e a nossa oração não estiver segundo a vontade de Deus, Cristo não falará o assim seja, e a nossa prece não será atendida do jeito que oramos. Sem a concordância de Jesus, não há resposta para nenhuma de nossas orações. Portanto, o Senhor Jesus Cristo é mais do que importante. Ele é único, pois Ele é quem atende às nossas orações. Tudo o que pedimos, tudo o que pensamos, tudo o que concordamos tem que ter o Amém de Jesus Cristo. Ele é quem nos dá a palavra final e a bênção final. Assim, diante desta realidade, devemos andar em íntima comunhão com o Senhor. Devemos andar de tal maneira que aprenderemos sobre a sua vontade e não ousaremos pedir algo que não lhe honre, que não lhe agrade, que não seja de acordo com o seu querer. Jesus Cristo é quem aprova a nossa oração. Sem a sua aprovação, a nossa oração não terá resposta. E a primeira oração que Jesus aprova é aquela onde confessamos os nossos pecados, reconhecendo a nossa perdição e aceitando pela fé que a morte de Jesus Cristo na cruz foi em nosso lugar, para nossa salvação. Caro ouvinte, você já acertou a sua vida com Deus? Faça-o agora, pois amanhã pode ser muito tarde, e o Amém de Jesus precisa vir antes de sua partida. Entregue-se hoje a Cristo. Que Deus lhe abençoe. Amém.
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O coração alegre é como o bom remédio. Primeira parte de Provérbios, capítulo 17, versículo 22. E você sabe onde foi que eu acabei de ler essa edificante passagem? 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

0: Uma noiva passa por muitas preparações para se unir ao seu noivo. Ela se embeleza, aprende coisas importantes e conta ansiosa os dias que faltam para o seu casamento. A Bíblia diz que nós, seguidores de Jesus, somos a sua noiva e que Ele virá nos buscar. Como igreja e noiva de Cristo, como você tem se portado? Tem se preparado e esperado o noivo? Ou nem se lembra que está nessa posição? Este é o programa Razão para Viver, que está apenas começando. Estamos apresentando a série Igreja, Propósito, Perfil e Prioridades. E no estudo de hoje, o pastor Fernando Bóquio vai nos falar sobre como a Bíblia descreve o noivo e também como a noiva deve ser. Vamos ouvir? A face que toda igreja precisaria ter.
1: O que você acha que Jesus diria se estivesse fisicamente em nosso meio e visse as igrejas hoje em dia? Será que ele sentiria orgulho do que estamos fazendo? Será que Jesus faria a mesma coisa que fez ao entrar no templo e ver que a igreja estava se tornando um comércio? Ou será que Jesus olharia para a igreja e teria compaixão dela, pois estamos doentes e carentes do seu amor? A preocupação de Jesus pela sua igreja é tão grande que vemos no livro de Apocalipse cartas de recomendação para 7 igrejas. 7 igrejas que carecem da glória e do amor de Deus. Estas cartas podem ser interpretadas como um aviso de como a igreja dos últimos tempos será e o que acontecerá em nosso meio. João recebeu estas cartas diretamente de Jesus, ou seja, são cartas que o noivo manda para a sua noiva, a igreja. O noivo, a igreja já conhece. Ele nos ama, foi através do seu sangue, do seu sacrifício de amor, que recebemos perdão dos nossos pecados. Ele deu tudo por nós. E estas cartas servem para que a noiva conheça seu noivo ainda melhor, para que ela veja a beleza e o futuro maravilhoso que a aguarda, e para que ela esteja preparada para este encontro, para que ela seja achada digna de glorificar ao que era, ao que é e ao que há de vir. Veja comigo em Apocalipse, capítulo 1, a partir do verso 9 até o versículo 20. Apocalipse, capítulo 1, a partir do verso 9 até o versículo 20. Diz o seguinte: Eu, João, irmão vosso e companheiro na tribulação, no reino e na perseverança em Jesus, achei-me na ilha chamada Patmos, por causa da palavra de Deus e do testemunho de Jesus. Achei-me em espírito no dia do Senhor e ouvi, por detrás de mim, grande voz, como de trombeta, dizendo: O que vês, escreve em livro e manda às 7 igrejas, Éfeso, Esmirna, Pérgamo, Tiatira, Sardes, Filadélfia e Laodiceia. Voltei-me para ver quem falava comigo e, voltando, vi 7 candeeiros de ouro. E no meio dos candeeiros, um semelhante a filho de homem, com vestes talares e cingindo a altura do peito como uma cinta de ouro. A sua cabeça e cabelos eram brancos como alva lã, como neve, os olhos como chama de fogo, os pés semelhantes ao bronze polido, como refinado numa fornalha, a voz como a voz de muitas águas. Tinha na mão direita 7 estrelas e da boca saía-lhe uma afiada espada de 2 gumes. O seu rosto brilhava como o sol na sua força. Quando o vi, caí aos seus pés como morto, porém ele pôs sobre mim a mão direita dizendo: Não temas, eu sou o primeiro e o último. E aquele que vive, estive morto, mas eis que estou vivo pelos séculos dos séculos e tenho as chaves da morte e do inferno. Escreve, pois, as que viste, e as que são, e as que hão de acontecer depois destas. Quanto ao mistério das 7 estrelas que viste na minha mão direita e aos 7 candeeiros de ouro, as 7 estrelas são os anjos das 7 igrejas, e os candeeiros são as 7 igrejas. Esta descrição de Jesus não é maravilhosa, não é mesmo? Ele realmente é o Rei dos Reis e Senhor dos Senhores. Mas e nós, como igreja, Como vamos nos apresentar perante Ele? Será que estaremos com uma aparência digna de estar perante o nosso Senhor? Veremos no estudo de hoje a face que toda a igreja deve ter. Veremos a face que devemos ter para nos apresentarmos perante Jesus de maneira digna, de maneira com que Ele olhe para nós e diga: conheço as tuas obras e sei que eres digna de estar aqui comigo. Abra sua Bíblia no capítulo 2 de Atos. Vou começar a falar sobre a face que toda a igreja deveria ter. Fico feliz em apresentá-la. Não sei se você, quando era criança ou com seus filhos, já comprou aquelas revistas que trazem figuras ocultas. Eu e a minha esposa sempre comprávamos estas revistinhas e livros para os nossos filhos. Todos os meses as crianças recebiam a revista e na primeira página vimos a seguinte frase: quantos objetos escondidos você consegue encontrar nesta figura? Bom, quando leio o capítulo 2 de Atos, vejo quatro figuras escondidas que talvez não veríamos numa leitura rápida. E estas quatro figuras ocultas formam a seguinte palavra: face, formação, adoração, comunhão, evangelismo. Bom, falaremos sobre isso no próximo estudo, não fique preocupado. Falando nisto, estas quatro palavras funcionam em qualquer cultura, em qualquer denominação, em qualquer igreja. Elas funcionam porque são bíblicas. Por isso, não pense que elas funcionam apenas na minha igreja. Elas funcionarão na sua também, em qualquer lugar. A igreja é uma comunidade de adoração. Se a igreja não adorar, ela para de ser uma igreja. Ouça isso. Se você está apenas indo à escola dominical, então você se tornou uma escola. Sem adoração, só formação, tudo será acadêmico. Nós veremos isso com mais detalhes. Adoração. A igreja é uma comunidade que se reúne para adoração. Nós glorificamos a Deus e esse é o nosso propósito, enquanto adoramos juntos. Veja, em Atos capítulo 2, versículo 42, não podemos achar a adoração oculta neste versículo? Sim, com certeza. Diariamente perseveravam unânimes. Não vou entrar em mais detalhes. A palavra em grego tem uma conotação de constante. É uma fidelidade unida em uma só mente. E era assim que eles se dedicavam a estas coisas. A adoração é intensa. A adoração é uma devoção completa com todo o nosso ser e coração. Veja ainda no versículo 42. Eles estavam partindo o pão e orando juntos. Tudo isso faz parte da adoração. Versículo 43, em cada alma havia temor. Isso não significa que eles estavam sentindo aqueles arrepios de quando ouvimos algo maravilhoso ou quando ouvimos um coral cantando ou uma orquestra tocando. No grego, o versículo diz o seguinte: e todas as almas foram cheias de temor. Foi isso que Lucas escreveu. Quando adoramos a Deus, nós nos esquecemos de nós mesmos e das nossas circunstâncias e das pressões que nos rodeiam e ficamos maravilhados, uma resposta espontânea a Deus. Talvez esta nossa resposta espontânea venha em forma de lágrimas, talvez em riso, ou quem sabe com aplausos. Talvez ela possa vir em forma de silêncio absoluto, ou ao dar o nosso dinheiro, ao cantar ou levantar as nossas mãos, ou através de palavras e oração, ou até mesmo quando nós nos prostramos ao chão. E tudo isso está limitado ao culto ou ao período de louvor? Podemos sentir a presença de Deus na praia também, no campo ou em meio das árvores. Podemos ver a sua majestade no topo das montanhas ou nas grandes ondas do mar. E por isso devemos adorá-lo. Um dos meus maiores momentos de adoração aconteceu quando eu peguei um dos meus filhos em meus braços assim que ele nasceu. Foi maravilhoso. Senti um respeito tremendo por um Deus que cuida de nós tão bem que não se esquece de colocar cílios em nossos olhos e de colocar o nariz no lugar certo e colocar dois lábios e gengivas e uma língua ou até mesmo um par de pulmões nos nossos bebês. Por isso eu adorei a Deus. Mas chegamos a alguns momentos na adoração em que, veja, no versículo 47, em que louvamos a Deus. O que é louvor? É uma resposta humana a uma revelação divina. Se você precisar de uma definição, esta foi a melhor que eu já encontrei. Ou então é uma resposta espontânea à presença de Deus. Mas eu prefiro que não usemos palavras, apenas o silêncio. Eu às vezes sinto um pouco de dificuldade em estar perto de pessoas que não param de falar. Eu tenho mais afinidade com aquelas que sentem o que eu sinto, mas que não precisam falar o que estão sentindo. Você é assim também? Alguns dos meus melhores momentos de adoração em público foram aqueles em que ninguém disse nada. Havia apenas silêncio, ou na simplicidade da ceia do Senhor, ou quando um testemunho acaba glorificando a Deus. Eles estavam cheios de temor. Esta deve ser a marca da nossa igreja. Quando adoramos a Deus como corpo, nós o tememos. Mas vemos alegria também. Veja no versículo 46. Partiam pão de casa em casa e tomavam as suas refeições com alegria e singeleza de coração. Em grego vemos com simplicidade de coração, ou seja, com singeleza de coração. A adoração é simples, a adoração traz alegria. Quando adoramos, não ficamos deprimidos. E quando paramos de adorar a Deus, sentimos que o nosso coração está quase saindo pela boca. Nos sentimos limpos, sentimos que vamos resistir aos desafios que estão à nossa frente. Tudo isso porque entramos na presença de Deus e nos perdemos em seu amor e na adoração em sua presença. E o que sentimos é um desejo ardente de glorificá-lo e adorá-lo, andar com ele e servi-lo para sempre. Não conseguimos nem achar palavras para descrever tudo isso. Por isso, eu muitas vezes prefiro o silêncio. O Pai busca a nossa adoração. João capítulo 4, versículo 23. Ele está à procura de adoradores. Agora vamos a mais um. Formação. O rebanho é uma congregação que está sempre no processo de aprendizado. A igreja não é apenas uma comunidade de adoração. É também uma congregação em constante aprendizado. Voltemos para o capítulo 3 de Atos. Veja. Eles perseveravam na doutrina dos apóstolos. Veja que interessante. Tudo isso foi colocado na ordem certa. Os bebês precisam de comida, sim. Eles precisam de amor e de cuidado e carinho, de limpeza e de serem trocados também. Mas os bebês precisam de comida. Eles choram quando estão com fome. Eles chegam a gritar. Parece que nunca comeram o suficiente. Eles sempre estão com fome. As ovelhas são assim também. As ovelhas magras e fracas ficam doentes. As ovelhas são assim também. As ovelhas magras e fracas ficam doentes. As ovelhas gordas tornam-se alvo de seitas. Por isso, o nosso fim é o mesmo. Por isso, precisamos uns dos outros. Precisamos de lugares onde possamos nos reunir para sermos instruídos. O versículo 44 diz o seguinte: todos os que creram estavam juntos e tinham tudo em comum. O capítulo 4, versículo 4, diz algo semelhante. Muitos, porém, dos que ouviram a palavra, creram. Isso nos diz que havia algo que valia a pena. Vemos aí a importância da formação, do estudo da palavra. Através disso, o Senhor Jesus era apresentado para aquelas pessoas. Ouça isso com bastante atenção. Jesus morreu pelos nossos pecados na cruz, ele ressuscitou dentre os mortos, ressuscitou com um corpo glorificado, e todos que acreditam na sua morte e na sua ressurreição têm a vida eterna. Não importa qual tenha sido as suas obras, ao menos que alguém queira apenas se gabar do que fez. Esta é a mensagem do Evangelho, e daria também uma música maravilhosa. Devemos ensinar as pessoas sobre isso o tempo todo. Nunca ouviremos esta mensagem o suficiente. Bom, mas existe algo além do Evangelho que nos é apresentado na Bíblia. Vemos a palavra de Deus, o alimento para os cristãos. E ao recebermos Jesus como nosso Salvador, precisamos nos alimentar. Já estive em igrejas que pregavam apenas o Evangelho, ou seja, a mensagem de salvação. Mas precisamos de alimento também. Não precisamos de papinha de nenê, sendo que já podemos comer um belo churrasco. com o passar do tempo, nós nos preocupamos cada vez menos com a papinha. E quando começamos a comer o churrasco, vamos sempre querer mais e, por causa disso, continuaremos crescendo. E é maravilhoso, queremos nos alimentar 3 ou 4 ou 5 vezes ao dia. Eu me lembro muito bem da primeira vez que os nossos filhos comeram um churrasco. Eles estavam acostumados a comer salsicha, bife, almôndegas, mas quando provaram o churrasco, viram que aquilo sim que era carne. Isto acontece conosco também. Ao provarmos a verdade de Deus, sempre vamos querer mais e mais. Não há nada de errado nisto. Isto significa que estamos bem de saúde. Se você quer comida, é porque você quer aprender, mas não simplesmente aprender. Aprender de uma forma que tudo realmente entre na sua mente e no seu sistema. Vou citar apenas alguns benefícios de termos uma ótima formação. Ouça-os. A nossa formação dá substância para a nossa fé. Ela nos dá estabilidade na hora em que estamos passando por provações. Você consegue imaginar a situação de uma família que tem um filho que é deficiente físico ou que tenha problemas mentais? Você consegue imaginar a luta destes pais se não tiverem Deus? Você consegue imaginar a dor de perder alguém e não ter sido ensinado como lidar com a perda? Talvez você esteja dizendo, eu consigo imaginar isso porque já passei por isso antes. Este nosso alimento nos dá estabilidade em meio às provações. Ela nos capacita a lidar com a Bíblia de maneira correta. Ao ver o meu exemplo, ou de seu pastor, de como manuseamos a Bíblia, você aprenderá a fazer isso da mesma forma, e isto fará com que você possa se sustentar sozinho. Por isso, você não precisa estar sempre com um pastor ou com uma outra pessoa para que se alimente. Você precisa nos deixar um pouco de lado e ter o seu tempo a sós com Deus e, ao fazer isso, você vai preparar a sua própria refeição. É maravilhoso, mas não prepare só cachorro-quente, não sirva apenas leite. Prepare refeições gostosas e nutritivas. Não se preocupe, você vai aprender a fazer isso... Não se preocupe, você vai aprender a fazer isso através do Espírito Santo. Isso nos dá a capacidade de detectarmos e confrontarmos erros. Como mais poderíamos distinguir se algo está errado se não conhecemos a verdade? Vou dar mais um exemplo. Esse tipo de relacionamento com Deus acalma os nossos medos e anula as nossas superstições. Você tem ideia de quantas pessoas vivem presas às superstições? Outro dia passei debaixo de uma escada de propósito. Eu gosto muito de fazer esse tipo de coisa. Logo em seguida, duas pessoas me pararam. Uma delas veio correndo atrás de mim. Ela tinha me visto passar debaixo da escada porque estava dentro de uma loja. Ela disse, você se deu conta que acabou de passar por debaixo de uma escada? Eu respondi, sim, isso não é maravilhoso. Eu gosto de fazer isso. Eu também gosto de ver gatos pretos passeando pelas ruas. Eu gosto muito dessas coisas que as pessoas morrem de medo, porque eu sei que não há nada por detrás delas. Vemos isso em 1 João, capítulo 4, versículo 4. Filhinhos, vós sois de Deus e tendes vencido os falsos profetas, porque maior é aquele que está em vós do que aquele que está no mundo. Nós temos aqueles que nos instruíram e que provaram isso. Bom, agora eu quero prevenir você de algo. Quando tudo isso se tornar apenas teoria, produz indiferença. Quando não é equilibrada por amor e graça, isso produz intolerância. Quando isso for feito para enaltecer a si mesmo, isso produz idolatria. Nós não podemos dizer, vem à nossa igreja, é tão bem instruída, você tem que ouvir a nossa mensagem, é demais. Isso é idolatria. Mas se depois de ouvir esta mensagem você disser, ah, agora eu sei como viver uma vida mais digna para Cristo, eu ouvi e compreendi a mensagem, ou mesmo, esta palavra mudará a maneira em que vivemos em casa, ou talvez isso mudará o meu comportamento, ou até esta palavra me dá a motivação que preciso e por causa da palavra que eu me levanto todo dia de manhã, ou e por causa desta palavra eu consigo dormir bem à noite, ela tira de sobre mim toda a ansiedade e assim por diante, isto é formação. Bom, comunhão e evangelismo. Gostaria de ter mais tempo para falar sobre isso, mas vamos deixar este assunto para o nosso próximo estudo. O Evangelho é como se você ouvisse uma música maravilhosa. Um musicista cristão, certa vez, disse o seguinte: nós, muitas vezes, entregamos às pessoas o Evangelho em palavras, mas nós nos esquecemos que as pessoas são atraídas muitas mais pela melodia da música do que pela letra. Precisamos melhorar a nossa melodia. As palavras comunhão e expressão nos remetem a duas imagens. A comunhão nos remete à igreja reunida, isto é, comunhão. Já a palavra evangelismo nos traz à mente a imagem da igreja espalhada por todo lado. É neste momento que enviamos a palavra para o mundo. É nesse momento em que levamos a palavra para as ruas. É neste momento que compartilhamos o Evangelho com as pessoas que nos param na rua, porque nos viram passar por debaixo de uma escada. É muito fácil nós nos desviarmos do caminho. Preste bastante atenção no que eu vou dizer agora. É muito fácil para a igreja tornar-se um museu, um lugar cheio de história. Quando o Museu da Revolução Industrial na Inglaterra foi inaugurado pela Rainha Vitória, as pessoas formavam filas enormes para contemplar as maravilhas que estão no museu. Lá tinha coisas maravilhosas. Em 1851, a palavra mágica era vapor. As locomotivas a vapor, as tecelagens a vapor, os órgãos a vapor, até os canhões a vapor eram peças que estavam expostas naquele museu. Imagine só, canhões a vapor. Com certeza isso deveria ser engraçado. Agora, a coisa mais esquisita era uma faca de um esportista que tinha mais de 80 lâminas. Sabe o que ganhou o prêmio de melhor artigo exibido naquele museu em 1851? Foi uma invenção que tinha mais de 7 mil partes. Tinha roldanas, apitos, sinos, engrenagens. Quando ela era ligada, fazia apenas um barulho esquisito, não fazia mais nada. Mas ela foi considerada a melhor invenção e ganhou o primeiro lugar. Quando li sobre isso, pensei com os meus botões. Isso me faz lembrar das igrejas. 7 mil partes que se movimentam, mas que não fazem praticamente nada. Realizam pouquíssimas coisas. Veja, quando entrarmos futuramente na presença do Deus vivo, Ele não pedirá para que você mostre o seu caderno de anotações das pregações do seu pastor. Ele não vai nem mesmo perguntar quantas vezes você faltou à igreja. Ao ficar cara a cara com Deus vivo, Ele olhará nos seus olhos e dirá: quero saber uma coisa, me conte a sua experiência de conversão. Como ela aconteceu? Quando você abriu o seu coração para Jesus? Quando o sangue de Jesus lavou os seus pecados? Quando foi que você cantou a música do Evangelho pela primeira vez? Bom, por mais que eu queira acalmar o seu espírito no dia de hoje, vou falar algo que talvez faça com que você fique um pouco mais preocupado. Não sei se você já teve uma experiência com Jesus, se você passará a eternidade na presença do Deus vivo. Por isto, antes de tentar melhorar a sua adoração e a instrução, ou a comunhão e a expressão, volte para a cruz de Cristo e acerte a sua vida. Você não gostaria de fazer isso no dia de hoje, agora? Você percebeu a importância disto? Enquanto falamos sobre o ministério, você não gostaria de dizer às outras pessoas que você abriu o seu coração para Jesus hoje? Talvez onde você esteja agora não seja um lugar histórico ou bonito, mas quero que você tenha certeza de que hoje você aceitou Jesus como seu único Salvador e que as obras não importam, porque só através dele recebemos a salvação. Que Deus te abençoe nesse momento. Agora eu quero orar por você. Nosso Pai que estás no céu, sei agora da importância de nós nos aquietarmos para sabermos que Tu és o nosso Deus. A importância de sermos adoradores, de nos sentirmos confortáveis na Tua presença, de buscarmos um tempo a sós contigo. Nós, no dia de hoje, Senhor, também aprendemos sobre a importância de darmos valor ao ensinamento sólido, de cuidarmos da verdade que está na Tua palavra, para que saibamos viver para a Tua glória. Mas também sabemos que tudo isso será em vão se não tivermos Jesus em nossas vidas. Nós somos pecadores desde o início. Somos seres que não sabem como ter um relacionamento contigo. Leva-nos à cruz, ao mesmo lugar onde a nossa vida como cristãos começou. Dá-nos um espírito de submissão perante Ti e a vontade de alterar as nossas vidas para a Tua glória. E nós oramos tudo isso no nome precioso de Jesus. Amém.

Este foi o pastor Fernando Bóquio em mais um programa Razão para Viver. Hoje ouvimos sobre duas palavras que precisam ficar marcadas em nossa mente e principalmente em nosso coração. São elas, comunhão e proclamação. Uma igreja não sobrevive sem essas duas coisas. Isso é relacionamento. Relacionamento com os de dentro e com os de fora. Deus nos fez para a interação. Você se lembra? No Jardim do Éden, Deus criou o homem para se relacionar com ele. O mundo hoje é cada vez mais tecnológico e faz com que seja possível as pessoas acharem que, mesmo sozinhas, cheias de aparatos eletrônicos, estão em contato com os outros. É impossível negar o poder de olhar nos olhos, de estender a mão, o toque no ombro, o abraço, chorar junto, rir junto. Nós fomos feitos para isso, e é disso que o mundo cada vez mais precisa. Seja com aqueles que estão dentro da igreja, quanto com aqueles que estão fora. Seja presente. E deixe que Deus abençoe muitas vidas através de você. 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

Itaipu abre vertedouro pela terceira vez no ano. Vazão nas cataratas é 6 vezes maior que o normal. Medicamento experimental para Lito Souza chega dos Estados Unidos e é liberado rapidamente em operação entre Receita e Anvisa. Vôlei feminino. Zé Roberto afirma que vai deixar a seleção brasileira após Los Angeles 2028. As fortes chuvas que atingiram o Paraná levaram a usina de Itaipu a abrir o seu vertedouro pela terceira vez este ano para controlar o volume no reservatório. A manobra técnica liberou milhares de metros cúbicos de água por segundo e deve continuar até a normalização das condições hidrológicas. Como a hidrelétrica opera no modelo a fio d'água e tem baixa capacidade de armazenamento, o excesso acumulado precisa ser escoado quando ultrapassa o limite de geração de energia da planta. O reflexo do elevado volume de chuvas também foi sentido no Parque Nacional do Iguaçu, onde a vazão das cataratas atingiu mais de 8 milhões de litros por segundo, índice 6 vezes acima da média normal. Como medida de precaução, a passarela principal do lado brasileiro das quedas foi temporariamente fechada por motivos de segurança. A administração do parque informou que o acesso aos visitantes só será liberado quando o nível do rio recuar e a segurança da estrutura for totalmente garantida. Uma operação conjunta e coordenada entre a Receita Federal e a Anvisa permitiu a liberação rápida, em poucos minutos, de um medicamento experimental vindo de Nova York no Aeroporto Internacional de Guarulhos, em São Paulo, neste domingo. A substância importada destina-se ao tratamento do influenciador Lito Souza, diagnosticado com a doença de Creutzfeldt-Jakob, uma condição neurológica rara e progressiva. Como a eficácia do produto diminui com o tempo, a agilidade logística foi crucial, permitindo a transferência direta do avião para um helicóptero com destino ao Hospital Albert Einstein. O influenciador se

0: A primeira pessoa no mundo a testar a substância para essa condição, por meio da modalidade de uso compassivo, que concede acesso a remédios experimentais para pacientes graves sem nenhuma alternativa terapêutica. A esposa de Lito, Mila Seidel, enfatizou nas redes sociais que a conquista da medicação ocorreu por iniciativa própria da família e da equipe médica. A proposta agora é dar início ao acompanhamento do tratamento inédito enquanto o paciente segue sob cuidados multidisciplinares. O técnico José Roberto Guimarães anunciou neste domingo que os Jogos Olímpicos de Los Angeles em 2028 marcarão o fim definitivo do seu vitorioso ciclo no comando da Seleção Brasileira de Vôlei Feminino. A declaração foi feita após a conquista do título do Campeonato Sul-Americano sobre a Argentina, resultado que já assegurou antecipadamente a vaga da equipe verde-amarela na próxima Olimpíada. O treinador destacou que pretende encerrar essa trajetória no topo e que o foco agora se volta para 2 anos de trabalho firme, incluindo a preparação para o Campeonato Mundial no ano que vem.
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2: As boas novas de Deus para você memorizar esta semana aqui na BBN encontram-se em Miqueias capítulo 7, versículo 19. Tornará a ter compaixão de nós, subjugará as nossas iniquidades e lançará todos os nossos pecados nas profundezas do mar. Mais uma vez, Miqueias capítulo 7, versículo 19. 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
1: Como vimos em Jó, capítulos 38 a 41, havia uma tempestade espiritual assolando Jó e seus arredores. Ele gaguejava e tropeçava ao expressar um pedido de desculpas a Deus por tentar defender suas ações. Ouça Jó capítulo 40, versículos 4 e 5. Eis que sou vil, que te responderia eu? A minha mão ponho à boca. Uma vez tenho falado e não replicarei, ou ainda duas vezes, porém não prosseguirei. Então o Senhor fala novamente a Jó, em meio à tempestade, de Jó capítulo 40, versículo 6 ao capítulo 41. Quando termina de falar, Jó responde novamente com humildade e quebrantamento. Ouça Jó capítulo 42, versículos 2 a 6. Bem sei eu que tudo podes e que nenhum dos teus propósitos pode ser impedido. Quem é este que, sem conhecimento, encobre o conselho? Por isso relatei o que não entendia, coisas que para mim eram inescrutáveis e que eu não entendia. Escuta-me, pois, e eu falarei. Eu te perguntarei e tu me ensinarás. Com o ouvir dos meus ouvidos ouvi, mas agora te veem os meus olhos. Por isso me abomino e me arrependo no pó e na cinza. Ele era um homem quebrantado, humilhado diante de Deus. Mas isso foi necessário para que ele alcançasse um relacionamento ainda mais vital com Deus do que jamais conhecera. Todos os testes levaram a este teste espiritual e levou Jó a entender o que Deus exige para ser abençoado por ele. Não se justifique, humilhe-se e se arrependa. Confie na graça de Deus. Suporte tudo o que Deus enviar ou permitir. Pode ser doloroso, você pode não receber apoio dos outros, você pode se sentir levado ao desespero. Aguente firme e ouça o que Deus está tentando lhe ensinar em tudo isso.
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Falando a respeito da pessoa de Cristo, João escreve no capítulo 1, versículo 16 do seu Evangelho: e todos nós recebemos também da sua plenitude e graça por graça. Graça em lugar de graça expressa que Cristo veio em lugar da graça anterior, que é a lei dada por Moisés. Quando conhecemos e entendemos a majestade do Senhor Jesus, a resposta positiva ao Filho de Deus é uma rendição plena aos seus planos e à sua vontade. E veremos isso e muito mais através das histórias sobre os primeiros discípulos e também sobre o casamento em Caná da Galileia no programa Verdade Bíblica, aqui na Rede de Rádio Difusão Bíblica.

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1: Evangelho de João, capítulo 1, a partir do versículo 35, a palavra de Deus diz assim: No dia seguinte, estava João outra vez na companhia de dois dos seus discípulos. E, vendo Jesus passar, disse: Eis o Cordeiro de Deus. Os dois discípulos, ouvindo-o dizer isto, seguiram Jesus. É realmente fascinante pensarmos em João Batista, o João Batizador, porque ele era um homem de um desprendimento pessoal enorme. Todos nós desejamos subir na vida e termos ascensão, mas ele tem a disposição de descer na vida. Veja, ele chega no ápice de um ministério público, ele tem multidões à sua volta, exerce uma liderança contundente nos seus dias, mas ele não cessa de elogiar a Jesus. O tempo inteiro no seu ministério público ele está falando de Jesus, encorajando as pessoas a irem ao encontro de Jesus. E obviamente acontece aquilo que nós esperaríamos. Os discípulos de João querem seguir a Jesus. Isso acontece no versículo 35 quando ele diz: Eis o Cordeiro de Deus. É interessante notar que anteriormente João Batizador havia observado Jesus como Cordeiro de Deus que tira o pecado do mundo. Ele faz então uma síntese teológica, talvez a primeira no Novo Testamento, em que não apenas a ideia de pecados como várias ações e omissões espalhadas, mas como um único elemento, o pecado. Jesus é aquele que tira o pecado do mundo. Ele resolve de um modo definitivo essa questão. Mas ele ainda diz o Cordeiro de Deus aqui neste versículo, sem necessariamente unir a primeira ideia. Uma possibilidade aqui também é de descrever a liderança de Jesus. Jesus é o Cordeiro de Deus. Logo, todos aqueles que são ovelhas de Deus seguem esse Cordeiro guia, que invariavelmente levará as pessoas ao pastoreio do próprio Deus. Na sequência do texto, nós notamos que dois dos discípulos, ouvindo este elogio a respeito de Jesus sendo o Cordeiro de Deus, o guia de Deus, era muito comum na atividade pastoril, em alguns lugares ainda hoje, de ter um cordeiro guia. Quer dizer, é aquele que é mais treinado pelo pastor e ele acaba guiando as demais ovelhas. É exatamente o que vemos nesse texto. Esses discípulos veem em Jesus o Cordeiro de Deus e passam a seguir a Jesus, como nos diz o versículo 37. E o versículo 38 diz assim: E Jesus, voltando-se e vendo que o seguiam, disse-lhes: Que buscais? A primeira coisa que podemos notar nesse versículo 38 é que Jesus toma a iniciativa. Esses discípulos parece que não desejam incomodar Jesus, mas Jesus toma a iniciativa. Essa é a mais bela definição da teologia. Deus sempre toma a iniciativa. Deus é o iniciador da criação, Deus é o iniciador da redenção. Lembre-se que ainda no Jardim do Éden, quando o homem e a mulher eles caíram em pecado, Deus tomou a iniciativa. Pela viração do dia, Deus veio para um passeio no jardim e tomou a iniciativa perguntando a Adão: onde você está? Deus toma a iniciativa. Talvez hoje você esteja vivendo uma vida com sérios problemas, com pecados, com afastamento. E quem sabe, por esse simples programa de rádio, Deus esteja tomando a iniciativa para te fazer esta pergunta: onde você está? Talvez você esteja tão distanciado. Ou quem sabe, por outro lado, você seja alguém que desejou servir a Deus, buscar a Deus, ser um obreiro, um missionário, um executivo de Jesus. Eu não sei o que um dia você considerou. E quem sabe, mais uma vez, por meio dessa mensagem, Jesus esteja voltando-se aonde você está e dizendo: o que você deseja? Deus amou o mundo de tal maneira que deu o seu Filho para que todo aquele que nele crê não pereça, mas tenha a vida eterna. Veja, Deus toma iniciativa. Deus levanta profetas, Deus nos deu a Bíblia, Deus nos dá o seu Espírito, Deus nos regenera, Deus nos salva pela graça. Deus toma a iniciativa. E Jesus volta-se a esses discípulos e pergunta: que buscais? Sem dúvida alguma, essa é uma das perguntas mais importantes da existência humana. Naqueles dias, nós sabemos, existiam muitos partidos religiosos e partidos políticos com diferentes posições e filosofias pessoais. Por exemplo, os fariseus viam na lei como o cumprimento máximo da sua existência e a sua posição, o seu status, como aqueles que cumpriam cabalmente os múltiplos mandamentos, inclusive talhados por homens, com uma infinidade de pequenas regras. Se esses discípulos fossem fariseus, talvez dissessem: nós buscamos na vida seguir leis, seguir regras e ter um grande status, ter uma posição importante. Se fossem dos herodianos, eles diriam: nós buscamos na vida o estabelecimento da família de Herodes sobre o trono messiânico, a fim de, quem sabe, encontrarmos uma estabilidade econômica, política, com a construção de grandes prédios e ruas e avenidas aqui onde moramos. Ou ainda, eles poderiam fazer parte dos saduceus. Os saduceus eram, na sua maioria, compostos por pessoas ligadas ao templo, sacerdotes, por exemplo. E queriam talvez uma outra abordagem teológica que enfatizasse apenas alguns livros da Bíblia, mas que ao mesmo tempo garantisse esse trânsito franco em relação ao templo. O que vocês buscam na vida? Era a pergunta de Jesus. Se fossem zelotes, eles diriam: nós buscamos depor o poder romano, assumirmos o controle pelo uso da força e inaugurarmos o reino de Deus na terra. O que vocês buscam na vida? Essa pergunta continua sendo a pergunta para todos nós. O que buscamos na vida? Na vida, algumas pessoas buscam poder, algumas pessoas buscam dinheiro, outras pessoas buscam fama, outras ainda buscam sucesso, e ainda aqueles que buscam apenas paz. O que você busca na sua vida? Essa foi a pergunta de Jesus para esses homens. E a resposta deles é a melhor resposta que alguém poderia oferecer. Disseram-lhe: Rabi, que quer dizer mestre, onde assistes? Essa não era uma pergunta meramente calcada na curiosidade, do tipo: qual o seu endereço? Jesus então poderia ter dito alguma coisa do tipo: olha, eu moro na região norte, num vilarejo próximo ali de Nazaré, e o número da minha casa. Não era uma pergunta de curiosidade, era uma pergunta existencial. Jesus, nós queremos saber onde você mora. Nós queremos estar com você, Jesus. Nós queremos conviver. Queremos ver como você come, queremos ver onde você dorme, queremos ver como você toma água, queremos ver onde você coloca a sua roupa. Jesus, nós queremos estar com você. Não é um problema buscarmos algum grau de sucesso na vida ou realização profissional ou sermos bem-sucedidos. Aliás, como bons mordomos, nós deveríamos buscar um grau de excelência em tudo que fazemos. No entanto, nós precisamos entender que a grande resposta para a busca na vida não é o sucesso, não é o dinheiro, não é a fama, não é nem mesmo a paz circunstancial. A melhor resposta para a ânsia do coração humano, daquilo que devemos buscar, é Jesus. Eles disseram: onde assistes? Onde você mora, Jesus? Onde o Senhor mora? Nós queremos estar com você. O versículo 39 nos diz assim: respondeu-lhes: vinde e vede. Nós sabemos da história que os rabinos muitas vezes usavam esse tipo de expressão: vem e vê. Significa o quê? Vamos juntos descobrir. Vamos juntos entrar nesse processo de investigação para descobrirmos a resposta dessa questão. E o texto diz: foram, pois, e viram onde Jesus estava morando, e ficaram com ele aquele dia, sendo mais ou menos a hora décima. É realmente fascinante que agora o texto nos diga que eles foram com Jesus e ficaram com Jesus. E o evangelista tem o cuidado de dizer que era a hora décima. João, ele conta o tempo. Ele apresenta com cuidado que momento isso está acontecendo. Talvez 10 da manhã, talvez no fim do dia, dependendo se estamos usando o horário romano ou o horário judaico aqui. Mas seja como for, a ênfase de João, a ênfase do evangelista, é que a vida nunca mais seria a mesma depois daquele contato com Jesus. É como se ele estivesse dizendo: eu me lembro ainda, naquela primavera, na Galileia, quando eu passei todo o meu tempo com Jesus e nunca mais minha vida foi a mesma. Eu nunca mais vi a vida do mesmo jeito. Eu me recordo até hoje, quando fui convidado para participar do meu primeiro culto em que tive esse contato com Jesus. Eu não venho de família realmente cristã, eu venho de família com muitas práticas religiosas. Conhecíamos muito sobre religiosidade, quase nada sobre relacionamento com Deus por meio de Jesus. E até hoje, naquele dia em que eu ouvi a mensagem de Jesus, em que eu ouvi falar desse Jesus vivo, real, não apenas um personagem da história, e quando eu saí daquele lugar, uma árvore estava sendo soprada pelo vento, e o perfume, o odor daquela árvore entrou pelas minhas narinas e ficou registrado na minha mente e no meu coração. Sinceramente, eu não sei o nome da árvore, mas a minha esposa não cansa de me ouvir dizer todas as vezes que passamos em algum lugar, eu sinto o perfume, o odor daquela árvore. Eu digo, esse é o mesmo perfume do dia em que eu conheci a Jesus. Porque o dia em que se conhece Jesus, o dia em que se passa tempo com Jesus, o dia em que encontramos a resposta para o que buscamos na vida, a vida nunca mais será a mesma. O que vocês buscam? Foi a pergunta de Jesus. E eles responderam corretamente: nós buscamos estar contigo. Eu gostaria de colocar para você que está me ouvindo, o que você tem buscado na vida? Talvez tantas coisas que você continua buscando estão te trazendo frustrações. Você apenas se tornou um colecionador de frustrações, porque todas as coisas nessa vida, se não forem apenas subproduto do relacionamento que temos com Jesus, nos trará frustração. Mas se hoje a sua resposta a essa pergunta, o que você busca, por eu busco Jesus, nunca mais a vida será a mesma. E tal qual fez o evangelista, você lembrará, e olha, era aproximadamente 10 da manhã ou 4 da tarde. Era um dia de inverno, era uma primavera. Era o dia em que o vento soprava o perfume de uma árvore. Eu não sei como será, mas eu posso te dizer isso. Sua vida nunca mais será a mesma quando você encontrar Jesus.

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0: Chegou o momento de orarmos pela nossa nação.
1: Admoesto-te, pois, antes de tudo, que se façam deprecações, orações, intercessões e ações de graças por todos os homens, pelos reis e por todos os que estão em eminência, para que tenhamos uma vida quieta e sossegada, em toda piedade e honestidade. Porque isto é bom e agradável diante de Deus nosso Salvador, que quer que todos os homens se salvem e venham ao conhecimento da verdade.
2: O testemunho é a parte mais importante na vida do cristão quando se trata de ser luz e ser sal. Nós somos observados. As testemunhas de Cristo são pessoas que estão sempre em evidência. Num resumo, todo mundo olha para elas. E em 2 Coríntios 4:2 nós lemos: antes rejeitamos as coisas que por vergonha se ocultam, não andando com astúcia nem falsificando a palavra de Deus. E assim nos recomendamos à consciência de todo o homem na presença de Deus pela manifestação da verdade. E você sabe que a verdade é Cristo, né? Ele disse: eu sou o caminho, a verdade e a vida.

testemunhas de Deus. E é muito importante que nós velemos pela palavra, guardemos essa palavra em nosso coração, para que não a falsifiquemos de jeito nenhum. Essa é a boa consciência na presença de Deus, pela manifestação da verdade. Amantíssimo Pai, neste momento nos achegamos a Ti pelo novo e vivo caminho que Tu inaugurastes na cruz do Calvário com o sacrifício de Jesus. Só temos a Te agradecer, Senhor, por nos resgatar, nos trazer para perto de Ti. Nesse momento pedimos que Tu possa abençoar a nação brasileira, representada em cada família, Senhor, e que haja o Teu amor transbordando, que haja a Tua justiça sendo desejada, Senhor, e que haja uma consciência livre e voluntária em Te servir e que seja refletida no Teu testemunho, no que nos inspiraste a sermos Teus filhos. Te oramos assim no nome precioso de Jesus.

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2: Mansão mais cara do Brasil terá último leilão antes de ir abaixo. Sem endereço fixo, pessoas em situação de rua também têm direito ao voto. Emergência. Você sabe para quem ligar quando precisa de ajuda? A famosa mansão do Jardim Pernambuco, no Leblon, no Rio de Janeiro, avaliada em mais de 200 milhões de reais e considerada a mais cara do Brasil, terá nesta segunda-feira o seu último leilão de acabamentos e peças históricas. O casarão de estilo inglês, construído nos anos 80 pela família Amaral, será totalmente demolido para dar lugar a um condomínio residencial fechado de altíssimo padrão com 10 residências. Antes da demolição, o pregão vai colocar à venda elementos de luxo da arquitetura da casa, como portas palacianas com cristal, mais de 1.000 metros quadrados de piso em madeira nobre, luminárias e a escadaria principal em ferro e latão. O imóvel possui 4.000 metros quadrados de área construída, 6 suítes e estrutura que inclui anexo para até 40 funcionários. O direito ao voto é uma garantia fundamental assegurada pela Constituição Federal e estendida a todos os cidadãos, independentemente de possuir um endereço residencial fixo. Segundo resoluções do Tribunal Superior Eleitoral e do Conselho Nacional de Justiça, pessoas em situação de rua não precisam apresentar comprovação documental de moradia para definir o seu domicílio eleitoral. O vínculo com o município pode ser estabelecido por critérios comunitários, profissionais ou afetivos, permitindo alistamento presencial nos cartórios eleitorais ou pela internet, por meio do autoatendimento eleitoral. O encerramento do cadastro eleitoral para as eleições de 2026 ocorreu em 6 de maio, mas a garantia do acesso à cidadania e à identificação básica permanece prioritária no país. O Ministério dos Direitos Humanos reforça que qualquer violação ou impedimento ao exercício do voto pode ser denunciado gratuitamente pelo Disque 100, canal disponível 24 horas por dia. O serviço oferece atendimento por telefone, mensagem instantânea ou videochamada em Libras. Em momentos de crise, acionar o serviço correto pelas redes de telecomunicação faz toda a diferença para o envio ágil das equipes de resgate e segurança. A população conta com canais diretos para cada tipo de situação, como o 190 para a Polícia Militar em crimes, o 192 para urgências médicas do SAMU e o 193 para o Corpo de Bombeiros em resgates ou incêndios. Além deles, a Defesa Civil atende no 199 em desastres naturais. A Polícia Rodoviária Federal responde.

0: no 191 e o Ligue 180 orienta casos de violência contra a mulher. Para garantir a eficiência do atendimento, as autoridades orientam utilizar esses números apenas em emergências reais e repassar informações corretas ao atendente. No momento da chamada, é fundamental detalhar o local exato da ocorrência, pontos de referência, o tipo de evento, a quantidade de vítimas e os riscos adicionais no local, como vazamentos ou fiação exposta.
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2: As boas novas de Deus para você memorizar esta semana aqui na BBN encontram-se em Miqueias capítulo 7, versículo 19. Tornará a ter compaixão de nós, subjugará as nossas iniquidades e lançará todos os nossos pecados nas profundezas do mar. Mais uma vez, Miqueias capítulo 7, versículo 19. Tornará a ter compaixão de nós, subjugará as nossas iniquidades e lançará todos os nossos pecados nas profundezas do mar. Estas são as boas novas de Deus para você memorizar esta semana aqui na BBN.
3: A salvação é o maior presente que Deus ofereceu à humanidade por meio do nosso Senhor Jesus Cristo. Segundo a Bíblia, todos os seres humanos se afastaram de Deus por causa do pecado, mas, em seu amor, ele enviou Jesus para trazer reconciliação e vida eterna. Em João 3,16, aprendemos que Deus amou o mundo de tal maneira que deu seu Filho unigênito, para que todo aquele que nele crê não pereça, mas tenha a vida eterna. A salvação não é conquistada por obras ou méritos humanos, ela é recebida pela fé em Cristo. Na cruz, Jesus levou sobre si os nossos pecados, oferecendo perdão e um novo começo. E por meio da sua ressurreição, ele venceu o pecado e a morte, garantindo a esperança para todos os que creem nele. Assim, a salvação em Cristo nos traz perdão, transformação de vida e a promessa de viver eternamente com Deus.

0: Um minuto só pode fazer a diferença em meio às correrias do dia a dia. Ouça agora esta verdade bíblica. Está o Senhor Deus chamando você para ser um ministro da palavra, para ser um líder na igreja de Cristo? Então é preciso entender que quando Deus chama, Ele também espera que estas pessoas sejam bem preparadas. Veja só, quando Paulo diz a Timóteo para que pregue a palavra e esteja preparado a tempo e fora de tempo, ele também acrescenta que Timóteo exorte com toda paciência e doutrina. E quando lidamos com pessoas, nós precisamos ter muita paciência. Aqui vemos a necessidade do ministro ter uma autoconscientização, entendendo quem é como pessoa. Por exemplo, o que nos faz como ministros e pessoa reagir com ira? O que nos fere com facilidade? Como que ferimos as pessoas com a nossa maneira de ser? Quanto ao exortar na doutrina, uma outra versão traduz por instrução cuidadosa. Portanto, se Deus o chama, prepare-se o melhor possível para cumprir fielmente o seu chamado. E para que isto aconteça, existem seminários e faculdades teológicas. Lembre-se que o Espírito Santo irá iluminá-lo, mas ele não fará a parte que cabe a você. Eu sou Eduardo Steiber e termino com uma palavra dos Salmos. O Senhor é bom e a sua misericórdia dura para sempre.
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1: Querido amigo, o capítulo 24 do livro de Gênesis nos relata uma linda história de amor dos tempos antigos. Podemos ver como era a vida social naqueles tempos. Aqui temos um registro de um casamento ocorrido naqueles dias. Vamos observar então quão diferente era o casamento dos nossos dias. Mas apesar de ser uma sociedade bem diferente da nossa, tudo era feito com muito encanto, com muito amor. Vamos ao texto então. No versículo 1, vemos que Abraão já estava idoso, já estava velho. Diz assim o texto: era Abraão já idoso, bem avançado em anos, e o Senhor em tudo o havia abençoado. Que belo resumo, não é verdade? Esse é um belo resumo de uma vida de uma pessoa que andou com Deus. Temos aqui o patriarca da fé, já velho, e uma referência à sua prosperidade. Deus o tinha abençoado grandemente. Bem-aventurado é o homem que teme a Deus. Mas veja só, Abraão preocupou-se também com um assunto muito importante, que era o casamento do seu filho. Ele queria que o seu filho tivesse uma esposa ideal, como geralmente é o que desejam todos os pais. Abraão preocupou-se naturalmente com a possibilidade do seu filho casar-se com uma moça pagã que não temesse a Deus. Havia na vizinhança moças atraentes e simpáticas que certamente pensavam no jovem Isaque. Com quem se casaria Isaque? O patriarca estava preocupado com o assunto. Queria para o filho uma companheira que pudesse torná-lo feliz. E só um lar harmonioso, só um lar temente a Deus, pode proporcionar felicidade. Então, além do seu nascimento, o que mais marcou a vida de Isaque foi a experiência do Monte Moriá, quando ele foi oferecido a Deus em holocausto pelo seu próprio pai. E agora chegava o tempo de uma outra experiência muito marcante na sua vida. Dizem que os três acontecimentos mais importantes que têm lugar na vida de uma pessoa são os seguintes: o nascimento, o casamento e a morte. Sendo o casamento algo tão importante, nós não podemos encará-lo superficialmente. Temos que encará-lo de uma maneira muito séria, muito bem pensada. Então, o que vamos ver no casamento de Isaque certamente servirá de lição para todos os jovens. Isto é, a busca pela orientação de Deus. Está Deus interessado no casamento de uma pessoa? Essa é uma pergunta feita por muitos jovens. Eles acham que Deus não se interessa muito por esse assunto. Para qualquer outro assunto, aí sim, assunto religioso ou qualquer outro negócio, Deus está se interessando. Mas para o casamento, isso aí não deve interessar muito a Deus. Alguns pensam assim, alguns pais e até alguns filhos. Mas, querido amigo, a verdade é que Deus está profundamente interessado na vida de todo jovem. E o casamento é um assunto muito importante para a vida de cada um dos jovens. Deus está sim interessado no casamento dos seus filhos. Por isso, esse é um assunto que requer muito da nossa oração, muito da nossa atenção. Quando Deus participa da escolha de uma jovem ou de um jovem para a formação do lar, sabemos que esse lar tende a ser vitorioso, tende a ser feliz e harmonioso. Nos versículos 2 a 4, vamos encontrar Abraão incumbindo o seu servo, que tomava conta de todos os seus negócios, de uma missão super importante. Esse servo provavelmente era Eliezer, conforme capítulo 15, versículo 2. Ele era o servo mais antigo da casa de Abraão. Abraão então pede que seu servo jurasse pelo Senhor do céu e da terra que não escolheria uma esposa para o seu filho, uma esposa das filhas dos cananeus, entre os quais eles habitavam. É interessante destacarmos a maneira como as pessoas faziam juramento naquele tempo. Põe a mão por baixo da minha coxa para que eu te faça jurar pelo Senhor Deus do céu e da terra. Essa prática de colocar a mão na coxa simbolizava que aquele ato era um ato solene, pois a coxa era vista como a fonte de poder vital e procriativo. Abraão então deu-lhe a seguinte ordem: você irá à minha parentela e dali tomarás esposa para meu filho Isaque. Percebemos o cuidado de Abraão com Isaque, o filho da promessa. Percebemos que Abraão estava se importando com o futuro de Isaque, que lhe daria descendência numerosa. Seria uma importante decisão aquela do seu casamento. Abraão não iria permitir que o seu filho casasse com uma cananeia. Uma jovem temente a Deus deve casar-se com um jovem temente a Deus. Um jovem que teme a Deus deve casar-se com uma moça também que teme a Deus. Quando isso acontece, podemos saber que haverá felicidade. Quando acontece um casamento chamado misto, nós sabemos que poderá acontecer problemas. O casamento tem a capacidade de trazer ao moço ou à moça felicidade ou frustração. Nossos filhos poderão ser infelizes ou felizes para o resto das suas vidas. Muito depende do casamento, por isso os pais e os próprios jovens devem colocar esse assunto em profunda oração diante do nosso Deus. Mas voltemos agora para o caso de Isaque. Conforme o versículo 5, Abraão não queria permitir que Isaque acompanhasse o seu servo Eliezer. Parecia muito mais prático levar o próprio rapaz para que ajudasse na escolha da moça. Porém, Abraão não quis. Agora a pergunta é por quê? Porque Abraão estava novamente exercitando a sua fé e certamente estava ensinando a Isaque como depender de Deus. Abraão sabia que Deus tinha a melhor maneira de solucionar uma questão tão séria quanto esta de escolher uma esposa. Nem sempre o nosso caminho é o melhor, é o certo. Deus tem meios muito mais eficientes. Cautelas, não faças voltar para lá o meu filho, disse Abraão no versículo 6. O que Abraão estava ordenando ao seu mordomo Eliezer era não ser irresponsável. Ele estava planejando e agindo pela fé. Estava baseado nas promessas de Deus. Então, ele estava baseado na fé, estava andando pela fé. Agir pela fé é algo muito importante. Não é um salto no escuro, como alguns pensam. A fé não é uma mera especulação ou superstição. Enquanto a especulação ou superstição baseiam-se na ignorância da verdade, a fé é a certeza de coisas que se esperam e a convicção de fatos que não se veem. Então, no versículo 7, Abraão diz a Eliezer o seguinte: o Senhor Deus do céu, que me tirou da casa de meu pai e da minha terra natal, e que me falou e jurou, dizendo: à tua descendência darei essa terra, ele enviará o seu anjo que te há de preceder, e tomarás de lá a esposa para o meu filho. Abraão apoiou a sua decisão nas palavras de Deus. Ele tinha fé, e a sua fé estava firmada na palavra de Deus. Abraão baseava a sua fé no que Deus lhe havia dito. Querido amigo, permita-me ser bem pessoal agora. E a sua fé? No que ela está baseada? No que você tem baseado a sua fé? Ela tem um fundamento bíblico? Não se trata apenas de uma mera superstição? Diante das mais diversas decisões, mesmo que seja sobre o casamento, é preciso ter fé e confiança plena no Senhor. A fé em Deus é para todos os assuntos da vida. Diante da colocação, então, de Eliezer, de que a moça poderia não querer acompanhá-lo, Abraão, no versículo 8, é muito claro e disse: caso a mulher não queira seguir-te, ficarás então desobrigado do teu juramento. Entretanto, não levarás para lá o meu filho. Assim age um homem quando está firmado na fé baseado na palavra de Deus. Ele tem convicção e sabe o que deve fazer. Ele é previdente, ele é sábio nas suas decisões. Não importa a opinião e a sugestão dos outros. Abraão sabia que Deus poderia agir e a maneira como Deus age. é sempre sábia e correta. Abraão queria aguardar os acontecimentos. Ele não queria forçar Deus a agir desse ou daquele modo. Algumas pessoas que querem obrigar a Deus a fazer certas coisas e até gritam para que Deus realize uma cura ou dê um emprego ou solucione uma ou outra questão financeira. Eu creio que Deus ainda age hoje. Eu creio que Deus age nos nossos dias. Mas impor a nossa vontade é errado. Creio que Abraão agiu corretamente quando, diante de um problema, não impôs a Deus o modo como ele deveria agir. Ele esperou, ele descansou, ele aguardou pela fé que Deus agisse livre e soberanamente. A fé não nos dá o direito de fazer imposições a Deus. A fé age respeitando o que Deus pode fazer. A fé age respeitando quem é Deus e sabendo que Ele pode fazer todas as coisas. Eliezer estava pronto então para sair. Jurou a Abraão que iria fazer exatamente aquilo que eles tinham combinado e tudo ficou resolvido. É assim que faz um bom mordomo: servir ao seu Senhor com fidelidade e obediência. Preparando-se então para partir para o cumprimento de sua missão, Eliezer, veja só, apanhou 10 camelos, levando consigo muitos bens do seu senhor. Levantou-se e partiu para Mesopotâmia, para a cidade de Naor. Era uma viagem longa, de vários dias. Eliezer era um homem também que tinha fé em Deus. Abraão confiar essa missão tão delicada a ele, porque ele era alguém de toda confiança. Eliezer só poderia ser bem-sucedido em sua missão, por mais difícil que ela fosse, se confiasse em Deus. Então, ele confiou mesmo. Ele não confiou no acaso, nem mesmo nas suas habilidades. Chegando a um determinado local, ele foi muito prático em preparar-se. Ele fez ajoelhar os camelos perto de um poço, à tarde, na hora em que as moças saíam para apanhar água. E, embora sendo prático, Eliezer buscou a Deus em oração. Os versículos 12 a 14 nos mostram que a sua oração foi muito prática. Ele estava procurando uma moça ideal para o filho do seu senhor. E assim entendeu logo que uma moça ideal era, antes de tudo, uma moça amável, que estivesse disposta a oferecer-lhe água, bem como aos seus animais, aos seus camelos. Será que ele não estava interessado na beleza da moça? Olha, certamente sim. Será que ele não estava levando em conta os pendores físicos da moça? Certamente sim. Beleza seria algo secundária? Teria algum valor? Sim, prezado amigo, a beleza tinha muito valor. A beleza deveria ser considerada. Eliezer certamente levou isso em conta, levou isso em consideração. Isaac se agradaria de uma moça amável, serviçal, mas com certeza essa moça deveria ser bonita também. Beleza era algo valioso. Isso ele também levava em conta. Sara, a mãe de Isaac, era uma senhora muito bonita. Isaac sabia que a sua mãe era muito bonita. Eliezer levou em conta o interior e o exterior da moça. E diz o versículo 16 o seguinte: que a moça era muito formosa de aparência, virgem, a quem nenhum homem ainda havia possuída. Eliezer sabia que a beleza interior e que a beleza exterior deveriam estar equilibrados nessa moça. Para isso, Eliezer orou pedindo a Deus e pedindo a ajuda divina. A Bíblia diz que Deus tem um profundo interesse por todos os assuntos e todos os detalhes das nossas vidas. Querido amigo, Deus está interessado em você pessoalmente, na sua vida familiar, nos seus negócios, na sua vida, na sua comunidade cristã, enfim, nas diversas áreas da sua vida. Devemos orar assim como Abraão e como seu servo Eliezer fez, pois não procuravam resolver as coisas apenas com os recursos humanos, com a sabedoria humana. Daí porque aquela missão foi muito bem sucedida. Eles submeteram cada detalhe daquela missão ao Senhor. Pediram, oraram a Deus. Querido amigo, eu espero que você esteja percebendo quantas lições nós temos nesse texto. São várias lições que podemos aprender. Mas vamos nos encaminhando agora para o final do programa e para o final do texto também. E aí a narrativa prossegue, e lemos nos versículos 15 e 16 o seguinte: considerava ele ainda quando saiu Rebeca, filha de Betuel, filho de Milca, mulher de Naor, irmão de Abraão. Ela trazia um cântaro no ombro. A moça era muito formosa de aparência, virgem, a quem nenhum homem havia possuído. Ela desceu à fonte, encheu seu cântaro e subiu. Veja só que bela descrição. Seria ela eleita? Aparentemente tinha todos os requisitos desejados. Era bonita, era formosa, virgem, e como veremos, ela era amável e serviçal. Tinha prazer em servir. Era uma moça muito polida e muito simpática. Nos versículos 17 a 20, relatam que essa moça fez exatamente aquilo que Eliezer tinha pedido a Deus, como sinal da sua aprovação, da aprovação divina. E o versículo 21 nos diz que Eliezer a observava em silêncio, atentamente, para saber se teria o Senhor levado a bom termo a sua jornada ou não. Muito bem, Eliezer estava emocionado diante da resposta de Deus à sua oração, e a oração também feita por Abraão. Eliezer estava contente porque Deus estava respondendo detalhadamente à sua oração. Ali estava a moça correspondendo a todos os requisitos estabelecidos por ele. Era ela, certamente, a futura esposa de Isaac. Eliezer estava procurando a moça certa, não apenas no seu ponto de vista, mas no parecer, no ponto de vista de Deus. A moça que Deus havia escolhido era a moça que ele estava procurando. Não podia nem queria se enganar. E Eliezer então ficou em silêncio, olhando atentamente para confirmar aquilo que ele estava assistindo. A moça então, veja só, não era somente bonita, mas deu de beber a ele, mas deu de beber também aos seus camelos e aos homens com quem ele estava. Qualquer dúvida poderia ser dissipada diante de tudo aquilo que aquele servo estava presenciando. Então, conforme o versículo 22, ele pegou um pendente de meio ciclo de peso, equivalente a 6 gramas de ouro, e 2 pulseiras pesando 10 ciclos, equivalente a 120 gramas de ouro, e entregou esses presentes a Rebeca. Descobrindo a moça certa, se dispôs a fazer tudo por ela para facilitar o cumprimento da sua missão. Aqueles presentes eram adequados para uma moça e adornaram muito bem a ela. Eliezer, então, o servo de Abraão, perguntou à moça de quem era filha e ouviu uma resposta que alegrou seu coração. Essa moça era filha de Betuel, um dos parentes de Abraão. Portanto, era uma sobrinha neta do seu senhor. Ora, quando ele ouviu essas informações, o mordomo, esse Eliezer, esse servo tão fiel, ele viu que a mão de Deus estava agindo em tudo aquilo, e diz o texto do versículo 26, que ele se inclinou e adorou o Senhor e disse: bendito seja Deus, o Deus do meu senhor Abraão, que não retirou a sua benignidade e a sua verdade de meu senhor. Quanto a mim, estando no caminho, o Senhor me guiou à casa dos parentes do meu senhor. Querido amigo, certamente aqui temos uma clara resposta às nossas orações. É maravilhoso quando a nossa oração é respondida. Não existe um incentivo maior para a prática da oração do que a própria resposta à nossa oração. Você concorda comigo que quando uma oração sua é respondida, você aumenta mais a sua fé? Você se estimula mais ainda a orar? Portanto, eu repito, não existe incentivo maior para a prática da oração do que a própria resposta à nossa oração. E é exatamente por isso que Eliezer estava muito contente. Contente também estava Rebeca, mas não podia ser diferente. Ela estava animada, ela correu para casa para contar o ocorrido a todos os seus parentes. O relato continua e surge em cena a pessoa de Labão. O texto dos versículos 30 e 31 diz que ao ver as joias na mão de Rebeca, foi Labão ter com ele, com o servo de Abraão, o qual estava em pé junto com os camelos, junto à fonte. E ele disse, entra, bendito do Senhor, por que estás aí fora? Pois eu já preparei a casa e o lugar para os camelos. Nós temos falado aqui sobre a cortesia usada e praticada naqueles dias, mas essa recepção cortês de Labão, ela é suspeita. Nós vamos ver isso depois, nós vamos ver que o interesse pelo visitante lhe foi despertado pelas joias que ele viu que a sua irmã tinha ganho de presente. Estava então Eliezer feliz por haver chegado ali e ter encontrado um ambiente tão propício, especialmente porque o propósito da sua viagem já tinha sido alcançado. O resto era uma questão de acerto. O mais difícil foi encontrar a moça certa. Estava ele grato a Deus por tudo aquilo que tinha ocorrido. Muito bem, amigo, então o restante da história nós vamos considerar no próximo programa. Por hoje ficamos com a grande lição que essa história nos ensina até aqui, que é o quê? O poder da fé e da oração. Quando agimos conforme a palavra de Deus, empregando a fé, a própria fé que o Senhor tem nos dado, e a oração, que é a nossa motivação de chegarmos diante dele, chegamos então sempre a bons resultados. Os recursos de Deus são infinitos. Ele tudo pode. E o Deus que tudo pode está sempre atento às nossas orações. É a Ele que devemos dirigir as nossas orações, confiantes de que Ele sempre agirá da maneira correta para o nosso bem, conforme a sua e não conforme a nossa vontade. Os recursos de Deus são infinitos. Ele tudo pode. Devemos, então, crer nele, orar e confiar, porque o Senhor agirá sempre para o nosso bem. Querido amigo, concluímos, então, o nosso estudo de hoje, esperando a sua companhia para o próximo programa. Nós desejamos a você as mais preciosas bênçãos do nosso Deus sobre a sua vida. Até breve.
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2: Curativo líquido licenciado da Unicamp pode acelerar a cicatrização de feridas em até 50%. Secador pode causar incêndios, entenda os riscos e como se proteger. Neurologistas explicam a enxaqueca e o que muda com o novo tratamento. Pesquisadores da Universidade Estadual de Campinas desenvolveram um curativo líquido biocompatível e sustentável que promete transformar o tratamento de lesões e acelerar a cicatrização em até 50%. A tecnologia forma uma película protetora transparente em até 45 segundos sobre a pele, eliminando a necessidade de gases ou trocas dolorosas, além de ser absorvida aos poucos pelo próprio organismo. Licenciada pela empresa Dermbio Biotech, com apoio da Agência de Inovação Inova Unicamp, a inovação utiliza um sistema inédito de solventes renováveis não tóxicos e foi premiada no Prêmio Inventores 2026. A novidade destaca-se pela alta praticidade ao se adaptar facilmente a regiões de articulação, manter a mobilidade e oferecer resistência à água sem perder a transparência. O produto poderá ser aplicado por meio de um equipamento portátil com nanofibras em ambiente hospitalar ou em spray aerossol para uso doméstico, servindo também para o cuidado com a saúde animal. Atualmente em fase de adequação regulatória junto à Anvisa, a tecnologia totalmente escalável no mercado promete reduzir resíduos biológicos e atuar como base para futuros tratamentos dermocosméticos e de liberação controlada de medicamentos. Apesar de ser um item comum na rotina doméstica, o secador de cabelo pode oferecer riscos graves de curto-circuito e incêndios, se for utilizado de forma incorreta ou sem a devida manutenção. Segundo a professora de Engenharia Elétrica, Gabriela Batista Fontana, da Faculdade Anhanguera, de São Paulo, o acúmulo de poeira e fiapos no filtro traseiro obstrui a passagem de ar, sobrecarregando o motor e provocando um superaquecimento perigoso. O risco aumenta quando o aparelho é conectado a tomadas ou extensões inadequadas para sua potência, podendo derreter fiação elétrica e iniciar focos de fogo em casa. Para evitar acidentes, a especialista recomenda limpar o filtro traseiro a cada 10 dias em casos de uso diário, evitar o manuseio com as mãos molhadas e sempre desligar o equipamento da tomada após o uso. Também é fundamental dar pausas em usos prolongados e adquirir produtos que apresentem o selo de segurança do Inmetro. A enxaqueca é uma cefaleia de forte intensidade, frequentemente pulsátil e localizada em apenas um lado da cabeça, podendo vir acompanhada de náuseas, vômitos e hipersensibilidade à luz e sons. Em cerca de 20% dos casos, o quadro apresenta a chamada aura, com sintomas neurológicos transitórios, como pontos luminosos, manchas visuais ou formigamento. Diferente do AVC, em que as alterações neurológicas ocorrem de maneira súbita e persistente, os sintomas da enxaqueca costumam surgir de forma gradual. As crises são influenciadas por predisposição genética e gatilhos de comportamento, como estresse, privação de sono, jejum prolongado e variações hormonais.
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As boas novas de Deus para você memorizar esta semana aqui na BBN encontram-se em Miqueias capítulo 7, versículo 19. Tornará a ter compaixão de nós, subjugará as nossas iniquidades e lançará todos os nossos pecados nas profundezas do mar. Mais uma vez, Miqueias capítulo 7, versículo 19. Tornará a ter compaixão de nós, subjugará as nossas iniquidades e lançará todos os nossos pecados nas profundezas do mar. 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
1: O legado de Ana. O atento leitor das Sagradas Escrituras encontra no livro de 1 Samuel a narrativa quanto aos acontecimentos que envolveram o nascimento deste profeta, em especial a condição e fatos ocorridos com Ana, mãe do profeta, como nos é descrito. Houve um homem de Ramataim Zofim, da montanha de Efraim, cujo nome era Eucana, filho de Jeroão, filho de Eliú, filho de Touo, filho de Zufi, efrateu. E este tinha duas mulheres, o nome de uma era Ana e da outra Penina. E Penina tinha filhos, porém Ana não os tinha. Como uma das esposas de Eucana, Ana encontrava-se em situação desfavorável em relação a Penina, também esposa de Eucana, uma vez que não gerava filhos. A atitude de desprezo por parte de Penina multiplicava o desgosto de Ana, uma vez que uma esposa sem filhos era considerada uma desgraça em Israel. A família de Eucana tinha por costume realizar anualmente a peregrinação a Siló. Mesmo que as mulheres não fossem obrigadas a realizar esta peregrinação, Ana participava destas viagens, ocasião em que fez um voto ao Senhor. Senhor dos exércitos, se benignamente atentares para a aflição da tua serva e de mim te lembrares, e da tua serva não te esqueceres, mas a tua serva deres um filho homem, ao Senhor o darei todos os dias da sua vida, e sobre sua cabeça não passará navalha. Ana orava em voz baixa, amargamente e em copioso choro, de tal forma que Eli, o sacerdote, a teve como uma mulher embriagada, repreendendo-a severamente. E disse-lhe Eli, até quando estarás tu embriagada? Aparta de ti o teu vinho. Ao que Ana respondeu, não, Senhor meu, eu sou uma mulher atribulada de espírito. Nem vinho nem bebida forte tenho bebido, porém tenho derramado a minha alma perante o Senhor. Não tenhas, pois, a tua serva por filha de Belial, porque da multidão dos meus cuidados e do meu desgosto tenho falado até agora. Eli despediu a Ana em paz, rogando que o Deus de Israel respondesse a seu clamor, o que realmente ocorreu não muito tempo depois, como nos é narrado. E sucedeu que, passando algum tempo, Ana concebeu e deu à luz um filho, e chamou o seu nome Samuel, porque dizia ela, o tenho pedido ao Senhor. Após o nascimento de Samuel, Ana aguardou até que o menino fosse desmamado, a fim de levá-lo junto consigo ao templo em Siló, como revelou a Eucana, seu marido. Quando o menino for desmamado, então o levarei, para que apareça perante o Senhor e lá fique para sempre. E assim ocorreu quando então Ana conduziu seu filho a Siló, para que ali servisse ao Senhor, oferecendo por ele sacrifício a Deus. E havendo desmamado, tomou consigo com 3 bezerros, e um efa de farinha, e um odre de vinho, e levou à casa do Senhor em Siló, e era um menino ainda muito criança. As palavras de Ana ao consagrar seu filho ao Senhor estão entre as mais marcantes encontradas em toda a Bíblia. Por este menino orava eu, e o Senhor atendeu a minha petição, que eu lhe tinha feito. O legado de Ana, a mãe que orava, pertence a todas as mulheres que entregam ao Senhor suas lutas e aflições, sendo fiéis a seus votos e honrando ao Senhor por meio da vida de seus filhos.

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O Salmo 19, versículo 1, nos apresenta a teologia natural, onde toda a criação revela a glória de Deus e sua sabedoria. O primeiro versículo diz: os céus declaram a glória de Deus e o firmamento anuncia a obra das suas mãos. Um dia faz declaração a outro dia e uma noite mostra sabedoria a outra noite. E no programa Hora do Estudo Bíblico de hoje, vamos ouvir os textos e comentários do pastor e doutor Lehmann Strauss que nos ajudam a responder ao questionamento da alma humana: quem é Deus? É daqui a pouco, aqui na Rede de Rádio Difusão Bíblica.

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1: Muito obrigado por incluir a Hora do Estudo Bíblico em sua agenda de hoje. Suas orações, suas ofertas e suas cartas encorajadoras são uma fonte para nos ajudar. Nós trabalhamos muito na preparação dessas mensagens e na gravação delas enviando por todo o país. É uma alegria e um privilégio servir e honrar ao Senhor, sendo representante para ministrar a sua palavra. Confiemos apenas que haja muitas bênçãos para aqueles que ouvem o nosso programa. Vamos continuar a nossa série sobre a natureza de Deus. Hoje, vamos discutir uma questão muito controversa, a saber, a paternidade de Deus. Antes, porém, da palavra do Senhor, vamos buscá-lo em oração. Senhor, muito obrigado por mais essa oportunidade que temos. Obrigado por esse estudo. Que a mensagem de hoje possa tocar corações, possa abençoar pessoas que neste momento nos acompanham. Abençoe aqueles que estão precisando de um conforto, sofrem com perdas. Aqueles que vivem sofrendo nos hospitais, com problemas de saúde, abençoe a vida de cada um deles. Amado Deus, neste dia em especial pedimos por aqueles que ainda não te conhecem, que hoje seja o dia da salvação para essas pessoas. E aqueles que por algum motivo estão afastados dos teus caminhos, que possam retornar a caminhar contigo. Entregamos esses pedidos em tuas mãos. Abençoe-nos na mensagem de hoje. Oramos em nome de Jesus. Amém. Vamos considerar este estudo sobre a paternidade de Deus. Uma das peculiaridades do pensamento universal religioso é a maneira que a paternidade de Deus é enfatizada. As religiões do mundo estão embebidas da ideia de uma paternidade de Deus universal e da irmandade do homem. Seguindo a isto, temos naturalmente aqueles que creem nesta doutrina e ensinam que somos todos irmãos e irmãs e devemos todos ser uma só família. O secretário de Comércio dos Estados Unidos, há alguns anos atrás, disse: "Nós não podemos entender que nem a guerra nem a paz venha, a não ser que tenhamos o conhecimento da Bíblia e da história dos Estados Unidos." Expresso com o mínimo de palavras possíveis, o sentido da Bíblia é, estou citando agora, que todos os homens são irmãos, pois Deus é o seu Pai. Alguns anos atrás, a Igreja Presbiteriana decidiu em sua Assembleia Geral a seguinte proposta, e eu vou citar agora. O coração do Evangelho é que todos os homens são filhos de Deus. Um dos membros da Assembleia moveu-se para derrubar a sentença, e o homem que havia dito isto venceu com esta proposta. O Conselho Internacional de Educação Religiosa prosseguiu com a sua pauta, e eu vou citar aqui. Diz o seguinte: a edição cristã busca desenvolver nas pessoas a habilidade e a disposição de participar e contribuir construtivamente para a fronteira social no mundo ideal de uma paternidade de Deus e a fraternidade entre os homens. Bem, já dei a vocês algumas citações sobre o que os líderes religiosos pensam sobre a aplicação prática da paternidade de Deus, a paternidade universal de Deus e da fraternidade entre os homens, que quer dizer um mundo de paz. Um dos membros da comissão no programa disse o seguinte: o mal presente que está no mundo é devido às nações incumprir as leis de Deus. Nenhuma paz permanente é possível, a não ser que os princípios da religião cristã seja a fundação da política nacional e de toda a vida social. Isso envolve a participação de todos os membros da família cujo Deus é Pai. Quando a paz for escrita, deve ser fundada sobre a paternidade de Deus e a irmandade do homem. Agora, este ensino é a torre de vigia do moderno liberalismo religioso. Alguém disse certa vez: de que haja um reino do mal além do reino de Deus é totalmente errado. Há apenas um único reino e cada homem é cidadão dele. Todos os homens são filhos de Deus. Não há, na religião moderna, lugar para a salvação individual. O que é necessário não é a salvação individual, mas social. O evangelho social torna o mundo mais decente para se viver. Este é o negócio da igreja nesta nova era. Queridos irmãos, este ensino tem fluído nos púlpitos da América. Não ficamos surpresos com a bagunça que temos ouvido e vivido. esta doutrina fala da religião de lojas e de sociedades secretas. Esta não é a doutrina nem a religião da Bíblia. Numa lida rápida de um boletim da loja maçônica, você encontrará a seguinte afirmação que eu vou citar aqui. Quando o sistema especulativo da maçonaria foi instituído em Londres, em 1717, ela se tornou cosmopolita. Seu slogan se tornou a fraternidade humana. A Ordem dos Companheiros insiste que sua ordem foi fundada em grandes princípios, tais como a fraternidade de Deus e a irmandade do homem. Agora, eu não tenho tempo neste programa para dar a você mais citações, mas eu tenho muitas delas. Já apresentamos o suficiente para mostrar a tendência do pensamento da política religiosa e da organização social definida como paternidade universal de Deus e fraternidade dos homens. Meu objetivo principal é examinar à luz da Bíblia a palavra final e a autoridade final neste assunto. Alguém já disse certa vez que o sentido da Bíblia é para que todos os homens sejam irmãos, porque Deus é seu Pai. Meu amigo, você jamais lerá na Bíblia, nem ao menos chegará perto disso em qualquer lugar da palavra de Deus. Em primeiro lugar, o conceito de paternidade não pode ser apreciado, nem pode ser apropriado onde Deus não seja visto como alguém pessoal. Eles que se recusam a conceber a Deus como essencialmente pessoal estão incorretos quando eles falam de paternidade. Há milhões de pessoas na Terra que têm uma visão panteísta ou politeísta de Deus. Isto me parece que dificilmente temos a paternidade geral. Uma fé meramente teísta não é suficiente. A visão dos unitarianos de Deus é expressa em sua própria declaração de fé nestas palavras que eu vou citar agora. Os unitarianos reconhecem a uma energia misteriosa ou uma força no universo. Ainda assim, eu creio na paternidade universal de Deus e na fraternidade do homem. O teísmo filosófico e o teísmo religioso, embora abracem toda a boa consciência, não são nem a base para a salvação, nem para a fé na paternidade de Deus. A Bíblia ensina que há dois reinos, Mateus capítulo 8, versos 11 e 12. Cristo torna claro de que há dois reinos. Na parábola do joio e do trigo, no capítulo 13 do Evangelho de Mateus, o nosso Senhor tornou claro que há dois reinos. Quando ele interpretou aquela parábola do joio e do trigo, ele disse que o campo é o mundo, a boa semente são os filhos do reino e o joio são os filhos do diabo. Ali temos os filhos do reino, que são, sem dúvida, os filhos de Deus, e os filhos do diabo. Os iníquos são ligados, sem dúvida, a Satanás. Certamente que a Bíblia ensina os dois reinos, e cada um tem sua cabeça. Deus e Satanás e os sujeitos de cada um são chamados de filhos. Os filhos de Deus e os filhos do diabo. Satanás é chamado de príncipe deste mundo. Por quatro vezes o Senhor Jesus se refere a ele como príncipe deste mundo, em 1 João, capítulo 12, versículo 31, João 14, 30 e João 16, 11. O sistema do mundo é o reino do diabo e é chamado de maligno na palavra de Deus. Quando o Senhor Jesus Cristo disse, meu reino não é deste mundo, ele estava dizendo que havia outro reino. Os poderes do mal são chamados de príncipes deste mundo. Efésios capítulo 6, verso 12. Todos que negarem a existência destes dois reinos, por um lado, alegam que Deus é pai de todos, e o outro é que foi atingido com a cegueira espiritual. Eles são bem conscientes daquilo que creem. Eles podem ser sinceros naquilo que creem, mas não creem da forma correta. A correta concepção de Deus é a revelação de Deus em sua palavra. No Velho Testamento, Deus é mencionado como nosso Pai, mas jamais como Pai de um só indivíduo. As referências do Velho Testamento se referem a Deus como Pai de Israel, sempre no sentido nacional e nunca no sentido pessoal. Há muitos textos que apoiam isto. Por exemplo, se você abrir o livro de Deuteronômio, você encontrará isto de forma muito clara no capítulo 32, verso 6, onde lemos: Recompensais assim ao Senhor, povo louco e ignorante? Não é ele, teu pai, que te adquiriu, te fez e te estabeleceu? Não só é verdade que Israel é chamado de filho de Jeová, mas também estas referências falam de uma relação nacional, de um pacto, de um povo da aliança, não de pessoas individuais. A ideia do Velho Testamento de Deus como pai fica longe das proporções que se assume no Novo Testamento. A figura escriturística de Deus como pai não é parte da doutrina da criação. Há algumas pessoas que dizem que o sermão de Paulo no monte apoia a doutrina da paternidade divina na criação. Assim temos a paternidade universal divina. Lemos o sermão de Atos, capítulo 17, começando com o verso 22. E quando lemos os versos 26 e 28, vemos que algo é usado para apoiar essa doutrina, esta falsa doutrina da paternidade universal de Deus. Sim, a afirmação de que Deus fez de um só sangue todas as nações como sua herança. Agora é verdade que nós somos a herança de Deus no sentido criativo, agora, porém, os peixes não são meus irmãos. Os animais não são meus irmãos e minhas irmãs, os pássaros não são meus irmãos e minhas irmãs, mas eles são heranças de Deus. Em outras palavras, a Bíblia nos ensina a criação como oposta à evolução teísta ou outro tipo de evolução. Especialmente do ponto de vista darwiniano, Paulo estava simplesmente dizendo naquele sermão que Deus é o criador de todas as coisas. Ele é Pai no sentido criativo. Todas as criaturas, incluindo o homem, são heranças de Deus. Isto é, elas tiveram origem com Deus. Mas estas criaturas, em lugar algum, são chamadas de filhos de Deus. Há uma diferença entre a herança e os filhos de Deus. Para falar a verdade, há duas palavras gregas diferentes aqui. A palavra para herança é a palavra agenos, e a palavra para filhos é tetna. Assim, nenhum homem pode ser chamado filho de Deus somente porque ele tem uma relação natural com Deus na criação. Se a paternidade de Deus quer dizer apenas uma única fonte do homem na criação, o próprio coração do Novo Testamento, com uma única concepção de pai, não faz sentido algum. Pegue a sua Bíblia e leia a passagem em João capítulo 8. Essa passagem desafiadora contém algumas das expressões mais fortes que já saíram dos lábios de Jesus. Neste capítulo, Cristo é chamado de luz do mundo, João 8:12. É aqui que ele expõe o pecado oculto na escuridão. Veja que os judeus se gloriavam para Cristo de que eles eram filhos de Abraão. Isso vemos no verso 33. Esses responderam a Cristo como sendo filhos de Abraão. Nosso Senhor respondeu a eles com o reconhecimento de que eles eram de fato filhos de Abraão, mas depois acrescentou: responderam-lhe: somos descendência de Abraão e nunca servimos a ninguém. Como dizes tu, sereis livres. Isto é o que está escrito no verso 37. Então, seguimos a mais penetrante e reveladora afirmação. Jesus disse: bem sei que sois descendência de Abraão, contudo, procurais matar-me, porque a minha palavra não entra em vós. João 8:38. Agora, amigos, fica tudo bem claro. Eu falo do que vi junto de meu pai, e vós fazeis o que também viste junto de vosso pai. Em outras palavras, o nosso Senhor estava contando a eles o que eu estou parafraseando: minha doutrina e meus feitos revelam quem é o meu pai. Sua doutrina e comportamento revelam quem é o seu pai. Obviamente, eles não tinham o mesmo pai. Eles não podiam dizer que era Deus, nem tampouco Abraão. Certamente de que seu pai na criação era Deus, e sua identidade nacional deu a eles o direito de serem chamados a semente de Abraão, mas não eram nem filhos de Abraão, nem tampouco de Deus. Sua descendência natural não fez com que eles entrassem na família de Deus. Abraão é o pai daqueles que creem em Jesus como Senhor e Salvador. Eles disseram ter um pai que podia até ser Deus. Veja o que eles disseram no verso 41. Jesus disse: vós tendes por pai ao diabo e quereis satisfazer os desejos de vosso pai. Ele foi homicida desde o princípio e não se firmou na verdade, porque não há verdade nele. Quando ele profere mentira, fala do que lhe é próprio, porque é mentiroso e pai da mentira. Verso 44. Veja que ele provou que nem Abraão, nem tampouco Deus eram o pai deles. A conclusão deste assunto era que o diabo era o pai deles. Sua oposição a Cristo e aos seus ensinos mostrou que eles eram inimigos de Deus e os filhos de Satanás. Hoje o mundo age da mesma forma, caros ouvintes. São ativos na religião, em muitos tipos de religião. O nosso Senhor tinha um dentre os 12. Judas Iscariotes era um joio. Um dentre os 12 era filho do diabo. Pois lemos em João capítulo 6, verso 70 e em João capítulo 17, verso 12. Temos ensinos claros sobre isso. Judas era um filho de Satanás. Ele jamais foi salvo. Ele era ativo em seguir ao Senhor. Na verdade, ele era o tesoureiro do grupo e carregava o dinheiro para o grupo dos discípulos. Eles não tinham muito, mas o pouco que tinham era Judas quem carregava. Ainda assim, ele não estava salvo. Lembra-se da última ceia, quando os discípulos se reuniram com o Senhor e ele disse: um de vocês vai me trair? E eles começaram a dizer: Senhor, sou eu. Tiago disse: sou eu. João disse: sou eu. E Judas estava entre eles. Eles não sabiam quem ele era? Em outras palavras, Judas era uma imitação quase perfeita de um verdadeiro discípulo de Cristo, a ponto dos outros discípulos não perceberem que ele estava para trair a Cristo. Ainda assim, ele era um filho do diabo. O que eu estou tentando dizer para você é o seguinte, que os filhos do diabo não são todos imorais. Eles podem ser até religiosos. Paulo contendeu com um deles enquanto estava na ilha de Chipre, e assim como os judeus a quem Jesus chamou de filhos do diabo, todos esses são chamados de filhos da desobediência ou filhos da ira. Em Efésios capítulo 2, verso 2 e 3 e capítulo 5, verso 6. Por muitos anos eu tive dúvidas em minha mente se havia duas ou três classificações de filiação na Bíblia. Eu me perguntava às vezes se era possível ser filho de Adão, permanecer não salvo e ainda assim não ser um filho do diabo. Isso costumava me perturbar, mas eu ficava satisfeito depois de estudar as únicas duas classificações. Agora você pode não concordar comigo e depois verificar na Bíblia para buscar apoio para sua discordância. Estou convencido de que em minha mente há apenas duas classificações. Ouça-me. Ou somos filhos de Deus, ou somos filhos do diabo. Você que ouve a minha voz hoje, você pode ser alguém de moral irrepreensível. Você pode ser cumpridor das leis e até um bom cidadão. Você pode até ser um bom cristão, mas isto não faz de você um filho de Deus, nem a mim tampouco. Em 1 João capítulo 3, começando com o verso 9, lemos: qualquer que é nascido de Deus não comete pecado, porque a sua semente permanece nele e não pode pecar, porque é nascido de Deus. O que você faria com esta afirmação? Nisto são manifestos os filhos de Deus e os filhos do diabo. Qualquer que não pratica a justiça e não ama seu irmão, não é de Deus. Eu tenho certeza que há muitas pessoas boas, moralmente boas, mas que não estão vivendo de acordo com os padrões da justiça da Bíblia. Eles podem ser pessoas boas, bons cidadãos, mas eles podem ser filhos do diabo. Há apenas duas paternidades distintas, os dois têm seus filhos. Quando nosso Senhor ensinou a paternidade de Deus com relação à oração, ele disse coisas muito penetrantes. Quero voltar com você à Bíblia na chamada oração do Pai Nosso em Mateus capítulo 6. O Senhor Jesus disse, começando com o verso 9, portanto, vós orareis assim: Pai nosso que estais nos céus, santificado seja o teu nome. Aqui nosso Senhor está falando com seus seguidores e somente com eles. Ele não está falando com gente não salva. Os princípios do Sermão do Monte não se aplicam, sejam quais forem, aos não salvos. Deus jamais impõe o comportamento cristão a pessoas não crentes. Deus não conversa com um não crente para que ele se comporte como um salvo. As pessoas não salvas não podem se comportar como os salvos. Ele não tem o poder para agir dessa maneira. Ele é controlado pela carne e o diabo e o mundo e não é capaz de viver como um crente. Veja se você pode considerar os princípios da oração ensinados por Jesus em Mateus 6. Milhões que não honram o nome de Deus recitam esta oração do Pai Nosso. Pai Nosso que estás nos céus, santificado seja o teu nome. Meu amigo, você pode ficar todo domingo pela manhã na igreja e recitar esta oração do Pai Nosso e ainda assim não santificar o nome de Deus durante a semana. Há muita gente que não se importa com qualquer coisa sobre o reino de Deus. Acho que há muita gente que recita a oração, mas não dá a mínima para a volta do Senhor Jesus Cristo. Eles vivem com Mateus de domingo a domingo, como se estivessem mortos. Ainda assim, voltam aos domingos de manhã, ficam de pé e recitam: Pai nosso que estás nos céus, santificado seja o teu nome. Nesta frase, no verso 10, venha o teu reino, seja feita a tua vontade, assim na terra como no céu. Quanta gente recita estas palavras na chamada oração do Pai Nosso, mas será que eles vivem de acordo com a vontade de Deus? Venha o teu reino, seja feita a tua vontade, assim na terra como no céu. Elas vivem segundo a sua vontade. Essas pessoas seguem a sua própria vontade e confiam em si para obterem um pão diário. Venha o teu reino, seja feita a tua vontade, assim na terra como no céu. O pão nosso de cada dia nos dá hoje. Você pode recitar essa oração, meu amigo, no domingo pela manhã e jamais abaixar a sua cabeça para dar graças a Deus pela alimentação durante o resto da semana. Você está dizendo que sua dependência está em Deus? Jamais. Esta oração é bem dirigida. Para falar a verdade, esta não é uma oração para se recitar. Ela contém os princípios de uma verdadeira vida de oração. Mas estes princípios são frutos de muita alegria para os filhos de Deus sobre aqueles que nasceram de novo e são deles de verdade. O princípio da oração ensina que eles são aplicáveis aos filhos do reino e não aos filhos do diabo. Quando Cristo usou a expressão Pai Nosso que estás nos céus, ele estava se dirigindo aos seus discípulos. Ele jamais disse isso aos não salvos. Ele jamais disse isso aos fariseus. Ele jamais usou estes termos quando falou aos saduceus, porque eles eram religiosos hipócritas. Eles podiam aparentar uma figura moralmente correta, mas eram hipócritas. Portanto, o Senhor jamais disse a eles a que se referissem a Deus como seu Pai, pois eram os crentes, os verdadeiros filhos. Eu não me admiro que as pessoas que ouviram Cristo falar isso aos apóstolos ficassem surpresos com esta doutrina. No Sermão do Monte, no capítulo 7 de Mateus, verso 29, ele ensinou a eles a ter autoridade, não como os escribas. Meio surpresos com a reação dos discípulos, com os ensinos do Senhor diante daquilo que ele ensinava para os não salvos, eles ficaram espantados, eles não conseguiram entender. Por todo o mundo hoje, muitas pessoas religiosas recitam a oração do Pai Nosso como uma propriedade comum, recitam-na com regularidade, porém, nem esta oração nos dá apoio para a doutrina universal da paternidade de Deus. O conceito de Pai não se afasta de uma concepção teísta do universo. Pode-se crer nesta última sem, no entanto, ser filho de Deus? Há uma diferença aqui em crer em Deus e sua relação com Deus. Uma pessoa pode expressar a fé no fato de existir um Deus e jamais experimentar Deus como Pai, uma relação de filho. Leia as orações do Senhor. Em todas elas, ele se dirige a Deus como seu Pai. Orar para Cristo era uma realidade calorosa. Não era a invocação de uma divindade suprema teísta. A única exceção a essa aproximação com Deus foi na cruz. Meu Deus, por que me desamparaste? Esta é a única exceção usada por Nosso Senhor a orar a Deus. Ele chamou a Deus e não ao Pai. A razão para isso era muito óbvia. A experiência momentânea de isolamento foi causada pelo pecado, não de Cristo. Ele não tinha pecado, mas o seu e o meu pecado. Ele estava suportando em seu corpo os pecados do mundo. Sabemos que o preço pago foi completo e suas palavras foram: Pai, nas tuas mãos entrego o meu espírito. Isso nos leva à conclusão de que Deus em Cristo é a única revelação da paternidade de Deus. A revelação de Deus como Pai não é vista até que Cristo se manifeste e com ele os seus ensinos. Mais que isso, Cristo não expôs a paternidade de Deus apenas ensinando sobre isso. Ele expôs a paternidade de Deus pelo que ele era. E se você rejeitar a Cristo como filho divino de Deus e seu Salvador, nada mais vai sobrar. Não é possível conhecer a Deus longe de Cristo. Jesus disse: Eu sou o caminho, a verdade e a vida, ninguém vem ao Pai senão por mim. Deus é o seu Pai hoje? Você já realmente confiou nele como seu Salvador? Você já olhou para Jesus e disse: Oh, abençoado Cristo, você morreu para mim, eu te recebo agora como meu Salvador e Senhor? Quando você fizer isso, tornar-se-á filho de Deus e depois Deus se tornará seu Pai. Bom, nosso tempo acabou. Se Deus permitir, estaremos de volta no mesmo horário, nesta mesma emissora, para continuar esta série, quando vamos falar dos nomes de Deus na Bíblia. Até lá então, continue a olhar para o alto e que Deus o abençoe.
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Muito obrigado pela sua audiência e por acompanhar a nossa programação para edificar a sua vida, alimentar a sua alma e encorajá-lo frente aos desafios da nossa caminhada cristã. Você acabou de ouvir seu irmão e amigo Denis Cordeiro, mas se o Senhor permitir, amanhã nos encontraremos novamente a partir deste horário. Enquanto isso, mantenha a sintonia com a BBN para edificar e fortalecer o seu relacionamento com o Senhor. 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

0: Itaipu abre vertedouro pela terceira vez no ano. Vazão nas cataratas é 6 vezes maior que o normal. Medicamento experimental para Lito Souza chega dos Estados Unidos e é liberado rapidamente em operação entre Receita e Anvisa. Vôlei feminino. Zé Roberto afirma que vai deixar a seleção brasileira após Los Angeles 2028. As fortes chuvas que atingiram o Paraná levaram a usina de Itaipu a abrir o seu vertedouro pela terceira vez este ano para controlar o volume no reservatório. A manobra técnica liberou milhares de metros cúbicos de água por segundo e deve continuar até a normalização das condições hidrológicas. Como a hidrelétrica opera no modelo a fio d'água e tem baixa capacidade de armazenamento, o excesso acumulado precisa ser escoado quando ultrapassa o limite de geração de energia da planta. O reflexo do elevado volume de chuvas também foi sentido no Parque Nacional do Iguaçu, onde a vazão das cataratas atingiu mais de 8 milhões de litros por segundo, índice 6 vezes acima da média normal. Como medida de precaução, a passarela principal do lado brasileiro das quedas foi temporariamente fechada por motivos de segurança. A administração do parque informou que o acesso aos visitantes só será liberado quando o nível do rio recuar e a segurança da estrutura for totalmente garantida. Uma operação conjunta e coordenada entre a Receita Federal e a Anvisa permitiu a liberação rápida, em poucos minutos, de um medicamento experimental vindo de Nova York no Aeroporto Internacional de Guarulhos, em São Paulo, neste domingo. A substância importada destina-se ao tratamento do influenciador Lito Souza, diagnosticado com a doença de Creutzfeldt-Jakob, uma condição neurológica rara e progressiva. Como a eficácia do produto diminui com o tempo, a agilidade logística foi crucial, permitindo a transferência direta do avião para um helicóptero com destino ao Hospital Albert Einstein. O influenciador será a primeira pessoa no mundo a testar a substância para essa condição, por meio da modalidade de uso compassivo, que concede acesso a remédios experimentais para pacientes graves sem nenhuma alternativa terapêutica. A esposa de Lito, Mila Seidel, enfatizou nas redes sociais que a conquista da medicação ocorreu por iniciativa própria da família e da equipe médica. A proposta agora é dar início ao acompanhamento do tratamento inédito enquanto o paciente segue sob cuidados multidisciplinares. O técnico José Roberto Guimarães anunciou neste domingo que os Jogos Olímpicos de Los Angeles em 2028 marcarão o fim definitivo do seu vitorioso ciclo no comando da Seleção Brasileira de Vôlei Feminino. A declaração foi feita após a conquista do título do Campeonato Sul-Americano sobre a Argentina, resultado que já assegurou antecipadamente a vaga da equipe verde-amarela na próxima Olimpíada. O treinador destacou que pretende encerrar essa trajetória no topo e que o foco agora se volta para 2 anos de trabalho firme, incluindo a preparação para o Campeonato Mundial no ano que vem.
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2: As boas novas de Deus para você memorizar esta semana aqui na BBN encontram-se em Miqueias capítulo 7, versículo 19. Tornará a ter compaixão de nós, subjugará as nossas iniquidades e lançará todos os nossos pecados nas profundezas do mar. Mais uma vez, Miqueias capítulo 7, versículo 19. Tornará a ter compaixão de nós, subjugará as nossas iniquidades e lançará todos os nossos pecados nas profundezas do mar. Estas são as boas novas de Deus para você memorizar esta semana aqui na BBN.

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Iniciamos juntos mais um horário na programação da nossa BBN, a Rede de Rádio Difusão Bíblica. Eu sou seu amigo Mário Sérgio e vou lhe fazendo companhia nesta segunda-feira, dia 14 de setembro. Vamos louvar a Deus e aprender da Bíblia Sagrada. E que Deus abençoe você, onde quer que esteja.

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0: Estamos começando agora, pela graça e misericórdia de Deus, o momento Oração em Família de hoje. Aqui é seu amigo Renato Gontijo e muito obrigado por participar comigo deste tempo tão especial, onde o Senhor nos permite intercedermos junto a Ele pela vida de outros irmãos. Antes de fazermos isso claro, vamos meditar em um devocional muito especial trazido para nós nesta semana pelo Marco Ferreira, nosso amigo e representante de área em Curitiba. Por favor, Marco.
1: Olá, querido ouvinte. É uma grande alegria e um grande prazer estar com você nesta semana através do rádio e da internet aqui na BBN, levando a palavra de Deus. Nessa semana, mergulharemos na incrível história de José no Egito, baseada no capítulo 39 de Gênesis. Você já se sentiu injustiçado? Já passou por tempos difíceis e se perguntou: onde está Deus nisso tudo? Pois bem, a palavra de Deus nos ensina que, mesmo em meio às lutas e provações, o Senhor está conosco. José foi vendido como escravo, tentado, injustamente acusado e preso. Mas, em cada situação, Deus estava ao seu lado, guiando sua história e preparando algo ainda maior. Durante esta semana, vamos aprender lições preciosas com o José. Vamos descobrir que Deus está presente em cada momento da nossa jornada. Ele fortalece, capacita e honra aqueles que o servem com fidelidade. E você, já passou por tempos difíceis e se perguntou: será que Deus está comigo? Já enfrentou tentações que colocaram sua integridade à prova? O que fazer diante do pecado? Resistir ou fugir? Como lidar com injustiças sem perder a fé? Você confia que Deus tem o tempo certo para agir? Sua vida reflete a presença de Deus a ponto de as pessoas ao seu redor notarem? Então, prepare o coração, porque Deus tem uma palavra especial para você. A falsidade dos homens, a justiça de Deus. Gênesis capítulo 39, versículo 20. E lançou José na prisão, no lugar onde os prisioneiros do rei estavam encarcerados. Um homem inocente foi acusado injustamente e preso. Anos depois, novas provas surgiram e ele foi absolvido. A verdade prevaleceu. José foi injustamente acusado e preso. Aos olhos humanos, parecia o fim, mas Deus tinha um plano muito maior. Amado ouvinte, às vezes somos injustiçados e não entendemos por quê, mas Deus é justo e age no tempo certo. Querido ouvinte, confie que Deus é seu juiz e nunca o abandonará, mesmo quando for injustiçado. Agora, vamos voltar ao apresentador do programa com os pedidos de oração.
0: Amém, Marco. Muito obrigado por compartilhar mais essa verdade bíblica conosco e que Deus siga abençoando muito a vida do irmão e toda a família. Passando agora à leitura dos pedidos, nós temos um ouvinte que pede orações pela sua vida. Uma mãe pede orações pela saúde de sua filha. Ora ao Senhor pela vida de um casal que sonha em ter um filho. Um marido pede orações pela saúde emocional de sua esposa. Uma mãe pede a Deus pelo seu cuidado para a vida de seu filho militar que foi transferido temporariamente. Cristo pede orações por um problema em seu olho direito. Ore também pela vida de um casal, que o Senhor os abençoe na construção de sua casa. Uma ouvinte pede orações por sua irmã e também por ela. O Irmão em Cristo roga ao Senhor pela vida de duas irmãs que estão fazendo tratamento. Uma mãe pede orações pela vida de seus filhos, pela vida espiritual de sua família e também por sua saúde, em especial por uma cirurgia que ela precisará passar. O Irmão em Cristo roga ao Senhor por sua família e por restauração no seu casamento. A você que sintonizou agora conosco, nós estamos participando do programa Oração em Família, neste momento lendo os pedidos de oração que nos foram enviados. Se você ou alguém que você conheça também tiverem um motivo especial de oração ou agradecimento a Deus, nos deixe saber através de um e-mail. E o seu pedido será lido aqui na próxima edição do programa. O nosso e-mail é o rede@bbnmedia.org. rede@bbnmedia.org. Junte-se a nós agora, enquanto damos continuidade à leitura dos pedidos. Uma ouvinte pede orações pela saúde de seu cunhado, que faz tratamento para o câncer, e também por seu casamento. Uma mãe pede orações pela vida de seus filhos. O Irmão em Cristo roga ao Senhor por sua família, por sua vida espiritual e também pelo seu trabalho. Um ouvinte pede ao Senhor pelo seu cuidado e um concurso que ele prestou. Ore também pela causa na justiça de um ouvinte. Um pai pede orações pela saúde de sua filha, que está com fortes dores na cabeça e pressão alta. Um ouvinte pede ao Senhor por sua saúde, pois está com uma inflamação. Uma mãe pede orações pela saúde de sua filha, em especial para que o plano deles libere um procedimento que ela precisa fazer. Um ouvinte pede ao Senhor por sua vida, em especial por forças, para vencer os desafios diários. Uma mãe pede ao Senhor por direção para a vida de sua filha, que deseja vender o imóvel que tem e comprar um outro mais próximo da família. Uma avó pede a Deus pelos estudos de sua neta e também pela vida espiritual de sua filha. Foram estes os pedidos de hoje, vamos orar. Querido Deus e Pai, humildemente, Senhor, nos colocamos agora diante da Tua Santa Presença, primeiramente para agradecer, ó Pai, por tudo que o Senhor fez e faz em nossas vidas, e também para rogar que Tu possas abençoar os pedidos que aqui foram lidos. Abençoe, Senhor, as necessidades presentes em nossos corações e que o Senhor nos ajude a sermos capazes de esperar, sabendo que no tempo perfeito a Sua vontade irá se cumprir. E que, acima de tudo, que possamos nos dedicar cada dia mais a Ti, buscando aprender de Sua sabedoria e vivermos, ó Pai, em Tua dependência, na certeza de tudo o que acontece conosco é parte da Sua vontade perfeita para cada vida. De todas as coisas importantes, Senhor, a mais importante, com certeza, é a certeza da salvação. E começamos este tempo especial pedindo por essa convicção na vida de cada um, que, independente do momento, que todos possamos lembrar que não importa o que aconteça neste mundo, desde que tenhamos escutado o Evangelho e confiado nossa vida a Jesus, é no paraíso, ao lado do Senhor, que iremos morar. Por isso te pedimos, ó Pai, para que todos aqueles que ainda não tenham a Cristo como Salvador, que Tu possa, Senhor, falar a seus corações, que todos venham a ter seus olhos e ouvidos abertos, para que escutem o Evangelho e entendam, Senhor, que a única maneira de chegarmos ao paraíso é através de Jesus. Querido Deus, ainda, Senhor, sobre a salvação, queremos Te pedir também por todos aqueles que já são salvos, que Tu possas encher o coração de cada um com Teu amor e coragem, para que, onde quer que estejamos, que possamos ser usados para levar o Evangelho a outros, seja um vizinho, um familiar, um colega de trabalho ou até mesmo, Senhor, um desconhecido na rua. O mais importante, com certeza, é que todos venham a ter um coração cheio de amor pelas almas perdidas, e que ainda hoje muitos nomes sejam escritos no livro da vida para a honra e glória do Teu nome. Soberano Pai, diante da Tua presença, Senhor, nos colocamos agora a vida de todos os enfermos. Que o Senhor e Teu infinito poder possa tocar na vida de cada um, removendo toda a dor, todo o sofrimento, todas as doenças, ó Pai. Restaure, por favor, a saúde de cada um de maneira completa e que todos sejam capazes de sentir Suas poderosas mãos os sustentando. Para o Senhor, com certeza, nada é impossível e confiamos que, se assim for da Tua vontade, que tudo, ó Pai, será concedido, desde a cura da pior das enfermidades até, Senhor, o sonho de muitas agora de se tornarem mãe. Amoroso Deus, lembramos ainda, ó Pai, daqueles que têm buscado pela libertação de um vício ou pecado, que Tu possas dar a estes a Tua força, o Teu socorro. Pois nós cremos, Senhor, que não importa qual vício ou pecado alguém enfrente, com a Tua ajuda, tudo é possível. Ajude a cada um de nós a confiarmos mais no Senhor do que em nós mesmos, porque assim, com o auxílio do Espírito Santo, que habita em todo salvo, todos, ó Pai, seremos capazes de alcançar a vitória. Pai querido, nós te agradecemos pelo trabalho que o Senhor concede a cada um. Obrigado, Pai, pela Sua sabedoria diária e tudo aquilo que precisamos fazer e por nos sustentar todos os dias com muito mais, ó Pai, do que aquilo que merecemos. E queremos te pedir por todos aqueles agora, ó Pai, que se encontram desempregados. Te rogamos que o Senhor possa, ó Pai, guiar cada um deste a um bom emprego, abrindo uma porta em suas vidas muito maior até, ó Pai, do que aqueles agora têm esperado. Queremos lembrar ainda, Senhor, de todos aqueles que ainda se encontram nas escolas, nas universidades, em algum curso específico, Senhor. E te pedimos que a Sua vontade perfeita na vida de cada um desses se cumpra e que o Senhor possa ajudá-los a aproveitar as oportunidades e se capacitarem, para que no momento certo, Senhor, todos possam ter muito sucesso em suas áreas. Queremos ainda, Senhor, pedir por todas as famílias, rogando ao Pai que Tu possas proteger cada um, cada pai, cada mãe, cada filho. Ajude, Senhor, que ninguém venha a cair nas armadilhas deste mundo e que todos sigam firmes no propósito verdadeiro de buscar primeiramente ao Senhor e, por consequência, todo o resto nos será acrescentado. Nos dê um bom restante de semana e, mais uma vez, muito obrigado por tudo. É no nome santo e precioso de Jesus que nós oramos. Amém. Amém. Muito obrigado pela sua participação no Oração em Família de hoje. Eu sou Renato Gontijo e claro que, se você também tem um pedido pelo qual gostaria que orássemos na próxima edição, basta escrever um e-mail para rede@bbnmedia.org. Outra vez, rede@bbnmedia.org. Só lembrando que o Oração em Família acontece aqui de segunda a sábado, sempre às 2h15 da tarde e também às 4h04 da manhã. Tudo de bom sempre, que Deus abençoe grandemente você e a sua família e, claro, continue conosco, porque a programação não para. Até mais!

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1: Dia 14 de setembro. Texto bíblico, Salmo 122, de 6 a 9. Tema, Orai pela paz. Assim diz a palavra do Senhor. Orai pela paz de Jerusalém. Prospere aqueles que te amam. Haja paz dentro dos teus muros e prosperidade dentro dos teus palácios. Por causa dos meus irmãos e amigos, direi, haja paz dentro de ti. Por causa da casa do Senhor nosso Deus, buscarei o teu bem. As famílias cristãs precisam dedicar mais tempo, com mais fé, pela paz em nosso país. Precisamos suplicar a Deus que dê um basta na situação de criminalidade que faz do Brasil um dos países mais violentos do mundo. O profeta Jeremias manda que os judeus exilados na Babilônia orem pela paz da cidade, dizendo, porque na sua paz vós tereis paz. Todos podem criticar as autoridades, mas só os salvos podem orar pelo país e propagar o evangelho para que mais brasileiros aceitem a Cristo para terem paz interior e não mais pratiquem a violência. Há alguns anos, o governador do Rio disse aos evangélicos, a solução do problema da criminalidade está nas mãos de vocês. Segundo pesquisa que fizemos, a redução da criminalidade é proporcional ao aumento dos templos evangélicos. Segundo sua forma de entender, disse ele, aumentem o número de templos na cidade para que diminua a violência. A família cristã deve encarar como sério compromisso orar diariamente pela paz no Brasil e pela salvação do povo brasileiro. Haja paz dentro das tuas fronteiras, diz o versículo 7. Oremos ao Senhor. Senhor, salva a nossa nação, salva o nosso povo e usa-nos como instrumento da tua graça para interceder pelo Brasil. Em nome de Jesus. Amém.
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0: nas profundezas do mar. Mais uma vez, Miqueias capítulo 7, versículo 19. Tornará a ter compaixão de nós, subjugará as nossas iniquidades e lançará todos os nossos pecados nas profundezas do mar. Estas são as boas novas de Deus para você memorizar esta semana aqui na BBN. Possamos fazer com nossas próprias forças para merecermos a vida eterna. Isso fica claro quando lemos Efésios capítulo 2, nos versos 8 e 9. Porque pela graça sois salvos, por meio da fé, e isto não vem de vós, é dom de Deus, não vem das obras, para que ninguém se glorie. Comparado ao peso do pecado, que está ligado a nós desde o nascimento, nem mesmo uma vida de boas obras seria suficiente para pagar essa dívida. Mas é aí que a graça e amor de Deus por nós muda tudo. Quando Jesus nasce neste mundo e padece na cruz, Ele nos trouxe então gratuitamente o pagamento pelos pecados e o lindo presente da vida eterna. Querido ouvinte, se você nunca orou a Deus pedindo perdão pelos seus pecados e crendo no nome santo de Jesus, hoje pode ser o dia da sua salvação, o dia que você terá seu nome escrito no livro da vida para toda a eternidade. 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
2: A leitura bíblica diária de hoje será em Ezequiel, do capítulo 32 ao 34.
3: Capítulo 32. E sucedeu que no ano duodécimo, no duodécimo mês, ao primeiro do mês, veio a minha palavra do Senhor dizendo: Filho do homem, levanta uma lamentação sobre Faraó, rei do Egito, e dize-lhe: Era semelhante a um filho do leão entre as nações, mas tu és como uma baleia nos mares, e rompias os teus rios, e turbavas as águas com os teus pés, e pisavas os teus rios. Assim diz o Senhor Deus: Portanto, estenderei sobre ti a minha rede com reunião de muitos povos, e te farão subir na minha rede. Então te deixarei em terra. Sobre a face do campo te lançarei, e farei pousar sobre ti todas as aves do céu, e fartarei de ti os animais de toda a terra. E porei as tuas carnes sobre os montes, e encherei os vales da tua altura, e regarei com o teu sangue a terra onde nadas até aos montes, e os rios se encherão de ti. E apagando-te eu, cobrirei os céus e enegrecerei as suas estrelas. Ao sol encobrirei com uma nuvem, e a lua não fará resplandecer a sua luz. Todas as brilhantes luzes do céu enegrecerei sobre ti, e trarei trevas sobre a tua terra, diz o Senhor Deus. E afligirei os corações de muitos povos, quando eu levar a tua destruição entre as nações, às terras que não conheceste. E farei com que muitos povos fiquem pasmados de ti, e os seus reis tremam sobremaneira quando eu brandir a minha espada ante os seus rostos, e estremecerão a cada momento, cada um pela sua vida, no dia da tua queda. Porque assim diz o Senhor Deus: a espada do rei de Babilônia virá sobre ti. Farei cair a tua multidão pelas espadas dos poderosos, que são todos os mais terríveis das nações, e destruirão a soberba do Egito, e toda a sua multidão será destruída. E exterminarei todos os seus animais sobre as muitas águas, nem as turbará mais pé de homem, nem as turbarão unhas de animais. Então farei assentar as suas águas, e farei correr os seus rios como azeite, diz o Senhor Deus. Quando eu tornar a terra do Egito em desolação, e ela for despojada da sua plenitude, e quando ferir a todos os que habitam nela, então saberão que eu sou o Senhor. Esta é a lamentação que se fará, que as filhas das nações farão sobre o Egito.

0: e sobre toda a sua multidão, diz o Senhor Deus. E sucedeu que, no ano duodécimo, aos 15 do mês, veio a minha palavra do Senhor dizendo: Filho do homem, pranteia sobre a multidão do Egito e faze-a descer, a ela e as filhas das nações magníficas, às partes mais baixas da terra, juntamente com os que descem a cova. A quem sobrepujas tu em formosura? Desce e deita-te com os incircuncisos. No meio daqueles que foram mortos a espada cairão. A espada, ela está entregue. Arrastai-a e a toda a sua multidão. Os mais poderosos dos fortes lhe falarão desde o meio do inferno com os que a socorrem. Desceram, jazeram com os incircuncisos, mortos à espada. Ali está Assur com toda a sua multidão. Em redor dele estão os seus sepulcros, todos eles mortos, abatidos à espada. Os seus sepulcros foram postos nas extremidades da cova, e a sua multidão está em redor do seu sepulcro, todos eles mortos, abatidos à espada. Os que tinham causado espanto na terra dos viventes. Ali está Elão com toda a sua multidão em redor do seu sepulcro, todos eles mortos, abatidos à espada. Desceram incircuncisos às partes mais baixas da terra, causaram terror na terra dos viventes e levaram a sua vergonha com os que desceram à cova. No meio dos mortos lhe puseram uma cama entre toda a sua multidão. Ao redor dele estão seus sepulcros, todos eles são incircuncisos, mortos à espada, porque causaram terror na terra dos viventes e levaram a sua vergonha com os que desceram à cova. Foi posto no meio dos mortos. Ali estão Meseque, Tubal e toda a sua multidão. Ao redor deles estão seus sepulcros, todos eles são incircuncisos e mortos à espada, porquanto causaram terror na terra dos viventes. Porém, não jazerão com os poderosos que caíram dos incircuncisos, os quais desceram ao inferno com as suas armas de guerra e puseram as suas espadas debaixo das suas cabeças. E a sua iniquidade está sobre os seus ossos, porquanto eram o terror dos fortes na terra dos viventes. Também tu serás quebrado no meio dos incircuncisos e jazerás com os que foram mortos à espada. Ali está Edom, os seus reis e todos os seus príncipes, que com o seu poder foram postos com os que foram mortos à espada. Estes jazem com os incircuncisos e com os que desceram à cova. Ali estão os príncipes do norte, todos eles, e todos os sidônios que desceram com os mortos, envergonhados com o terror causado pelo seu poder. E jazem incircuncisos com os que foram mortos à espada, e levam a sua vergonha com os que desceram à cova. Faraó os verá e se consolará com toda a sua multidão. Sim, o próprio Faraó e todo o seu exército, mortos à espada, diz o Senhor Deus. Porque também eu pus o meu espanto na terra dos viventes, por isso jazerá no meio dos incircuncisos, com os mortos à espada, Faraó e toda a sua multidão, diz o Senhor Deus. Capítulo 33. E veio a mim a palavra do Senhor, dizendo: Filho do homem, fala aos filhos do teu povo, e dize-lhes: Quando eu fizer vir a espada sobre a terra, e o povo da terra tomar um homem dos seus termos, e o constituir por seu atalaia, e vendo ele que a espada vem sobre a terra, tocar a trombeta, e avisar o povo, se aquele que ouvir o som da trombeta não se der por avisado, e vier a espada e o alcançar, o seu sangue será sobre a sua cabeça. Ele ouviu o som da trombeta e não se deu por avisado, o seu sangue será sobre ele. Mas o que se dá por avisado salvará a sua vida. Mas se quando o atalaia vir que vem a espada, e não tocar a trombeta, e não for avisado o povo, e a espada vier e levar uma vida dentre eles, este tal foi levado na sua iniquidade, porém o seu sangue requererei da mão do atalaia. A ti, pois, ó filho do homem, te constituí por atalaia sobre a casa de Israel. Tu, pois, ouvirás a palavra da minha boca, e lhe anunciarás da minha parte. Se eu disser ao ímpio, ó ímpio, certamente morrerás, e tu não falares para dissuadir ao ímpio do seu caminho, morrerá esse ímpio na sua iniquidade, porém o seu sangue eu o requererei da tua mão. Mas se advertires o ímpio do seu caminho, para que dele se converta, e ele não se converter do seu caminho, ele morrerá na sua iniquidade, mas tu livraste a tua alma. Tu, pois, filho do homem, dize à casa de Israel, assim falais vós, dizendo, visto que as nossas transgressões e os nossos pecados estão sobre nós, e nós desfalecemos neles, como viveremos então? Dize-lhes, vivo eu, diz o Senhor Deus, que não tenho prazer na morte do ímpio, mas em que o ímpio se converta do seu caminho e viva. Convertei-vos, convertei-vos dos vossos maus caminhos, pois, por que razão morrereis, ó casa de Israel? Tu, pois, filho do homem, dize aos filhos do teu povo, a justiça do justo não o livrará no dia da sua transgressão, e quanto à impiedade do ímpio, não cairá por ela no dia em que se converter da sua impiedade, nem o justo poderá viver pela sua justiça no dia em que pecar. Quando eu disser ao justo que certamente viverá, e ele, confiando na sua justiça, praticar a iniquidade, não virão à memória todas as suas justiças, mas na sua iniquidade que pratica, ele morrerá. Quando eu também disser ao ímpio, certamente morrerás, se ele se converter do seu pecado e praticar juízo e justiça, restituindo esse ímpio o penhor, indenizando o que furtou, andando nos estatutos da vida e não praticando iniquidade, certamente viverá, não morrerá. De todos os seus pecados que cometeu, não se terá memória contra ele, juízo e justiça fez, certamente viverá. Todavia, os filhos do teu povo dizem, não é justo o caminho do Senhor, mas o próprio caminho deles é que não é justo. Desviando-se o justo da sua justiça e praticando iniquidade, morrerá nela. E convertendo-se o ímpio da sua impiedade e praticando juízo e justiça, ele viverá por eles. Todavia, vós dizeis, não é justo o caminho do Senhor. Julgar-vos-ei a cada um conforme os seus caminhos, ó casa de Israel. E sucedeu que no ano duodécimo do nosso cativeiro, no décimo mês, aos cinco do mês, veio a mim um que tinha escapado de Jerusalém, dizendo, a cidade está ferida. Ora, a mão do Senhor estivera sobre mim pela tarde, antes que viesse o que tinha escapado, e ele abrira a minha boca antes que esse homem viesse ter comigo pela manhã. E abriu-se a minha boca, e não fiquei mais calado. Então veio a minha palavra do Senhor, dizendo, filho do homem, os moradores destes lugares desertos da terra de Israel falam, dizendo, Abraão era um só, e possuiu esta terra, mas nós somos muitos, esta terra nos foi dada em possessão. Dize-lhes, portanto, assim diz o Senhor Deus, comeis a carne com o sangue, e levantais os vossos olhos para os vossos ídolos, e derramais o sangue. Porventura, possuireis a terra? Vós vos estribais sobre a vossa espada, cometeis abominação, e cada um contamina a mulher do seu próximo, e possuireis a terra? Assim lhes dirás, assim disse o Senhor Deus, vivo eu, que os que estiverem em lugares desertos cairão à espada, e o que estiver em campo aberto o entregarei às feras para que o devorem, e os que estiverem em lugares fortes e em cavernas morrerão de peste, e tornarei a terra em desolação e espanto, e cessará a soberba do seu poder, e os montes de Israel ficarão tão desolados que ninguém passará por eles. Então saberão que eu sou o Senhor, quando eu tornar a terra em desolação e espanto, por causa de todas as abominações que cometeram. Quanto a ti, ó filho do homem, os filhos do teu povo falam de ti junto às paredes e nas portas das casas, e fala um com o outro, cada um a seu irmão, dizendo: Vinde, peço-vos, e ouvi qual seja a palavra que procede do Senhor. E eles vêm a ti, como o povo costumava vir, e se assentam diante de ti, como meu povo, e ouvem as tuas palavras, mas não as põem por obra, pois lisonjeiam com a sua boca, mas o seu coração segue a sua avareza. E eis que tu és para eles como uma canção de amores, de quem tem voz suave e que bem tange, porque ouvem as tuas palavras, mas não as põem por obra. Mas quando vier isto, eis que está para vir, então saberão que houve no meio deles um profeta. Capítulo 34. E veio a mim a palavra do Senhor, dizendo: Filho do homem, profetiza contra os pastores de Israel, profetiza e dize aos pastores: Assim diz o Senhor Deus, ai dos pastores de Israel, que se apacentam a si mesmos, não devem os pastores apacentar as ovelhas? Comeis a gordura e vos vestis da lã, matais o cevado, mas não apacentais as ovelhas, as fracas não fortalecestes, e a doente não curastes, e a quebrada não ligastes, e a desgarrada não tornastes a trazer, e a perdida não buscastes, mas dominais sobre elas com rigor e dureza. Assim se espalharam por não haver pastor, e tornaram-se pasto para todas as feras do campo, porquanto se espalharam. As minhas ovelhas andaram desgarradas por todos os montes e por todo o alto outeiro. Sim, as minhas ovelhas andaram espalhadas por toda a face da terra, sem haver quem perguntasse por elas, nem quem as buscasse. Portanto, ó pastores, ouvi a palavra do Senhor. Vivo eu, diz o Senhor Deus, que porquanto as minhas ovelhas foram entregues à rapina, e as minhas ovelhas vieram a servir de pasto a todas as feras do campo, por falta de pastor, e os meus pastores não procuraram as minhas ovelhas, e os pastores apacentaram a si mesmos, e não apacentaram as minhas ovelhas, portanto, ó pastores, ouvi a palavra do Senhor. Assim diz o Senhor Deus: Eis que eu estou contra os pastores, das suas mãos demandarei as minhas ovelhas, e eles deixarão de apacentar as ovelhas. Os pastores não se apacentarão mais a si mesmos, e livrarei as minhas ovelhas da sua boca, e não lhes servirão mais de pasto. Porque assim diz o Senhor Deus: Eis que eu mesmo, procurarei pelas minhas ovelhas e as buscarei, como o pastor busca o seu rebanho, no dia em que está no meio das suas ovelhas dispersas, assim buscarei as minhas ovelhas, e livrá-las-ei de todos os lugares por onde andam espalhadas no dia nublado e de escuridão, e tirá-las-ei dos povos, e as congregarei dos países, e as trarei à sua própria terra, e as apacentarei nos montes de Israel, junto aos rios e em todas as habitações da terra. Em bons pastos as apacentarei, e nos altos montes de Israel será o seu aprisco. Ali se deitarão num bom redil e pastarão em pastos gordos nos montes de Israel. Eu mesmo apacentarei as minhas ovelhas e eu as farei repousar, diz o Senhor Deus. A perdida buscarei e a desgarrada tornarei a trazer, e a quebrada ligarei e a enferma fortalecerei. Mas a gorda e a forte destruirei, apacentá-las-ei com juízo. E quanto a vós, ó ovelhas minhas, assim diz o Senhor Deus: Eis que eu julgarei entre ovelhas e ovelhas, entre carneiros e bodes. Acaso não vos basta pastar os bons pastos, senão que pisais o resto de vossos pastos aos vossos pés? E não vos basta beber as águas claras, senão que sujais o resto com os vossos pés? E quanto às minhas ovelhas, elas pastarão o que haveis pisado com os vossos pés, e beberão o que haveis sujado com os vossos pés. Por isso o Senhor Deus assim lhes diz: Eis que eu mesmo, julgarei entre a ovelha gorda e a ovelha magra. Porquanto com o lado e com o ombro dais empurrões, e com os vossos chifres escorneais todas as fracas, até que as espalhais para fora. Portanto, livrarei as minhas ovelhas, para que não sirvam mais de rapina, e julgarei entre ovelhas e ovelhas, e suscitarei sobre elas um só pastor, e ele as apacentará. O meu servo Davi é que as apacentará, ele lhe servirá de pastor. E eu, o Senhor, lhe serei por Deus, e o meu servo Davi será príncipe no meio delas. Eu, o Senhor, o disse, e farei com elas uma aliança de paz, e acabarei com as feras da terra, e habitarão em segurança no deserto, e dormirão nos bosques, e delas e dos lugares ao redor do meu outeiro farei uma bênção, e farei descer a chuva a seu tempo, chuvas de bênção serão, e as árvores do campo darão seu fruto, e a terra dará a sua novidade, e estarão seguras na sua terra, e saberão que eu sou o Senhor, quando eu quebrar as ataduras do seu jugo, e as livrar da mão dos que se serviam delas. E não servirão mais de rapina aos gentios, as feras da terra nunca mais as devorarão, e habitarão seguramente, e ninguém haverá que as espante. E lhes levantarei uma plantação de renome, e nunca mais serão consumidas pela fome na terra, nem mais levarão sobre si o opróbrio dos gentios. Saberão, porém, que eu, o Senhor seu Deus, estou com elas, e que elas são o meu povo, a casa de Israel, diz o Senhor Deus. Vós, pois, ó ovelhas minhas, ovelhas do meu pasto, homens sois, porém, eu sou o vosso Deus, diz o Senhor Deus.
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A Bíblia nos dá uma esperança segura de vida eterna em Jesus. Em João 10, 28, ele diz, e lhes dou a vida eterna, e jamais perecerão. Isso mostra que a vida eterna não depende apenas da nossa força, mas da proteção e da promessa do Senhor. Quando confiamos em Jesus, seguimos em seus ensinamentos e permanecemos fiéis. Podemos ter a certeza de que o Senhor nunca abandona aqueles que colocam nele a sua esperança.

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1: Na nossa sociedade, o relacionamento com os filhos muitas vezes reflete o cenário que conhecemos como amor-ódio. O poeta brasileiro dizia: filhos, melhor não tê-los. E assim afirma um ditado americano que diz: crianças devem ser vistas e não ouvidas. Eu ouvi isso muitas vezes da parte dos meus pais quando era criança. Apesar do mundialmente aclamado Ano Internacional da Criança e de comemorações nacionais como o próprio Dia da Criança, a nossa sociedade tem denotado atitudes cada vez mais hostis quanto à criação de filhos. Filhos, afinal de contas, interrompem carreiras promissoras, põem em desordem o orçamento familiar, alteram radicalmente nosso estilo de vida e, depois de dar tanto trabalho, muitas vezes nem saem do jeito que nós esperávamos. Muito menos dizem: obrigado, pai, obrigado, mãe. Ao mesmo tempo que alguns encaram crianças como uma inconveniência, ou até pior, uma praga, outros na nossa cultura tendem a ir para um outro extremo, que nós poderíamos chamar de filholatria. Quem manda em casa é Júnior. Ai dos pais que tentam contrariar esse pequeno manda-chuva. Essa situação reflete algo ambíguo. Desejamos ter filhos, pois eles são uma extensão de quem nós somos, de nós mesmos. Ao mesmo tempo, sentimos as dificuldades de criá-los e prepará-los para a vida. Hoje nós gostaríamos de dar uma olhada para as perspectivas culturais e desequilibradas no que diz respeito à criação de filhos, ao mesmo tempo que procuramos uma resposta bíblica, algo que nos leva ao autocontrole, à disciplina e à perspectiva equilibrada sobre ter filhos e sermos pais. Nas últimas décadas, a perspectiva cultural sobre filhos tem sofrido mudanças radicais. Percebemos isso de muitas maneiras. Mas dois extremos em particular parecem prevalecer atualmente. Por um lado, nós temos o menosprezo pelos filhos e, por outro, o que nós já chamamos de filholatria. Há muita evidência de que atitudes tomadas pelos pais são prejudiciais aos filhos e que revelam um desprezo pelos filhos. O alto índice de aborto em nossos dias. O planejamento familiar que adia a paternidade ou até impede a geração de filhos. O aumento significativo de creches, de programas infantis que mantém os filhos longe dos pais. Isso sem falar dos maus tratos, abusos, pedofilia, espancamento, crueldade. Em tudo isso nós percebemos também a diminuição do tamanho da família pós-moderna. Em alguns cantos, negligência dos filhos. A criação dos filhos delegada para outros que não são os pais. Uma das atitudes comuns que leva ao menosprezo de filhos é o próprio egoísmo. Muitas vezes os pais estão mais interessados no próprio bem-estar, no seu prazer, no divertimento, na carreira, do que na criação dos seus filhos. A cobiça e a avareza são pecados relacionados ao egoísmo e também influenciam decisões quanto à paternidade. Na criação de filhos, é muito comum perder de vista o padrão bíblico de santidade e paz no lar. É possível que de tempo em tempos nos tornemos insensíveis ao padrão divino e passemos a experimentar o estresse no lar por não seguir um padrão bíblico na educação da próxima geração. Nessas horas, nós precisamos clamar a Deus por sabedoria, a fim de que possamos resgatar o seu padrão, o padrão de santidade e de paz em nossos lares, uma perspectiva equilibrada na educação dos nossos filhos. Estamos seguindo a sequência de estudos no nosso livro de estudos bíblicos sobre a paternidade, Mobiliando a Casa, que faz parte de uma série de livros Construindo um Lar Cristão, pela editora Ragnus. No nosso estudo hoje, nós queremos encontrar essa perspectiva equilibrada na atitude pela qual os pais olham para os seus filhos. Dois textos bíblicos que não falam diretamente sobre a paternidade, mas que estabelecem parâmetros muito sadios para nós, incluem 1 Tessalonicenses, capítulo 5, versículo 18, um texto bem conhecido que diz assim: em tudo dai graças, porque esta é a vontade de Deus em Cristo Jesus para convosco. A gratidão pela paternidade e pelo privilégio de termos filhos quando tantas pessoas que os querem não conseguem. Filipenses 2:14 diz algo semelhante: fazei tudo sem murmurações nem contendas. Esse tudo inclui a educação dos nossos filhos. Muitas vezes os pais caem no erro de ingratidão e de murmuração contra seus próprios filhos. Em vez de dar graças por tudo, muitos murmuram e passam a fazer comentários nocivos contra os filhos, como se a tarefa de ser pai ou mãe fosse o pior que poderia acontecer na vida deles. É pecado, sim, manter uma atitude contrária ao que a Bíblia ensina sobre os filhos. Como pais, somos responsáveis diante de Deus pelo ambiente que impera em nosso lar. Se é caos e desordem e gritaria e indisciplina que reina no lar, nós que somos os pais temos a responsabilidade de acertar a situação. Temos de clamar a Jesus pela graça de transformar situações difíceis em oportunidades para a operação da graça divina. Se você tem caído na tentação de murmurar contra seus próprios filhos ou difamá-los de alguma forma, esquecendo-se da perspectiva bíblica que crianças, filhos, são herança do Senhor, o fruto do ventre, o seu galardão, flechas na mão do guerreiro, assim, os filhos da mocidade. Se você não tem essa perspectiva, precisa arrepender-se e confessar esse pecado diante de Deus. Clame a Ele pelo refrigério de espírito e de corpo e busque resgatar a perspectiva bíblica. Provérbios 29:17 nos oferece esse privilégio de um banquete, o banquete da paternidade, quando diz: corrige o teu filho e te dará descanso, dará delícias para a tua alma. Hoje nós vemos pais denotando medo de contrariar ou disciplinar seus filhos. São verdadeiros reféns dos filhos. Hoje nós temos pais que têm orgulho da sua tolerância, da indisciplina, da tolice dos seus próprios filhos. Nós temos orgulho de tolerar tolice. Isso não faz sentido. Pais que permitem que seus filhos sejam o centro das atenções o tempo todo, tomando precedência até sobre o relacionamento marido-esposa, o tal de filho-centrismo. A abundância de propagandas voltadas para o consumismo dos jovens, das crianças, dias de festa, feriados, dia da criança, Natal, mas tudo isso, que não é ruim, pode possibilitar que os filhos se acham no centro do mundo e que não entendam o seu propósito de exaltar a Cristo através de uma vida outrocêntrica. O mundo secular já reconheceu que enfrenta hoje a sociedade uma tendência perigosa chamada filholatria. A revista Veja, em uma edição especial sobre o tema Sua Criança, publicou o artigo intitulado Fuja do Filhocentrismo. O texto revela que os pais de hoje são incapazes de estabelecer limites, de dizer não aos filhos ou ter uma vida própria. Dias de pós-modernismo em que o ditado mais comum é proibido proibir. Uma declaração autocontraditória, mas que ecoa o que vemos hoje. A revista Seleções, alguns anos atrás, também ofereceu uma peça intitulada Romance com Filhos é Possível? Torná-los o centro de sua vida pode lhe custar caro? Obviamente, nós não recomendamos a negligência dos filhos, o abandono dos filhos, a terceirização da criação dos filhos. Mas esses dois artigos apresentam a forte tendência que vemos em nossos dias de tornar os filhos o centro do universo familiar. Fazemos bem ao lembrar do texto primordial, fundamental de Gênesis 2:24, um texto que já estudamos em nossos programas, mas que diz assim: por isso, pelo fato de que Deus criou o casal como reflexo da sua imagem para reproduzir adoradores na face da terra e para representar o seu governo sobre a terra, por tudo isso, Deus diz, deixa o homem pai e mãe. Una-se à sua mulher, tornando-se os dois em uma só carne. A ideia de deixar terceiros, ou seja, de ter exclusividade no relacionamento a dois, significa que nenhum terceiro pode entrar no meio do relacionamento conjugal. Esse relacionamento descrito através da aliança conjugal, de fidelidade, una-se um ao outro, e depois experimentando o relacionamento de uma só carne, intimidade crescente. Mas muitos terceiros, infelizmente, inclusive os próprios filhos, podem se intrometer no meio do casal. Qualquer pessoa, atividade ou ocupação que afaste o casal um do outro já constitui uma ameaça à exclusividade, caracterizada pelo deixar pai e mãe no texto. Alguns desses terceiros, além dos filhos, podem ser sogro e sogra, a televisão, esportes, internet, amigas ou amigos, algum hobby, a carreira, o próprio ministério. Normalmente não é difícil identificar famílias em que os filhos são o centro de tudo. Essas crianças mandam nos pais, nunca podem ser contrariadas ou disciplinadas, às vezes até dormem com ou entre os pais, jamais podem ser deixadas com terceiros ou em um berçário, competem com os irmãos na busca da atenção dos pais, algo que chamamos de rivalidade entre irmãos, jogam um pai contra o outro, um cônjuge contra o outro. O filho, e não o cônjuge, é companheiro para passeios ou viagens. Os filhos deixam um vazio grande demais no coração dos pais quando vão embora, o que chamamos a síndrome do ninho vazio. Esses são alguns dos resultados negativos, evidências de que talvez o eixo, o relacionamento pai-filho, mãe-filha, seja forte demais. Por isso, os pais precisam cultivar sua amizade juntos, reservando um tempo diário para conversar sem interrupção, para se manter em dia, talvez saindo só os dois, mantendo uma frente unida na disciplina dos filhos, não discutindo na frente deles, fazendo com que os filhos dormam no próprio quarto, disciplinando os filhos quando necessário, deixando-os no berçário ou talvez com terceiros quando for preciso, participando sem os filhos de retiros ou eventos para casais. Em tudo isso é importante que os pais entendam que o relacionamento deles tem que ser central, que filhos são membros muito bem-vindos ao círculo familiar, mas não são o centro da família. Temos ilustrado isso nas nossas palestras, chamando alguém da audiência para ser nosso filho adotivo. Mas o filho entra no meio de nós e a roda familiar gira em torno desse filho. Se porventura outro filho for encomendado, fica difícil ter dois centros do sistema solar familiar, dois sóis, porque um briga com o outro. Quando saem de casa, só deixam uma lacuna, uma distância grande entre o pai e a mãe. Não é como Deus quis que fosse. Ao invés disso, os filhos entram no círculo familiar. Eles são membros bem-vindos à família, mas pai e mãe e o seu relacionamento é a plataforma sobre qual esses filhos serão criados. Nesse círculo nós temos espaço para muitos filhos, se Deus assim permitir e direcionar. Mas quando cada filho sai de casa, mamãe e papai continuam juntos, segurando as mãos, providenciando segurança, estabilidade, exemplo, alegria e amizade. Essa perspectiva equilibrada que Deus exige na perspectiva sobre os nossos filhos. Certamente não são pragas e devemos confessar o pecado de ingratidão e murmuração contra o privilégio da paternidade. E se reina caos e desordem no nosso lar, nós temos que mudar a nossa liderança, juntar a família toda e explicar que, a partir de agora, nós vamos voltar para o padrão bíblico de decência e ordem no nosso lar. Mas também, não caiamos para o outro extremo, de centralizar tudo nos filhos, como se fossem pequenos deuses, mas que tenham o seu lugar próprio, como membros bem-vindos ao círculo familiar, que vão ser cuidados e criados na admoestação e disciplina do Senhor, mas com o relacionamento papai e mamãe sendo a plataforma segura sobre qual esses filhos serão casados. E esse é o equilíbrio bíblico que nós encontramos sobre a própria paternidade.
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0: tudo para dar lugar a um condomínio residencial fechado de altíssimo padrão com 10 residências. Antes da demolição, o pregão vai colocar à venda elementos de luxo da arquitetura da casa, como portas palacianas com cristal, mais de 1.000 metros quadrados de piso em madeira nobre, luminárias e a escadaria principal em ferro e latão. O imóvel possui 4.000 metros quadrados de área construída, 6 suítes e estrutura que inclui anexo para até 40 funcionários. O direito ao voto é uma garantia fundamental assegurada pela Constituição Federal e estendida a todos os cidadãos, independentemente de possuir um endereço residencial fixo. Segundo resoluções do Tribunal Superior Eleitoral e do Conselho Nacional de Justiça, pessoas em situação de rua não precisam apresentar comprovação documental de moradia para definir o seu domicílio eleitoral. O vínculo com o município pode ser estabelecido por critérios comunitários, profissionais ou afetivos, permitindo alistamento presencial nos cartórios eleitorais ou pela internet, por meio do autoatendimento eleitoral. O encerramento do cadastro eleitoral para as eleições de 2026 ocorreu em 6 de maio, mas a garantia do acesso à cidadania e à identificação básica permanece prioritária no país. O Ministério dos Direitos Humanos reforça que qualquer violação ou impedimento ao exercício do voto pode ser denunciado gratuitamente pelo Disque 100, canal disponível 24 horas por dia. O serviço oferece atendimento por telefone, mensagem instantânea ou videochamada em Libras. Em momentos de crise, acionar o serviço correto pelas redes de telecomunicação faz toda a diferença para o envio ágil das equipes de resgate e segurança. A população conta com canais diretos para cada tipo de situação, como 190 para a Polícia Militar em crimes, o 192 para urgências médicas do SAMU e o 193 para o Corpo de Bombeiros em resgates ou incêndios. Além deles, a Defesa Civil atende no 199 em desastres naturais. A Polícia Rodoviária Federal responde no 191 e o Ligue 180 orienta casos de violência contra a mulher. Para garantir a eficiência do atendimento, as autoridades orientam utilizar esses números apenas em emergências reais e repassar informações corretas ao atendente. No momento da chamada, é fundamental detalhar o local exato da ocorrência, pontos de referência, o tipo de evento, a quantidade de vítimas e os riscos adicionais no local, como vazamentos ou fiação exposta.
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2: As boas novas de Deus para você memorizar esta semana aqui na BBN encontram-se em Miqueias capítulo 7, versículo 19. Tornará a ter compaixão de nós, subjugará as nossas iniquidades e lançará todos os nossos pecados nas profundezas do mar. Mais uma vez, Miqueias capítulo 7, versículo 19. Tornará a ter compaixão de nós, subjugará as nossas iniquidades e lançará todos os nossos pecados nas profundezas do mar. Estas são as boas novas de Deus para você memorizar esta semana aqui na BBN.
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Foi levado como ovelha ao matadouro, e como cordeiro, mudo perante o seu tosqueador, assim ele não abriu a sua boca. Atos 8:32. Jesus é chamado Cordeiro a fim de revelar sua natureza ao mundo. Um cordeiro representa inocência e pureza. Jesus é o verdadeiro homem em todas as coisas. Antes, foi ele tentado em todas as coisas, a nossa semelhança, mas sem pecado. Que de fato ele se tornou homem de carne e sangue como todos os outros, isso reconhecemos na revelação da sua profunda humanidade. Derramou lágrimas, teve fome, teve sede, se sentiu cansado, foi tentado por Satanás, mas não pecou. Por isso ele é chamado Cordeiro de Deus, porque Jesus era puro. Seu sangue, única e exclusivamente seu sangue, purifica de todo pecado. Ele é chamado Cordeiro de Deus a fim de nos mostrar o seu caminho. Ele veio a esta terra com a clara finalidade dada por Deus de morrer pelos nossos pecados. Digno é o Cordeiro que foi morto. Ele não foi surpreendido pela sua execução, mas disse com santa firmeza, precisamente com este propósito, vim para esta hora. Ele entregou sua vida voluntariamente e com isso revelou sua índole como Cordeiro, que presente e sabe quando será morto.

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0: ao programa Palavras de Louvor. Esse programa é baseado nos estudos do Dr. Donald Hubbard, pastor e professor da Bíblia. Nós agradecemos a Deus pelo privilégio de, nos próximos minutos, apresentar a você verdades contidas na Palavra de Deus e suas aplicações para os nossos dias. Vamos então a mais um estudo no programa Palavras de Louvor. Apresentação, Lincoln Oliveira.
1: Gostaria que você abaixasse sua cabeça e fizesse uma oração comigo. Pai, eu oro para que Tu abençoes a palavra em nossos corações hoje. Remova as distrações de nossas mentes para que possamos pensar sobre Ti e Tua palavra. Que Teu Espírito seja nosso verdadeiro professor hoje e que a verdade que aprendermos hoje seja aplicada em nossa vida diária, começando no dia de hoje. Oramos em nome de Jesus. Amém. Temos estudado a vida de nosso Senhor Jesus Cristo já há alguns meses. Jesus que viveu a mais preciosa vida na face da terra e que era o próprio Deus encarnado. Nós a estamos estudando através das páginas do Evangelho de Marcos e agora chegamos até a transfiguração do Senhor registrada para nós em Marcos 9, começando no verso 2. Você vai perceber que esta é uma parte central do Evangelho de Marcos, com seu clímax no Monte da Transfiguração que aconteceu no topo do Monte Hermon. De Marcos 9 em diante, depois da Transfiguração, há um movimento proposital em direção à cruz de nosso Senhor Jesus Cristo, em Jerusalém, e sua ressurreição. A Transfiguração, juntamente com a confissão de fé que ocorreu em Cesareia de Filipos, na última parte do capítulo 8 de Marcos, constitui não somente o ponto central desse evangelho, como também um clímax no ministério de Jesus Cristo. Jesus levou com ele Pedro, Tiago e João, e foi com eles até o topo do que muitos creem tenha sido o Monte Hermon. Os demais discípulos permaneceram no vale abaixo. Ao alcançarem o ponto em que Jesus foi transfigurado, os discípulos ficaram exaustos e, de acordo com os evangelhos, caíram adormecidos. Jesus, enquanto orava, de acordo com Lucas capítulo 9, começou a brilhar de forma resplandecente, expressando a glória de Deus. Era a mesma glória que ele tinha com o Pai antes que o mundo existisse, como lemos em João 17:5. Foi exatamente quando Jesus estava transfigurado que Pedro, Tiago e João despertaram, e o que eles viram não era possível descrever. Ao lermos em Marcos 9:4, vemos: e apareceu-lhes Elias com Moisés e falavam com Jesus. Lucas 9:31 nos conta que o assunto daquela conversa com o Senhor Jesus é que ele deveria seguir para morrer em Jerusalém. Esse era o assunto daquela conversa. Cremos que Moisés e Elias representavam não apenas a lei e os profetas, mas também as duas formas que um crente pode entrar nos céus, ou pela morte física, ou na geração dos crentes que não experimentarão a morte, porque estarão vivos no dia da volta triunfal de Cristo. Chegamos agora, no programa de hoje, na maior de todas as divisões em nossa compreensão da transfiguração do Senhor Jesus. A primeira divisão nós chamamos de o brilho da transfiguração. O segundo ponto de destaque é o que vamos chamar de o espectro do triunfo. Vamos começar a ler em Marcos 9:5. E Pedro, tomando a palavra, disse a Jesus: Mestre, é bom que estejamos aqui, e façamos três cabanas, uma para ti, outra para Moisés e outra para Elias. Pois não sabia o que dizia, porque estavam assombrados. E assim, em meio a toda essa glória, Pedro e seus dois companheiros despertaram. Eles ficaram assustados e amedrontados, como diz Marcos 9:6. Eles não sabiam que atitude tomar e, por isso, Pedro, de acordo com sua natureza, falou impulsivamente sobre ali permanecer onde estavam e honrar aos três glorificados. Isso foi repulsivo para o pai, que com uma repreensão amorosa disse: "Esse é meu filho amado, a ele ouvi." Pedro, sem perceber, estava obscurecendo o triunfo da glória de Deus. Vamos agora investigar um pouquinho esse aspecto do que Pedro fez e o que nós também fazemos. Veja comigo que Pedro tinha dormido demais. Evidentemente que ele estava cansado da subida, mas o momento mais importante e precioso era ficar com Jesus. Quantas vezes os cristãos perdem o impacto completo das bênçãos porque ficam cansados demais? O cansaço de Pedro e seu subsequente sono roubou de Pedro uma parte da cena gloriosa. É por isso que quando chegamos à igreja devemos estar descansados. Devemos tomar cuidado com nossas atividades do sábado à noite, que nos podem roubar a atenção quando chegamos na igreja no dia do Senhor. Por isso, quando nos assentamos na igreja no dia do Senhor, se não estivermos descansados, mas com nossa mente e corpos cansados, seremos roubados das bênçãos que de outra forma, se estivéssemos bem descansados, receberíamos do Senhor. Pedro dormiu demais devido a seu evidente cansaço. A segunda coisa que quero ressaltar é que Pedro falou rápido demais, evidenciando seu temperamento afoito. O impulsivo Pedro. Ah, como Simão Pedro era impaciente. Esse era o problema que o acompanhava durante as jornadas com Jesus Cristo na história dos evangelhos. Pedro estava fora de si. Quando acordou de seu sono e viu Jesus transfigurado, conversando com Moisés e Elias, ele apenas não sabia o que dizer, mas sentia que devia dizer alguma coisa. Você já encontrou pessoas assim? Elas simplesmente não conseguem ficar quietas. Elas precisam dizer alguma coisa, e geralmente dizem algo que não vale a pena ser dito. Alguém já mencionou que há dois tipos de oradores: aquele que tem algo a dizer e aquele que tem que dizer alguma coisa. Pedro fez uma proposta cheia de presunção e nem pensou naquilo que estava dizendo. Pessoas que falam muito rápido acabam se arrependendo do que dizem apressadamente. Isso nos leva a um terceiro ponto. Pedro não apenas dormiu demais por causa de seu evidente cansaço, não apenas falou apressadamente devido a seu temperamento, mas também buscava coisas altas demais. E vemos isso por causa dos tabernáculos. Sim, era muito bom estar ali. Foi isso que disse Pedro em Marcos 9:5: "Mestre, é bom que estejamos aqui." Note que ele nem mesmo para de falar. Ele vai direto em sua presunção e diz: "E façamos três cabanas, uma para ti, outra para Moisés e outra para Elias." Pedro fez duas propostas e ambas cheias de presunção. Mas, querido ouvinte, muitas vezes você e eu agimos da mesma forma que Pedro. Bem, o que Pedro fez então? Ele queria permanecer na montanha com o Senhor e desfrutar daquele momento de glória por um longo tempo. Sua ênfase era dizer: "Senhor, isso é muito lindo, vamos ficar aqui." Contudo, a batalha não estava ali no Monte Hermon, mas no vale, logo abaixo. Sim, a visão da montanha era maravilhosa, mas não se pode permanecer lá para sempre. E era isso que Pedro queria fazer. Você também já não viveu momentos como esse? Momentos em que nos sentimos tão abençoados por alguma circunstância que queremos eternizar aquele momento a qualquer custo? Ah, se a gente pudesse ficar aqui nesse monte de bênçãos! Mas nós não podemos. a aqueles que tentam, mas não conseguem. A batalha espiritual está acontecendo no vale abaixo, e era lá que os outros discípulos estavam. Não podemos permanecer no topo da montanha. Mais cedo ou mais tarde, deveremos descer para o vale e lutar as batalhas espirituais com a força e capacitação do Senhor. Contudo, era isso mesmo que Pedro queria fazer, ficar longe das batalhas e daquele vale de conflitos. Ficar longe daqueles momentos difíceis. Senhor, vamos apenas ficar aqui no topo dessa montanha e nos alegrar com sua glória e as bênçãos que vêm do Senhor. Essa foi a primeira coisa que Pedro quis fazer. Mas Pedro quis ainda fazer uma outra coisa que era baseada em sua própria presunção. Você vai perceber que Pedro propôs a construção de 3 tabernáculos, um para Jesus, um para Moisés e um para Elias. Pedro fez algo que chega a ser trágico. Perdeu a visão da singularidade de Jesus Cristo. Ele, na verdade, estava rebaixando Jesus a um nível de mera humanidade. Ele estava elevando Moisés e Elias a um nível de adoração. Isso era repulsivo do ponto de vista espiritual. Querido ouvinte, é nesse ponto que nascem as religiões comparativas. Não faça isso, Pedro. Não ouse rebaixar Jesus Cristo. Colocar o mero homem mortal onde não merece estar. Pedro disse, e façamos 3 cabanas, uma para ti, outra para Moisés e outra para Elias. Ele realmente não sabia o que estava dizendo, pois naquele momento ele perdeu a visão da singularidade de Jesus Cristo. Querido amigo, vamos tomar cuidado ao elevar a liderança humana ao ponto que somente Jesus Cristo pode ocupar. Somente Jesus Cristo é Senhor de todas as coisas. Somente Ele é o Filho de Deus. Certifique-se de que o que você faz é para a sua glória e honra. Deus já disse que não repartirá sua glória com ninguém. Nenhuma glória deve ser atribuída a nós, mas devemos refletir sua glória. Vamos nos certificar de que nossa vida seja cheia de louvor somente para Jesus Cristo. Tenho certeza de que Pedro não tinha noção do que estava dizendo e nem tinha pensado nas implicações daquelas palavras no momento em que as falou. Imediatamente uma voz veio do céu e disse, este é o meu filho amado, a ele ouvi. Volte sua atenção para Jesus Cristo. Deixe que somente ele ocupe seus pensamentos. E assim, como lemos no verso 8, e tendo olhado em redor, ninguém mais viram, senão só Jesus com eles. Somente Jesus, a única coisa e o único tema que precisamos nos ocupar. E de quem precisamos aprender. Pai, obrigado. Mantenha-nos longe da possibilidade de querermos obscurecer a Tua glória. Obrigado por nos permitir o estudo de Tua palavra hoje. Abençoe nossos corações, pois oramos no nome de Jesus. Amém.
0: Fica por aqui mais um Palavras de Louvor, um programa baseado nos estudos do Dr. Donald Hubbard e apresentado por Lincoln Oliveira. Esperamos que o estudo de hoje tenha servido para fazê-lo crescer em seu relacionamento com Deus. Esperamos contar com a sua audiência em nossa próxima edição. Até lá e que Deus lhe abençoe.

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2: Anvisa proíbe produto de medicina chinesa e berberina sem autorização. Parque Nacional de Ubajara, grutas, biodiversidade e paisagens deslumbrantes no Ceará. PATI, empresas e nutricionistas têm 60 dias para se recadastrar no novo sistema. A Agência Nacional de Vigilância Sanitária, Anvisa, determinou a proibição, a apreensão e o recolhimento de todos os lotes do produto Sol-Q75, além de suspender sua fabricação e seu comércio pela

0: composto fitoterápico extraído de plantas e estudado por potenciais efeitos no controle da glicose e do colesterol, mas a ausência de fiscalização impede a verificação da qualidade dos insumos. Localizado no noroeste do Ceará, o Parque Nacional de Ubajara é um dos principais destinos de ecoturismo do Brasil, cobrindo mais de 6 mil hectares de área de transição entre a Caatinga e a Mata Atlântica. Criada em 1959 na Serra da Ibiapaba, a unidade de conservação protege fendas, cavernas e o importante patrimônio espeleológico. Entre seus maiores atrativos estão o tradicional passeio de teleférico em bondinho suspenso, que proporciona uma vista panorâmica dos paredões rochosos, além de percursos estruturados para caminhadas, como a Trilha da Samambaia, o Circuito das Cachoeiras e rotas voltadas ao cicloturismo, para a galera que gosta de uma bike. O parque também integra a Trilha Caminhos da Ibiapaba, um roteiro de mais de 300 quilômetros que liga o norte do Piauí à Serra Cearense. O acesso principal é realizado pelo município de Ubajara. O Ministério do Trabalho e Emprego publicou a portaria número 1599 de 2026, estabelecendo o prazo obrigatório de 60 dias para o recadastramento de todos os usuários do PAT, que é o Programa de Alimentação do Trabalhador. A medida engloba nutricionistas, empresas beneficiárias, fornecedoras e facilitadores, que devem atualizar integralmente seus dados até o dia 9 de novembro no novo sistema do programa. O acesso ao portal atualizado é realizado exclusivamente com autenticação eletrônica por meio da conta gov.br. A atualização cadastral no novo ambiente digital é indispensável devido à impossibilidade técnica de migração de dados do sistema antigo. O Ministério alerta que os cadastrados que não realizarem o procedimento até a data limite serão excluídos automaticamente do programa, perdendo o registro.
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2: As boas novas de Deus para você memorizar esta semana aqui na BBN encontram-se em Miqueias capítulo 7, versículo 19. Tornará a ter compaixão de nós, subjugará as nossas iniquidades e lançará todos os nossos pecados nas profundezas do mar. Mais uma vez, Miqueias capítulo 7, versículo 19. Tornará a ter compaixão de nós, subjugará as nossas iniquidades e lançará todos os nossos pecados nas profundezas do mar. 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
1: Olá, aqui é o pastor Wagner Antônio de Araújo. Esta é a série A Sublimidade de Jesus. No livro de Apocalipse, capítulo 3 e versículo 2, nós lemos o seguinte: ao anjo da igreja em Laodiceia, escreve: estas coisas diz o Amém. Trata-se de Jesus Cristo a dirigir-se ao anjo daquela igreja da Ásia Menor,

0: Através de uma das sete cartas escritas através de João, o apóstolo, para admoestar, exortar e edificar a igreja e a cada um de nós. Em todas as cartas, Jesus Cristo diz que é alguma coisa muito importante, e nesta, especificamente, ele diz ser o Amém. A palavra Amém significa assim seja. Ela é a concordância, a comunhão. Quando dois ou mais concordam a respeito de alguma coisa através da oração, eles dizem Amém, assim seja. E por que Jesus se apresenta como o Amém? Porque de nada valeria nós todos concordarmos em oração com relação a algum assunto, alguma demanda, algum plano. E Jesus Cristo lá no céu, ao saber sobre o que oramos, não concordar. A concordância dele é ímpar. Se nós orarmos ao Pai em nome de Jesus Cristo e no poder do Espírito Santo, e a nossa oração não estiver segundo a vontade de Deus, Cristo não falará o assim seja, e a nossa prece não será atendida do jeito que oramos. Sem a concordância de Jesus, não há resposta para nenhuma de nossas orações. Portanto, o Senhor Jesus Cristo é mais do que importante. Ele é único, pois Ele é quem atende às nossas orações. Tudo o que pedimos, tudo o que pensamos, tudo o que concordamos tem que ter o Amém de Jesus Cristo. Ele é quem nos dá a palavra final e a bênção final. Assim, diante desta realidade, devemos andar em íntima comunhão com o Senhor. Devemos andar de tal maneira que aprenderemos sobre a sua vontade e não ousaremos pedir algo que não lhe honre, que não lhe agrade, que não seja de acordo com o seu querer. Jesus Cristo é quem aprova a nossa oração. Sem a sua aprovação, a nossa oração não terá resposta. E a primeira oração que Jesus aprova é aquela onde confessamos os nossos pecados, reconhecendo a nossa perdição e aceitando pela fé que a morte de Jesus Cristo na cruz foi em nosso lugar, para nossa salvação. Caro ouvinte, você já acertou a sua vida com Deus? Faça-o agora, pois amanhã pode ser muito tarde, e o Amém de Jesus precisa vir antes de sua partida. Entregue-se hoje a Cristo. Que Deus lhe abençoe. Amém.
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A Bíblia mostra que o Senhor não deseja a perdição de ninguém, mas quer que as pessoas abandonem o caminho errado. Porém, aqueles que persistem voluntariamente na maldade e rejeitam os princípios de Deus enfrentarão as consequências de suas escolhas. Como diz o Salmo 37:10, mais um pouco e os ímpios não existirão mais. Isso nos ensina que o Senhor é amoroso e paciente, mas também justo. Por isso, devemos escolher o caminho da justiça enquanto temos oportunidade.

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1: Evangelho de João, capítulo 1, a partir do versículo 35, a palavra de Deus diz assim: No dia seguinte, estava João outra vez na companhia de dois dos seus discípulos. E, vendo Jesus passar, disse: Eis o Cordeiro de Deus. Os dois discípulos, ouvindo-o dizer isto, seguiram Jesus. É realmente fascinante pensarmos em João Batista, o João Batizador, porque ele era um homem de um desprendimento pessoal enorme. Todos nós desejamos subir na vida e termos ascensão, mas ele tem a disposição de descer na vida. Veja, ele chega no ápice de um ministério público, ele tem multidões à sua volta, exerce uma liderança contundente nos seus dias, mas ele não cessa de elogiar a Jesus. O tempo inteiro no seu ministério público ele está falando de Jesus, encorajando as pessoas a irem ao encontro de Jesus. E obviamente acontece aquilo que nós esperaríamos. Os discípulos de João querem seguir a Jesus. Isso acontece no versículo 35 quando ele diz: Eis o Cordeiro de Deus. É interessante notar que anteriormente João Batizador havia observado Jesus como o Cordeiro de Deus que tira o pecado do mundo. Ele faz então uma síntese teológica, talvez a primeira no Novo Testamento, em que não apenas a ideia de pecados como várias ações e omissões espalhadas, mas como um único elemento, o pecado. Jesus é aquele que tira o pecado do mundo. Ele resolve de um modo definitivo essa questão. Mas ele ainda diz o Cordeiro de Deus aqui neste versículo, sem necessariamente unir a primeira ideia. Uma possibilidade aqui também é de descrever a liderança de Jesus. Jesus é o Cordeiro de Deus. Logo, todos aqueles que são ovelhas de Deus seguem esse Cordeiro guia, que invariavelmente levará as pessoas ao pastoreio do próprio Deus. Na sequência do texto, nós notamos que dois dos discípulos, ouvindo este elogio a respeito de Jesus sendo o Cordeiro de Deus, o guia de Deus, era muito comum na atividade pastoril, em alguns lugares ainda hoje, de ter um cordeiro guia. Quer dizer, é aquele que é mais treinado pelo pastor e ele acaba guiando as demais ovelhas. É exatamente o que vemos nesse texto. Esses discípulos veem em Jesus o Cordeiro de Deus e passam a seguir a Jesus, como nos diz o versículo 37. E o versículo 38 diz assim: E Jesus, voltando-se e vendo que o seguiam, disse-lhes: Que buscais? A primeira coisa que podemos notar nesse versículo 38 é que Jesus toma a iniciativa. Esses discípulos parece que não desejam incomodar Jesus, mas Jesus toma a iniciativa. Essa é a mais bela definição da teologia. Deus sempre toma a iniciativa. Deus é o iniciador da criação, Deus é o iniciador da redenção. Lembre-se que ainda no Jardim do Éden, quando o homem e a mulher eles caíram em pecado, Deus tomou a iniciativa. Pela viração do dia, Deus veio para um passeio no jardim e tomou a iniciativa perguntando a Adão: onde você está? Deus toma a iniciativa. Talvez hoje você esteja vivendo uma vida com sérios problemas, com pecados, com afastamento. E quem sabe, por esse simples programa de rádio, Deus esteja tomando a iniciativa para te fazer esta pergunta: onde você está? Talvez você esteja tão distanciado. Ou quem sabe, por outro lado, você seja alguém que desejou servir a Deus, buscar a Deus, ser um obreiro, um missionário, um executivo de Jesus. Eu não sei o que um dia você considerou. E quem sabe, mais uma vez, por meio dessa mensagem, Jesus esteja voltando-se aonde você está e dizendo: o que você deseja? Deus amou o mundo de tal maneira que deu o seu Filho para que todo aquele que nele crê não pereça, mas tenha a vida eterna. Veja, Deus toma iniciativa. Deus levanta profetas, Deus nos deu a Bíblia, Deus nos dá o seu Espírito, Deus nos regenera, Deus nos salva pela graça. Deus toma a iniciativa. E Jesus volta-se a esses discípulos e pergunta: que buscais? Sem dúvida alguma, essa é uma das perguntas mais importantes da existência humana. Naqueles dias, nós sabemos, existiam muitos partidos religiosos e partidos políticos com diferentes posições e filosofias pessoais. Por exemplo, os fariseus viam na lei como o cumprimento máximo da sua existência e a sua posição, o seu status, como aqueles que cumpriam cabalmente os múltiplos mandamentos, inclusive talhados por homens, com uma infinidade de pequenas regras. Se esses discípulos fossem fariseus, talvez dissessem: nós buscamos na vida seguir leis, seguir regras e ter um grande status, ter uma posição importante. Se fossem dos herodianos, eles diriam: nós buscamos na vida o estabelecimento da família de Herodes sobre o trono messiânico, a fim de, quem sabe, encontrarmos uma estabilidade econômica, política, com a construção de grandes prédios e ruas e avenidas aqui onde moramos. Ou ainda, eles poderiam fazer parte dos saduceus. Os saduceus eram, na sua maioria, compostos por pessoas ligadas ao templo, sacerdotes, por exemplo. E queriam talvez uma outra abordagem teológica que enfatizasse apenas alguns livros da Bíblia, mas que ao mesmo tempo garantisse esse trânsito franco em relação ao templo. O que vocês buscam na vida? Era a pergunta de Jesus. Se fossem zelotes, eles diriam: nós buscamos depor o poder romano, assumirmos o controle pelo uso da força e inaugurarmos o reino de Deus na terra. O que vocês buscam na vida? Essa pergunta continua sendo a pergunta para todos nós. O que buscamos na vida? Na vida, algumas pessoas buscam poder, algumas pessoas buscam dinheiro, outras pessoas buscam fama, outras ainda buscam sucesso, e ainda aqueles que buscam apenas paz. O que você busca na sua vida? Essa foi a pergunta de Jesus para esses homens. E a resposta deles é a melhor resposta que alguém poderia oferecer. Disseram-lhe: Rabi, que quer dizer mestre, onde assistes? Essa não era uma pergunta meramente calcada na curiosidade, do tipo: qual é o seu endereço? Jesus então poderia ter dito alguma coisa do tipo: olha, eu moro na região norte, num vilarejo próximo ali de Nazaré, e o número da minha casa. Não era uma pergunta de curiosidade, era uma pergunta existencial. Jesus, nós queremos saber onde você mora. Nós queremos estar com você, Jesus. Nós queremos conviver. Queremos ver como você come, queremos ver onde você dorme, queremos ver como você toma água, queremos ver onde você coloca a sua roupa. Jesus, nós queremos estar com você. Não é um problema buscarmos algum grau de sucesso na vida ou realização profissional ou sermos bem-sucedidos. Aliás, como bons mordomos, nós deveríamos buscar um grau de excelência em tudo que fazemos. No entanto, nós precisamos entender que a grande resposta para a busca na vida não é o sucesso, não é o dinheiro, não é a fama, não é nem mesmo a paz circunstancial. A melhor resposta para a ânsia do coração humano, daquilo que devemos buscar, é Jesus. Eles disseram: onde assistes? Onde você mora, Jesus? Onde o Senhor mora? Nós queremos estar com você. O versículo 39 nos diz assim: respondeu-lhes: vinde e vede. Nós sabemos da história que os rabinos muitas vezes usavam esse tipo de expressão: vem e vê. Significa o quê? Vamos juntos descobrir. Vamos juntos entrar nesse processo de investigação para descobrirmos a resposta dessa questão. E o texto diz: foram, pois, e viram onde Jesus estava morando, e ficaram com ele aquele dia, sendo mais ou menos a hora décima. É realmente fascinante que agora o texto nos diga que eles foram com Jesus e ficaram com Jesus. E o evangelista tem o cuidado de dizer que era a hora décima. João, ele conta o tempo. Ele apresenta com cuidado que momento isso está acontecendo. Talvez 10 da manhã, talvez no fim do dia, dependendo se estamos usando o horário romano ou o horário judaico aqui. Mas seja como for, a ênfase de João, a ênfase do evangelista é que a vida nunca mais seria a mesma depois daquele contato com Jesus. É como se ele estivesse dizendo: eu me lembro ainda naquela primavera, na Galileia, quando eu passei todo o meu tempo com Jesus e nunca mais minha vida foi a mesma. Eu nunca mais vi a vida do mesmo jeito. Eu me recordo até hoje, quando fui convidado para participar do meu primeiro culto em que tive esse contato com Jesus. Eu não venho de família realmente cristã, eu venho de família com muitas práticas religiosas. Conhecíamos muito sobre religiosidade, quase nada sobre relacionamento com Deus por meio de Jesus. E até hoje, naquele dia em que eu ouvi a mensagem de Jesus, em que eu ouvi falar desse Jesus vivo, real, não apenas um personagem da história, e quando eu saí daquele lugar, uma árvore estava sendo soprada pelo vento, e o perfume, o odor daquela árvore entrou pelas minhas narinas e ficou registrado na minha mente e no meu coração. Sinceramente, eu não sei o nome da árvore, mas a minha esposa não cansa de me ouvir dizer todas as vezes que passamos em algum lugar, eu sinto o perfume, o odor daquela árvore. Eu digo, esse é o mesmo perfume do dia em que eu conheci a Jesus. Porque o dia em que se conhece Jesus, o dia em que se passa tempo com Jesus, o dia em que encontramos a resposta para o que buscamos na vida, a vida nunca mais será a mesma. O que vocês buscam? Foi a pergunta de Jesus. E eles responderam corretamente: nós buscamos estar contigo. Eu gostaria de colocar para você que está me ouvindo, o que você tem buscado na vida? Talvez tantas coisas que você continua buscando estão te trazendo frustrações. Você apenas se tornou um colecionador de frustrações, porque todas as coisas nessa vida, se não forem apenas subproduto do relacionamento que temos com Jesus, nos trará frustração. Mas se hoje a sua resposta a essa pergunta, o que você busca, por eu busco Jesus, nunca mais a vida será a mesma. E tal qual fez o evangelista, você lembrará, e olha, era aproximadamente 10 da manhã ou 4 da tarde. Era um dia de inverno, era uma primavera. Era o dia em que o vento soprava o perfume de uma árvore. Eu não sei como será, mas eu posso te dizer isso. Sua vida nunca mais será a mesma quando você encontrar Jesus.

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1: As boas novas de Deus para você memorizar esta semana aqui na BBN encontram-se em Miqueias capítulo 7, versículo 19. Tornará a ter compaixão de nós, subjugará as nossas iniquidades e lançará todos os nossos pecados nas profundezas do mar. Mais uma vez, Miqueias capítulo 7, versículo 19. 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

0: E, quando dizia isto, vendo-o eles, foi elevado às alturas. Atos 1, 9. A ascensão de Jesus. A ascensão de nosso Senhor Jesus Cristo é descrita no Novo Testamento com vários termos que nos mostram diferentes aspectos de sua glória. No Evangelho de João, o Senhor Jesus fala do fato de que Ele, o Filho Eterno, veio ao mundo, vindo do Pai e agora iria para o Pai novamente. Aqui vemos a ascensão como um ato de sua divindade. O livro de Atos, por outro lado, menciona que Jesus foi elevado. Essa formulação passiva aponta para a sua humanidade. Deus elevou o homem Jesus Cristo ao céu. Um homem está no céu. Esta é uma verdade extremamente importante. Este fato nos garante que o céu está aberto para os homens a partir de agora. Nós, crentes, poderemos um dia seguir nosso Senhor até este lugar glorioso. Enquanto isso, Cristo está ativo no céu como homem glorificado por nós, homens, aqui na terra. O versículo seguinte diz então que Cristo foi recebido no céu. Ele foi recebido por Deus e saudado por Ele. Hebreus 5, 10. Podemos imaginar que recepção maravilhosa Deus preparou para o seu Filho? A obra expiatória do Gólgota fora consumada. Cristo cumpriu sua missão na terra. Agora ele voltou vitorioso para o céu e recebeu do Pai, também como homem, o lugar de honra mais elevado. Assenta-te à minha destra. Como nos regozijamos que nosso Senhor, que teve que sofrer tão terrivelmente nesta terra, agora está coroado de glória e de honra. Hebreus 1, 13, 2, 9. 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

0: Uma noiva passa por muitas preparações para se unir ao seu noivo. Ela se embeleza, aprende coisas importantes e conta ansiosa os dias que faltam para o seu casamento. A Bíblia diz que nós, seguidores de Jesus, somos a sua noiva e que Ele virá nos buscar. Como igreja e noiva de Cristo, como você tem se portado? Tem se preparado e esperado o noivo? Ou nem se lembra que está nessa posição? Este é o programa Razão para Viver, que está apenas começando. Estamos apresentando a série Igreja, Propósito, Perfil e Prioridades. E no estudo de hoje, o pastor Fernando Bocchio vai nos falar sobre como a Bíblia descreve o noivo e também como a noiva deve ser. Vamos ouvir? A face que toda igreja precisaria ter.
1: O que você acha que Jesus diria se estivesse fisicamente em nosso meio e visse as igrejas hoje em dia? Será que ele sentiria orgulho do que estamos fazendo? Será que Jesus faria a mesma coisa que fez ao entrar no templo e ver que a igreja estava se tornando um comércio? Ou será que Jesus olharia para a igreja e teria compaixão dela, pois estamos doentes e carentes do seu amor? A preocupação de Jesus pela sua igreja é tão grande que vemos no livro de Apocalipse cartas de recomendação para 7 igrejas. 7 igrejas que carecem da glória e do amor de Deus. Estas cartas podem ser interpretadas como um aviso de como a igreja dos últimos tempos será e o que acontecerá em nosso meio. João recebeu estas cartas diretamente de Jesus, ou seja, são cartas que o noivo manda para sua noiva, a igreja. O noivo, a igreja já conhece. Ele nos ama, foi através do seu sangue, do seu sacrifício de amor, que recebemos perdão dos nossos pecados. Ele deu tudo por nós. E estas cartas servem para que a noiva conheça seu noivo ainda melhor, para que ela veja a beleza e o futuro maravilhoso que a aguarda, e para que ela esteja preparada para este encontro, para que ela seja achada digna de glorificar ao que era, ao que é e ao que há de vir. Veja comigo em Apocalipse, capítulo 1, a partir do verso 9 até o versículo 20. Apocalipse, capítulo 1, a partir do verso 9 até o versículo 20. Diz o seguinte: Eu, João, irmão vosso e companheiro na tribulação, no reino e na perseverança em Jesus, achei-me na ilha chamada Patmos, por causa da palavra de Deus e do testemunho de Jesus. Achei-me em espírito no dia do Senhor e ouvi por detrás de mim grande voz, como de trombeta, dizendo: O que vês, escreve em livro e manda às 7 igrejas, Éfeso, Esmirna, Pérgamo, Tiatira, Sardes, Filadélfia e Laodiceia. Voltei-me para ver quem falava comigo e, voltando, vi 7 candeeiros de ouro, e no meio dos candeeiros um semelhante a filho de homem, com vestes talares e cingindo a altura do peito como uma cinta de ouro. A sua cabeça e cabelos eram brancos como alva lã, como neve, os olhos como chama de fogo, os pés semelhantes ao bronze polido, como refinado numa fornalha, a voz como a voz de muitas águas. Tinha na mão direita 7 estrelas e da boca saía-lhe uma afiada espada de 2 gumes. O seu rosto brilhava como o sol na sua força. Quando o vi, caí aos seus pés como morto, porém ele pôs sobre mim a mão direita dizendo: Não temas, eu sou o primeiro e o último. E aquele que vive, estive morto, mas eis que estou vivo pelos séculos dos séculos e tenho as chaves da morte e do inferno. Escreve, pois, as que viste, e as que são, e as que hão de acontecer depois destas. Quanto ao mistério das 7 estrelas que viste na minha mão direita e aos 7 candeeiros de ouro, as 7 estrelas são os anjos das 7 igrejas, e os candeeiros são as 7 igrejas. Esta descrição de Jesus não é maravilhosa, não é mesmo? Ele realmente é o Rei dos Reis e Senhor dos Senhores. Mas e nós, como igreja? Como vamos nos apresentar perante Ele? Será que estaremos com uma aparência digna de estar perante o nosso Senhor? Veremos no estudo de hoje a face que toda a igreja deve ter. Veremos a face que devemos ter para nos apresentarmos perante Jesus de maneira digna, de maneira com que Ele olhe para nós e diga: conheço as tuas obras e sei que eres digna de estar aqui comigo. Abra sua Bíblia no capítulo 2 de Atos. Vou começar a falar sobre a face que toda a igreja deveria ter. Fico feliz em apresentá-la. Não sei se você, quando era criança ou com os seus filhos, já comprou aquelas revistas que trazem figuras ocultas. Eu e a minha esposa sempre comprávamos estas revistinhas e livros para os nossos filhos. Todos os meses as crianças recebiam a revista e na primeira página vimos a seguinte frase: quantos objetos escondidos você consegue encontrar nesta figura? Bom, quando leio o capítulo 2 de Atos, vejo quatro figuras escondidas que talvez não veríamos numa leitura rápida. E estas quatro figuras ocultas formam a seguinte palavra: face, formação, adoração, comunhão, evangelismo. Bom, falaremos sobre isso no próximo estudo, não fique preocupado. Falando nisto, estas quatro palavras funcionam em qualquer cultura, em qualquer denominação, em qualquer igreja. Elas funcionam porque são bíblicas. Por isso, não pense que elas funcionam apenas na minha igreja. Elas funcionarão na sua também, em qualquer lugar. A igreja é uma comunidade de adoração. Se a igreja não adorar, ela para de ser uma igreja. Ouça isso. Se você está apenas indo à escola dominical, então você se tornou uma escola. Sem adoração, só formação, tudo será acadêmico. Nós veremos isso com mais detalhes. Adoração. A igreja é uma comunidade que se reúne para adoração. Nós glorificamos a Deus e esse é o nosso propósito, enquanto o adoramos juntos. Veja, em Atos capítulo 2, versículo 42, não podemos achar a adoração oculta neste versículo? Sim, com certeza. Diariamente perseveravam unânimes. Não vou entrar em mais detalhes. A palavra em grego tem uma conotação de constante. É uma fidelidade unida em uma só mente. E era assim que eles se dedicavam a estas coisas. A adoração é intensa. A adoração é uma devoção completa com todo o nosso ser e coração. Veja ainda no versículo 42. Eles estavam partindo o pão e orando juntos. Tudo isso faz parte da adoração. Versículo 43, em cada alma havia temor. Isso não significa que eles estavam sentindo aqueles arrepios de quando ouvimos algo maravilhoso ou quando ouvimos um coral cantando ou uma orquestra tocando. No grego, o versículo diz o seguinte: e todas as almas foram cheias de temor. Foi isso que Lucas escreveu. Quando adoramos a Deus, nós nos esquecemos de nós mesmos e das nossas circunstâncias e das pressões que nos rodeiam e ficamos maravilhados, uma resposta espontânea a Deus. Talvez esta nossa resposta espontânea venha em forma de lágrimas, talvez em riso, ou quem sabe com aplausos. Talvez ela possa vir em forma de silêncio absoluto, ou ao dar o nosso dinheiro, ao cantar ou levantar as nossas mãos, ou através de palavras e oração, ou até mesmo quando nós nos prostramos ao chão. E tudo isso está limitado ao culto ou ao período de louvor. Podemos sentir a presença de Deus na praia também, no campo ou em meio das árvores. Podemos ver a sua majestade no topo das montanhas ou nas grandes ondas do mar. E por isso devemos adorá-lo. Um dos meus maiores momentos de adoração aconteceu quando eu peguei um dos meus filhos em meus braços assim que ele nasceu. Foi maravilhoso. Senti um respeito tremendo por um Deus que cuida de nós tão bem que não se esquece de colocar cílios em nossos olhos e de colocar um nariz no lugar certo e colocar dois lábios e gengivas e uma língua ou até mesmo um par de pulmões nos nossos bebês. Por isso eu adorei a Deus. Mas chegamos a alguns momentos na adoração em que, veja, no versículo 47, em que louvamos a Deus. O que é louvor? É uma resposta humana a uma revelação divina. Se você precisar de uma definição, esta foi a melhor que eu já encontrei. Ou então é uma resposta espontânea à presença de Deus. Mas eu prefiro que não usemos palavras, apenas o silêncio. Eu às vezes sinto um pouco de dificuldade em estar perto de pessoas que não param de falar. Eu tenho mais afinidade com aquelas que sentem o que eu sinto, mas que não precisam falar o que estão sentindo. Você é assim também? Alguns dos meus melhores momentos de adoração em público foram aqueles em que ninguém disse nada. Havia apenas silêncio, ou na simplicidade da ceia do Senhor, ou quando um testemunho acaba glorificando a Deus. Eles estavam cheios de temor. Esta deve ser a marca da nossa igreja. Quando adoramos a Deus como corpo, nós o tememos. Mas vemos alegria também. Veja no versículo 46. Partiam pão de casa em casa e tomavam as suas refeições com alegria e singeleza de coração. Em grego vemos com simplicidade de coração, ou seja, com singeleza de coração. A adoração é simples, a adoração traz alegria. Quando adoramos, não ficamos deprimidos. E quando paramos de adorar a Deus, sentimos que o nosso coração está quase saindo pela boca. Nos sentimos limpos, sentimos que vamos resistir aos desafios que estão à nossa frente. Tudo isso porque entramos na presença de Deus e nos perdemos em seu amor e na adoração em sua presença. E o que sentimos é um desejo ardente de glorificá-lo e adorá-lo, andar com ele e servi-lo para sempre. Não conseguimos nem achar palavras para descrever tudo isso. Por isso, eu muitas vezes prefiro o silêncio. O Pai busca a nossa adoração. João capítulo 4, versículo 23. Ele está à procura de adoradores. Agora vamos a mais um. Formação. O rebanho é uma congregação que está sempre no processo de aprendizado. A igreja não é apenas uma comunidade de adoração. É também uma congregação em constante aprendizado. Voltemos para o capítulo 3 de Atos. Veja, eles perseveravam na doutrina dos apóstolos. Veja que interessante. Tudo isso foi colocado na ordem certa. Os bebês precisam de comida, sim. Eles precisam de amor e de cuidado e carinho, de limpeza e de serem trocados também. Mas os bebês precisam de comida. Eles choram quando estão com fome, eles chegam a gritar, parece que nunca comeram o suficiente. Eles sempre estão com fome. As ovelhas são assim também, as ovelhas magras e fracas ficam doentes. As ovelhas são assim também, as ovelhas magras e fracas ficam doentes. As ovelhas gordas tornam-se alvo de seitas, por isso o nosso fim é o mesmo, por isso precisamos uns dos outros, precisamos de lugares onde possamos nos reunir para sermos instruídos. O versículo 44 diz o seguinte: todos os que creram estavam juntos e tinham tudo em comum. O capítulo 4, versículo 4, diz algo semelhante. Muitos, porém, dos que ouviram a palavra, creram. Isso nos diz que havia algo que valia a pena. Vemos aí a importância da formação, do estudo da palavra. Através disso, o Senhor Jesus era apresentado para aquelas pessoas. Ouça isso com bastante atenção. Jesus morreu pelos nossos pecados na cruz, ele ressuscitou dentre os mortos, ressuscitou com um corpo glorificado, e todos que acreditam na sua morte e na sua ressurreição têm a vida eterna. Não importa qual tenha sido as suas obras, ao menos que alguém queira apenas se gabar do que fez. Esta é a mensagem do Evangelho, e daria também uma música maravilhosa. Devemos ensinar as pessoas sobre isso o tempo todo. Nunca ouviremos esta mensagem o suficiente. Bom, mas existe algo além do Evangelho que nos é apresentado na Bíblia. Vemos a palavra de Deus, o alimento para os cristãos. E ao recebermos Jesus como nosso Salvador, precisamos nos alimentar. Já estive em igrejas que pregavam apenas o Evangelho, ou seja, a mensagem de salvação. Mas precisamos de alimento também. Não precisamos de papinha de nenê, sendo que já podemos comer um belo churrasco. com o passar do tempo, nós nos preocupamos cada vez menos com a papinha. E quando começamos a comer o churrasco, vamos sempre querer mais e, por causa disso, continuaremos crescendo. E é maravilhoso, queremos nos alimentar 3, 4 ou 5 vezes ao dia. Eu me lembro muito bem da primeira vez que os nossos filhos comeram um churrasco. Eles estavam acostumados a comer salsicha, bife, almôndegas, mas quando provaram o churrasco, viram que aquilo sim que era carne. Isto acontece conosco também. Ao provarmos a verdade de Deus, sempre vamos querer mais e mais. Não há nada de errado nisto. Isto significa que estamos bem de saúde. Se você quer comida, é porque você quer aprender, mas não simplesmente aprender. Aprender de uma forma que tudo realmente entre na sua mente e no seu sistema. Vou citar apenas alguns benefícios de termos uma ótima formação. Ouça-os. A nossa formação dá substância para a nossa fé. Ela nos dá estabilidade na hora em que estamos passando por provações. Você consegue imaginar a situação de uma família que tem um filho que é deficiente físico ou que tenha problemas mentais? Você consegue imaginar a luta destes pais se não tiverem Deus? Você consegue imaginar a dor de perder alguém e não ter sido ensinado como lidar com a perda? Talvez você esteja dizendo, eu consigo imaginar isso porque já passei por isso antes. Este nosso alimento nos dá estabilidade em meio às provações. Ela nos capacita a lidar com a Bíblia de maneira correta. Ao ver o meu exemplo ou de seu pastor de como manuseamos a Bíblia, você aprenderá a fazer isso da mesma forma, e isto fará com que você possa se sustentar sozinho. Por isso você não precisa estar sempre com um pastor ou com uma outra pessoa para que se alimente. Você precisa nos deixar um pouco de lado e ter o seu tempo a sós com Deus e, ao fazer isso, você vai preparar a sua própria refeição. É maravilhoso, mas não prepare só cachorro-quente, não sirva apenas leite. Prepare refeições gostosas e nutritivas. Não se preocupe, você vai aprender a fazer isso... Não se preocupe, você vai aprender a fazer isso através do Espírito Santo. Isso nos dá a capacidade de detectarmos e confrontarmos erros. Como mais poderíamos distinguir se algo está errado se não conhecemos a verdade? Vou dar mais um exemplo. Esse tipo de relacionamento com Deus acalma os nossos medos e anula as nossas superstições. Você tem ideia de quantas pessoas vivem presas às superstições? Outro dia passei debaixo de uma escada de propósito. Eu gosto muito de fazer esse tipo de coisa. Logo em seguida, duas pessoas me pararam. Uma delas veio correndo atrás de mim. Ela tinha me visto passar debaixo da escada porque estava dentro de uma loja. Ela disse, você se deu conta que acabou de passar por debaixo de uma escada? Eu respondi, sim, isso não é maravilhoso, eu gosto de fazer isso. Eu também gosto de ver gatos pretos passeando pelas ruas. Eu gosto muito dessas coisas que as pessoas morrem de medo, porque eu sei que não há nada por detrás delas. Vemos isso em 1 João, capítulo 4, versículo 4. Filhinhos, vós sois de Deus e tendes vencido os falsos profetas, porque maior é aquele que está em vós do que aquele que está no mundo. Nós temos aqueles que nos instruíram e que provaram isso. Bom, agora eu quero prevenir você de algo. Quando tudo isso se tornar apenas teoria, produz indiferença. Quando não é equilibrada por amor e graça, isso produz intolerância. Quando isso for feito para enaltecer a si mesmo, isso produz idolatria. Nós não podemos dizer, vem à nossa igreja, é tão bem instruída, você tem que ouvir a nossa mensagem, é demais. Isso é idolatria. Mas se depois de ouvir esta mensagem você disser, ah, agora eu sei como viver uma vida mais digna para Cristo, eu ouvi e compreendi a mensagem, ou mesmo, esta palavra mudará a maneira em que vivemos em casa, ou talvez isso mudará o meu comportamento, ou até esta palavra me dá a motivação que preciso e por causa da palavra que eu me levanto todo dia de manhã, ou e por causa desta palavra eu consigo dormir bem à noite, ela tira de sobre mim toda a ansiedade e assim por diante, isto é formação. Bom, comunhão e evangelismo. Gostaria de ter mais tempo para falar sobre isso, mas vamos deixar este assunto para o nosso próximo estudo. O evangelho é como se você ouvisse uma música maravilhosa. Um musicista cristão certa vez disse o seguinte: nós muitas vezes entregamos às pessoas o evangelho em palavras, mas nós nos esquecemos que as pessoas são atraídas muitas mais pela melodia da música do que pela letra. Precisamos melhorar a nossa melodia. As palavras comunhão e expressão nos remetem a duas imagens. A comunhão nos remete à igreja reunida, isto é, comunhão. Já a palavra evangelismo nos traz à mente a imagem da igreja espalhada por todo lado. É neste momento que enviamos a palavra para o mundo. É nesse momento em que levamos a palavra para as ruas. É neste momento que compartilhamos o evangelho com as pessoas que nos param na rua, porque nos viram passar por debaixo de uma escada. É muito fácil nós nos desviarmos do caminho. Preste bastante atenção no que eu vou dizer agora. É muito fácil para a igreja tornar-se um museu, um lugar cheio de história. Quando o Museu da Revolução Industrial na Inglaterra foi inaugurado pela Rainha Vitória, as pessoas formavam filas enormes para contemplar as maravilhas que estão no museu. Lá tinha coisas maravilhosas. Em 1851, a palavra mágica era vapor. As locomotivas a vapor, as tecelagens a vapor, os órgãos a vapor, até os canhões a vapor eram peças que estavam expostas naquele museu. Imagine só, canhões a vapor. Com certeza isso deveria ser engraçado. Agora, a coisa mais esquisita era uma faca de um esportista que tinha mais de 80 lâminas. Sabe o que ganhou o prêmio de melhor artigo exibido naquele museu em 1851? Foi uma invenção que tinha mais de 7 mil partes. Tinha roldanas, apitos, sinos, engrenagens. Quando ela era ligada, fazia apenas um barulho esquisito, não fazia mais nada. Mas ela foi considerada a melhor invenção e ganhou o primeiro lugar. Quando li sobre isso, pensei com os meus botões. Isso me faz lembrar das igrejas. 7 mil partes que se movimentam, mas que não fazem praticamente nada. Realizam pouquíssimas coisas. Veja, quando entrarmos futuramente na presença do Deus vivo, Ele não pedirá para que você mostre o seu caderno de anotações das pregações do seu pastor. Ele não vai nem mesmo perguntar quantas vezes você faltou à igreja. Ao ficar cara a cara com Deus vivo, Ele olhará nos seus olhos e dirá: quero saber uma coisa, me conte a sua experiência de conversão. Como ela aconteceu? Quando você abriu o seu coração para Jesus? Quando o sangue de Jesus lavou os seus pecados? Quando foi que você cantou a música do Evangelho pela primeira vez? Bom, por mais que eu queira acalmar o seu espírito no dia de hoje, vou falar algo que talvez faça com que você fique um pouco mais preocupado. Não sei se você já teve uma experiência com Jesus, se você passará a eternidade na presença do Deus vivo. Por isto, antes de tentar melhorar a sua adoração e a instrução ou a comunhão e a expressão, volte para a cruz de Cristo e acerte a sua vida. Você não gostaria de fazer isso no dia de hoje, agora? Você percebeu a importância disto? Enquanto falamos sobre o ministério, você não gostaria de dizer às outras pessoas que você abriu o seu coração para Jesus hoje? Talvez onde você esteja agora não seja um lugar histórico ou bonito, mas quero que você tenha certeza de que hoje você aceitou Jesus como seu único Salvador e que as obras não importam, porque só através dele recebemos a salvação. Que Deus te abençoe nesse momento. Agora eu quero orar por você. Nosso Pai que estás no céu, sei agora da importância de nós nos aquietarmos para sabermos que Tu és o nosso Deus. A importância de sermos adoradores, de nos sentirmos confortáveis na Tua presença, de buscarmos um tempo a sós contigo. Nós, no dia de hoje, Senhor, também aprendemos sobre a importância de darmos valor ao ensinamento sólido, de cuidarmos da verdade que está na Tua palavra, para que saibamos viver para a Tua glória. Mas também sabemos que tudo isso será em vão se não tivermos Jesus em nossas vidas. Nós somos pecadores desde o início. Somos seres que não sabem como ter um relacionamento contigo. Leva-nos à cruz, ao mesmo lugar onde a nossa vida como cristãos começou. Dá-nos um espírito de submissão perante Ti e a vontade de alterar as nossas vidas para a Tua glória. E nós oramos tudo isso no nome precioso de Jesus. Amém.
0: Este foi o pastor Fernando Bóquio em mais um programa Razão para Viver. Hoje ouvimos sobre duas palavras que precisam ficar marcadas em nossa mente e principalmente em nosso coração. São elas: comunhão e proclamação. Uma igreja não sobrevive sem essas duas coisas. Isso é relacionamento. Relacionamento com os de dentro e com os de fora. Deus nos fez para a interação. Você se lembra? No Jardim do Éden, Deus criou o homem para se relacionar com ele. O mundo hoje é cada vez mais tecnológico e faz com que seja possível as pessoas acharem que, mesmo sozinhas, cheias de aparatos eletrônicos, estão em contato com os outros. É impossível negar o poder de olhar nos olhos, de estender a mão, o toque no ombro, o abraço, chorar junto, rir junto. Nós fomos feitos para isso, e é disso que o mundo cada vez mais precisa. Seja com aqueles que estão dentro da igreja, quanto com aqueles que estão fora. Seja presente e deixe que Deus abençoe muitas vidas através de você. 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A série Igreja, Propósito, Perfil e Prioridades continua no próximo programa. O pastor Fernando vai falar sobre um tema muito interessante: o estilo da igreja. Você tem uma opinião a esse respeito? Vamos ver o que a Bíblia nos diz. E você não pode perder.

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O coração alegre é como o bom remédio. Primeira parte de Provérbios, capítulo 17, versículo 22. 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

0: 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Ouça agora esta verdade bíblica. Está o Senhor Deus chamando você para ser um ministro da palavra, para ser um líder na igreja de Cristo? Então é preciso entender que quando Deus chama, Ele também espera que estas pessoas sejam bem preparadas. Veja só, quando Paulo diz a Timóteo para que pregue a palavra e esteja preparado a tempo e fora de tempo, ele também acrescenta que Timóteo exorte com toda paciência e doutrina. E quando lidamos com pessoas, nós precisamos ter muita paciência. Aqui vemos a necessidade do ministro ter uma autoconscientização, entendendo quem é como pessoa. Por exemplo, o que nos faz como ministros e pessoa reagir com ira? O que nos fere com facilidade? Como que ferimos as pessoas com a nossa maneira de ser? Quanto ao exortar na doutrina, uma outra versão traduz por instrução cuidadosa. Portanto, se Deus o chama, prepare-se o melhor possível para cumprir fielmente o seu chamado. E para que isto aconteça, existem seminários e faculdades teológicas. Lembre-se que o Espírito Santo irá iluminá-lo, mas ele não fará a parte que cabe a você. Eu sou Eduardo Steibel e termino com uma palavra dos Salmos. O Senhor é bom e a sua misericórdia dura para sempre.
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Em João 16, 33, Jesus disse, No mundo tereis aflições, mas tende bom ânimo, eu venci o mundo. Essas palavras nos lembram que seguir a Cristo não significa estar livres de problemas, porém, podemos ter paz mesmo em meio às dificuldades, porque sabemos que Jesus está conosco e que o Senhor nunca abandona aqueles que confiam nele. Portanto, se enfrentamos tribulações, em vez de perder a esperança, podemos buscar em Jesus a nossa força e a paz necessárias para perseverar.

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1: Querido amigo, o capítulo 24 do livro de Gênesis nos relata uma linda história de amor dos tempos antigos. Podemos ver como era a vida social naqueles tempos. Aqui temos um registro de um casamento ocorrido naqueles dias. Vamos observar então quão diferente era o casamento dos nossos dias. Mas apesar de ser uma sociedade bem diferente da nossa, tudo era feito com muito encanto, com muito amor. Vamos ao texto então. No versículo 1, vemos que Abraão já estava idoso, já estava velho. Diz assim o texto: era Abraão já idoso, bem avançado em anos, e o Senhor em tudo o havia abençoado. Que belo resumo, não é verdade? Esse é um belo resumo de uma vida de uma pessoa que andou com Deus. Temos aqui o patriarca da fé, já velho, e uma referência à sua prosperidade. Deus o tinha abençoado grandemente. Bem-aventurado é o homem que teme a Deus. Mas veja só, Abraão preocupou-se também com um assunto muito importante, que era o casamento do seu filho. Ele queria que o seu filho tivesse uma esposa ideal, como geralmente é o que desejam todos os pais. Abraão preocupou-se naturalmente com a possibilidade do seu filho casar-se com uma moça pagã que não temesse a Deus. Havia na vizinhança moças atraentes e simpáticas que certamente pensavam no jovem Isaac. Com quem se casaria Isaac? O patriarca estava preocupado com o assunto. Queria para o filho uma companheira que pudesse torná-lo feliz. E só um lar harmonioso, só um lar temente a Deus, pode proporcionar felicidade. Então, além do seu nascimento, o que mais marcou a vida de Isaac foi a experiência do Monte Moriá, quando ele foi oferecido a Deus em holocausto pelo seu próprio pai. E agora chegava o tempo de uma outra experiência muito marcante na sua vida. Dizem que os três acontecimentos mais importantes que têm lugar na vida de uma pessoa são os seguintes: o nascimento, o casamento e a morte. Sendo o casamento algo tão importante, nós não podemos encará-lo superficialmente. Temos que encará-lo de uma maneira muito séria, muito bem pensada. Então, o que vamos ver no casamento de Isaac certamente servirá de lição para todos os jovens. Isto é, a busca pela orientação de Deus. Está Deus interessado no casamento de uma pessoa? Essa é uma pergunta feita por muitos jovens. Eles acham que Deus não se interessa muito por esse assunto. Para qualquer outro assunto, aí sim. Assunto religioso ou qualquer outro negócio, Deus está se interessando. Mas para o casamento, isso aí não deve interessar muito a Deus. Alguns pensam assim, alguns pais e até alguns filhos. Mas, querido amigo, a verdade é que Deus está profundamente interessado na vida de todo jovem. E o casamento é um assunto muito importante para a vida de cada um dos jovens. Deus está sim interessado no casamento dos seus filhos, por isso, esse é um assunto que requer muito da nossa oração, muito da nossa atenção. Quando Deus participa da escolha de uma jovem ou de um jovem para a formação do lar, sabemos que esse lar tende a ser vitorioso, tende a ser feliz e harmonioso. Nos versículos 2 a 4, vamos encontrar Abraão incumbindo o seu servo, que tomava conta de todos os seus negócios, de uma missão super importante. Esse servo provavelmente era Eliezer, conforme capítulo 15, versículo 2. Ele era o servo mais antigo da casa de Abraão. Abraão então pede que seu servo jurasse pelo Senhor do céu e da terra que não escolheria uma esposa para o seu filho, uma esposa das filhas dos cananeus, entre os quais eles habitavam. É interessante destacarmos a maneira como as pessoas faziam juramento naquele tempo. Põe a mão por baixo da minha coxa para que eu te faça jurar pelo Senhor Deus dos céus e da terra. Essa prática de colocar a mão na coxa simbolizava que aquele ato era um ato solene, pois a coxa era vista como a fonte de poder vital e procriativo. Abraão então deu-lhe a seguinte ordem: você irá à minha parentela e dali tomarás esposa para meu filho Isaque. Percebemos o cuidado de Abraão com Isaque, o filho da promessa. Percebemos que Abraão estava se importando com o futuro de Isaque, que lhe daria descendência numerosa. Seria uma importante decisão aquela do seu casamento. Abraão não iria permitir que seu filho casasse com uma cananeia. Uma jovem temente a Deus deve casar-se com um jovem temente a Deus. Um jovem que teme a Deus deve casar-se com uma moça também que teme a Deus. Quando isso acontece, podemos saber que haverá felicidade. Quando acontece um casamento chamado misto, nós sabemos que poderá acontecer problemas. O casamento tem a capacidade de trazer ao moço ou à moça felicidade ou frustração. Nossos filhos poderão ser infelizes ou felizes para o resto das suas vidas. Muito depende do casamento, por isso os pais e os próprios jovens devem colocar esse assunto em profunda oração diante do nosso Deus. Mas voltemos agora para o caso de Isaque. Conforme o versículo 5, Abraão não queria permitir que Isaque acompanhasse o seu servo Eliezer. Parecia muito mais prático levar o próprio rapaz para que ajudasse na escolha da moça. Porém, Abraão não quis. Agora a pergunta é por quê? Porque Abraão estava novamente exercitando a sua fé e certamente estava ensinando a Isaque como depender de Deus. Abraão sabia que Deus tinha a melhor maneira de solucionar uma questão tão séria quanto esta de escolher uma esposa. Nem sempre o nosso caminho é o melhor, é o certo. Deus tem meios muito mais eficientes. Cautelas, não faças voltar para lá o meu filho, disse Abraão no versículo 6. O que Abraão estava ordenando ao seu mordomo Eliezer era não ser irresponsável. Ele estava planejando e agindo pela fé. Estava baseado nas promessas de Deus. Então, ele estava baseado na fé, estava andando pela fé. Agir pela fé é algo muito importante. Não é um salto no escuro, como alguns pensam. A fé não é uma mera especulação ou superstição. Enquanto a especulação ou superstição baseiam-se na ignorância da verdade, a fé é a certeza de coisas que se esperam e a convicção de fatos que não se veem. Então, no versículo 7, Abraão diz a Eliezer o seguinte: o Senhor Deus do céu, que me tirou da casa de meu pai e da minha terra natal, e que me falou e jurou, dizendo: a tua descendência darei essa terra, ele enviará o seu anjo que te há de preceder, e tomarás de lá a esposa para o meu filho. Abraão apoiou a sua decisão nas palavras de Deus. Ele tinha fé, e a sua fé estava firmada na palavra de Deus. Abraão baseava a sua fé no que Deus lhe havia dito. Querido amigo, permita-me ser bem pessoal agora. E a sua fé? No que ela está baseada? No que você tem baseado a sua fé? Ela tem um fundamento bíblico? Não se trata apenas de uma mera superstição? Diante das mais diversas decisões, mesmo que seja sobre o casamento, é preciso ter fé e confiança plena no Senhor. A fé em Deus é para todos os assuntos da vida. Diante da colocação, então, de Eliezer, de que a moça poderia não querer acompanhá-lo, Abraão, no versículo 8, é muito claro e disse: caso a mulher não queira seguir-te, ficarás então desobrigado do teu juramento. Entretanto, não levarás para lá o meu filho. Assim age um homem quando está firmado na fé, baseado na palavra de Deus. Ele tem convicção e sabe o que deve fazer. Ele é previdente, ele é sábio nas suas decisões. Não importa a opinião e a sugestão dos outros. Abraão sabia que Deus poderia agir e a maneira como Deus age é sempre sábia e correta. Abraão queria guardar os acontecimentos. Ele não queria forçar Deus a agir desse ou daquele modo. Algumas pessoas que querem obrigar a Deus a fazer certas coisas e até gritam para que Deus realize uma cura ou dê um emprego ou solucione uma ou outra questão financeira. Eu creio que Deus ainda age hoje. Eu creio que Deus age nos nossos dias. Mas impor a nossa vontade é errado. Creio que Abraão agiu corretamente quando, diante de um problema, não impôs a Deus o modo como ele deveria agir. Ele esperou, ele descansou, ele aguardou pela fé que Deus agisse livre e soberanamente. A fé não nos dá o direito de fazer imposições a Deus. A fé age respeitando o que Deus pode fazer. A fé age respeitando quem é Deus e sabendo que Ele pode fazer todas as coisas. Eliezer estava pronto então para sair. Jurou a Abraão que iria fazer exatamente aquilo que eles tinham combinado e tudo ficou resolvido. É assim que faz um bom mordomo: servir ao seu Senhor com fidelidade e obediência. Preparando-se então para partir para o cumprimento de sua missão, Eliezer, veja só, apanhou 10 camelos, levando consigo muitos bens do seu senhor. Levantou-se e partiu para Mesopotâmia, para a cidade de Naor. Era uma viagem longa, de vários dias. Eliezer era um homem também que tinha fé em Deus. Abraão confiar essa missão tão delicada a ele, porque ele era alguém de toda confiança. Eliezer só poderia ser bem-sucedido em sua missão, por mais difícil que ela fosse, se confiasse em Deus. Então, ele confiou mesmo. Ele não confiou no acaso, nem mesmo nas suas habilidades. Chegando a um determinado local, ele foi muito prático em preparar-se. Ele fez ajoelhar os camelos perto de um poço, à tarde, na hora em que as moças saíam para apanhar água. E, embora sendo prático, Eliezer buscou a Deus em oração. Os versículos 12 a 14 nos mostram que a sua oração foi muito prática. Ele estava procurando uma moça ideal para o filho do seu senhor. E assim entendeu logo que uma moça ideal era, antes de tudo, uma moça amável, que estivesse disposta a oferecer-lhe água, bem como aos seus animais, aos seus camelos. Será que ele não estava interessado na beleza da moça? Olha, certamente sim. Será que ele não estava levando em conta os pendores físicos da moça? Certamente sim. Beleza seria algo secundária? Teria algum valor? Sim, prezado amigo, a beleza tinha muito valor. A beleza deveria ser considerada. Eliezer certamente levou isso em conta, levou isso em consideração. Isaac se agradaria de uma moça amável, serviçal, mas com certeza essa moça deveria ser bonita também. Beleza era algo valioso. Isso ele também levava em conta. Sara, a mãe de Isaac, era uma senhora muito bonita. Isaac sabia que a sua mãe era muito bonita. Eliezer levou em conta o interior e o exterior da moça. E diz o versículo 16 o seguinte: que a moça era muito formosa de aparência, virgem, a quem nenhum homem ainda havia possuída. Eliezer sabia que a beleza interior e que a beleza exterior deveriam estar equilibrados nessa moça. Para isso, Eliezer orou pedindo a Deus e pedindo a ajuda divina. A Bíblia diz que Deus tem um profundo interesse por todos os assuntos e todos os detalhes das nossas vidas. Querido amigo, Deus está interessado em você pessoalmente, na sua vida familiar, nos seus negócios, na sua vida, na sua comunidade cristã, enfim, nas diversas áreas da sua vida. Devemos orar assim como Abraão e como seu servo Eliezer fez, pois não procuravam resolver as coisas apenas com os recursos humanos, com a sabedoria humana. Daí porque aquela missão foi muito bem sucedida. Eles submeteram cada detalhe daquela missão ao Senhor. Pediram oraram a Deus. Querido amigo, eu espero que você esteja percebendo quantas lições nós temos nesse texto. São várias lições que podemos aprender. Mas vamos nos encaminhando agora para o final do programa e para o final do texto também. E aí a narrativa prossegue, e lemos nos versículos 15 e 16 o seguinte: considerava ele ainda quando saiu Rebeca, filha de Betuel, filho de Milca, mulher de Naor, irmão de Abraão. Ela trazia um cântaro no ombro. A moça era muito formosa de aparência, virgem, a quem nenhum homem havia possuído. Ela desceu à fonte, encheu seu cântaro e subiu. Veja só que bela descrição. Seria ela eleita? Aparentemente tinha todos os requisitos desejados. Era bonita, era formosa, virgem, e como veremos, ela era amável e serviçal. Tinha prazer em servir. Era uma moça muito polida e muito simpática. Nos versículos 17 a 20, relatam que essa moça fez exatamente aquilo que Eliezer tinha pedido a Deus, como sinal da sua aprovação, da aprovação divina. E o versículo 21 nos diz que Eliezer a observava em silêncio, atentamente, para saber se teria o Senhor levado a bom termo a sua jornada ou não. Muito bem, Eliezer estava emocionado diante da resposta de Deus à sua oração, e a oração também feita por Abraão. Eliezer estava contente porque Deus estava respondendo detalhadamente à sua oração. Ali estava a moça correspondendo a todos os requisitos estabelecidos por ele. Era ela, certamente, a futura esposa de Isaac. Eliezer estava procurando a moça certa, não apenas no seu ponto de vista, mas no parecer, no ponto de vista de Deus. A moça que Deus havia escolhido era a moça que ele estava procurando. Não podia nem queria se enganar. E Eliezer então ficou em silêncio, olhando atentamente para confirmar aquilo que ele estava assistindo. A moça então, veja só, não era somente bonita, mas deu de beber a ele, mas deu de beber também aos seus camelos e aos homens com quem ele estava. Qualquer dúvida poderia ser dissipada diante de tudo aquilo que aquele servo estava presenciando. Então, conforme o versículo 22, ele pegou um pendente de meio ciclo de peso, equivalente a 6 gramas de ouro, e duas pulseiras pesando 10 ciclos, equivalente a 120 gramas de ouro, e entregou esses presentes a Rebeca. Descobrindo a moça certa, se dispôs a fazer tudo por ela para facilitar o cumprimento da sua missão. Aqueles presentes eram adequados para uma moça e adornaram muito bem a ela. Eliezer, então, o servo de Abraão, perguntou à moça de quem era filha e ouviu uma resposta que alegrou seu coração. Essa moça era filha de Betuel, um dos parentes de Abraão. Portanto, era uma sobrinha neta do seu senhor. Ora, quando ele ouviu essas informações, o mordomo, esse Eliezer, esse servo tão fiel, ele viu que a mão de Deus estava agindo em tudo aquilo, e diz o texto do versículo 26, que ele se inclinou e adorou o Senhor e disse: bendito seja Deus, o Deus do meu senhor Abraão, que não retirou a sua benignidade e a sua verdade de meu senhor. Quanto a mim, estando no caminho, o Senhor me guiou à casa dos parentes do meu senhor. Querido amigo, certamente aqui temos uma clara resposta às nossas orações. É maravilhoso quando a nossa oração é respondida. Não existe um incentivo maior para a prática da oração do que a própria resposta à nossa oração. Você concorda comigo que quando uma oração sua é respondida, você aumenta mais a sua fé? Você se estimula mais ainda a orar? Portanto, eu repito, não existe incentivo maior para a prática da oração do que a própria resposta à nossa oração. E é exatamente por isso que Eliezer estava muito contente. Contente também estava Rebeca, mas não podia ser diferente. Ela estava animada, ela correu para casa para contar o ocorrido a todos os seus parentes. O relato continua e surge em cena a pessoa de Labão. O texto dos versículos 30 e 31 diz que ao ver as joias na mão de Rebeca, foi Labão ter com ele, com o servo de Abraão, o qual estava em pé junto com os camelos, junto à fonte, e lhe disse: entra, bendito do Senhor, por que estás aí fora? Pois eu já preparei a casa e o lugar para os camelos. Nós temos falado aqui sobre a cortesia usada e praticada naqueles dias, mas essa recepção cortês de Labão, ela é suspeita. Nós vamos ver isso depois, nós vamos ver que o interesse pelo visitante lhe foi despertado pelas joias que ele viu que a sua irmã tinha ganho de presente. Estava então Eliezer feliz por haver chegado ali e ter encontrado um ambiente tão propício, especialmente porque o propósito da sua viagem já tinha sido alcançado. O resto era uma questão de acerto. O mais difícil foi encontrar a moça certa. Estava ele grato a Deus por tudo aquilo que tinha ocorrido. Muito bem, amigo, então o restante da história nós vamos considerar no próximo programa. Por hoje ficamos com a grande lição que essa história nos ensina até aqui, que é o quê? O poder da fé e da oração. Quando agimos conforme a palavra de Deus, empregando a fé, a própria fé que o Senhor tem nos dado, e a oração, que é a nossa motivação de chegarmos diante dele, chegamos então sempre a bons resultados. Os recursos de Deus são infinitos. Ele tudo pode. E o Deus que tudo pode está sempre atento às nossas orações. É a Ele que devemos dirigir as nossas orações, confiantes de que Ele sempre agirá da maneira correta para o nosso bem, conforme a sua e não conforme a nossa vontade. Os recursos de Deus são infinitos. Ele tudo pode. Devemos, então, crer nele, orar e confiar, porque o Senhor agirá sempre para o nosso bem. Querido amigo, concluímos, então, o nosso estudo de hoje, esperando a sua companhia para o próximo programa. Nós desejamos a você as mais preciosas bênçãos do nosso Deus sobre a sua vida. Até breve.
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das Sagradas Escrituras, encontra no livro de 1 Samuel a narrativa quanto aos acontecimentos que envolveram o nascimento deste profeta, em especial a condição e fatos ocorridos com Ana, mãe do profeta, como nos é descrito. Houve um homem de Ramataim Zofim, da montanha de Efraim, cujo nome era Eucana, filho de Jeroão, filho de Eliú, filho de Touo, filho de Zufi, efrateu. E este tinha duas mulheres, o nome de uma era Ana e da outra Penina. E Penina tinha filhos, porém Ana não os tinha. Como uma das esposas de Eucana, Ana encontrava-se em situação desfavorável em relação a Penina, também esposa de Eucana, uma vez que não gerava filhos. A atitude de desprezo por parte de Penina multiplicava o desgosto de Ana, uma vez que uma esposa sem filhos era considerada uma desgraça em Israel. A família de Eucana tinha por costume realizar anualmente a peregrinação a Siló. Mesmo que as mulheres não fossem obrigadas a realizar esta peregrinação, Ana participava destas viagens, ocasião em que fez um voto ao Senhor. Senhor dos exércitos, se benignamente atentares para a aflição da tua serva, e de mim te lembrares, e da tua serva não te esqueceres, mas a tua serva deres um filho homem, ao Senhor o darei todos os dias da sua vida, e sobre sua cabeça não passará navalha. Ana orava em voz baixa, amargamente e em copioso choro, de tal forma que Eli, o sacerdote, a teve como uma mulher embriagada, repreendendo-a severamente. E disse-lhe Eli, até quando estarás tu embriagada? Aparta de ti o teu vinho. Ao que Ana respondeu, não, Senhor meu, eu sou uma mulher atribulada de espírito. Nem vinho nem bebida forte tenho bebido, porém tenho derramado a minha alma perante o Senhor. Não tenhas, pois, a tua serva por filha de Belial, porque da multidão dos meus cuidados e do meu desgosto tenho falado até agora. Eli despediu a Ana em paz, rogando que o Deus de Israel respondesse a seu clamor, o que realmente ocorreu não muito tempo depois, como nos é narrado. E sucedeu que, passando algum tempo, Ana concebeu e deu à luz um filho, e chamou o seu nome Samuel, porque dizia ela, o tenho pedido ao Senhor. Após o nascimento de Samuel, Ana aguardou até que o menino fosse desmamado, a fim de levá-lo junto consigo ao templo em Siló, como revelou a Eucana, seu marido. Quando o menino for desmamado, então o levarei, para que apareça perante o Senhor e lá fique para sempre. E assim ocorreu quando então Ana conduziu seu filho a Siló, para que ali servisse ao Senhor, oferecendo por ele sacrifício a Deus. E havendo desmamado, tomou consigo com 3 bezerros, e 1 efa de farinha, e 1 odre de vinho, e levou à casa do Senhor em Siló, e era um menino ainda muito criança. As palavras de Ana ao consagrar seu filho ao Senhor estão entre as mais marcantes encontradas em toda a Bíblia. Por este menino orava eu, e o Senhor atendeu a minha petição, que eu lhe tinha feito. O legado de Ana, a mãe que orava, pertence a todas as mulheres que entregam ao Senhor suas lutas e aflições, sendo fiéis a seus votos, e honrando ao Senhor por meio da vida de seus filhos.

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2: Nós ainda estamos em Mateus 21, mas agora na segunda parte, versos 15 a 46. Mateus 21, qual foi o problema número 1 que os fariseus tiveram para com Jesus? O problema número 1 deles com Jesus foi a inveja. Pilatos sabia que por inveja os fariseus haviam entregado Jesus para que fosse crucificado. Inveja de seus milagres, inveja de sua pregação, inveja de sua personalidade perfeita e principalmente inveja de sua fama. A inveja saiu do controle quando Jesus entrou em Jerusalém, aclamado como o rei dos reis ou como o rei de Israel. Vendo então os principais dos sacerdotes e os escribas, as maravilhas que fazia, e os meninos, clamando no templo, Hosana, o filho de Davi, indignaram-se. Ladruagem e comércio dentro do templo não incomodaram os fariseus, os líderes religiosos. Mas a adoração das crianças e o louvor a Jesus os deixaram furiosos. Isso prova que as crianças não só podem, como devem participar dos cultos de adoração a Deus. Os fariseus tentaram repreender as crianças que praticavam o ato de adoração a Jesus, e Jesus que recebia aquela adoração. Tentaram então repreender as crianças e Jesus que recebia aquela adoração, mas a resposta de Jesus foi fatal. Nunca lestes pela boca dos meninos e das criancinhas de peito, tiraste o perfeito louvor. Martinho Lutero, que sofria de depressão, gostava muito de ouvir as crianças orando. Ele dizia, o diabo não pode nos derrotar agora que as crianças estão orando. Elas são as pessoas mais puras da igreja. E você sabia que pureza é essencial para uma vida bem-sucedida de oração? Jesus não pernoitou em Jerusalém, não dormiu em Jerusalém, pois com certeza não havia lugar para ele. A cidade estava tomada por visitantes. Ele foi para Betânia e provavelmente ficou na casa de seus amigos, Marta, Maria e Lázaro. Meus amados ouvintes, quais são as lições que Jesus ensinou durante a sua última semana sobre a terra? A importância de uma vida frutífera, a importância da casa de Deus, a importância do trabalho de Deus e a importância da salvação do Filho de Deus. Exatamente isso. A importância de uma vida frutífera, a importância da igreja, da casa de Deus, a importância do trabalho de Deus e a importância da salvação do Filho de Deus. Em primeiro lugar, Jesus espera frutos de cada um de nós. Veja o verso 19. E avistando uma figueira perto do caminho, dirigiu-se a ela e não achou nela senão folhas. E disse-lhe, nunca mais nasça fruto de ti. E a figueira secou imediatamente. O que Jesus queria daquela figueira? O seu fruto. Pois ele estava com fome. Na qualidade de ser humano, ele sentia fome como qualquer outra pessoa saudável. Raramente Jesus usava o seu poder para realizar algo destrutivo. Mas aqui ele usou. Nunca mais nasça fruto de ti. E a figueira secou imediatamente. A outra única vez que ele usou o seu poder para algo destrutivo foi para com os porcos. que receberam uma legião de demônios e aí se lançaram, né, ao mar. Os porcos se lançaram ao mar. Mas observe que em nenhuma dessas duas vezes ele usou o seu poder destrutivo contra pessoas. Jamais. Jesus veio salvar e não condenar o que se havia perdido. A figueira em geral não tem folhas sem frutos e não tem frutos sem folhas. Mas esta figueira que Jesus amaldiçoou era uma propaganda enganosa, pois ela estava cheia de folhas. Quem a visse de longe diria que ela era uma super árvore. Que Deus nos ajude a não sermos uma propaganda enganosa. Quem nos vê pensa que estamos cheios de oração, cheios de compaixão, mas por dentro estamos cheios de amargura e de orgulho e de inveja. Os líderes religiosos na época de Jesus eram exatamente assim. Ai de vós, escribas e fariseus, hipócritas, pois que sois formosos, pois que sois semelhantes aos sepulcros caiados, que por fora realmente parecem formosos, mas interiormente estão cheios de ossos de mortos e de toda a imundícia. O primeiro Adão foi atrás da figueira para colher folhas. O segundo Adão já foi atrás da figueira para colher frutos, mas não os achou. E o segundo Adão é Jesus. Esta figueira simboliza Israel do tempo de Jesus, um povo infrutífero que rejeitou o seu verdadeiro Messias. Os discípulos ficaram maravilhados que a oração de Jesus foi respondida prontamente, e a figueira secou imediatamente. Jesus explicou que a resposta de sua oração foi resultado de fé. Em verdade vos digo que se tiverdes fé e não duvidardes, não só fareis o que foi feito à figueira, mas até se a este monte disserdes, ergue-te e precipita-te no mar, assim será feito. Jesus está nos dando grande esperança, pois a maioria de nós é como aquela figueira, bonita por fora, mas sem frutos por dentro. Podemos mudar a nossa vida agora mesmo, através da oração feita com fé. Vamos fazer isso? Querido Deus e eterno Pai, há montanhas intransponíveis na nossa vida. Mas, Senhor, se estamos fechando os nossos olhos agora e nos inclinando na sua presença, é porque cremos, é porque acreditamos, principalmente no seu Filho Jesus Cristo e nas palavras de Jesus. Pedimos, ó Deus, que o Senhor venha curar uma enfermidade que esteja acabando com a nossa vida, ou com a vida, ó Pai, de um dos nossos. Que o Senhor possa curar, porque para Deus nada é impossível. Que o Senhor possa suprir uma necessidade material, financeira, que alguém neste momento esteja passando. Que o Senhor possa, principalmente, salvar alguém perdido, que nós amamos, mas que está indo para o inferno, sem Jesus, sem a salvação, sem o Evangelho. E que o Senhor possa transformar aquela vida também. E pedimos finalmente que o Senhor crie em nós um coração puro e venha renovar um espírito reto. Dá-nos avivamento espiritual. Nos ajude a sermos verdadeiros cristãos. No nome de Jesus. Amém. Alguns anos atrás, meu pastor, que era o príncipe dos pregadores, estava em uma campanha de muitas conferências. Mas ele percebeu que havia algo de errado em relação a ele mesmo. Ele não pregava mais com o poder do Espírito Santo. Ele estava dependendo muito mais de sua eloquência e de seu conhecimento bíblico do que de sua comunhão com o Espírito Santo de Deus. Ele foi para o hotel certa noite e orou dizendo, Deus, se eu me tornei um profissional da fé, tire a minha vida agora. Não me deixe continuar assim. Ou me devolva o poder do Espírito Santo e as lágrimas por almas perdidas. Deus ouviu a oração do meu pastor e ao invés de continuar seco e profissional, o meu pastor viveu ainda muitos anos pregando e chorando por almas perdidas. Jesus não está ensinando como orar para amaldiçoar outras pessoas, mas como orar para amaldiçoar a nossa falta de frutos, a nossa falta de frutos, a nossa falta de amor, ou seja, os nossos pecados. Verso 22 diz assim, e tudo o que pedirdes na oração, crendo, o recebereis. Vamos orar por arrependimento de pecados? Vamos orar por avivamento espiritual? Vamos orar pela salvação de almas perdidas? E vamos orar principalmente pela volta de Cristo. Maranata, ora bem, Senhor Jesus.
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A salvação que Jesus Cristo oferece é gratuita. Você não precisa pagar nada para recebê-la. Em Efésios 2:8 diz: pela graça sois salvos, mediante a fé, e isto não vem de vós, é dom de Deus. Ou seja, a salvação é um presente de Deus para a sua vida. Você já entregou a sua vida nas mãos do Senhor Jesus? Você já tem Jesus como seu Salvador? Faça agora mesmo uma decisão por Jesus e entregue a sua vida nas mãos dele.

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1: Seja bem-vindo ao programa Conferência Bíblica. Nesta semana, ouviremos o pastor Eros Pasquini Jr., líder do Ministério Conexão Bereana. Ele nos transmitirá uma série de mensagens sobre a vida de José. A mensagem de hoje tem por título Nós e José, onde aprenderemos a diferença entre a nossa sociedade atual e o contexto de vida de José. Vamos ouvir agora essa importante mensagem para a nossa edificação.
2: Nos últimos 40, 50 anos, o mundo vem experimentando uma mudança tão radical quanto a que aconteceu ao final da Idade Média. Naquela época, um movimento filosófico chamado modernismo pôs fim à chamada Idade das Trevas. Nessas últimas 4, 5 décadas, surgiu o pós-modernismo, como uma contraproposta filosófica ao modernismo, uma vez que este não respondeu ou não correspondeu aos anseios da humanidade em sua busca por resposta, por sentido de vida. O homem pós-moderno, ele constatou ser incapaz de realizar sozinho aquilo que o modernismo, via uso da razão, disse que ele seria capaz de realizar, principalmente quanto ao bem-estar social, que não acompanhou todo o avanço tecnológico, principalmente do século passado. Esse movimento filosófico já faz parte tão ativa do contexto de nossas vidas que dificilmente nós precisamos quanto algumas das suas características influenciam, afetam profundamente a nossa fé e a nossa atitude como cristãos. Algumas marcas do pós-modernismo desafiam bastante a mentalidade cristã. Elas são, primeira, uma consciência pessimista. Hoje a mentalidade é de uma existência frágil, uma terra sem esperança, pela qual não vale a pena lutar. Vemos isso claramente nos filmes que retratam o futuro. Invariavelmente eles comunicam uma mensagem de um futuro sombrio, desesperançado, terra de ninguém, com tudo destruído. E dentro de muitas igrejas, jovens e adolescentes hoje, mas também adultos, se encontram mais para se sociabilizar, porque eles querem ter propósito, querem ver sonhos e planos feitos e realizados, mas a falta de sentido permeia a vida deles e permeia também o ambiente cristão de forma mais genérica, embora a maioria não se dê conta disso. Principalmente à medida que esse ambiente cristão vai se deixando pautar por outra coisa senão a Bíblia, a palavra de Deus. Segundo lugar, emoções e intuição em alta, como reação ao valor, ao intelecto que foi dado pelo modernismo, hoje as emoções e a intuição dividem espaço.